0: fazer o que é urgente, mas você fazendo o que é importante é o que vai levar você até onde você precisa chegar. A mensagem de hoje é: você não pode adicionar dias na sua vida, mas você pode sim adicionar vida aos seus dias. Você não pode adicionar dias na sua vida, mas você pode adicionar vida aos seus dias. E eu já quero te dar o primeiro conselho. O que você ama fazer? Será que você tem deixado pelas preocupações, necessidades, inseguranças, dúvidas, deixado de fazer coisas simples que você ama tanto? Pode ser daí que a energia que está faltando para você produzir muito e ser um filho de Deus incrível pode não estar vindo daí, porque você é um ser humano. E quando você faz aquilo que alegra o seu coração, aquilo que te traz vida, que te traz energia, que te traz alegria, as outras coisas você vai fazer com muito mais excelência. O que você ama fazer e não fez hoje, ainda dá tempo. Combinado? Uou, olha só, minha gente. Elisângela Gomes Aeli, te espero lá no meu Instagram para passarmos mais tempo juntos. Veja só, Dr. Silvio de Freitas. Com mais de 28 anos de experiência em odontologia e 14 anos em harmonização facial, o cirurgião Dr. Silvio de Freitas tem revolucionado o campo de estética facial e combinar a harmonização facial com a técnica inovadora de soroterapia. Dr. Silvio é proprietário do Instituto Ciali, localizado no Campo Belo. É uma referência em harmonização facial. Além de atender pacientes, o Instituto oferece cursos de pós-graduação e formação para profissionais da saúde que desejam se especializar nessa área. Casado com a linda Aline, que também é sua sócia e parceira no Instituto, e juntos, eles compartilham a missão de cuidar e educar, refletida no slogan do Instituto Ciali. Vamos receber ele então, minha gente, com aquela calorosa salva de palmas, Dr. Silvio de Freitas!
1: Olá, olá, obrigado pelo convite, pela oportunidade de estar aqui, é muito gostoso. E já começar com essa energia toda, né? Então vamos colocar mais vida no nosso dia.
0: Que incrível, obrigado, Dr. Silvio, gratidão por aceitar o nosso convite, né? Trazer um pouquinho aí da sua história para tantas pessoas que nos ouvem aqui todo dia. Ó, a gente está falando para mais de 25 milhões de habitantes do estado de São Paulo, né? Um pouquinho da sua história, porque as pessoas confundem, né? O que somos do que fazemos, né? Por trás do Dr. Silvio de Freitas tem o Silvio. Conta pra gente, quem que é o Silvio?
1: Ah, muito legal, muito bom. É bom falar disso, né? Uh-huh. Eu gosto bastante de falar um pouquinho dessa história. Eu sou cirurgião dentista, como você falou aí na abertura, né? Sou cirurgião dentista. Tenho 28 anos de formado.
0: É tempo, hein?
1: É bastante, né? Os meus primeiros 15 anos, 14 anos da odontologia, me dediquei a outras áreas da odontologia. Então, primeiro eu fui para a cirurgia, que é uma área importante da odontologia, fazendo as cirurgias de face, as cirurgias de boca, né? Exodontias, extrações de dente do siso, sabe?
0: Ah, isso dói assim. Demais, meu Deus!
1: É, eu quebrava paradigmas também e fazia isso ficar o mais confortável possível para os pacientes.
0: Nossa.
1: Catalogados foram 7.500 dentes em 14 anos.
0: Meu Deus, é muito dente.
1: É muita coisa, né? E me dediquei bastante a essa área, então, da cirurgia. Fiz especialização em dentística, que é uma área da odontologia que cuida da restauração dos dentes, da parte estética de dente, né? Das restaurações, das facetas, os laminados de porcelana. Depois eu fiz o meu mestrado em periodontia. E quando eu conto essa história para colegas cirurgiões dentistas, eles falam assim: nossa, mas a sua trajetória dentro da odontologia foi toda errada, né? Errada, entre aspas, né? Porque cirurgia é uma área, a dentística que cuida de estética de dente e restauração é completamente diferente. O meu mestrado eu fiz em periodontia, que é a parte da odontologia que cuida das gengivas, da parte periodontal em volta do dente, né? De suporte do dente. Então, o que que uma coisa tem a ver com a outra,
0: pois,
1: né?
0: Pois é.
1: A estética. Trazer um conforto e uma realização estética para o meu paciente. Esse sempre foi o objetivo. E aí aconteceu um negócio muito interessante. Lá para 2010, os cirurgiões dentistas começaram a fazer, a expandir o seu horizonte e trabalhar com estética de face.
0: Uhum.
1: Então eu fiz um dos primeiros cursos que existiu no Brasil de toxina botulínica para cirurgião dentista. Toxina botulínica é o famoso Botox.
0: Botox, que deixa assim bem bonito, esticadinho,
1: isso,
0: sabe, gente?
1: Isso, exatamente. Um dos primeiros cursos, muito ainda rudimentares, né, digamos assim, para o cirurgião dentista começar a trabalhar com essa área de estética de face. Vamos lembrar que Botox, toxina botulínica, não é só estética, então a gente tinha uma série de indicações terapêuticas, né? O tal do bruxismo, aquele apertamento. Então são indicações muito importantes dentro da odontologia para o Botox, para a toxina. E aí aconteceu uma coisa muito interessante, não só comigo, mas com a odontologia de uma maneira geral, que foi a expansão desta área de atuação. E logo depois vieram os preenchedores com ácido hialurônico, os bioestimuladores, os fios, as cirurgias. E hoje esta área da harmonização é um universo gigantesco que a gente precisaria talvez de uns 20 podcasts como esse para falar de tudo que existe nessa área.
0: E parece que ele estuda pouco, né, gente? Você viu aí, né? Bem pouquinho. Vai precisar de mais alguns.
1: É, eu sou aluno nesse momento, estou fazendo mais uma especialização dentro da odontologia, que é a cirurgia bucomaxilofacial, para adquirir mais uma especialidade,
0: muito bom, título muito bom. Olha, parece que, gente, quando você ouve o Dr. Silvio falando aqui, será que ele gosta de pessoas? Será que ele gosta de gente? Será que ele gosta de trabalhar ali a expressão? Porque quando a gente fala de harmonização facial, é para deixar harmonioso quando a pessoa vê, né? Tanto a própria no espelho quanto os outros. E a minha pergunta, Dr. Silvio, é: onde começa, né, esse desejo de cuidar de pessoas? Onde que começa isso?
1: Como você falou na abertura novamente, o nosso slogan, a nossa paixão é cuidar e educar. Né? Então, cuidar de pessoas e educar outros profissionais da saúde para que eles também possam cuidar de pessoas.
0: Uhum.
1: E o cuidar de pessoas como? Né? Acho que existem infinitas formas de cuidado, de se cuidar de pessoas. Né? E a maneira que eu encontrei e onde eu me encontrei é a forma de cuidar das pessoas, cuidando do seu bem-estar, cuidando da sua autoestima, cuidando da sua felicidade, cuidando da sua aparência, resolvendo problemas estéticos que a deixam para baixo, infeliz, ou que não fazem com que ela não tenha um aceitamento social que ela poderia ter.
0: Uhum.
1: Então é cuidar da autoestima, da felicidade, do empoderamento das pessoas, para que elas tenham mais força, mais propósito, mais energia para atingir os seus objetivos e para evoluir, que no final das contas é a única razão da gente estar aqui.
0: Uou, que incrível, né, gente? E Dr. Silvio, olha só, tem muitas pessoas, né, que não conseguem dar o melhor dela no trabalho, para a família, porque ela está insatisfeita, sei lá, com o nariz torto, ou com o queixo muito comprido, ou o queixo muito sem estar comprido, né? Ou um acidente, né, que mudou ali a face. Não consegue. Não
1: consegue. O processo de envelhecimento.
0: Ah, esse eu tô sentindo na pele. Literalmente. Que uma coisa que você que tá ouvindo a gente aqui não vai fugir é do envelhecimento.
1: É.
0: Ai, meu Deus do céu. E chega muitas pessoas com esse tipo de necessidade. Doutor, eu não quero envelhecer, me ajuda aqui, resolve isso aqui.
1: Sim.
0: Tem.
1: É, uma grande... Eu brinco que a harmonização, a gente não harmoniza só velhos, né? né? A gente não cuida só de envelhecimento. Obviamente que a gente faz harmonização também numa pessoa mais jovem, numa pessoa que tem alguma característica estética de face que a desagrada ou que ela acha que poderia melhorar. Então são situações mais pontuais. Mas um grande filão da harmonização, uma grande parte da harmonização, é o que eu chamo de manage aging. Gerenciar o envelhecimento.
0: Gostei.
1: E se as pessoas tivessem a consciência de que isso é possível fazer, gerenciar a forma com que você demonstra o envelhecimento na tua face. Eu trabalho com face, né? É a minha área de atuação. Então, você vê que tem pessoas que demonstram esse envelhecimento de face de maneira mais rápida, outros de maneira mais lenta. Isso está ligado a uma série de fatores.
0: Série de coisas.
1: Saúde, genética, saúde, hábitos e assim por diante.
0: Toma água,
1: proteção, fotoproteção, protetor solar, né? Cuidado com a pele. Mas também um cuidado com um profissional de harmonização facial que tenha essa visão para que a gente possa gerenciar esse envelhecimento. Fazer com que você demonstre esse envelhecimento de forma mais lenta. Então eu consigo reverter, óbvio que em alguma medida, esse processo de envelhecimento, mas mais do que isso, brecar esse processo e fazer com que ele avance de forma mais gradual, para que você amadureça de forma mais bonita, mais harmônica, mais agradável esteticamente.
0: E, gente, olha, quando você vai... aqui o nosso tema principal, né, da emissora é Bíblia, a Palavra de Deus. E lá diz muito que o nosso corpo é o templo do Espírito Santo.
1: Sim.
0: Né? E aí, uns dizem, ah, não, mas Deus vê o coração. Mas, pera lá, quem vê o que tá fora é o seu irmão. Né? E aí, quando a gente vai pra inteligência, pra psicologia, pra sabedoria, primeiro, é o que a pessoa está vendo, né? Ah, não, estou fazendo para Deus. Peraí, mas você está na sua melhor performance? Você está com o seu rosto harmonioso? Né? Você está com a sua melhor versão? Né? E aqui a gente trabalha muito isso, sabe, doutor Silvio? Tanto na questão espiritual, emocional, financeira, trazer o seu melhor. Né? Então, por isso que esse assunto tem tudo a ver com o que a gente faz aqui todos os dias, né, em todos os programas. E é muito comum a gente ouvir sobre Botox. Né? O Botox é o mais comum.
1: Sim.
0: Né? A harmonização facial, eu acredito que seja um nível um pouquinho mais... um segundo passo, né? Talvez. E Botox, qualquer pessoa pode colocar? Qualquer idade?
1: Vamos lá.
0: Como que é
1: só,
0: isso?
1: Só aproveitando o teu gancho, eu acho que o principal de tudo isso é... a entender que é a palavra cuidado. É cuidar.
0: Muito bom.
1: É cuidar desse templo que nos foi dado, que é o nosso corpo, de várias formas, inclusive cuidar da saúde e cuidar da aparência também, né?
0: Muito
1: só para fazer um gancho com aquilo que você estava falando.
0: Perfeito.
1: Bom, vamos lá. Toxina botulínica ou Botox é uma das ferramentas que a gente tem na harmonização facial. Eu costumo brincar que a harmonização facial é uma grande caixa de ferramentas.
0: Legal.
1: E dentro dessa caixa de ferramentas, se eu quiser resolver tudo com uma única só ferramenta, o meu trabalho vai sair mais ou menos. Não vai sair lá essas coisas. Agora, se eu tiver várias ferramentas e conseguir associar essas ferramentas trabalhando em conjunto, o meu resultado vai ser muito melhor. Eu vou conseguir trabalhar muito melhor e entregar um resultado muito melhor. Então, a toxina botulínica é uma ferramenta. A gente
0: nossa,
1: tem
0: gente,
1: dezenas de ferramentas dentro dessa grande caixa que é a harmonização facial. Eu posso citar algumas. Toxina botulínica, o Botox é uma, ácido hialurônico para fazer preenchimento, bioestimuladores de colágeno para induzir formação de colágeno na pele, fios faciais para fazer tracionamento e estimulação de colágeno, as cirurgias como lipoaspiração, bichectomia e outras cirurgias estéticas, os equipamentos, ultrassom microfocado, endolaser, Lavian, já cansou?
0: Não, eu cansei não, eu tô gostando dessa conversa.
1: Então, assim, a gente tem dezenas de ferramentas e de técnicas, né, à nossa disposição para poder trazer esse resultado para o nosso paciente. E o que eu mais falo para os meus pacientes, se eu conseguir associar essas ferramentas, o meu resultado é muito melhor.
0: Muito melhor.
1: Então, não existe a palavra ou. Não é eu vou fazer Botox ou ácido hialurônico. Não, existe a palavra e. eu vou fazer Botox e ácido hialurônico e bioestimulador de colágeno e soroterapia e isso e aquilo, e quanto mais coisas eu fizer, guardando ali os limites de cada técnica, sem exagero, que
0: sim,
1: é muito importante.
0: Isso.
1: Podemos entrar nesse assunto,
0: né?
1: já, exatamente.
0: Que aí o cristão fala assim, ah não, eu não vou fazer porque olha como que ficou horroroso que tal pessoa que fez, deformou. Claro, ela tá sem noção.
1: Exato. O problema não é a técnica, o problema é o exagero da técnica.
0: Uou. Né? E olha, e tem muita gente aqui, viu, doutor Silvio, falando, elogiando. A Kátia, eu já tive o privilégio de ter meu rosto cuidado por ele.
1: Olha,
0: aqui em Araçatuba, no
1: lá.
0: Instituto Júlio Garcia. Ele é um artista, ele esculpe rostos.
1: Obrigado pelo comentário, Kátia.
0: Que legal,
1: um
0: Kátia. É, com tantas técnicas assim, né, gente? Tem que dar bom, e dá bom. A Alzinha, um beijo, Alzinha. Um beijo, sua linda. Tem mais. Ele é uma bênção. Ele fez um trabalho espetacular, porque traz melhorados pontos fracos. Melhora os pontos fracos, trabalhando um equilíbrio perfeito e sempre trazendo palavras de empoderamento, autoestima e elevada na hora. Então não é só fora que ele cuida, não, viu? É dentro também. Que lindo, gente. Participação de vocês está demais. E ó, você que está passando agora aqui na nossa frequência, no 102.1. A gente está com um assunto aqui com o Dr. Silvio de Freitas, de harmonização facial, cuidados com a sua pele, o templo aí do Espírito Santo, né? Esse corpo que você carrega, que é passageiro, mas precisa ser bem cuidado porque você é representante dele na Terra. E aí, vai ficar salvo esse programa, se você quer pegar aqui o comecinho, um pouquinho mais, só seguir a gente no YouTube, Adore Mais FM, que esse programa vai ficar lá. E
1: cuidando de fora, a gente tá cuidando do interno, né?
0: Sim.
1: Como assim? Ou não? Cuidando da aparência, cuidando da sua autoestima, cuidando da forma com que você se apresenta, você tá cuidando do interno, você tá cuidando do emocional, você tá cuidando do psicológico, você tá cuidando da sua capacidade interna de reação, de propósito.
0: Olha que lindo, né, gente? Parece que tá sempre junto, né?
1: Graças a Deus, né?
0: E aí é uma corrente.
1: Sim.
0: Que uma puxa a outra, né? E aí, quando a gente fala, né, do tripé, corpo, alma, espírito, é isso aí, gente. Não tem como funcionar desconectado, né?
1: E esse ponto que você trouxe é fundamental, né? E às vezes a gente vê algumas pessoas que não percebem esse elo e só cuidam de um desses aspectos.
0: Aí fica capenga, fica penso.
1: Exato.
0: Né? A cadeira, tá lá os três, aí tá caindo.
1: E aí quando só cuida da estética, só cuida da aparência, sem o desenvolvimento pessoal, sem o cuidado da alma, do espírito e desse contexto, fica vazio. Não tem a menor dúvida.
0: Verdade.
1: E aí vai perder o limite do quanto cuida e do quanto busca um aprimoramento estético, porque aí passa do limite e quer só achar que a estética vai resolver todos os problemas. Não é essa a vibe. Não é por aí. Não é assim que rola. As coisas têm que andar juntas, como você muito bem disse.
0: Olha, é tão lindo isso, né, gente? Quando a gente consegue olhar não apenas uma coisa só, e sim trazer para um todo. Trazer para um todo. E quando a gente fala de empreendedorismo, né, que dá para ver que você, sua esposa... Gente, ela tá aqui também no estúdio, coisa mais linda. Entra aí no nosso canal do YouTube, que você vai entender um pouquinho o que a gente está falando da soma. Né? E quando você tem alguém que soma com você, potencializa o resultado ainda muito mais. Não é mesmo? E... quando começa, doutor Silvio, a parceria entre vocês?
1: Eu falei do slogan da empresa, mas eu não falei do meu propósito.
0: Então bora falar,
1: o
0: né, gente?
1: O meu propósito é fazer minha esposa feliz.
0: Uou, que coisa linda, gente! Esse, olha, ele entendeu a vida. Porque uma mulher feliz, né, Moniquita? O que, que ele quer? Ele vai ter. Ele vai ser. E aí, a egrégora, né? Você faz outra pessoa feliz, aí ela faz você feliz. E aí, é lindo demais.
1: É essa a intenção.
0: E tá dando certo, gente. Tá dando muito, muito, muito certo.
1: Então vamos lá, vamos responder para você então. Quando começou, né, essa parceria? Bom, eu já trabalhava com harmonização facial, na verdade,

0: uma pessoa diferente, eu a via com outros olhos, e entendi aqui dentro de mim que esse olhar era recíproco.
1: Que
0: Né?
1: legal, conta.
0: E aí eu saí da escola onde eu dava os cursos de harmonização para montar o meu negócio, para montar os meus cursos, né?
1: Certo.
0: E começamos a namorar. E ao mesmo tempo, simultaneamente, ela também saiu dessa outra escola onde ela trabalhava. E ela um dia virou para mim e falou assim: "Olha, acho que eu vou montar cursos, uma escola, um negócio para dar cursos para dentistas." Eu falei: "Mas espera aí, então você vai ser minha concorrente?"
1: Eita, eita, nós.
0: Pois se eu dou curso, se eu tenho um negócio de dar curso para dentista e você sabe fazer isso e quer dar curso para dentista, então o que que a gente vai fazer? Então vem comigo, vamos juntos. Que aí
1: Olha.
0: nós vamos fazer essa parceria e vamos montar um negócio que dê cursos para dentistas e para profissionais da saúde nessa área.
1: Que
0: E
1: legal.
0: foi assim que surgiu o Instituto Ciali, Silvio Aline.
1: Ah, Ciali, então vem daí.
0: Isso, exatamente. Silvio e Aline.
1: Que interessante.
0: É, isso aconteceu. Nós inauguramos a nossa sede ali no Campo Belo em 2021, fevereiro de 2021. E estamos lá com cursos para profissionais da área da saúde, não só cirurgiões dentistas, nós temos
1: Legal.
0: alunos médicos, biomédicos, farmacêuticos, enfermeiros, profissionais que podem fazer esses procedimentos estéticos na área da saúde, né?
1: Muito bom. Aquele empreendedor que está ouvindo a gente aqui,
0: Vamos lá.
1: ele está procurando uma área. Gente, a área da estética, comercialmente falando, é uma das que mais cresce, né, doutor Silvio?
0: Sim.
1: É uma das que mais cresce.
0: E
1: Então, é
0: tem
1: um.
0: muito campo para crescer ainda.
1: Ainda mais. Soletra pra gente. Pessoa entra onde? É no Instagram? É o site? Ciali.
0: Isso, são dois Instagrams, então. Instituto Ciali. Ciali é Cially. Ou o meu Instagram, que é Dr. Dr. Silvio de Freitas. Qualquer um dos dois vocês vão ter acesso lá a gente, seja como paciente, seja como um profissional da área da saúde que queira fazer um curso de pós-graduação conosco.
1: Muito bom! Qual que é o maior desafio de um empreendedor, doutor Silvio, na sua visão?
0: Posso chamar os universitários?
1: Pode, pode, pode
0: Tô
1: sim!
0: brincando. Chamar a Aline para ajudar a me responder essa.
1: Próximo programa ela vai estar no microfone, gente!
0: O maior desafio do empreendedor é fazer o seu propósito se tornar viável, se tornar factível e se tornar rentável e lucrativo.
1: É.
0: É conciliar as duas coisas, é conciliar o seu
1: Aham.
0: propósito de vida com um negócio viável,
1: Lucrativo.
0: lucrativo e rentável, para que você possa se sustentar dele e sustentar sua família, criar os teus sonhos, as tuas conquistas com ele.
1: É verdade. Porque existem três vozes, né? A de Deus, a sua própria voz e a voz dos outros. Então, quando você não consegue encaixar isso, você não tem um negócio de sucesso. Não tem como. E a gente ensina bastante aqui, né, sobre negócio com propósito. Eu tenho um programa também onde eu trago conteúdo para isso. E é tão gostoso quando o empreendedor chega desesperado, querendo apenas ele me ajuda, porque eu preciso faturar mais. Adoro essa pergunta. Você consegue me ajudar a faturar? Claro. Então vamos lá. Qual que é o seu porquê? Né? O que você ama fazer? E aí a gente vem trabalhando primeiro a raiz, os porquês. Olha só, gente, você vai revelar quem você é no dia mau. O seu negócio vai ser revelado no dia mau. Vou fazer uma pergunta aqui pro senhor.
0: Para o senhor, podemos fazer. Ah, para mim, entendi.
1: Vamos lá. E, ó, você que tá me ouvindo aqui no 102.1, seja bem-vindo. E pensa aí você também nessa resposta. Digamos que amanhã abriu a sua conta. Tem lá, apareceu 300 milhões. O senhor continuaria fazendo o que o senhor faz hoje?
0: Sim.
1: Por quê?
0: Porque a paixão é cuidar e educar. E foi aí que eu me encontrei, né?
1: Uou! Bingo!
0: Eu era só um cirurgião dentista, não era professor. E a partir do momento, já tinha dado algumas aulas lá na época da cirurgia, lá atrás, depois que me formou.

0: MEI, mas ainda não tinha me encontrado como um professor. E a partir desse momento, de 2010 para 2012, quando eu começo a dar cursos de harmonização facial e ministrar aulas de harmonização facial, eu me encontro como professor. E aí eu me vejo e me realizo como um professor.
1: Olha só.
0: Então, esse é o gostoso, esse é o propósito. E aí algumas pessoas me perguntam: você gosta mais de atender pacientes ou de dar aula? Eu faço, não dá para escolher, eu gosto dos dois.
1: Tá difícil.
0: Né? E é muito bom, porque a hora que você está cansado de atender pacientes que na rotina é cansativo, você vai
1: Sim.
0: dar aula. E a hora que você está cansado de dar aula que na rotina é cansativo, também
1: Legal.
0: você vai atender pacientes, né? Então, é essa paixão por cuidar e educar. Eu me encontrei como professor, só que também ser só professor, só ensinar, só dar aula e não fazer aquilo que eu prego também não funciona, né? Então eu preciso mesclar essas duas coisas. É aí que o propósito tem sentido e é aí que o negócio vai para frente.
1: Bom, e pelo jeito só cresce, né? Só cresce. Aí a gente não vai conseguir falar da soroterapia, que é algo que a Mônica tem falado muito para mim, né, sobre esse assunto.
0: E ela fala com propósito, ela fala com conhecimento de
1: Com
0: causa, né?
1: conhecimento de causa, tá linda, maravilhosa, rejuvenesceu aí alguns aninhos. Que lindo isso, né, gente? E olha só, você, com esse bate-papo com o Dr. Silvio, aprendeu sobre você ser melhor a cada dia e aumentar as suas especializações. E ele não para de estudar. Então ele começou fazendo uma especialização na odontologia e aí foi crescendo até chegar. Você também aprendeu sobre a unidade. Você tem um casamento forte, você tem um pilar poderoso que é a sua família te apoiando. Imagina você trabalhar com algo que a pessoa que você mais ama não te apoia, não tá com você. Isso é terrível. Então, você aprendeu sobre unidade também. O que você faz hoje? A pessoa que tá com você te apoia? Que tal você juntos, vocês se apoiarem? Porque é aí que vai ter o sucesso também. Ninguém faz nada sozinho. Você aprendeu também sobre propósito. Ele cuida de pessoas. Ele ama cuidar de pessoas. Então, você que está me ouvindo aqui, você que está ouvindo o nosso programa, é um bom dia para você olhar e pensar no que você está fazendo. Ah, é. Tá tendo? Qual o crescimento? Ou você parou? Ah, não, vou fazer porque eu preciso desse dinheiro para sustentar minha família. Tá tudo bem, tá tudo certo. Mas como é que você continua com isso? Deus, ele te ajuda a você fazer para você e depois você compartilhar. E é isso que o Dr. Silvio está fazendo com a gente aqui. Tem um quadro no nosso programa, eu já vou falar sobre ele. Vamos voltar um pouquinho no tempo, Dr. Silvio?
0: Vamos lá.
1: 20 anos atrás. Se a gente conseguisse voltar no tempo, qual que é o conselho que você daria para o Silvio de 20 anos atrás?
0: Acredita mais em você.
1: Uou!
0: Porque há 20 anos atrás eu acreditava muito menos em mim do que eu acredito hoje.
1: É
0: E
1: mesmo.
0: se eu tivesse acreditado mais em mim há 20 anos atrás, eu talvez estivesse hoje num patamar acima do que eu estou. Sim ou não?
1: Sim,
0: Bem possível.
1: bem possível.
0: Então, o que eu faria, falaria para mim 20 anos atrás é: acredita mais em você mesmo. E é o que eu falo para você que está ouvindo a gente, está vendo a gente. Acredite em você, acredite no seu propósito, acredite na sua verdade. Porque, como a Elisângela falou agora há pouco, você pode ganhar dinheiro, você pode sustentar a tua família, mas se não tiver uma verdade, se não tiver um propósito por trás, você passou pela vida simplesmente.
1: Uou.
0: Né? Então acredite no seu propósito, acredite no que você veio para fazer aqui. Eu hoje entendo e sei o que eu vim fazer aqui. E quando você faz aquilo que você tem certeza que é o que você veio para fazer, a sua vida tem sentido e a gente só deixa, a única coisa que a gente pode deixar é o nosso legado, é a nossa história, é a contribuição que eu dei para cada pessoa que passou pela minha vida. Seja o meu paciente, como a Mônica, que está aqui, que eu tive a oportunidade de fazer um tratamento nela, ou seja, um meu aluno, um profissional da área da saúde, que eu consegui transformar a carreira dele, fazendo com que o negócio dele fosse mais rentável, fosse mais produtivo, ou que eu consegui colocar um propósito na vida profissional dele.
1: Uou. Olha, gente, enquanto você não descobrir o seu porquê, por que você faz o que você faz, e isso não queimar o seu coração, não pare de procurar. Não pare. Sabe, doutor Silva, a gente vê muitas pessoas, né, de sucesso, né, os pares, né, no caso, vários médicos com franquias, expandindo pro mundo inteiro. E aí a pergunta que vem é, o porquê que ele não parou? Porque a gente conhece uma pessoa de sucesso quando as dificuldades não são maiores para parar lá no meio do caminho. Então é o seu porquê, é o seu propósito que no dia mal vai dizer para você, isso tá moleza. E aí a ferramenta que Deus... Qual é a ferramenta que Deus te deu para você usar? Olha só, Dr. Silvio hoje contando para a gente aqui um pouquinho mais sobre harmonização facial. A gente está caminhando para o final do nosso programa,
0: mas
1: gente.
0: Já?
1: Voou, né?
0: Não.
1: Ai, ai, ai. Vai ter que ter repeteco. Tudo que é bom a gente faz de novo, não é mesmo, minha gente? E olha só que lindo, vai ficar salvo esse programa lá no canal do YouTube, Adore Mais FM, se você não segue, segue, se você não baixa o aplicativo ainda, baixa agora, quem sabe você vai sair do ônibus, vai precisar desligar o rádio do carro, e no aplicativo Adore Mais FM você fica com a gente 24 horas. Tem um quadro aqui, doutor Silvio, no nosso programa, que é um bate-bola. É um bate-bola onde eu trago uma situação e aí o senhor complementa com uma frase, a primeira coisa que vem na sua cabeça.
0: Vamos
1: Bora
0: lá.
1: Fazer?
0: Tô com medo.
1: Não, é tranquilo. Não precisa ficar com medo, é super... É incrível, só vai ver. Realizar sonhos é?
0: Possível.
1: Estética é?
0: Muito importante, não o mais.
1: Uou! Cuidar de pessoas é?
0: Uma paixão.
1: Harmonizar é?
0: Deixar mais bonito... O contexto todo, sem exagero.
1: Algo que eu nunca abriria a mão.
0: Do meu propósito.
1: Um sonho que já realizou.
0: Ser professor e levar o que eu tenho para falar para muitas pessoas, dando aula em congressos, em feiras, em eventos. Isso eu já realizei.
1: Um sonho que quer realizar.
0: Consegui levar isso para mais pessoas.
1: Deus é?
0: Tudo.
1: Uou, minha gente, esse foi bate-papo, bate-bola aqui com o doutor Silvio de Freitas no quadro Essa é Minha História do programa Adore Mais. Doutor Silvio, como última pergunta aqui do nosso programa, como que o senhor quer ser lembrado quando não estiver mais aqui?
0: Como alguém que conseguiu deixar um legado, uma contribuição. Que conseguiu transformar a vida de algumas pessoas, né? Quanto mais pessoas, melhor. Mas que conseguiu transformar a vida de pelo menos uma pessoa muito com bom. O seu legado, com aquilo que pôde trazer, com aquilo que pôde ensinar.
1: Uou! Que incrível, né, minha gente? Pois é. Doutor Silvio, como que o pessoal faz para te encontrar?
0: Instagram, dr.silviodefreitas é o meu Instagram, ou o Instagram do Instituto, Instituto Ciali.
1: Sua letra, por favor?
0: Instituto Ciali. S-I-A-L-L-Y. Instituto Ciali. Para quem quiser fazer cursos, o Instagram do Instituto está aí. Para quem quiser ser minha paciente, meu paciente, dr.silviodefreitas é o meu Instagram.
1: Uou! Gente, bora ficar mais lindo, bora ficar mais inteligente e bora compartilhar o seu conhecimento e fazer dinheiro, né? Que ele não é o mais importante. É o que vai potencializar a sua vida aqui na Terra. Então, doutor Silvio, gratidão por aceitar o nosso convite. Mais uma vez, por favor, considerações finais e dá o seu último recadinho aí para a nossa audiência.
0: Obrigado, gratidão a minha de estar aqui, de poder compartilhar. Pena que foi tão rápido,
1: voou,
0: ficaria,
1: né,
0: mais umas 4 horas aqui conversando.
1: Quando assunto
0: com você,
1: bom é assim, viu?
0: Sem nenhum problema. E a mensagem é um pouco de tudo aquilo, resumo do que a gente falou no podcast inteiro. Corra atrás do seu sonho, saiba a sua verdade, corra atrás do seu propósito, que é isso que dá sentido para nossa vida.
1: Uou! É isso, minha gente. Que Deus continue prosperando, abençoando a sua vida, o seu negócio, a sua família. E Amém. Tudo que vocês fizerem, né, colocar a mão, os pés, possam prosperar ainda mais para a honra e glória do Senhor.
0: Amém.
1: Gente, é isso. Essa é a notícia que eu nunca quero dar, né? Acabou o programa. Pois é. Mas todo dia a gente tá aqui com esse quadro, Essa é Minha História. Todo dia a gente traz um convidado novo, uma história nova pra você ver que é possível. Lembre sempre, a história mais importante é a sua, porque só você sabe o preço que você pagou pra chegar até aqui. E coloque expectativa no seu coração de onde ainda você pode chegar. Porque é o mesmo Deus que faz na vida desses convidados incríveis, autoridades, celebridades que a gente traz aqui, é o mesmo que pode e vai fazer na sua vida. Combinado, minha gente? Elisângela Gomes, a Eli. Esse é o meu Instagram, eu espero você. Se você não segue ainda, segue agora. E você que não assistiu, chegou agora aqui na frequência, tá? Salva esse programa no canal do YouTube. Adore Mais FM. Um beijo no seu coração. Tchau, gente.
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2: Meu nome é Sueli Delso, Sueli de Lima Souza, e a rádio eu conheci num momento de dificuldade, assim, de tristeza, que eu estava num período de transição. Foi quando eu liguei o rádio e comecei a ouvir a Adore Mais. Me chamou a atenção a programação, tanto é que eu congrego hoje numa das igrejas que estava fazendo trabalho também na Adore Mais. Bom, e eu quero pedir uma música, toca muito no meu coração, eu me conecto muito com Deus quando estou ouvindo. É A Bondade de Deus, na voz de Cleiton Queiroz. Continue ouvindo a Rádio Adore Mais, que é muito bom.

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4: Quem não sabe se comunicar, perde oportunidade, sabia? Pois é. Por quê? É através da comunicação que você vai convencer investidores. Você vai fazer uma boa apresentação. Você vai fechar parcerias. É através de uma boa comunicação que você vai liderar equipes. Não apenas liderando essas equipes com boas ideias. Não, o bom líder não é aquele que traz boas ideias. Ou é também, né? Mas é aquele que consegue vender aquela visão com clareza e impacto. Olha só. Mas só é possível se você tiver uma boa comunicação. E aí você que está comigo aqui todos os dias sabe do quanto de anos que eu tenho nessa área, né, gente? Desenvolvendo aí a comunicação, ensinando, trabalhando. E a gente, no meio do caminho, passou a compartilhar todos esses conhecimentos e tem sido incrível. Então, a gente tem aqui evento presencial, que é o Mais Transformação, onde a gente consegue, num grupo bem seleto, se conhecer e aprender juntos sobre esse tema, que é a comunicação assertiva. E tem gente, colocaram aqui alguns depoimentos do que eles têm aprendido comigo, né? Do que eles têm aprendido com todo o nosso conhecimento. Vamos ver o que o pessoal anda falando nos nossos eventos presenciais aqui.
5: Olá, eu sou a Magna Marinho, nutricionista e CEO de uma clínica que é localizada no centro comercial do Alphaville. Sou profissional da área da saúde já faz 22 anos. Na área de inteligência emocional, eu já estudo e trabalho meu desenvolvimento pessoal há 6 anos. E conhecer hoje, de perto, a Elisângela com esse conhecimento e clareza de trabalhar os negócios com um propósito, que é o que eu faço diariamente, associando a uma comunicação assertiva, desde já fez uma grande diferença, me trouxe vários insights e eu quero estar por aqui por muito mais vezes. Vocês vão me ver aqui com muita frequência, porque eu tive a oportunidade de dizer para ela que eu já conheci vários mentores, mas nunca um que me ligou nenhuma conexão de alma como eu tive com ela. Então é uma honra estar aqui.
4: Olha só, gente, que poderoso isso, né? Às vezes você acha que tem um problema, mas quando você vai estudar, você vê que tem 2, 3. E não tem como você se comunicar de uma forma assertiva se você não souber gerenciar suas emoções. E aí lá a gente ensina muita coisa. 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Outro pilar, olha só, para fortalecer aí os seus negócios, é uma cultura forte, uma liderança poderosa. Por quê? O jogo muda o tempo todo. Empresários, empreendedores de sucesso, eles sabem, têm certeza absoluta de que a única certeza do mercado é a mudança. E aí, eles se reinventam o tempo inteiro. Se reinventam diante dos desafios, se reinventam diante das dificuldades. E mais do que isso, eles transformam esses obstáculos em quê? Em oportunidades. 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Seja firme, seja constante e seja abundante.
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4: Oi, minha gente, como é que vocês estão? Que beleza ter você aqui. Sejam todos muito bem-vindos aqui na 102.1, no Instagram, no YouTube, no Facebook. Todos vocês são muito bem-vindos à família Adore Mais. Isso, Elisângela Gomes por aqui. E nesse programa a gente vai trabalhar um pouquinho nessa série Negócios com Propósito. E para você que não me conhece ainda, eu sou a CEO aqui da família Adore Mais, isso mesmo. E de tanto me pedirem, eu decidi compartilhar com vocês todo o meu conhecimento, experiências, de tudo que eu vivi, de tudo que eu aprendi, de todo o meu desenvolvimento em todos esses 25 anos como executiva de negócios. Pois é, quanta gente pedindo. E Deus me incomodou bastante, já tenho tempo para compartilhar, né, com vocês o que está por trás de um grande negócio como esse da família Adore Mais, o que está por trás de uma pessoa de alto valor, de um negócio de alto valor. É muito normal você ver as pessoas executando, não é mesmo? Eu, por muitos anos, fui uma dessas pessoas que foi e fez acontecer. Agora, o compartilhar é uma nova fase da vida que as pessoas acabam passando, não é mesmo? Então, que bom que você está aqui, dá tempo de você chamar todo mundo. E negócios com propósito, minha gente, tem como você que não me segue lá no Instagram, Elisângela Gomes Aeli, Elisângela Gomes Aeli, eu compartilho muita coisa também sobre vida pessoal, vida profissional, vida espiritual. Afinal, o nosso projeto aqui, né, o nosso propósito como família Adore Mais é expandir a palavra de Deus, é transformar vidas. Eli, você só tem esse negócio? Não, eu tenho vários outros também. Mas tudo com propósito. Tem sempre um porquê. Quem que ganha com aquilo que você está fazendo? A ferramenta que você tem usado profissionalmente, ela transforma vidas ou apenas você ganha com isso? Então, desde muito tempo, eu sempre me preocupei com isso. Aliás, tudo que você faz hoje já tem um indicativo ali, muito provável de quando você era criança, adolescente, jovem, não é mesmo? E olha só, eu começo aos 12 anos. Você que não conhece a minha história, é novo por aqui, você é bem-vindo e pode sim participar com a gente também desse programa. Anota aí o nosso WhatsApp, se você tiver pergunta, 9-11-21-1020. Estamos ao vivo aqui da Avenida Paulista, dos estúdios da família Adore Mais. Bom, se deixar eu falo de Adore Mais aqui, gente, o dia inteiro. Sim, quando você ama aquilo que você faz, quando você vê a mão de Deus naquilo que você faz, Você quer falar apenas disso, porque é o que enche o seu coração, é o que enche os seus olhos. E aqui na família Dore Mais você tem muitos programas incríveis. Esse aqui, Negócios com Propósito, é o que a gente separou para ensinar um pouquinho sobre essa questão de negócios, né? E aí, olha, eu gosto muito disso. Você que é empreendedor, você que ainda não é empreendedor, está pensando em empreender ou gerar uma nova fonte de renda, uma renda extra, afinal, um dos pilares para você enriquecer, para você avançar na vida, são as finanças. E aí tem lá os pilares. Fica comigo aqui que eu vou ensinar ao longo dessa série também sobre dinheiro. E vai ser muito lindo o que a gente tem preparado aqui para vocês. Então, você vai precisar, olha só, investir o seu tempo, né? E o que você está fazendo aqui é de muita valia. Que bom que você decidiu investir esse tempo ouvindo a gente aqui na família Dore Mais. Baixa o aplicativo aí também, que no aplicativo você fica com a gente 24 horas. Então, tem muito, muito conhecimento aqui na nossa emissora. Então, grandes igrejas expandindo a palavra de Deus, tem conteúdos técnicos, conteúdos voltado para a área das emoções. Então, tudo que envolve essas três inteligências, inteligência emocional, espiritual e financeira, nós temos aqui na nossa frequência, aqui na família Dore Mais. Então, minha gente, olha só. E o Negócios com Propósito, ele surge na minha vida desde sempre. Desde que eu me conheço por gente. Nossa, Eli, tanto tempo assim? Muito tempo assim, gente. Começo com 12 anos, vendendo ali bolacha na rua. Só que não foi simplesmente pegar ali aquele produto e comercializar. Não, eu tive uma situação financeira naquele momento com 12 anos, pois é. Eu precisava ali comprar um tênis, mas não tinha como. E aí meu pai me falou para ir se virar e eu fui. Só que eu lembrei de um missionário que tinha passado lá na igreja. Olha só, gente, a importância do ambiente que você insere os seus filhos. A importância do ambiente em que você está inserido. Ele vai te influenciar muito, muito mesmo. E hoje eu dou o sucesso do nosso projeto aqui e de tudo que eu faço, de tudo que eu já fiz, vem muito da minha base, do meu pilar cristão. Um ambiente religioso. Por muito tempo, tive muitas dificuldades ali na fase adulta para entender isso, mas quando eu olho com um olhar positivo, eu acredito hoje que foi o melhor ambiente que meus pais poderiam me inserir. E ali, eu lembrei desse missionário que passou, né, na igreja. Ele vendia essas bolachas para poder ajudar em missões. Então, parte daquela verba, parte daquele dinheiro das bolachas iam para vários lugares do mundo, para enviando missionários. E aí eu lembrei disso. Consegui o telefone dessa pessoa e aí eu comecei ali vendendo as bolachas na rua. Uma grande escola, né? Imagina, 12 anos, aí vai. Depois daí, Não saí mais desse ambiente comercial. Claro que eu não tinha essa consciência naquele momento. Eu mal fazia ideia o que eu estava fazendo, não é mesmo? Mas como com pais empreendedores apaixonados por vencer na vida, foi esse ambiente também que eu vi muito, de muitas dificuldades. Mas isso tudo veio fortalecendo e não permitindo que eu olhasse para as dificuldades, e sim para as soluções, que foi o que eu vi os meus pais fazendo sempre. Ah, Eli, existe a família perfeita igual a da margarina? Claro que não, claro que não. Porém, você tem a chance e a oportunidade de olhar sempre para o lado bom e com um olhar positivo e potencializar isso na sua vida. Então, de 8 anos para cá, foi quando eu começo a estudar, a investir muito dinheiro, tempo, energia em conhecimento, em treinamentos de autodesenvolvimento, autopessoal. E o que que é isso? É você abrir uma porta, uma janela, só que ao invés de você olhar para fora, você olha para dentro e começa a se conhecer. Então, quando isso aconteceu na minha vida, os meus negócios, as minhas relações pessoais, a interpessoal, as conversas que a gente tem com a gente mesmo, os ambientes que eu estava, tudo parece que mudou. Por quê? Porque, na verdade, quem estava mudando era eu. Então, esse tipo de assunto de desenvolvimento pessoal, a gente não aprende na escola, né? E na igreja também não. Poucas igrejas hoje acabam tendo o seu pastor ali com uma mentalidade um pouco melhor, aberta, né? Que não só olha para a questão espiritual, mas também tem aquela preocupação com os seus membros, emocional, financeiro, e aí vem trazendo esses conteúdos, mas ainda é pouco, tem muito a ser explorado, porque é onde está a base do ser humano. E aí é impossível a gente começar a falar de negócios aqui, de empreendedorismo, sem que a gente fale do desenvolvimento pessoal, porque ele é fundamental. E você que está me ouvindo, que tem microempresas, pequenos negócios, conhece alguém, está pensando nisso, ou até mesmo você que é um colaborador, que tem aí a sua área profissional, você vai se identificar também com esse programa. Porque se o seu pensamento é avançar na vida, você vai precisar desenvolver um novo negócio, você vai precisar desenvolver renda extra. E onde está o coração de uma empresa e de um negócio bem sucedido? É na área comercial. Tudo que você tem hoje, alguém te vendeu. É ou não é? Pois é. E aí tem vários bloqueios sobre esse assunto. E aqui no programa Negócios com Propósito, sim, eu vou desmistificar tudo isso para vocês, tudinho. Afinal, não só o conhecimento acadêmico disso, de formações. Uma das minhas formações é gestão e marketing, que envolve muito a área comercial. Não só por isso, mas por ter vivido pelas minhas experiências, né, de tantos anos. E aí eu falo para você que quando você descobre a sua habilidade, você tem chances de avançar muito mais rápido e chegar mais próximo do seu sonho. Então, olha só que interessante aqui. Na família do Arimais tem muito conhecimento para você, como eu falei. E existem muitos desafios, né, em todas as áreas. Agora, na área que a gente está falando aqui, no mundo dos negócios, você que é empreendedor, sabe que você muitas vezes é tudo. Você é o líder, você é quem compra, é quem vende, é quem gera conteúdo, dependendo do seu negócio, você é de tudo um pouco. Você é o fiscal, você é o RH, principalmente quando a empresa ela está crescendo, né? Quando ela está se iniciando. Agora, você precisa ter uma área em especial, com uma especialidade. E a minha é área comercial, é onde eu sou apaixonada. Aí depois dos anos pra cá, eu descobri que eu sou apaixonada mesmo é por pessoas. Ah, Eli, para, agora você confundiu minha cabeça. Calma, gente. Nós vamos detalhar, esmiuçar tudo esse assunto. E você que tá aqui na 102.1, Você é bem-vindo. Tá passando aqui na nossa frequência. Eu já quero mandar um beijo para todo mundo que tá ouvindo a gente na Castelo Branco, na Dutra, os policiais, o Uber, você que tá na Guarita, todo mundo. Você é muito bem-vindo aqui nas lives. Você que tá assistindo a gente, né? Eu tô nesse mercado da comunicação já tem um tempo. E eu sou da época que a gente só fazia rádio, né, gente? Rádio não é imagem. É só áudio, mas eu tô me acostumando com isso e já deu tudo certo. Então você que está nos assistindo, um beijo no seu coração e aqui você é muito bem-vindo. Já vai preparando a sua pergunta aí, 011-9-1121-1020. Gente, o rádio é impressionante porque a gente não sabe exatamente onde a nossa voz está chegando. E aí o nosso principal pilar aqui é a espiritualidade. É a gente dar liberdade para o Espírito Santo levar a nossa voz, levar a nossa mensagem um pouco mais longe. Porque muitas vezes a gente não sabe o que do outro lado você precisa ouvir. Então, simplesmente somos ferramentas. E esse é o brilho, né? O encantamento do rádio. Você que está assistindo a gente aqui não sabe, mas a família Dore Mais, a gente fala para mais de 23,5 milhões de habitantes do estado de São Paulo. Então, isso representa 170 cidades em torno, fora, né, o aplicativo, mais de 10 países já foi baixado, está disponível em Android, em iOS. Então, olha só que lindo, né? E aí, o digital, puxa vida, vai mais longe ainda. Você que está aqui no digital sabe que é muito, muito comum uma pessoa abrir uma live e sair falando, mas no rádio não é assim. Não é assim, ainda tem aquela geração de valor com profissionais, com jornalismo, tem empresas que fazem a inspeção do conteúdo que está sendo veiculado. Então, bom, eu sou apaixonada por essa ferramenta também. Voltando então para o nosso assunto, quando você vê uma pessoa bem-sucedida, ou uma pessoa com grandes resultados, vem logo na sua mente assim, né? Uau, fulano é rico, fulano é milionário, tal pessoa chegou onde uma pessoa deve chegar. E pelas estatísticas, apenas 2% da população conseguem ter essa liberdade financeira, que é a primeira que é vista, né? Uma pessoa com resultados financeiros é simplesmente o fruto de tudo que veio antes. E esse tudo que veio antes que a gente também vai falar aqui no nosso programa, né? Nessa série Negócios com Propósito. Mas afinal, o que é a riqueza, gente? O que é a riqueza? O que é a riqueza para você? E aí tem várias definições, né? Várias definições, mas aqui, mas eu gosto, que faz muito sentido, é a definição ser abundância. Abundância. Você, quantas pessoas que você já viu que tem muito dinheiro e tá sofrendo? E pessoas que têm pouco, muito pouco dinheiro e são felizes. Você conhece gente assim? Eu conheço vários. Muitas pessoas que têm, aparentemente, financeiramente falando, têm tudo. Mora numa casa incrível, viaja o mundo inteiro, tem empresas, negócios, investimentos, mas ela não é feliz. Ela não é uma pessoa abundante. E o que caracteriza isso é a mentalidade dela. É a mentalidade. E quando você tem uma mentalidade abundante, é inevitável que você não esteja agradecendo a todo momento. Então, quando você vê uma pessoa, eu também já tive a chance de conhecer várias pessoas, que elas não têm recursos financeiros, quase que zero. E ela está sempre com uma palavra boa para te dar, ela tem um abraço, ela tem um sorriso, ela investe tempo com pessoas. E olha só que interessante, abundância. Então, tudo que você tem dentro sobrando vai vir para fora. Tudo que você tem dentro vai vir para fora. Então, quando você tem uma mentalidade abundante, você primeiro quer o indicativo para os recursos financeiros chegar, né? Porque eu nunca vi uma pessoa que tem escassez, uma mentalidade de escassez, ela conseguir produzir dinheiro. É bem difícil. Pode até ali ela em algum momento da vida conseguir. Porém, ela vai continuar mantendo. Então, tudo começa na mentalidade. Então, hoje o nosso convite para você aqui é trabalhar. Mas vamos juntos, porque aqui nesse programa o nosso objetivo também é esse. É trabalhar essa mentalidade. Essa mentalidade abundante. Aí você pode estar se perguntando, Eli, onde é que compra isso, né? Onde é que compra uma mentalidade abundante, gente? Treino. Primeiro, a consciência. Quando você me ouve aqui, quando você ouve todos os programas que tem aqui na Adore Mais, você

outros lugares na palavra, lá no livro Milenar de Sabedoria, diz também que Deus não leva em conta o tempo da ignorância. E trazendo para o nosso dia a dia, o que, que seria isso? Quando você está com uma pessoa ruim, você não conhece ela, a índole dela. Você não sabe do score, do histórico dela. Você vai tratá-la normal. Ou, se essa pessoa, ela cometeu erros, grandes erros, e você não sabe. Você vai tratá-la como? Normal. Agora, a partir do momento que isso é revelado para você, você já começa a fazer o quê? Naturalmente falando, como seres humanos imperfeitos que somos. Acaba querendo vir o julgamento. Você já olha para aquela pessoa com outros olhares. Não é mesmo? Então, o que, que é isso? Foi desvendado. Então, veio a informação, veio o conhecimento. Então, isso, quando você traz para você, no seu autoconhecimento, o que tem na sua mentalidade, na sua construção, pesquisa a sua família, as suas raízes, as suas origens, os seus princípios, os seus valores. Isso é um indicativo de que as chances de você acertar na vida são muito maiores. Porque, vamos lá, quando você sabe de algo e não faz, aí a gente está falando de burrice. Você sabe e não faz. Ou é isso, falta de informação, ou aquilo não te envolve emocionalmente para que mude. Por que que quando a gente fala de dinheiro, de riqueza, de abundância, de tudo isso, é natural do ser humano parar para ouvir? Por quê? Tudo que é importante na vida, o dinheiro ele vem afetando e vem sim, você acredite ou não, você aceite ou não. E aqui a gente não está falando de espiritualidade, que é uma outra área da nossa vida. E a emocional também é outra. Então, quando a gente separa e dá nome às coisas sem o olhar crítico, você aprende. Você aprende e você desenvolve. E é onde você, de fato, começa a viver a sua essência. Por quê? O crescimento já faz parte do ser humano desde a criação. Quando você nasceu, você era um bebê. Depois, uma criança. Depois, um adolescente, um adulto. Em cada fase, você se alimentava de um jeito. Um bebê, você não pode dar comida para ela. Você tem que dar leite. E até o leite materno, né? O mais saudável aí, as mamães que estão ouvindo a gente aqui, vai saber melhor dizer sobre isso. Parece que até o sexto mês, sétimo mês, que a criança só pode mamar no peito. Se você der outra coisa para ela, você vai estar impedindo o crescimento dela. Você pode dar vários problemas nessa criança. Então, a fase de alimento, ela chega em seguida. Então, percebe que o crescimento, ele está presente em todos os pilares da vida. Quando você planta lá uma semente, primeiro, tem que estar num solo bom, fértil. Aguinha, vai regar, ela vai começar a crescer. Crescer para onde? Para cima? Não, primeiro é para baixo, para criar as raízes, para que a árvore venha. E aí sim, forte, viçosa, folhas e frutos. Então, na minha vida, na sua vida, é exatamente isso. E você voltar à sua essência, é você primeiro conhecer aquele que te criou. E negócios com propósito, não dá para eu chegar aqui e já falar para você sobre técnicas. Sim, tem muitas. E eu gosto muito dessa área também. Agora, o que vem por trás, que é a parte comportamental, a nossa existência, aí sim, a gente vai investir mais tempo aqui nesse programa falando com vocês. E como eu disse, você

0: Você pode participar 011-9-1121-1020. Manda pra cá. E você que tá assistindo a gente, ó, distribui pra todo mundo aí o nosso conteúdo, porque eu tenho certeza que pode abençoar muitas vidas. Assim como você chegou aqui, essa mensagem pode ir mais longe. E ela só vai através de mim, através de você. Então, olha só. Quando você tem uma mentalidade intencional, vamos dizer assim, você vai ter desafios, porque 5% só da nossa mentalidade, ela tá na razão. 95% é subconsciente, tá atrelado às emoções. Então, olha só que tarefa, que desafio nós temos para que tudo isso que está nos nossos 95% do subconsciente, inconsciente, de onde a gente veio, da nossa família, dos ambientes, das coisas que nós ouvimos, nós vamos passar uma vida aqui na Terra tendo esse desafio para ajustar. E a inteligência emocional fala que não é o que fizeram com você, é o que você vai fazer com isso. E o seu, para onde você vai, de onde você vem, não determina para onde você vai. Porque a partir do momento que você tem esse conhecimento, você direciona a sua vida intencionalmente. Então, conselhos para vocês. Se você não pegou papel e caneta ainda, ainda dá tempo de você pegar e começar a escrever tudo que a gente tá falando hoje aqui. E muitas vezes a gente não pode, né? A nossa memória, ela pode falhar. Mas quando você anota, você tem onde consultar. Quando você é intencional, sabe o porquê você tá agindo daquele jeito, você tem o indicativo de que o seu controle vai ser maior. Eita! Mas Eli, a gente não controla tudo. Olha, eu amo a ciência também, porque ela vem condizendo muito com a palavra. Muito. Se a ciência disser algo que não está na palavra, duvide. Agora, se está, vai fundo, porque tem conhecimento para você ali. E o que é a sabedoria, né? Que a gente ouve muito, fala muito. Sabedoria é uma pessoa, é a pessoa de Jesus Cristo. E quando você sabe de algo e não faz, isso não é sabedoria, isso é inteligência. Agora, quando você sabe de algo e faz, aí sim, você está apto a dizer, eu sou uma pessoa sábia. Então, quando você parte desse princípio de trabalhar os 95% que está ali no seu subconsciente, ah, começa a dar bom. E também, olha só, gente, a gente não usa nem 10% da nossa inteligência. Nem 10%. E você vê aí grandes feitos que o ser humano faz, né? Não sei se você já teve a chance de viajar para outros países. Se você não teve ainda, coloca isso como objetivo na sua vida. Porque quando você vai para outros países, você aprende outras culturas, você nunca mais vai voltar a ser o mesmo. Você nunca mais vai deixar de ver o mundo diferente. Por quê? Quando você aprende, tem como desaprender. Já foi. E olha só, em vários países que eu passei, por exemplo, Dubai, onde quando você vai na história daquele lugar, você vê que seria improvável tudo aquilo acontecer. Por quê? Deserto. Deserto. E foi uma cidade construída intencionalmente, com o primeiro pilar deles serem os melhores do mundo. Então, lá você vai encontrar o melhor hotel do mundo, a roda gigante maior do mundo, tudo maior e melhor do mundo. Essa era a mentalidade daquele país. Então, o pilar deles. Então, quando você faz uma viagem intencional e tenta aprender ao máximo que aquele lugar vai te trazer como conhecimento, você está empilhando isso. E o que vale em uma pessoa, de fato, é a experiência que ela tem, né? A experiência atrelada ao conhecimento, à energia. Então, quando você tiver a chance de sentar com uma pessoa que em alguma área ela desenvolveu mais que você, fale menos e escute mais. Que talvez você vai ter apenas aquela chance de aprender algo. E eu sou convidada para sentar em várias mesas, né? E eu gosto muito de... Por mais, gente, que eu sou falante, não deu para perceber quase nada, né? Mas acredite, quando eu percebo que... E sei que em algumas áreas a pessoa com quem eu estou, ou na mesa que eu estou sentada, ela sabe mais do que eu. Eu me calo. Por quê? Eu só consigo avançar quando eu escuto. E a tarefa de você trabalhar o seu ego, ele vem em todos os momentos. Agora, de novo, se você não estiver consciente, você não vai ser intencional. Então, primeiro, seja consciente. Segundo, intencional em tudo que você for fazer. Em tudo que você for fazer. Bom, voltando ao nosso assunto de uma pessoa bem-sucedida, eu vou trazer para vocês agora alguns pilares. O estratégico, que está relacionado à razão, e o comportamental, que está atrelado às emoções. O estratégico, você precisa conhecer bastante do seu mercado, investir tempo, dinheiro, energia específica no seu segmento. Qual que é o seu segmento? Eu não sei. Hoje você tem atuado em qual segmento? É produto? É serviço? No meu caso, na comunicação, empreendedorismo, conhecimento específico do seu mercado. E você sabe que as coisas, elas mudam, elas se atualizam o tempo inteiro. Olha, gente, as formações que eu fiz, às vezes eu olho, até em reunião com o time aqui mesmo, eu falo assim, puxa vida, mas isso eu aprendi dessa forma. Mas não é mais assim. Olha, quando você vem pro digital, você aprende algo, no dia seguinte já mudou. Você tem que aprender tudo de novo. Agora, imagina você que tá há 10 anos, 15 anos no seu mercado e você não se atualiza. Você não investe tempo em treinamento, em conhecimento sobre essa área de atuação específica que você está. E aí, que jeito você vai avançar? Que jeito você vai acompanhar o mercado? Vai ser mais desafiador para você. Seja especialista em pessoas. Mas ele está no campo estratégico? Sim. Porque se você não entender de gente, você não sobrevive. Olha só, pessoas têm, não só no seu ambiente corporativo, mas você se relaciona com pessoas na sua casa, no supermercado, com a sua família, no seu trabalho, em tudo. Tudo vai ter pessoas. E eu tenho certeza que você que está me ouvindo aqui, tudo que veio até você, de bom ou de ruim, pensa aí, veio através de alguém. veio através de alguém. Então, se você não for especialista em pessoas, você vai sofrer, a chance de você sofrer ela é muito maior. Como, Eli? A gente pode começar pelos perfis comportamentais. Esses perfis, que resumidamente, aqui na Família Dore Mais também tem outros programas que falam sobre esse assunto, são quatro: o dominante, o influente, o analítico e o melancólico. E esses perfis você vai encontrar em todos os lugares. Trazendo para o mundo dos negócios, você não negocia com uma pessoa da mesma forma do que com a outra. Sabia disso? Mas Eli complicou tudo agora. Não, eu vim hoje aqui para poder te trazer luz, para trazer esclarecimento. E olha só, uma pessoa de um temperamento dominante, ela pouco vai querer saber de dados específicos, planilhado, talvez não no primeiro momento. Ela vai estar envolvida mais com a experiência daquilo e o que que aquilo pode te trazer de benefício. Agora, o analítico, se você for negociar com ele sem trazer primeiro dados específicos, planilhas e etc., ele vai achar que você está enganando ele. E ele não vai te dar nem uma segunda chance, muitas vezes. Por quê? Não é que você está fazendo um mau trabalho. É porque ele entende de um jeito diferente do que o seu. E quem está falando para você aqui é uma pessoa que desde os 12 anos negocia. Desde os 12. Então, eu passei uma vida inteira lidando com pessoas na área comercial. E eu gostaria de, sim, ter ouvido um programa como esse há no mínimo 15 anos atrás. No mínimo. Eu teria feito muito mais do que o que eu já fiz até hoje. E teria sofrido menos também. Porque o conhecimento liberta. E se você está preso aí, aprisionado, achando que os seus negócios não vão funcionar, que a sua família não vai funcionar, os seus empreendimentos, a sua vida, a sua saúde, tem uma boa notícia para você. Busque informação sobre isso. Busque informação. Parece que o nosso país não foi educado, né, a gente estudar bastante. Mas quando você investe tempo nisso, vem clareza e vem direcionamento. Sim, o primeiro pilar é a fé. Orar, investir tempo com Deus para que Ele te traga paz. Mas ele não vai descer aqui na terra e falar para você, ó, você precisa estudar sobre gente. Ele não vai fazer isso. Ó, você precisa investir conhecimento na área específica do seu negócio. Ele não vai fazer isso. Essa tarefa é sua. Agora, para que você tenha paz no seu coração, para ir atrás de tudo isso, sim, você encontra nele. E se você está longe desse convívio com ele, hoje pode ser um dia que você vai se aproximar dele, sim. Porque a sua essência está gritando. Você sabia que a nossa alma, ela tem saudade de onde a gente veio? E sobre a nossa identidade, vamos falar também nesse programa. Afinal, identidade também faz parte de um negócio com propósitos. Então, toda quinta-feira a gente está aqui, às 17 horas, 5 horas da tarde, para compartilhar com você sobre negócios com propósito. Falamos dos fatores, né? Dos pilares de uma pessoa bem-sucedida. Começamos pelo estratégico. E agora, O comportamental. Você sabia que na relação de uma venda, 80% dessa venda ela vai ser emoção e 20% razão. Olha só, gente. E muitas vezes a gente não está investindo tempo no autoconhecimento. O que que te move? Está armazenado no seu subconsciente, tanto bom como ruim. Comportamental. Você tem uma mentalidade positiva ou negativa com as coisas? Em um negócio, sim, vão ter momentos difíceis, lógico. Mas nesse momento difícil, você vai olhar com um olhar positivo ou com um olhar negativo? Cuidado! A colheita vem conforme a plantação. E tudo que vem até você é o que você plantou. Então, às vezes, você tem um negócio que Deus te deu. Ou Ele está te pedindo para fazer algo. E você está potencializando a parte negativa disso. E claro, para onde você olha e onde você foca, cresce. Se você apenas fica olhando as dificuldades desse negócio, você vai ter mais dificuldade. Mais dificuldade. Mais dificuldade. Agora, se você olha com um olhar positivo, com foco na solução do problema, você com certeza vai achar a solução dele. E se afaste de pessoas que não têm uma mentalidade e um olhar positivo com as coisas. Porque ela pode vencer a sua atenção. A não ser que você treine muito. Treine bastante. Agora, ser humano é influenciável. Os livros que você lê, o ambiente que você frequenta, o que você ouve, o que você vê, está tudo te influenciando. Então, por mais que você esteja com uma pessoa negativa, para toda solução, ela tem sempre um problema e você persiste estar numa sociedade com essa pessoa, investir tempo com ela. Olha, eu te falo que o seu desafio vai ser maior em manter o seu olhar positivo. Vai ser muito difícil. Não digo que seja impossível, porque eu não sei o tamanho do seu treinamento, o seu treinamento mental, mas a sua dificuldade vai ser maior. Agora, se é aquela pessoa que você ama muito, investe tempo com ela. Mas antes, seja. Para que depois você faça. Tem muitos que, primeiro, ele quer ensinar algo que ele não vive. Ou que quer te ensinar o caminho sem que ela passou por ali. Agora, quando você muda, tudo vai mudar ao seu redor. Saiba disso. Em qualquer ambiente. De novo, o que a gente fala aqui é para vida e negócios. Então, eu sempre, sim, vou trazer esse paralelo para você. Para fazer você pensar e refletir. E avaliar. E tomar as suas decisões. Então, os fatores de uma vida bem-sucedida, a gente falou sobre o estratégico, estamos no comportamental. Mentalidade positiva ou negativa? Qual você tem? Qual é mais forte em você? Qual que é o tamanho da sua resiliência? Da sua persistência e perseverança? A resiliência, ela só é possível quando você passa por momentos difíceis e vence. Não tem outra forma de você ser resiliente. Por isso que é muito comum ali no empreendedorismo, é uma qualidade do empreendedor ser resiliente, porque muitas vezes ele vai na frente abrindo caminho. E já passou por muitos desafios e foi vencido. E para um negócio dar certo, normalmente aquele empreendedor quebrou várias vezes. Então, a resiliência, muitas vezes você pode ver alguém sofrendo, claro, o que for da sua alçada, como diz o outro, da sua alçada, você orienta. Mas será que essa pessoa ela não está precisando passar por aquilo para que a resiliência dela seja ativada? Então, isso acontece muito com alguns pais. Não quer que o filho passe por algumas dificuldades. Claro, quando você ama, você não quer ver a outra pessoa sofrendo. Mas, muitas vezes, é necessário para que ela desenvolva a resiliência. Quando eu não tinha inteligência emocional e não tinha o conhecimento que eu tenho hoje, eu, por muitas vezes, não olhei com bons olhos o que meu pai fez. Aos 12 anos, me pôs para fora para poder me virar. Foi quando eu pedi um tênis para ele, que o meu estava furado, eu precisava ir para a escola, e eu estava com vergonha, com 12 anos. E ele disse, você já tem 12, eu comecei a trabalhar com 8, você já sabe se virar. Isso, por muitos anos, foi um perturbador na minha cabeça. A mulher, imagina, ela é movida à segurança. Essência, né? A essência da mulher, a gente vai falar disso também, sobre a essência feminina, a essência masculina e como isso interfere nos negócios. E eu, por muito tempo, isso eu só olhava com um olhar negativo. Quando eu passei a entender que tinha ouro aí, foi quando a minha vida destravou. Eli, que ouro é esse? A melhor coisa que meu pai poderia ter feito para que a minha resiliência fosse ativada foi não ter me dado nada de mão beijada. E foi assim com eles, né? Então, como é que tá a sua resiliência e a sua perseverança? Se você não for consciente nisso também, do nível da sua resiliência, a qualquer dificuldade que o seu negócio for ter, você vai parar. Você vai desistir. E imagina isso. E quem vai perder? Talvez uma nação, uma geração inteira. Terceiro, capacidade de se adaptar a mudanças. O cérebro humano, ele tem essa dificuldade de querer estar ali, ó, num lugar confortável, no aconchego, porque ele não precisa gastar energia. E toda mudança gera desconforto. Independente da área, vai gerar desconforto. Qual que é a capacidade de você se adaptar com essas mudanças? Seja intencional, consciente com isso. Qual o seu nível e a sua disposição de assumir riscos? Para um grande negócio chegar, por que que os riscos seriam pequenos? Trabalhe isso. Que o seu negócio tem tudo para ir para outro nível. Você que tem e você que ainda vai ter. Nós temos aqui várias participações, minha gente. A Ângela, o Renato, a Bruna, Jacilene. Que gostoso, gente. Meu Deus, o Breno. E muitas perguntas incríveis também aqui. Ai, que demais. Olha, bom, o Pedro fala assim, o que você acha sobre a mentalidade positiva? Eu acho incrível. Para tudo que você foca, cresce. Então, se você olhar positivamente, é mais coisas positivas que você vai atrair, que vai chegar até você. Simples assim, Pedro. Obrigado pela sua participação. Beijo no seu coração. A Sabrina... Eli, como saber se estou pronto para começar um empreendimento? Uau! Como saber? Em que você é especialista? Você Esse empreendimento, você já tem experiência nele? Quando você vai abrir algo, fazer algo que você não tem experiência, essa já é a receita do fracasso. Então, primeiro, você domina isso? Você ama isso que você está fazendo? As chances de ter um grande sucesso é bem maior. Eita, Jacilene aqui, ó. Sou de Fortaleza, amo a família do Arimais. Ah, eu também, Jacilene. Como acertar na hora de escolher um sócio? Gente, primeiro, olhe quais são os princípios e os valores dele. Tem a mesma base, os mesmos princípios e os mesmos valores que os seus? O resto dá-se um jeito. Agora, se esse pilar não tiver embasado, receita do fracasso também. Eita, quanta pergunta boa, hein, gente? Mas eu não vou conseguir responder tudo. Agora a gente vai estar aqui. Toda quinta-feira às 17 horas, eu espero você. Como desenvolver a habilidade de vendas? Eita, esse assunto, minha gente, é o que mais a gente vai falar aqui no nosso programa. Que é o assunto que eu mais amo quando envolve área comercial, vendas. Mas ó, um spoiler pra você, eu já comecei falando, a venda ela é 80% emocional e 20% racional, razão. Ela compra pela emoção e justifica pela razão. Uou, incrível, né? Bom, minha gente, nosso programa caminhando pro final. Que coisa, já passou tão rápido. Pois é, mas... Que bom que você esteve aqui, continua, porque tem muito de Deus pra você. Te espero lá no meu Instagram, Elisângela Gomes Aeli. Me segue lá, Elisângela Gomes Aeli. 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Gente, espero vocês, então, toda quinta-feira, Negócios com Propósito, às 17 horas, 5 horas da tarde. Um beijo no seu coração, tchau, gente!
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0: governando a sua vida ou tem alguém fazendo esse papel por você? Se tiver alguém governando a sua vida vai ser levada para onde essa outra pessoa quer e não você. Então, visualize o resultado final. Onde é que você quer chegar? Onde é que está a promessa de Deus na sua vida? De paz, prosperidade, abundância. É o que diz lá no livro Milenar de Sabedoria. Então, se você não está tendo essa vida hoje, toma o rumo dela. Assume o controle. Senta na posição de governo da sua vida. E aí sim, você vai estar no centro da vontade daquele que te criou. Combinado?
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3: Olá, pessoal da Adore Mais FM, eu sou a Daniela aqui de Guarulhos e eu sou da Igreja Adventista da Promessa. Eu gostaria muito de ouvir o louvor "Que se abram os céus", da Nívia Soares. 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
5: Quem não sabe se comunicar, perde oportunidade, sabia? Pois é. Por quê? É através da comunicação que você vai convencer investidores. Você vai fazer uma boa apresentação, você vai fechar parcerias. É através de uma boa comunicação que você vai liderar equipes. Não apenas liderando essas equipes com boas ideias. Não, o bom líder não é aquele que traz boas ideias. Ou é também, né? Mas é aquele que consegue vender aquela visão com clareza e impacto. Olha só. Mas só é possível se você tiver uma boa comunicação. E aí você que está comigo aqui todos os dias sabe do quanto de anos que eu tenho nessa área, né, gente? Desenvolvendo aí a comunicação, ensinando, trabalhando. E a gente, no meio do caminho, passou a compartilhar todos esses conhecimentos e tem sido incrível. Então, a gente tem aqui evento presencial, que é o Mais Transformação, onde a gente consegue, num grupo bem seleto, se conhecer e aprender juntos sobre esse tema, que é a comunicação assertiva. E tem gente, colocaram aqui alguns depoimentos do que eles têm aprendido comigo, né? Do que eles têm aprendido com todo o nosso conhecimento. Vamos ouvir o que o pessoal anda falando dos nossos eventos presenciais aqui.
6: O que eu gostei da palestra da Elis foi sobre a comunicação assertiva, como é importante a gente ter clareza naquilo que a gente fala e principalmente como a gente pode aprender com a comunicação de Jesus. Ele tinha uma comunicação simples, mas profunda e que encontrava, ia de encontro com o propósito dele. Então, com certeza, vou trazer isso para o meu negócio.
7: Sim, quero agradecer primeiramente a Deus e a vida da Elisângela, que foi bênção. Com ela eu aprendi muito mais o encorajamento, o resultado e levar isso, né, na palavra divina, que é Cristo. E com ele vencemos tudo e o encorajamento primeiro vem dele. E aí a gente espalha para as multidões, que foi como Cristo fez.
5: Olha só, gente, que poderoso isso, né? Às vezes você acha que tem um problema, mas quando você vai estudar, você vê que tem dois, três. E não tem como você se comunicar de uma forma assertiva se você não souber gerenciar suas emoções. E aí lá a gente ensina muita coisa. 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Outro pilar, olha só, para fortalecer aí os seus negócios, é uma cultura forte, uma liderança poderosa. Por quê? O jogo muda o tempo todo. Empresários, empreendedores de sucesso, eles sabem tem certeza absoluta de que a única certeza do mercado é a mudança. É a mudança. E aí, eles se reinventam o tempo inteiro. Se reinventam diante dos desafios, se reinventam diante das dificuldades. E mais do que isso, eles transformam esses obstáculos em quê? Em oportunidades. 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
5: Ei, gente, muito boa tarde. Isso mesmo, Elisângela daqui, você daí. Está começando agora mais um programa da série Negócios com Propósito. Isso mesmo! Olha só, você que está chegando aqui agora no FM 102.1, seja muito bem-vindo! Você que está comigo no Instagram, no YouTube, no Facebook da rádio, seja muito bem-vindo também! A gente começa agora esse programa incrível chamado Negócios com Propósito. Aliás, sempre tem um porquê com tudo aquilo que você está fazendo, não é mesmo? E olha, você que está me assistindo aqui, chama todo mundo, encaminha o aviãozinho e vamos juntos ser agentes de transformação. Afinal, esse é o objetivo da nossa vida, esse é o meu objetivo há tantos anos empreendendo. Para você que não me conhece, eu sou CEO aqui da família Dore Mais. E como executiva de negócios há mais de 25 anos, minha gente, olha, nessa estrada, viu, tem muita coisa que aconteceu pro bem, muita coisa que aconteceu para o não muito bem assim, e no final, tudo que acontece na nossa vida existe para que nós possamos compartilhar, porque eu tenho certeza absoluta que quando você sentar com alguém e for discutir algum assunto, você tem muito o que aprender e muito a ensinar. O nome disso é experiência. E aqui no nosso programa, no 102.1, você que está assistindo a gente, olha só, o rádio fala para mais de 25 milhões de habitantes do estado de São Paulo, que isso representa uma média de 170 cidades em torno aqui do nosso estado de São Paulo. E aí você está perguntando, Eli, mas que programa é esse, gente? Olha só. Negócio com Propósito tem o objetivo de ativar e desenvolver você nas três áreas, da inteligência emocional, na inteligência espiritual e na inteligência financeira, para que você tenha uma vida de alto valor, para que você tenha um negócio de alto valor. E para isso, vamos precisar desenvolver o autoconhecimento. Então, vamos juntos nesse desenvolvimento, nesse conhecimento. Afinal, lá na palavra já diz que o povo perece por falta de conhecimento. Mas olha só que incrível você tá aqui comigo hoje. Então, ó, eu já tenho uma boa notícia para você. Você tá no caminho certo. E se você tá no caminho certo, vamos juntos. Olha só, nos outros programas que tivemos aqui, falamos sobre os 7 pilares da identidade, os 7 elementos da essência feminina, falamos as vantagens da autorresponsabilidade, falamos também sobre qual é o seu porquê, as 3 esferas da amizade e hoje, 6 ensinamentos para potencializar os seus resultados. Você está feliz com os resultados que têm chegado aí na sua vida? os resultados financeiros, os resultados de relacionamento conjugal, familiar, na sua carreira. Você tá feliz? Você tá satisfeito? Ou tudo que tá bom pode melhorar? A gente tem um lema aqui na família Dore Mais, que tudo que tá bom pode melhorar. Isso mesmo. Olha que incrível isso, né, gente? Percebe que eu não falei que o que tá ruim pode melhorar. Não. O foco nunca deve ser você focar no que está ruim, porque senão automaticamente você já deixou a gratidão de lado. Então, quando você fala tudo que tá bom pode melhorar, é você agradecendo pelo dia de hoje. É você estar com o coração no lugar certo, de filho amado de Deus que reconhece tudo que foi bom e tudo que não foi muito bom que chegou na sua vida, mas que isso potencializou e fez você ser quem você é hoje. Agora, quem vai decidir, quem vai determinar a diferença que isso vai fazer na sua vida é você. É exatamente você. E o nosso objetivo aqui é trazer luz para aquilo que possa estar escuro. Trazer sabedoria. E o que é a sabedoria? É o equilíbrio. Isso mesmo. Nem para um lado, nem para o outro. Às vezes você está envolvido emocionalmente com uma situação e não consegue ter uma visão ampla daquilo. Pois é. E a sabedoria. A sabedoria é uma pessoa, não é mesmo? A sabedoria é a pessoa de Jesus Cristo. Então, se você tem Ele dentro de você e reconhece que Ele está com você em todos os momentos, em todas as adversidades, em todos os seus desafios, as suas lutas e as suas vitórias. Se você tem essa certeza absoluta, impossível você não dobrar os seus resultados. Quando falamos em resultados, a gente traz muito para o corporativo, não é mesmo? Para o executivo, para finanças. Quando eu falo de resultados, vem logo um cifrãozinho. Bom, na minha mente vem. Puxa vida, já vem faturamento. Mas não. O resultado a gente pode trazer e deve trazer para todas as áreas das nossas vidas. Olha só, se hoje você precisa dar mais atenção à sua saúde, você precisa dobrar o resultado na sua área chamada saúde? Como é que você tem se alimentado? Ai, ai, ai. Como é que você tem lidado quando você olha no espelho? Você tá orgulhoso do que você tá vendo? Você precisa dobrar esses resultados de uma autoaceitação com o seu corpo, com o seu peso, ou com a falta desse peso? Você tá muito leve. Também tem isso, não é mesmo? Se tá muito leve, se tá perdendo muito peso rápido, pode ser que tenha algum problema de saúde, não é mesmo? Tá faltando algumas vitaminas no seu corpo. Isso pode interferir não só no seu físico, mas na sua mente também. Os alimentos, eles servem apenas como nutrientes, né? Então, eu falo bastante aqui em você ser intencional em tudo aquilo que você fizer. E por que não ser intencional na alimentação também, não é verdade? O que você está comendo está te gerando saúde ou apenas te gerando prazer? Eita, Eli, que assunto esquisito. Pois é, gente, você pode ser intencional na sua alimentação. Quando você come uma fruta e você não gosta muito, você está intencionando que naquela fruta, aqueles nutrientes o seu corpo precisa? Olha só, gente, quando você coloca, de fato, intenção em tudo aquilo que você faz, você minimiza, acertei, produção? Minimiza os erros, minimiza os erros. Então, em tudo que você for fazer, Saiba o porquê. Seja intencional. Agora, são quase 12 áreas da nossa vida. Imagina você ser intencional e dobrar resultados nessas 12 áreas da sua vida. Não vai sobrar tempo para você cuidar da vida do outro. Não vai sobrar tempo de você encher o saco. Não vai sobrar tempo de você não agradar o seu Deus. Olha isso. Até, eu arrisco dizer, viu, gente? Até pecar, você tem a chance de pecar menos. Quando você é intencional. Olha isso, poderoso, né? Pois é, eu amo falar de resultados. Claro que se deixar eu vou falar apenas de resultados financeiros, porque esse foi o meu grande motivador quando eu começo ali no empreendedorismo aos 12 anos. E eu até risco a dizer que é aí que tá a minha verdadeira habilidade, né? Trazer, fazer o dinheiro. Agora, o que está por trás de tudo isso? E no programa de hoje, eu quero falar com você sobre esses 6 ensinamentos para potencializar os resultados. Então, vamos lá para o primeiro? Papel e caneta para você não esquecer. Não confie apenas na sua memória. Gente, eu amo um papel. Lá no meu Instagram, essa semana, eu coloquei... Eu tava aqui no escritório, eu olhei pro ladinho, vi um papelzinho. A Mary, gente, ela arrumou a minha mesa. Tava aquele monte de papel, caneta. Eu adoro escrever, falar escrevendo, desenhando, pintando. E toda vez... Onde tá isso? Mary, me ajuda. Mary, tava aqui, não sei o quê. Aí ela foi lá. Aí eu peguei e... pedir ajuda, melhor, ela resolveu, guardou o que tinha que resolver, e deixou um bilhetinho ali, livros tá guardado, assim, lá no meu Instagram, então a gente conta um pouquinho e passa mais tempo juntos, espero lá, Elisângela Gomes Aeli, o nosso objetivo é falar bastante sobre negócios com propósito. Primeiro ensinamento para potencializar os seus resultados. Clarifique a sua personalidade. Saber como você funciona vai facilitar os seus nãos e os seus sims. Pessoas tendem a aceitar você a partir do momento que você se autoaceita. Você já viu um grande empresário, um grande executivo, pessoas com resultados absurdos, extraordinários, se preocupando com o que estão falando dele? Você já viu isso? É impossível, né, gente? Você vê alguém que está focado em solução, olhar para o lado para aceitar o que estão falando dele. Então, veja só. Clarifique a sua personalidade. Se você é alguém que funciona, com números, com planilhas, tem algumas nomenclaturas para isso. Hoje já foram desenvolvidos, já foram descobertos mais de 3 mil tipos de personalidades. Mas, trazendo para exemplificação aqui, 4 delas. É o conforme, é o dominante, o influente, o melancólico. Então, cada um tem a sua força e a sua fraqueza. Não existe o temperamento que é bom e o que é ruim. Não existe. Existe aquele que Deus te fez para ser. E quando você olha aceitando as habilidades naturais que Deus colocou em você, quando você aceita isso, você consegue olhar com um olhar bom para aquilo que você não é muito expert. Vou te dar um exemplo disso. Eu tenho ali a porcentagem em dominância e influente bem parecido. Então, é claro que organização não é a minha melhor habilidade. Eu sempre preciso de alguém para organizar as minhas ideias. Agora, ação é comigo mesmo. Então, mas Eli, como é que eu vou ser um empresário? Como é que eu vou ser um empreendedor? E vou fazer as minhas organizações. Você pode desenvolver essas habilidades. Mas se você tem alguém que tem essa habilidade diferente da sua, vai facilitar o seu resultado, vai dobrar o seu resultado. Às vezes a gente fica insistindo naquilo que a gente não é bom e tira a energia de potencializar aquilo que você tem de maior facilidade. Por exemplo, olha só como eu fazia na faculdade, gente. Eu nunca gostei muito de escrever, meu negócio sempre foi falar mais, né? Quase não dá pra perceber. Sempre fui ali que tava falando muito. Lá na escola, minha mãe, nas reuniões, recebia muito recadinho que eu tava falando demais, que eu não ficava quieta, não deixava ninguém quieto. Mas isso potencializou na fase da faculdade. Olha só, eu sempre chegava muito, muito, muito cansada. Na época que eu trabalhava no banco como gerente no Citibank, e aí era muito, muito trabalho, uma agência, nossa, muito trabalho. E eu chegava na faculdade já morta de cansada, eu tava muito cansada. E tinha os trabalhos para fazer. E aí eu combinava assim com o meu grupo, com uma colega, olha, vamos fazer assim, eu apresento e você faz o projeto. Então sempre foi assim, vai apresentar... como é que chama? Não é projeto? Na faculdade? Como que é? Seminário, TCC, essas coisas. TCC, boa, Wellington. Então, assim, tinha a parte da escrita, né, que você tinha que entregar, e a parte de apresentação. Então, eu sempre ficava com a parte da apresentação. Por quê? Eu tinha maior facilidade. Essa coisa de seminário. Boa, Rutinha. Um beijo, linda. Tá? A Thay, maravilhosa. Maravilhosa é você. Gente, eu tô ao vivo também no Instagram. Elisângela Gomes, a Eli. Elisângela Gomes, a Eli. Olha só. Então, a minha facilidade maior era falar. Então, eu apresentava o programa. O programa, não. O programa também, né, gente? O trabalho. Era isso, o trabalho. Então, todos os trabalhos, eu adorava fazer a minha parte. Então, eu não gostava de parar para pesquisar, para escrever, para encadernar. Então, assim, descobri onde você faz muito bem aquilo e aceitar vai potencializar os seus resultados. Olha só, quando você olha para o lado e admira o que Deus deu como habilidade para o outro, é como se você virasse para Deus e falasse, olha, você errou no talento que o Senhor colocou em mim. Olha que forte isso, não é? Então, a comparação, muitas vezes, ela vai te levar para o buraco e vai fazer com que o seu coração não esteja no lugar certo, que é no lugar da gratidão. Então, se ele te colocou uma habilidade, é porque ele já sabia e ele precisaria dela fazendo parte de um corpo para que você potencializasse a vida do outro, a sua e a do outro. Quantas vezes a gente tira o foco de nós e colocamos o foco no outro? Não é mesmo? E aí você só perdeu tempo, energia, dinheiro. Quando vê, você não está gerando, não está fazendo o seu melhor. Então, lembra sempre que o mundo, ele te vê como você próprio se vê. Então, existem aqueles momentos que algumas pessoas chegam e falam, não, porque você é bom nisso. E ela afirma, baseado no filtro mental dela. E você, por respeito, você acaba acreditando naquilo. Então, existem as três verdades. E a gente trabalhou isso nos programas anteriores, né? Nas aulas anteriores aqui. Que é como Deus te vê, como você se vê e como os outros te veem na perspectiva deles. Então, tá clarificado a sua personalidade? Isso vai fazer a grande diferença nos resultados dos seus negócios. A Thay comenta aqui, quando olhamos para o lugar do outro, deixamos o nosso lugar vazio. Isso mesmo. Um beijo, sua linda. Olha só, quando eu fiz ali os meus 18 anos, olha essa que legal, gente. Eu aceitei uma proposta de trabalhar numa empresa desde os 12. Você que conhece a minha história aqui sabe que eu comecei empreendendo. Mas eu ouvia muito, você precisa arrumar um emprego decente, você precisa ter uma segurança financeira, você, ou seja, para se encaixar, né, no padrão de ter um emprego. E tá tudo bem se esse for o seu, a sua habilidade. Talvez você não tenha o seu sonho, mas você faz parte do sonho de alguém e tá tudo bem. Mas naquele momento, olha só, eu entrei, né, nessa consultoria, era uma consultoria empresarial lá, cuidava da parte administrativa, contabilidade, RH, advocacia de grandes empresas. Então, era um ambiente muito quieto, muito calmo, mal as pessoas se falavam. Então, cada um estava ali em cima de documentos, de planilhas, números. E não era um ambiente, para mim, agradável. Então, precisava de muita concentração. Aos 18 anos, eu fiquei ali por 2 anos. Aprendi o que eu tinha que aprender e falei, olha, eu não estou feliz aqui. As pessoas não se falam. Como assim, gente? Pensa. Ah, pessoa trabalhada na comunicação. Trabalhar numa consultoria empresarial. Bem difícil. Mas foi onde eu tive o maior ativador na minha vida. De que não era aquilo que eu queria para minha vida. Então, tudo na nossa vida são fases. E qual é a fase que você está hoje? Eu precisava, no mínimo, ali naquele momento, estar em contato com algo que eu não gostasse para que eu visse o que eu gostasse. Olha só, gente. Então, às vezes, Deus te colocou uma oportunidade, você está com um desafio absurdo na sua vida, mas será que não é esse desafio? Não é para potencializar você? Não é para te direcionar, te mostrar o que você talvez não está vendo. A gente só sabe que as trevas existem quando a gente acende a luz. Quando você entra num quarto escuro, que você acende a luz, você fala, puxa, o escuro existe, porque a luz está ali. Não é mesmo? Então, você está olhando para esse desafio, está olhando para a fase da sua vida hoje, como o quê? Como um aprendizado ou apenas olhando com insatisfação? Claro, as suas emoções, elas podem te trair. As nossas emoções, elas podem nos enganar. Por quê? A gente foi feito para sobreviver e estar no conforto. O nosso cérebro, ele não gosta de mudança, ele não gosta de desafios. Ele quer sempre estar num lugar quente e fofinho, porque assim ele não gasta energia. Então, é muito desafiador uma pessoa que muda, troca de emprego, que empreende, que decide ter um filho e por aí vai. Porque ela vai precisar sair da zona de conforto. Muitas vezes, sai de um emprego e para outro. Ou empreender, ou deixar de empreender. A pessoa não desenvolveu liderança e ela quer ser um empresário. Ela precisa desenvolver a liderança, no mínimo a autoliderança primeiro, para depois liderar os outros. O que é ser liderar? É você inspirar pessoas. Inspirar pessoas a seguir a sua visão. Não é mesmo? E se necessário, faz junto. Então, a gente vem de uma época, né, de ditadura absurda, de chefe que manda, você tem que fazer isso.

Fabulário. A sua imagem, ela sempre vem primeiro. Sempre. E quando você vai fechar um negócio, primeiro, a pessoa ela compra você, depois do que você está vendendo. Você querendo aceitar ou não. Até mesmo pela internet. Tem os grandes copies aí, né? Que agora é uma nova linguagem de venda no digital. Se você não fizer uma boa apresentação do seu produto, se você não fizer uma boa apresentação na sua copy, vai ser difícil você atingir o resultado da venda. E quando a gente fala pessoalmente com alguém, a sua aparência, olha, ela vai chegar, você querendo ou não, em primeiro lugar. Em primeiro lugar. Gente, teve um dia que eu... Nossa vida! Esse dia, eu quis ficar chateada, mas ao mesmo tempo eu lembrei que pessoas veem resultados e Deus vê o coração. E aí eu fui para uma reunião muito empolgada, estava até um pouco atrasada, e aí eu fui, né, para... Já atuava na área da comunicação e fui vender mídia para esse cliente. Qual sempre foi o meu propósito, desde quando eu entro na comunicação, expandir a palavra de Deus, e a nossa missão é levar transformação, né, para as pessoas através da mídia. E aí, eu lá, empolgadíssima com o meu propósito, puxa vida, essa igreja, eu vou... Eles se comunicam incrivelmente, tem toda uma estrutura, vou colocar ele no veículo tal, no veículo tal, no veículo tal, vamos dobrar, toda cheia de planejamento estratégico. E o reino de Deus vai ser abençoado. Então, eu estava trabalhada no propósito. E não reparei. E não fui intencional na forma que eu fui me vestir aquele dia. Então, assim, eu peguei uma bolsa que não era de uma grife tão famosa. Eu peguei uma roupa sem marca, que estava ali no closet, porque eu estava com pressa. Sabe aquele dia que você levanta, pega essa mesmo, sem pensar, sem ser intencional. Pega, levanta, põe o sapato, nanana, e sai. Pois é, esse foi o dia. Só que o assunto que eu ia tratar era de valor muito alto. Ia falar de muito dinheiro. E aí eu cheguei para a reunião, tava ele e a esposa. E aí tudo que eu falava, ele olhava para ela e falava assim, amor, o que você acha? Ela, não sei. E ficava me olhando assim, de baixo em cima. Olha isso, gente. E eu, puxa, o que que tá de errado? Isso, uma vez, duas vezes, a gente já tava quase 40 minutos de reunião e eu não saía do lugar. A negociação não avançava. Eu não tava conseguindo fazer o começo, meio e fim daquela venda. Porque tava travando nela. E eu falei, nossa, onde eu tô errando? Afinal, eu estudei a vida inteira pra isso, né? Tanto academicamente, quanto de experiência. Eu falei, como assim? Onde eu tô falhando? Até que eu percebi que ela reparava muito na minha roupa, na minha unha, na minha maquiagem, na minha bolsa, em tudo. Eles eram muito bem sucedidos, assim. E sabia o que valia muito e o que não valia muito. Eu percebi na expressão corporal dela. Afinal, gente, 8% só é a nossa fala. O restante é a comunicação não verbal. E eu comecei a lê-la. A forma que ela me olhava, a forma que ela gesticulava. Eu falei, ih, dei mole aqui, quer ver? Dito e feito. Quando eu percebi o que ela queria ver para validar o que eu estava falando, eu falei, olha, pastor, vamos fazer o seguinte... Eu tô atrasada, eu tenho um compromisso inadiável, assim, assim, assim. Eu tava com pressa mesmo, porque eu ia me atrasar pro próximo compromisso naquele dia. Eu falei, a gente pode marcar pra semana que vem? Confirma na sua agenda, assim, assim, assim. Aí ele, nossa, ele, sério? Eu falei, sim, pode ser? Pode. Quando foi? Na semana seguinte, eu levantei intencional, focada na aparência física. Porque naquela negociação era o fator decisivo. Porque com quem eu estava fechando aquele negócio, ela era muito visual e queria ver resultados. Aí sim, peguei a bolsa mais cara. Eu coloquei o sapato da marca.
a roupa.

0: impecavelmente. Primeira coisa que eu cheguei lá na reunião, falei, Senhor, primeiro, me protege, porque tudo de caro, mais caro eu tô saindo hoje aqui. Pra vocês terem uma ideia, uma bolsa Chanel, um sapato Labutão, e por aí vai. Ouro e não sei o quê. Tá bom. Falei, Senhor, me ajuda. Cheguei assim, pastor, quando é o aniversário de casamento de vocês? Ah, ele é tal dia. Eu falei, olha, o senhor precisa ir para Paris. Leva sua esposa na Champs-Élysées, na Galeria Lafayette, assim, assim, assim. O senhor sabe que em Londres, assim, assim, assado? Não, mas em Nova York, nos Estados Unidos, assim, assim. E comecei a falar das minhas experiências. Os países que eu tinha passado. Comecei a falar de grandes marcas, de roupa, de joia, de relógio. Trouxe outro assunto para reunião. Era isso que eu estava vendendo? Não. A minha venda era o reino. Eu queria colocá-los na mídia para potencializar a mensagem que eles carregam. Só que o que eu estava falando não estava conivente com a forma que eu estava me vestindo na primeira reunião. Olha só. A importância de você ser especialista em pessoas. Não é que essa pessoa dá valor ao que está externo, mas o que está externo, no seu externo, comunica o seu valor. É igual alguém falar de um nutricionista e ele está acima do peso. Você vai nele? Eu não vou. No mínimo, no mínimo, eu vou trocar de nutricionista. Porque ele não sabe como é ser saudável, não é mesmo? Então, seja intencional na sua imagem, porque ela vem primeiro. Agora, se você. Isso varia também. Se você trabalha com comida. Olha só, na cozinha. Você normalmente vai usar uma roupa clara, branco, impecavelmente. Você tem autoridade para falar sobre aquilo? Você, vou te falar. Você tem dúvida de que vai potencializar os seus resultados? Então, às vezes é um detalhe simples, é o que está por trás daquilo que você está fazendo. Ah, mas eu não me preocupo com isso. Tudo bem. Fica tranquilo. Você não vai gerar bons resultados. Não vai. Então, quando eu começo a entender sobre gente, eu vou falar para você que os meus resultados eles se potencializaram assim mais do que 50%. E eu descobri que o que eu amava mesmo era gente. Não era dinheiro. Eu achava que era só ali o dinheiro, apenas ele. Mas o que está por trás? São os princípios, os valores, os porquês. Então, seja intencional e dobre os seus resultados na sua aparência física. É muito importante. Terceiro ensinamento para potencializar os seus resultados. Cerque-se de pessoas mais inteligentes que você. Eita, esse pro dominante é difícil, hein? Puxa vida! O dominante, ele sempre gosta de ter a última palavra. Trabalhar o ego é um baita desafio, afinal. Ele muitas vezes sabe de tudo. Ele já pesquisou, ele já fez, ele já tem aquela experiência. Mas se você for o mais inteligente da roda que você estiver, você não está aprendendo nada. Você não está desenvolvendo. Então, cerque-se de pessoas mais inteligentes que você, porque você vai desenvolver. As chances de você potencializar os seus resultados é muito maior. Muitas vezes você não viu aquela situação de um outro olhar e a outra pessoa, ela já estudou sobre aquilo. E você, com 5 minutos, você vai tomar uma outra direção. Você estava para tomar uma decisão errada. Alguém que já passou por aquilo, alguém mais inteligente naquela área, já estudou, é doutorado, é mestrado e você está aí dando mole, achando que você sabe de tudo e que não precisa da ajuda de ninguém. Para com isso. Quem está sendo prejudicado é você. Olha só. Quando você for fazer uma sociedade, no mínimo, quem você vai escolher para ser é alguém que tem habilidades diferentes que você. Então, se for igual, não dobra resultado. Então, quem tem habilidade diferente que a sua, vem para somar. Se for igual, por que que essa pessoa vai estar com você? Ou por que você vai aceitar estar com ela? Gente, eu tive um desafio assim também. Uma época da minha vida eu arrumei uma sócia, porque eu amava estar com ela. Era incrível. A gente tinha várias ideias. Só que não tinha ninguém para executar. A gente ficava lá, só criando. E não entrava os resultados. Por quê? Porque nós duas éramos do mesmo temperamento. Falei, gente, não! Parou! Então, segue-se de pessoas mais inteligentes que você. Que tenha habilidades diferentes que você. Isso na parte técnica ali do que você for executar. Agora, eita, como é maravilhoso você trabalhar e ter pessoas leves com você. Leves, bem-humorada. Pessoas que para todo problema ela vai ter uma solução. Existem aquelas pessoas que vêm só para facilitar o seu caminho. E outras que não. Ela não tá com a intenção boa de somar com você. Então, perceba isso o mais rápido possível. Se você é muito, muito, muito, muito agitado, que tal uma amizade mais calma para te equilibrar? E o que a gente está falando aqui não é para que você seja perfeito, é para que você seja sábio e dobre os seus resultados. A sabedoria está no equilíbrio. A sabedoria está no equilíbrio. Grava isso. Quarto ensinamento para potencializar os seus resultados. Vença as batalhas antes mesmo da luta. Vença as batalhas antes da luta. Esteja preparado para tudo que você se propõe a fazer. Aliás, se você diz que ia fazer, faça. Planeje cada passo antes de você executar. Planeje. Mas seja flexível também. Por quê? Quem não é flexível pode quebrar, pode rachar. Você já viu um prédio? O dia que eu vi isso, que eu parei pra olhar isso, gente, até me deu uma aflição. Se você reparar muito num prédio num dia de ventania, você vai ver que ele vai dar uma viradinha assim, ó, e vai voltar. Aí você... É meio contraditório, não é mesmo? Porque o prédio, ele precisa ser firme, fincado pra não cair. Pois é. Só que não. Ele precisa ter a mola pra num dia de vento ele vir e voltar. Porque senão ele racha inteiro. E você acha que com você seria diferente? Pois é, planeja o seu caminho. Mas planeja o seu destino. Mas se no meio do caminho você tiver que tomar uma rota diferente, não se incomode com isso. O nome disso é saúde emocional. Você sabe para onde você está indo. Mas nada vai te parar. Você pode fazer uma pausa. Como no Waze. Você põe o destino de onde você quer chegar. E aí, você não virou a rua. O que ele faz? Refaz a rota. E vai te levar até lá. Então, tem diversas formas de você chegar no seu resultado final. Diversas formas de você chegar. A forma que você vai chegar, ela pode ser flexível. O que não pode ser flexível é o seu objetivo final. Seja estratégico e intencional. E calcule o impacto da sua decisão. Calcule o impacto da sua decisão. Isso vai te dar um norte se você precisa acelerar ou tirar o pé do acelerador. Mas não perca o seu futuro ali, o seu destino final. Não tira dos seus olhos. No meio do caminho, olha, tem várias coisas que vão tentar te tirar, principalmente do centro da vontade de Deus, porque o mal ele veio para roubar, matar e destruir. Se ele te tirar o seu foco de ser uma pessoa incrível, representante dele incrível aqui na Terra, de ser referência para sua família, de você ajudar pessoas, se ele conseguir tirar isso de você, a batalha já tá ganha. Então, tenha como objetivo claro o seu destino final. E já olha lá essa batalha como você já tivesse vencido. Tem várias formas de chegar aqui na Avenida Paulista. Posso vir de trem, de metrô, de carro, de Uber, de motorista particular. Vários caminhos, pela marginal, pelo centro, pelo bairro, tem várias formas. É importante? É sim. Só não é mais importante do destino final. Chegar, eu sei que vou. Então, qual é a forma que se encaixa melhor para você? A gente vê tantos gurus dando receita que funcionou para ele. Incrível! Com certeza você tem que se inspirar e você tem que trazer, sim, para como aprendizado. Mas isso tá dentro da sua habilidade ou a sua habilidade é diferente da dele? Então, olha só, quinto ensinamento. Foque na solução. Existem milhares de alternativas para resolver um problema, mas se você tiver focado na solução, olha, o seu resultado vai ser infinitamente maior. Você nem vai ver a adversidade, porque você está tão direcional, tão focado na solução, que até o que era para dar errado deu certo. Sexto, no final, sempre dá certo. Há controvérsias com essa frase aqui, mas eu acredito nela, que no final sempre dá certo. Se não deu certo é porque não chegou o final ainda e você no meio do caminho tinha que aprender algo, tinha que desenvolver algo. Se adapte, mas não perca o seu rumo final. Porque todo limão, todo momento ruim que chega, você pode fazer dela uma limonada. Ou ficar só sofrendo com o que está te acontecendo. E hoje, a gente está chegando ao final do nosso programa aqui. Hoje você aprendeu os 6 ensinamentos para potencializar os seus resultados. 1. Clarifique a sua personalidade. 2. Aparência física. 3. Cerque-se de pessoas mais inteligentes que você. 4. Vença as batalhas antes de lutar. 5. Foque na solução. E 6. No final, sempre dá certo. Na palavra fala que ele veio para nos dar vida. E vida em abundância. E o desejo do meu coração hoje é que você seja aquilo, tudo aquilo que ele te criou para ser. Seja firme, seja constante e seja abundante. Faça você mesmo a sua história e se orgulhe dela. Combinado? Todas as quintas-feiras, 17 horas, negócios com propósito. Aqui na Adore Mais FM, todos vocês do Instagram que ficaram aqui comigo, Nutri, a Lu, a Fernanda, não consegui ver pergunta. Mas eu agradeço de todo coração. E quinta-feira a gente vai estar juntos de novo. E lembra, esse programa ele não fica salvo, essa aula não fica salva no nosso canal do YouTube. Então, mas tem muita coisa boa chegando para você aí. Então eu espero. Te espero na próxima quinta-feira às 17 horas. E lá no meu Instagram, Elisângela Gomes, a Eli. Fica com a gente, que tem muito de Deus pra você ainda aqui na família Adore Mais, o 102.1. Se inscreve no nosso canal, que tem muita coisa. Todos os programas que tem aqui, fica salvo lá. Adore Mais FM. Um beijo no seu coração. Tchau, gente.
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5: Olá, Rádio Adore Mais. Me chamo Caio, sou de São Paulo. Sou da Assembleia de Deus, Ministério do Belém, e gostaria de pedir um hino. Toda a Terra, Gabriela Rocha. Deus abençoe vocês.

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1: Ei, gente, muito boa tarde. Isso mesmo, Elisângela daqui, você daí. Está começando agora mais um programa da série Negócios com Propósito. Isso mesmo! Olha só, você que está chegando aqui agora no FM 102.1, seja muito bem-vindo! Você que está comigo no Instagram, no YouTube, no Facebook da rádio, seja muito bem-vindo também! A gente começa agora esse programa incrível chamado Negócios com Propósito. Aliás, sempre tem um porquê com tudo aquilo que você está fazendo, não é mesmo? E olha, você que está me assistindo aqui, chama todo mundo, encaminha o aviãozinho e vamos juntos ser agentes de transformação. Afinal, esse é o objetivo da nossa vida, esse é o meu objetivo há tantos anos empreendendo. Para você que não me conhece, eu sou CEO aqui da família Dore Mais. E como executiva de negócios há mais de 25 anos, minha gente. Olha, nessa estrada, viu? Tem muita coisa que aconteceu pro bem. Muita coisa que aconteceu para o não muito bem assim. E no final, tudo que acontece na nossa vida existe para que nós possamos compartilhar. Porque eu tenho certeza absoluta que quando você sentar com alguém e for discutir algum assunto, você tem muito o que aprender e muito a ensinar. O nome disso é experiência. E aqui no nosso programa, no 102.1, você que está assistindo a gente, olha só, o rádio fala para mais de 25 milhões de habitantes do estado de São Paulo, que isso representa uma média de 170 cidades em torno aqui do nosso estado de São Paulo. E aí você está perguntando, Eli, mas que programa é esse, gente? Olha só. Negócio com Propósito tem o objetivo de ativar e desenvolver você nas três áreas, da inteligência emocional, na inteligência espiritual e na inteligência financeira, para que você tenha uma vida de alto valor, para que você tenha um negócio de alto valor e para isso vamos precisar desenvolver o autoconhecimento. Então, vamos juntos? Vamos juntos nesse desenvolvimento, nesse conhecimento. Afinal, lá na palavra já diz que o povo perece por falta de conhecimento. Mas, olha só que incrível você tá aqui comigo hoje. Então, ó, eu já tenho uma boa notícia para você. Você tá no caminho certo. E se você tá no caminho certo, vamos juntos! Olha só, nos outros programas que tivemos aqui, falamos sobre os 7 pilares da identidade, os 7 elementos da essência feminina, falamos as vantagens da autorresponsabilidade, falamos também sobre qual é o seu porquê, as 3 esferas da amizade e hoje, 6 ensinamentos para potencializar os seus resultados. Você está feliz com os resultados que têm chegado aí na sua vida? Os resultados financeiros, os resultados de relacionamento conjugal, familiar, na sua carreira. Você está feliz? Você está satisfeito? Ou tudo que tá bom pode melhorar. A gente tem um lema aqui na família Dore Mais, que tudo que tá bom pode melhorar. Isso mesmo. Olha que incrível isso, né, gente? Percebe que eu não falei que o que tá ruim pode melhorar. Não, o foco nunca deve ser você focar no que está ruim, porque senão automaticamente você já deixou a gratidão de lado. Então, quando você fala tudo que tá bom, pode melhorar, é você agradecendo pelo dia de hoje. É você estar com o coração no lugar certo, de filho amado de Deus que reconhece tudo que foi bom e tudo que não foi muito bom que chegou na sua vida, mas que isso potencializou e fez você ser quem você é hoje. Agora, quem vai decidir, quem vai determinar a diferença que isso vai fazer na sua vida é você. é exatamente você. E o nosso objetivo aqui é trazer luz para aquilo que possa estar escuro, trazer sabedoria. E o que é a sabedoria? É o equilíbrio. Isso mesmo, nem para um lado, nem para o outro. Às vezes você está envolvido emocionalmente com uma situação e não consegue ter uma visão ampla daquilo. Pois é, e a sabedoria é uma pessoa, não é mesmo? A sabedoria é a pessoa de Jesus Cristo. Então, se você tem Ele dentro de você e reconhece que Ele está com você em todos os momentos, em todas as adversidades, em todos os seus desafios, as suas lutas e as suas vitórias, se você tem essa certeza absoluta, impossível você não dobrar os seus resultados. Quando falamos em resultados, a gente traz muito para o corporativo, não é mesmo? Para o executivo, para finanças. Quando eu falo de resultados, vem logo um cifrãozinho. Bom, na minha mente vem, puxa vida, já vem faturamento. Mas não, o resultado a gente pode trazer e deve trazer para todas as áreas das nossas vidas. Olha só, se hoje você precisa dar mais atenção à sua saúde, você precisa dobrar o resultado na sua área chamada saúde? Como é que você tem se alimentado? Ai, ai, ai. Como é que você tem lidado quando você olha no espelho? Você está orgulhoso do que você está vendo? Você precisa dobrar esses resultados de uma autoaceitação com o seu corpo, com o seu peso, ou com a falta desse peso? Você está muito leve. Também tem isso, não é mesmo? Se está muito leve, se está perdendo muito peso rápido, pode ser que tenha algum problema de saúde, não é mesmo? Está faltando algumas vitaminas no seu corpo. Isso pode interferir não só no seu físico, mas na sua mente também. Os alimentos, eles servem apenas como nutrientes, né? Então, eu falo bastante aqui em você ser intencional em tudo aquilo que você fizer. E por que não ser intencional na alimentação também? Na verdade, o que você está comendo está te gerando saúde ou apenas te gerando prazer? Eita, Eli, que assunto esquisito. Pois é, gente, você pode ser intencional na sua alimentação. Quando você come uma fruta e você não gosta muito, você está intencionando que naquela fruta, aqueles nutrientes o seu corpo precisa? Olha só, gente, quando você coloca, de fato, intenção em tudo aquilo que você faz, você minimiza, acertei, produção? Minimiza os erros. Então, em tudo que você for fazer, saiba o porquê, seja intencional. Agora, são quase 12 áreas da nossa vida. Imagina você ser intencional e dobrar resultados nessas 12 áreas da sua vida. Não vai sobrar tempo para você cuidar da vida do outro. Não vai sobrar tempo de você encher o saco. Não vai sobrar tempo de você não agradar o seu Deus. Olha isso. Até, eu arrisco dizer, viu, gente? Até pecar, você tem a chance de pecar menos quando você é intencional. Olha isso, poderoso, né? Pois é, eu amo falar de resultados. Claro que se deixar eu vou falar apenas de resultados financeiros, porque esse foi o meu grande motivador quando eu começo ali no empreendedorismo aos 12 anos. E eu até arrisco a dizer que é aí que tá a minha verdadeira habilidade, né? Trazer, fazer o dinheiro. Agora, o que está por trás de tudo isso? E no programa de hoje, eu quero falar com você sobre esses 6 ensinamentos para potencializar os resultados. Então, vamos lá para o primeiro? Papel e caneta, Pra você não esquecer. Não confie apenas na sua memória. Gente, eu amo um papel. Lá no meu Instagram, essa semana, eu coloquei... Eu tava aqui no escritório, eu olhei pro ladinho, vi um papelzinho. A Mary, gente, ela arrumou a minha mesa. Tava aquele monte de papel, caneta. Eu adoro escrever, falar escrevendo, desenhando, pintando. E toda vez... Onde tá isso? Mary, me ajuda. Mary, tava aqui, não sei o quê. Aí ela foi lá. Aí eu peguei e... pedir ajuda, melhor, ela resolveu, guardou o que tinha que resolver, e deixou um bilhetinho ali, livros tá guardado, assim, lá no meu Instagram, então a gente conta um pouquinho e passa mais tempo juntos, espero lá, Elisângela Gomes a Eli, Elisângela Gomes a Eli, o nosso objetivo é falar bastante sobre negócios, negócios com propósito. Primeiro ensinamento para potencializar os seus resultados. Clarifique a sua personalidade. Saber como você funciona vai facilitar os seus nãos e os seus sims. Pessoas tendem a aceitar você a partir do momento que você se autoaceita. Você já viu um grande empresário, um grande executivo, pessoas com resultados absurdos, extraordinários, se preocupando com o que estão falando dele? Você já viu isso? É impossível, né, gente? Você vê alguém que está focado em solução, olhar para o lado para aceitar o que estão falando dele. Então, veja só. Clarifique a sua personalidade. Se você é alguém que funciona, com números, com planilhas, tem algumas nomenclaturas para isso. Hoje já foram desenvolvidos, já foram descobertos mais de 3 mil tipos de personalidades. Mas trazendo para exemplificação aqui, quatro delas. É o conforme, é o dominante, o influente, o melancólico. Então, cada um tem a sua força e a sua fraqueza. Não existe o temperamento que é bom e o que é ruim. Não existe. Existe aquele que Deus te fez para ser. E quando você olha aceitando as habilidades naturais que Deus colocou em você, quando você aceita isso, você consegue olhar com um olhar bom para aquilo que você não é muito expert. Vou te dar um exemplo disso. Eu tenho ali a porcentagem dominância e influente bem parecido. Então, é claro que organização não é a minha melhor habilidade. Eu sempre preciso de alguém para organizar as minhas ideias. Agora, ação é comigo mesmo. Então, mas Eli, como é que eu vou ser um empresário? Como é que eu vou ser um empreendedor? E vou fazer as minhas organizações. Você pode desenvolver essas habilidades. Mas se você tem alguém que tem essa habilidade diferente da sua, vai facilitar o seu resultado, vai dobrar o seu resultado. Às vezes a gente fica insistindo naquilo que a gente não é bom. E tira a energia de potencializar aquilo que você tem de maior facilidade. Por exemplo, olha só como eu fazia na faculdade, gente. Eu nunca gostei muito de escrever. Meu negócio sempre foi falar mais, né? Quase não dá pra perceber. Sempre fui ali que tava falando muito. Lá na escola, minha mãe, nas reuniões, recebia muito recadinho que eu tava falando demais, que eu não ficava quieta, não deixava ninguém quieto. Mas isso potencializou na fase da faculdade. Olha só, eu sempre chegava muito, muito, muito cansada. Na época que eu trabalhava no banco, como gerente no Citibank, e aí era muito, muito trabalho, uma agência, nossa, muito trabalho. E eu chegava na faculdade já morta de cansada, eu tava muito cansada. E tinha os trabalhos para fazer. E aí eu combinava assim com o meu grupo, com uma colega, olha, vamos fazer assim, eu apresento e você faz o projeto. Então sempre foi assim, ah, vai apresentar, como é que chama? Não é projeto? Na faculdade? Como que é?
2: Seminário, TCC,
1: essas coisas. TCC, boa, Wellington. Então assim, tinha a parte da escrita, né, que você tinha que entregar, e a parte de apresentação. Então eu sempre ficava com a parte da apresentação. Por quê? Eu tinha maior facilidade. Essa coisa de seminário. Boa, Rutinha! Um beijo, linda! Tá? A Thay, maravilhosa! Maravilhosa é você. Gente, eu tô ao vivo também no Instagram, Elisângela Gomes, a Eli. Elisângela Gomes, a Eli. Olha só. Então, a minha facilidade maior era falar. Então, eu apresentava o programa. O programa, não. O programa também, né, gente? O trabalho. Era isso, o trabalho. Então, todos os trabalhos, eu adorava fazer a minha parte. Então, eu não gostava de parar para pesquisar, para escrever, para encadernar. Então, assim, descobri onde você faz muito bem aquilo e aceitar vai potencializar os seus resultados. Olha só, quando você olha para o lado e admira o que Deus deu como habilidade para o outro, é como se você virasse para Deus e falasse, olha, você errou no talento que o Senhor colocou em mim. Olha que forte isso, não é? Então, a comparação, muitas vezes, ela vai te levar para o buraco e vai fazer com que o seu coração não esteja no lugar certo, que é no lugar da gratidão. Então, se ele te colocou uma habilidade, é porque ele já sabia e ele precisaria dela fazendo parte de um corpo para que você potencializasse a vida do outro, a sua e a do outro. Quantas vezes a gente tira o foco de nós e colocamos o foco no outro? Não é mesmo? E aí você só perdeu tempo, energia, dinheiro. Quando vê, você não está gerando, não está fazendo o seu melhor. Então, lembra sempre que o mundo, ele te vê como você próprio se vê. Então, existem aqueles momentos que algumas pessoas chegam e falam, não, porque você é bom nisso. E ela afirma, baseado no filtro mental dela. E você, por respeito, você acaba acreditando naquilo. Então, existem as três verdades. E a gente trabalhou isso nos programas anteriores, né? Nas aulas anteriores aqui. Que é como Deus te vê, como você se vê e como os outros te veem na perspectiva deles. Então, tá clarificado a sua personalidade? Isso vai fazer a grande diferença nos resultados dos seus negócios. A Thay comenta aqui, quando olhamos para o lugar do outro, deixamos o nosso lugar vazio. Isso mesmo. Um beijo, sua linda. Olha só, quando eu fiz ali os meus 18 anos, olha essa que legal, gente. Eu aceitei uma proposta de trabalhar numa empresa. Desde os 12, você que conhece a minha história aqui sabe que eu comecei empreendendo. Mas eu ouvia muito, você precisa arrumar um emprego decente, você precisa ter uma segurança financeira, você, ou seja, para se encaixar, né, no padrão de ter um emprego. E tá tudo bem se esse for o seu, a sua habilidade. Talvez você não tenha o seu sonho, mas você faz parte do sonho de alguém e tá tudo bem. Mas naquele momento, olha só, eu entrei, né, nessa consultoria, era uma consultoria empresarial lá, cuidava da parte administrativa, contabilidade, RH, advocacia de grandes empresas. Então, era um ambiente muito quieto, muito calmo. Mal as pessoas se falavam. Então, cada um estava ali em cima de documentos, de planilhas, números. E não era um ambiente, para mim, agradável. Então, precisava de muita concentração. Aos 18 anos, eu fiquei ali por 2 anos. Aprendi o que eu tinha que aprender e falei, olha, eu não tô feliz aqui. As pessoas não se falam. Como assim, gente? Pensa. Ah, pessoa trabalhada na comunicação. Trabalhar numa consultoria empresarial. Bem difícil. Mas foi onde eu tive o maior ativador na minha vida. De que não era aquilo que eu queria para minha vida. Então, tudo na nossa vida são fases. E qual é a fase que você está hoje? Eu precisava, no mínimo, ali naquele momento, estar em contato com algo que eu não gostasse para que eu visse o que eu gostasse. Olha só, gente. Então, às vezes, você... Deus te colocou uma oportunidade, você está com um desafio absurdo na sua vida, mas será que não é esse desafio? Não é para potencializar você? Não é para te direcionar, te mostrar o que você talvez não está vendo? A gente só sabe que as trevas existem quando a gente acende a luz. Quando você entra num quarto escuro, que você acende a luz, você fala, puxa, o escuro existe, porque a luz está ali. Não é mesmo? Então, você tá olhando para esse desafio, tá olhando para a fase da sua vida hoje como o quê? Como um aprendizado ou apenas olhando com insatisfação? Claro, as suas emoções.

conforto. Muitas vezes, sai de um emprego e para outro. Ou empreender, ou deixar de empreender. A pessoa não desenvolveu liderança e ela quer ser um empresário. Ela precisa desenvolver a liderança, no mínimo a autoliderança primeiro, para depois liderar os outros. O que é ser liderar? É você inspirar pessoas. Inspirar pessoas a seguir a sua visão. Não é mesmo? E se necessário, faz junto. Então, a gente vem de uma época, né, de ditadura absurda, de chefe que manda, você tem que fazer isso. Pois é, você ficaria com uma pessoa assim? Claro que não. Já foi. Não funciona mais. Então, olha só. O nosso assunto hoje é para potencializar os resultados. Potencializar os resultados, às vezes, é um detalhe que você não parou para avaliar na sua vida. Então, o primeiro, clarifique a sua personalidade. Segundo, aparência física. Eita, olha só. Aparência física, ela fala muito a forma que você se veste, a forma que você se comporta, as suas expressões, o seu vocabulário, a sua imagem, ela sempre vem primeiro, sempre. E quando você vai fechar um negócio, primeiro, a pessoa compra você, depois do que você está vendendo, você querendo aceitar ou não. Até mesmo pela internet, tem os grandes copies aí, né, que agora é uma nova linguagem de venda no digital. Se você não fizer uma boa apresentação do seu produto, se você não fizer uma boa apresentação na sua copy, vai ser difícil você atingir o resultado da venda. E quando a gente fala pessoalmente com alguém, a sua aparência, olha, ela vai chegar, você querendo ou não, em primeiro lugar. Em primeiro lugar. Gente, teve um dia que eu... Nossa vida! Esse dia, eu quis ficar chateada, mas ao mesmo tempo eu lembrei que pessoas veem resultados e Deus vê o coração. E aí eu fui para uma reunião muito empolgada, estava até um pouco atrasada, e aí eu fui, né, para... Já atuava na área da comunicação e fui vender mídia para esse cliente. Qual sempre foi o meu propósito, desde quando eu entro na comunicação, expandir a palavra de Deus, e a nossa missão é levar transformação, né, para as pessoas através da mídia. E aí, eu lá, empolgadíssima com o meu propósito, puxa vida, essa igreja, eles se comunicam incrivelmente, tem toda uma estrutura, vou colocar ele no veículo tal, no veículo tal, no veículo tal, vamos dobrar, toda cheia de planejamento estratégico. E o reino de Deus vai ser abençoado. Então, eu estava trabalhada no propósito. E não reparei. E não fui intencional na forma que eu fui me vestir aquele dia. Então, assim, eu peguei uma bolsa que não era de uma grife tão famosa. Eu peguei uma roupa sem marca, que estava ali no closet, porque eu estava com pressa. Sabe aquele dia que você levanta, pega essa mesmo, sem pensar, sem ser intencional. Pega, levanta, põe o sapato, nananã, e sai. Pois é, esse foi o dia. Só que o assunto que eu ia tratar era de valor muito alto. Ia falar de muito dinheiro. E aí eu cheguei para a reunião, tava ele e a esposa. E aí tudo que eu falava, ele olhava para ela e falava assim, é, amor, o que você acha? Ela, não sei. E ficava me olhando assim, de baixo em cima. Olha isso, gente. E eu, puxa, o que que tá de errado? Isso, uma vez, duas vezes, a gente já tava quase 40 minutos de reunião e eu não saía do lugar. A negociação não avançava. Eu não tava conseguindo fazer o começo, meio e fim daquela venda. Porque tava travando nela. E eu falei, nossa, onde eu tô errando? Afinal, eu estudei a vida inteira pra isso, né? Tanto academicamente, quanto de experiência. Eu falei, como assim? Onde eu tô falhando? Até que eu

0: percebi que ela reparava muito na minha roupa, na minha unha, na minha maquiagem, na minha bolsa, em tudo. Eles eram muito bem-sucedidos assim. E sabia o que valia muito e o que não valia muito. Eu percebi na expressão corporal dela. Afinal, gente, 8% só é a nossa fala. O restante é a comunicação não verbal. E eu comecei a lê-la. A forma que ela me olhava, a forma que ela gesticulava. Eu falei, ih, dei mole aqui, quer ver? Dito e feito. Quando eu percebi o que ela queria ver para validar o que eu estava falando, eu falei, olha, pastor, vamos fazer o seguinte? Eu tô atrasada, eu tenho um compromisso inadiável, assim, assim, assim. Tava com pressa mesmo, porque eu ia me atrasar pro próximo compromisso naquele dia. Eu falei, a gente pode marcar pra semana que vem? Confirma na sua agenda, assim, assim, assim. Aí ele, nossa, ele, sério? Eu falei, sim, pode ser? Pode. Quando foi? Na semana seguinte, eu levantei intencional, focada na aparência física. Porque naquela negociação era o fator decisivo. Porque com quem eu estava fechando aquele negócio, ela era muito visual e queria ver resultados. Aí sim, peguei a bolsa mais cara. Eu coloquei o sapato da marca, a roupa. E impecavelmente, primeira coisa que eu cheguei lá na reunião, falei, Senhor, primeiro, me protege. Porque tudo de caro, mais caro, eu tô saindo hoje aqui. Pra vocês terem uma ideia, uma bolsa Chanel, um sapato Labutão, e por aí vai. Ouro e não sei o quê. Tá bom. Falei, Senhor, me ajuda. Cheguei assim, pastor, quando é o aniversário de casamento de vocês? Ah, ele é tal dia. Eu falei, olha, o senhor precisa ir pra Paris. Leva sua esposa na Champs-Élysées, na Galeria Lafayette, assim, assim, assim. O senhor sabe que em Londres, assim, assim, assado? Não, mas em Nova York, nos Estados Unidos, assim, assim. E comecei a falar das minhas experiências. Os países que eu tinha passado. Comecei a falar de grandes marcas, de roupa, de joia, de relógio. Trouxe outro assunto para reunião. Era isso que eu estava vendendo? Não. A minha venda era o reino. Eu queria colocá-los na mídia para potencializar a mensagem que eles carregam. Só que o que eu estava falando não estava conivente com a forma que eu estava me vestindo na primeira reunião. Olha só a importância de você ser especialista em pessoas. Não é que essa pessoa dá valor ao que está externo, mas o que está externo, no seu externo, comunica o seu valor. É igual alguém falar de um nutricionista e ele está acima do peso. Você vai nele? Eu não vou. No mínimo, no mínimo, eu vou trocar de nutricionista. Porque ele não sabe como é ser saudável, não é mesmo? Então, seja intencional na sua imagem, porque ela vem primeiro. Agora, se você. Isso varia também. Se você trabalha com comida. Olha só. Na cozinha, você normalmente vai usar uma roupa clara, branco, impecavelmente. Você tem autoridade para falar sobre aquilo? Você, vou te falar. Você tem dúvida de que vai potencializar os seus resultados? Então, às vezes é um detalhe simples, é o que está por trás daquilo que você está fazendo. Ah, mas eu não me preocupo com isso. Tudo bem, fica tranquilo. Você não vai gerar bons resultados. Não vai. Então, quando eu começo a entender sobre gente, eu vou falar para você que os meus resultados eles se potencializaram assim mais do que 50%. E eu descobri que o que eu amava mesmo era gente. Não era dinheiro. Eu achava que era só ali o dinheiro, apenas ele. Mas o que tá por trás? São os princípios, os valores, os porquês. Então, seja intencional e dobre os seus resultados na sua aparência física. É muito importante. Terceiro ensinamento para potencializar os seus resultados. Cerque-se de pessoas mais inteligentes que você. Eita, esse pro dominante é difícil, hein? Puxa vida! O dominante, ele sempre gosta de ter a última palavra. E trabalhar o ego é um baita desafio, afinal. Ele muitas vezes sabe de tudo. Ele já pesquisou, ele já fez, ele já tem aquela experiência. Mas se você for o mais inteligente da roda que você estiver, você não está aprendendo nada. Você não está desenvolvendo. Então, cerque-se de pessoas mais inteligentes que você. Porque você vai desenvolver. As chances de você potencializar os seus resultados é muito maior. Muitas vezes você não viu aquela situação de um outro olhar. E a outra pessoa, ela já estudou sobre aquilo. E você, com 5 minutos, você vai tomar uma outra direção. Você estava para tomar uma decisão errada. Alguém que já passou por aquilo, alguém mais inteligente naquela área, já estudou, é doutorado, é mestrado, e você está aí dando mole, achando que você sabe de tudo e que não precisa da ajuda de ninguém. Para com isso. Quem está sendo prejudicado é você. Olha só, quando você for fazer uma sociedade, no mínimo, quem você vai escolher para ser é alguém que tem habilidades diferentes que você. Então, se for igual, não dobra resultado. Então, quem tem habilidade diferente que a sua, vem para somar. Se for igual, por que essa pessoa vai estar com você? Ou por que você vai aceitar estar com ela? Gente, eu tive um desafio assim também. Uma época da minha vida, eu arrumei uma sócia. Porque eu amava estar com ela. Era incrível. A gente tinha várias ideias. Só que não tinha ninguém para executar. A gente ficava lá, só criando. E não entrava os resultados. Por quê? Porque nós duas éramos do mesmo temperamento. Falei, gente, não. Parou. Então, cerque-se de pessoas mais inteligentes que você. Que tenha habilidades diferentes que você. Isso na parte técnica ali do que você for executar. Agora, eita, como é maravilhoso você trabalhar e ter pessoas leves com você. Leves, bem-humorada. Pessoas que para todo problema ela vai ter uma solução. Existem aquelas pessoas que vêm só para facilitar o seu caminho. E outras que não. Ela não está com a intenção boa de somar com você. Então, perceba isso o mais rápido possível. Se você é muito, muito, muito, muito agitado, que tal uma amizade mais calma para te equilibrar? E o que a gente está falando aqui não é para que você seja perfeito, é para que você seja sábio e dobre os seus resultados. A sabedoria está no equilíbrio. A sabedoria está no equilíbrio. Grava isso. Quarto ensinamento para potencializar os seus resultados. Vença as batalhas antes mesmo da luta. Vença as batalhas antes da luta. Esteja preparado para tudo que você se propõe a fazer. Aliás, se você diz que ia fazer, faça. Planeje cada passo antes de você executar. Planeje. Mas seja flexível também. Por quê? Quem não é flexível pode quebrar, pode rachar. Você já viu um prédio? O dia que eu vi isso, que eu parei para olhar isso, gente, até me deu uma aflição. Se você reparar muito num prédio num dia de ventania, você vai ver que ele vai dar uma viradinha assim, ó, e vai voltar. Aí você, é meio contraditório, não é mesmo? Porque o prédio, ele precisa ser firme, fincado para não cair. Pois é, só que não, ele precisa ter a mola para num dia de vento ele vir e voltar, porque senão ele racha inteiro. E você acha que com você seria diferente? Pois é, planeje o seu caminho, mas planeje o seu destino, mas se no meio do caminho você tiver que tomar uma rota diferente, Não se incomode com isso. O nome disso é saúde emocional. Você sabe para onde você está indo, mas nada vai te parar. Você pode fazer uma pausa. Como no Waze, você põe o destino de onde você quer chegar e aí você não virou a rua. O que que ele faz? Refaz a rota e vai te levar até lá. Então tem diversas formas de você chegar no seu resultado final. Diversas formas de você chegar. A forma que você vai chegar, ela pode ser flexível. O que não pode ser flexível é o seu objetivo final. Seja estratégico e intencional e calcule o impacto da sua decisão. Calcule o impacto da sua decisão. Isso vai te dar um norte se você precisa acelerar ou tirar o pé do acelerador. Mas não perca o seu futuro ali, o seu destino final. Não tira dos seus olhos. No meio do caminho, olha, tem várias coisas que vão tentar te tirar, principalmente do centro da vontade de Deus, porque o mal ele veio para roubar, matar e destruir. Se ele te tirar o seu foco de ser uma pessoa incrível, representante dele incrível aqui na Terra, de ser referência para sua família, de você ajudar pessoas, se ele conseguir tirar isso de você, a batalha já tá ganha. Então, tenha como objetivo claro o seu destino final. E já olha lá essa batalha como você já tivesse vencido. Tem várias formas de chegar aqui na Avenida Paulista. Posso vir de trem, de metrô, de carro, de Uber, de motorista particular. Vários caminhos. Vários caminhos. Pela marginal, pelo centro, pelo bairro. Tem várias formas. É importante? É sim. Só não é mais importante do destino final. Chegar, eu sei que vou. Então, qual é a forma que se encaixa melhor para você? A gente vê tantos gurus dando receita que funcionou para ele. Incrível! Com certeza você tem que se inspirar e você tem que trazer sim para como aprendizado. Mas isso tá dentro da sua habilidade ou a sua habilidade é diferente da dele? Então, olha só, quinto ensinamento. Foque na solução. Existem milhares de alternativas para resolver um problema, mas se você tiver focado na solução, olha, o seu resultado vai ser infinitamente maior. Você nem vai ver a adversidade, porque você está tão direcional, tão focado na solução, que até o que era para dar errado deu certo. Sexto, no final, sempre dá certo. Há controvérsias com essa frase aqui, mas eu acredito nela, que no final sempre dá certo. Se não deu certo é porque não chegou o final ainda e você no meio do caminho tinha que aprender algo, tinha que desenvolver algo. Se adapte, mas não perca o seu rumo final. Porque todo limão, todo momento ruim que chega, você pode fazer dela uma limonada ou ficar só sofrendo com o que está te acontecendo. E hoje, a gente está chegando ao final do nosso programa aqui. Hoje você aprendeu os seis ensinamentos para potencializar os seus resultados. 1. Clarifique a sua personalidade. 2. Aparência física. 3. Cerque-se de pessoas mais inteligentes que você. 4. Vença as batalhas antes de lutar. 5. Foque na solução. E 6. No final, sempre dá certo. Na palavra fala que ele veio para nos dar vida e vida em abundância. E o desejo do meu coração hoje é que você seja aquilo, tudo aquilo que ele te criou para ser. Seja firme, seja constante e seja abundante. Faça você mesmo a sua história e se orgulhe dela. Combinado? Todas as quintas-feiras, 17 horas, negócios com propósito. Aqui na Adore Mais FM, todos vocês do Instagram que ficaram aqui comigo, Nutri, a Lu, a Fernanda, não consegui ver pergunta. Mas eu agradeço de todo o coração. E quinta-feira a gente vai estar juntos de novo. E lembra, esse programa ele não fica salvo, essa aula não fica salva no nosso canal do YouTube. Então, mas tem muita coisa boa chegando para você aí. Então eu espero, te espero na próxima quinta-feira às 17 horas. E lá no meu Instagram, Elisângela Gomes, a Eli. Fica com a gente, que tem muito de Deus para você ainda aqui na família Adore Mais, o 102.1. Se inscreve no nosso canal, que tem muita coisa. Todos os programas que tem aqui, fica salvo lá. Adore Mais FM. Um beijo no seu coração. Tchau, gente.
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8: Oi, Rádio Adore Mais FM. Meu nome é Natiele, sou aqui de Fortaleza, Ceará, e eu e minha família amamos acompanhar vocês. Eu queria pedir a música Ovelhinha, da Isadora Pompeu. Muito obrigado e Deus abençoe vocês.

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1: Sejam todos muito bem-vindos em mais uma série do nosso programa Adore Mais no quadro Essa é Minha História. Sejam todos bem-vindos, você do FM do 102.1, você do YouTube, do Facebook, do Instagram, do aplicativo, sejam todos muito bem-vindos. Já vai preparando aí o seu coração, porque hoje pode ser aquele dia que tudo vai mudar. Pode ser aquele dia onde você vai ter as respostas de perguntas que você anda fazendo e ainda elas não chegaram. Porque nesse quadro Essa é Minha História, a gente vem trazendo grandes nomes, autoridades, celebridades que fazem a diferença no mundo através dos seus dons e talentos. E se você é novo por aqui e quer participar com a gente, 011 9 1121 1020. Gente, esse programa, olha só, tem cada história linda que chega aqui para provar para você, para mostrar para você que é possível sim, que é possível sim. E se Deus faz na vida de uns, por que não faz na vida de outros? Então, sejam todos bem-vindos. Eu, como CEO da família Adore Mais, para mim é uma honra servi-los também nesse programa. Lá no meu Instagram, Elisângela Gomes, a Eli, eu te espero. Falar um pouquinho mais sobre negócios com propósito, onde eu te sirvo em outros programas também com conteúdos desse tipo, mais de 28 anos como executiva de negócios. Então, espero você lá, Elisângela Gomes, a Eli. Olha só, você que está assistindo a gente aqui no YouTube, no Instagram, gente, esse programa, a gente fala para mais de 25 milhões de habitantes do estado de São Paulo através do FM, isso mesmo. Então, ó, você que está me ouvindo aí do seu carro, da casa, do transporte público, gratidão por você permitir a gente ser a sua companhia no dia de hoje. E claro, você é muito bem-vindo. Agora, o Espírito Santo, que é por ele, para ele, que são todas as coisas, ele também está aqui com a gente. Ele também está aqui nos estúdios da família Adore Mais, dessa equipe tão linda. O estúdio está cheio, viu, gente? Se você quer ver o que acontece aqui, corre para o YouTube Adore Mais FM, que estamos ao vivo. E você que está aqui comigo todo dia sabe que a Eli também vai chamar você para pensar, para refletir nesse bate-papo aqui. Antes, eu quero mexer em lugares que talvez hoje não deu tempo ainda pela sua correria, trazendo a mensagem de hoje. Não é sobre reprimir um sentimento, é sobre curá-lo, atacar a causa e não o efeito. Não é sobre reprimir um sentimento, é sobre curá-lo, atacar a causa e não o efeito. Muitas vezes, aquele perdão que está difícil de você se livrar desse sentimento chamado perdão. Será que a sua identidade não está clarificado? Pois o maior perdão que você poderia receber, você já recebeu. E isso está atrelado à sua identidade. Então, quando falamos de causa e efeito, isso é em tudo, na minha vida, na sua vida, na nossa vida. Qual é o sentimento que você está tendo hoje? Qual é o sentimento que você está tendo agora? Você está muito feliz? Você está muito alegre, esperançoso? Glória a Deus por isso. Agora, se é um sentimento ruim que está te levando para baixo, ative agora, na autoridade do nome de Jesus, que você é filho dele, que você foi criado por ele e tem muitas promessas para você. Combinado? Uou! Te espero lá no meu Instagram, Elisângela Gomes, a Eli, e vamos juntos! Olha só, minha gente. Stanley Bittar é doutor em cirurgia plástica e CEO da Stanley's Hair, a maior empresa de transplante capilar da América Latina. Ele tem 44 anos, é casado com a senhora Yasmin Danzicourt, a linda Yasmin. Tem dois filhos, Nelson, de 15 anos, e Alexa, de 5 anos. Vamos receber ele então, minha gente, com aquela calorosa salva de palmas, Stanley!
2: Uau, que apresentação maravilhosa, gente. Que coisa boa. E respondendo a sua pergunta, estou sim feliz, alegre, satisfeito e dando graças a Deus todos os dias, de manhã cedo, de tarde, de noite e até de madrugada, se for o caso.
1: Olha aí, você entendeu quem você é nele, né, Stanley?
2: Amém.
1: Aleluia. Gratidão, a gente sabe que sua agenda é uma loucura, né?
2: Ah, eu fazia questão de vir aqui.
1: Empresas. E olha que presente você está recebendo, viu, minha gente? Vai conhecer um pouquinho aqui de quem está nos presenteando com o seu tempo, né, Stanley?
2: É isso mesmo.
1: Mas pra quem nunca ouviu falar do Stanley...
2: Muito bem.
1: Conta pra gente, quem é o Stanley na visão do Stanley?
2: Quem é o Stanley na visão do Stanley hoje? É uma ferramenta de Deus.
1: Eita,
2: uma ferramenta
1: glória
2: de Jesus pra transformar pessoas.
1: Uou!
2: Pra plantar o bem,
1: uhum,
2: pra deixar todo mundo mais saudável, mais bonito, mais
1: Gosto
2: feliz.
1: Disso.
2: Uhum. Com mais qualidade de vida, com mais bem-estar. É, com certeza, no longo dessa caminhada, essa ferramenta que eu não canso de agradecer todos os dias pela minha saúde, pela minha família, pelo meu trabalho, é com certeza o chamado que eu precisava encontrar, né? Era a essência que eu tinha que descobrir dentro de mim. É, e é exatamente isso que nós estamos fazendo diuturnamente hoje. Trazer mais felicidade e alegria para as pessoas, mais saúde, mais beleza, mais bem-estar, mais qualidade de vida, para que todo mundo viva uma vida melhor, uma vida em família, uma vida em Deus,
1: uhum,
2: e que prospere, e que enriqueça, e que plante coisas boas, e que faça esse círculo do bem funcionar eternamente. É isso.
1: Parece que a prosperidade tem muitas pontas, né, Stanley?
2: Demais.
1: Você citou, acho que umas 6 delas aí.
2: Demais.
1: Né?
2: Demais.
1: E parece que quando o empresário, o empreendedor, né, que sai lá do...
2: Do Acre.
1: O Acre existe?
2: O Acre existe, gente. Gente, eu sou do Acre. Tem alguém do Acre, será aí, escutando, assistindo a gente? Pois sejam abençoados os conterrâneos. E lógico que o Acre existe. E quando sai do Acre para descobrir o mundo, uhum, né, como eu saí com 12 anos, né, e depois com 18, saí do Brasil, passar 14 anos fora do Brasil, morando na Espanha, morando na Europa, você é transformado. Né? Você tem que realmente carregar a sua mochila de coisas boas para trazer para o seu país, para os seus conterrâneos, né, para a sua gente. E foi exatamente esse caminho de volta que nós fizemos.
1: Uhum.
2: Então, saindo do distante,
1: uhum,
2: Acre,
1: uhum,
2: para a Europa e depois de volta aqui para o Brasil, mas exatamente para isso, para trazer o que nós aprendemos lá fora,
1: uhum,
2: o que nós tínhamos vivido e vivenciado lá fora, e principalmente com uma coisa que tu disseste, que eu adoro escutar essa palavra, com propósito.
1: Uhum.
2: Aí a conta fecha.
1: Fecha.
2: Aí a conta fecha, lindo. Aí fica lindo.
1: Uhum. Stanley, quando você sai lá do Acre,
2: uhum,
1: qual era o seu... Vamos voltar um pouquinho no tempo?
2: Uhum.
1: Bora?
2: Vamos.
1: Olha só, quando você sai lá do Acre, um garoto sonhador...
2: Totalmente.
1: Né? Qual era o seu primeiro sonho?
2: Ser médico.
1: Ser médico?
2: É, e esse já vinha sendo o sonho desde os 3, 4 anos de idade.
1: Ah.
2: Então, o primeiro sonho, quando eu saio do Acre, que naquele então ainda não havia faculdade de medicina no estado do Acre, nem pública nem privada. Então, quando eu saio para estudar, para fazer o meu ensino médio, naquela época o segundo grau,
1: uhum,
2: né, a ideia era fazer vestibular para medicina, passar para medicina, me formar médico e voltar para o meu estado, né, para exercer a minha profissão. Na verdade, naquele então, não existia nem a vontade de morar em São Paulo, de correr o mundo,
1: uhum,
2: de criar uma multinacional. Não existia nada disso. Era muito mais simples. Era fazer o meu sonho de profissão se tornar realidade e voltar para atender a minha população, os meus conterrâneos, o povo do meu estado. Era isso. O sonho estava,
1: só isso?
2: É, o sonho estava, naquele momento, focado nisso.
1: Meu Deus. E olha, gente, que poderoso isso quando você tem um sonho, né? E aí, quando a gente vai para os heróis da fé, que a gente vai lá para Abraão,
2: uhum,
1: né? Que Deus fala para ele, ó, vai, põe o pé na estrada,
2: uhum,
1: e só vai.
2: Exato.
1: No meio do caminho eu te mostro o resto. Né? E aí volta o Stanley, gente, com... Quantas empresas hoje, Stanley?
2: Inclusive, hoje a gente estava dando uma revisada nisso. A gente termina o ano com mais de 100 clínicas próprias.
1: Uou.
2: E em negócios, em verticais, hoje são mais de 70 negócios. As clínicas conformam um dos negócios.
1: Uhum.
2: São mais de 70 negócios hoje tocados pela nossa holding. São mais de 1.000 colaboradores diretos, são mais de 3.000 colaboradores indiretos.
1: Meu Deus.
2: E já é uma multinacional. Já está nos Estados Unidos, já está no México, já está no Paraguai, Portugal, Espanha, Japão, Dubai. Então,
1: olha só.
2: É, em franco crescimento. Bem legal isso.
1: Muito
2: esse
1: poderoso.
2: Rapaz que, com 12 anos, saiu lá do Acre para ser médico.
1: Né?
2: Que legal isso. Isso é abençoado, realmente.
1: Quem está ouvindo a gente aqui e está ali, ó, com um sonho, aquele que está na gaveta ainda.
2: Uhum.
1: E não tem 12 anos, não. Tem 25, tem 30, tem
2: ótimo.
1: 40. Que está pensando assim, como que eu vou tirar esse sonho dessa gaveta?
2: Uhum.
1: Como que eu vou? Qual vai ser o meu primeiro passo para chegar?
2: Certo.
1: Qual que é o seu conselho?
2: Muito estudo e muito trabalho. A gente precisa entender sempre que não há nada gratuito, não há fórmula mágica, é necessário sim esforço, muitas vezes suor, lágrima, faz parte do processo.
1: Uhum.
2: A gente precisa entender que essa força na capacitação, no estudo, no preparo, faz parte do processo.
1: Uhum.
2: Você tem que dedicar um tempo a esse preparo e com certeza absoluta. Ter um foco muito, muito, muito grande. Primeiro de tudo em Deus, sempre com Ele, por Ele. E apoiado no trabalho, no esforço, no suor, na construção do seu caminho. Né? Você se pensa em ter um sonho executado e desse sonho transformar em um legado, em uma herança, saiba que haverá muito trabalho. Então é assumir isso de fato, de direito, e começar essa execução, começar essa construção. Né? A gente fala muito sobre esses conceitos nas palestras, nos livros, e sempre a ideia fica muito clara. Esse estudo unido a esse trabalho, né? Essa ferramenta do empreendedorismo, da vida empresarial, se você faz isso com fé, com foco, com a força de vontade que você deve ter, essa determinação, esse sonho ele vai se transformar em realidade. Mais cedo ou mais tarde, ele vai se transformar em realidade. Sim ou sim? Lógico. Que com o apoio de Deus, sempre em nome de Jesus, sabe? Com muita fé, com princípios, sem ferir os princípios. Mas entenda, o seu sonho você vai transformar em realidade, porque pelo simples fato de você ter sonhado, você já tem a dignidade, você já tem a possibilidade, você já vislumbra isso de forma concreta no seu futuro. O que, que você precisa fazer? Ir lá e transformar essa realidade.
1: Uou! E parece que tudo vem com o passo 1, passo 2, passo 3,
2: exato.
1: O processo, né? Os níveis.
2: Exato, e não tem como pular fase, é igual um joguinho de videogame. Não tem como pular fase, você vai sair de júnior para pleno, depois para sênior. Você vai passar pelo processo, né? Você tem que aproveitar, inclusive desfrutar dessa caminhada, né? Das dificuldades, das barreiras, dos obstáculos. Você tem que entender que errar faz parte, que você precisa errar para aprender. Ninguém nasce sabendo tudo, ninguém nasce com tudo perfeito, com todas as possibilidades. E quando você está em paz, que o tempo não é o teu tempo, e isso a gente aprende com a maturidade, o tempo é o tempo de Deus.
1: De Deus.
2: Quando você aceita isso de verdade, não é da boca para fora, é que se não deu certo, não era para dar. Por quê? Porque Deus não quis, não é agora. Se você entende, vive e vivencia isso na paz, você vai plantar só coisa boa. E nesse plantio de coisa boa, você não tem como não colher, né, os frutos dessas coisas boas, dessa bênção, dessa energia positiva, de como você queira chamar. Mas não tem como o universo voltar com outra coisa. Não tem como você não chegar ao seu momento e ser abençoado por Deus. Não tem como essa prosperidade não se espalhar pelo teu caminho, dos teus entes queridos, pela tua casa. Então, nós vamos sempre dizer a mesma coisa. Acredite, se esforce, trabalhe, foque nisso. Não perca tempo com coisas que não são de Deus. Né? Não fira os princípios. Caminhe o caminho certo, reto, correto. Ele pode ser mais distante, ele pode ser mais demorado, mas ele é o duradouro. Ele é o do bem, o da luz. E com certeza, a hora de todo mundo vai chegar, mas não é na hora que quer, é na hora de Deus.
1: Uou! Olha, minha gente, poderoso esse conselho pra você, hein? Ó, se eu fosse você, eu anotava. ir lá e fazer. Quando a gente fala em fracasso, né, Stanley? A gente olha e fala, peraí, mas quando que uma pessoa, ela fracassa?
2: Eu tenho uma resposta para isso. Eu sou apaixonado pela execução. Inclusive, quem está aí escutando, assistindo a gente, pode até escrever. Visão, estratégia, execução e resultado. É o nosso ver. Visão, estratégia, tudo tem que ter estratégia, planejamento. Uhum. Você planeje, planeje seu dia, planeje sua semana, planeje o seu mês, o seu ano. Se planeje. Tem estratégia, mas execute. Porque nós falhamos é na execução. Eu sou apaixonado pela execução. O fracasso é não executar.
1: Olha aí.
2: O fracasso é não ir lá e tentar. Pronto. Ah, mas eu dei com a cara na parede. Não importa, você aprendeu.
1: Uhum.
2: Dê com a cara na parede de novo. Outra parede, por favor. Né?
1: Que não
2: seja
1: na mesma, né,
2: a
1: gente?
2: Mesma parede. Vamos aprender também, né? Tem que ter bom humor para isso. Mas não tem esse fracasso. Se você abandona, é o fracasso. Se você não abandona, uma hora o êxito chega. Uma hora o sucesso chega e chega para todo mundo. Se chega para a gente, por que não chega para todo mundo? Se chegou e nós conseguimos manter, porque isso é outra história. Não é ter. Você não tem sucesso.
1: Uhum.
2: Você não tem êxito. Você mantém.
1: Uhum.
2: E se a gente consegue fazer isso a duras penas, que se diga, né, com muito sacrifício.
1: Ai, nem me fala.
2: Né, com muito sacrifício. Por que você não vai conseguir também? Você também é filho de Deus. Por que você não vai conseguir? Lógico que você vai. Agora, será que está fazendo as coisas certas? Será que está certinho? Porque às vezes está errado. E aí, realmente, não tem nem por que dar certo. É isso que tem que ser avaliado.
1: Uou. Onde está o seu coração, né? Ali
2: Exato.
1: Estará o tesouro.
2: Qual o seu querer, né? Onde está o seu querer? Né? É isso.
1: Então, gente, ó, entendeu? Fracasso não é se errou. Não, é se você parou no meio do caminho. Se você está parado. Se você não está agindo. Ação. Né? Gratidão.
2: Uhum.
1: Tudo que é com ão... Parece que...
2: Legal.
1: É poderoso.
2: Gostei.
1: Gratidão.
2: É gratidão.
1: Ação.
2: Gostei, gostei. Sabe que a gente fala muito sobre gratidão e honra?
1: Olha aí.
2: Muito. Eu falo que o GH, gratidão e honra, GH.
1: Uh-huh.
2: É o hormônio de crescimento.
1: Sim.
2: Na medicina, na fisiologia, o GH é o hormônio do crescimento.
1: Do crescimento.
2: Pois gratidão e honra é o nosso hormônio do crescimento.
1: Olha
2: Quanto
1: só.
2: Mais grato e quanto mais honrado e quanto mais a gente honra, mais a gente cresce.
1: Uou.
2: Que legal isso, né?
1: Oh.
2: É autoral isso, né?
1: É autoral?
2: É autoral.
1: Já patentei a equipe do Stanley.
2: Autoral.
1: Trazendo, né, para o livro Milenar de Sabedoria, a Bíblia, o nosso manual é a plantação e colheita.
2: Uhum.
1: Né? Não tem como você plantar ingratidão e receber gratidão. Receber o positivo. E quando a gente olha, né, para uma história como a sua, Stanley, e vê que você foi firme no processo,
2: uhum.
1: né? Você foi fiel no processo.
2: Uhum.
1: E aí, existem várias formas da fidelidade, né? A fidelidade de Deus é que a gente vai falar agora.
2: Certo.
1: Porque... O espírito governa a alma e a alma governa o corpo,
2: uhum.
1: né?
2: Isso.
1: E quando que foi? Teve um momento, assim, esse encontro com Deus? Teve um dia, teve uma data, um horário marcado que na sua vida virou. Agora eu sou filho dos Deus vivo e vou agir assim. Teve?
2: Vários momentos.
1: É.
2: Em vários. Eu identifico de forma muito específica, né? O meu batismo no Rio Jordão,
1: uhum.
2: Talvez seja dos últimos, o mais específico. O momento do início da minha carreira.
1: Uhum.
2: As vezes que eu tive dificuldade ao longo de todo esse processo, inclusive já como médico, e tive que atender população ribeirinha, tive que atender os mais necessitados, tive que me dedicar durante muitos anos ao resgate de pacientes graves, né? Então, em muitos momentos eu percebi a mão de Deus,
1: uhum.
2: né? E em muitos momentos eu senti esse chamado.
1: Uhum.
2: E isso foi ficando cada vez mais claro e foi dominando cada vez mais a minha vida. Então, não tinha como ser diferente. E até nisso eu entendo que eu passei pelo processo. Eu venho de escola batista.
1: Ah.
2: Né? Eu tive um período de escola batista e um período de escola católica. Né? E desde sempre fui de uma casa cristã, sempre estive em um berço cristão. E cada vez eu fui sentindo o processo e fui sentindo essa construção de Deus na minha vida, tomando conta de todos os caminhos, de todas as obras, de todas as ruas e estradas por onde eu andava. E de algumas, né, de uma década para cá, o que de forma muito consciente eu fiz foi exatamente me colocar como ferramenta. Ser literalmente usado para fazer cada vez mais coisas boas pelos outros, pelos demais, pelos familiares, pelos colaboradores, pelos clientes. E eu não tenho dúvida nenhuma de que o nosso grande chamado é exatamente esse. E de todas as experiências que eu tive e de todos os grandes momentos da minha vida, né, com Deus, eu tenho absoluta certeza que muitos ainda mais fortes virão. Porque cada vez eu sinto mais essa energia, cada vez eu sinto mais a iluminação divina nas nossas ideias, teses, projetos. E é lógico que se tudo está acontecendo dessa forma, e a gente estava falando sobre isso agora, é pela vontade de Deus. Né? E quanto mais a gente absorve esse nível de consciência, mais nós operamos nesse sentido e mais a coisa cresce. Então isso é lindo, é maravilhoso, é fantástico.
1: E aí vem as ferramentas de acesso, né? A empresa, o rádio, a TV, o digital, ferramenta de acessos.
2: É isso, e como nós estamos plantando na vida dos demais. Isso também é maravilhoso, eu jamais imaginaria que eu também teria essa possibilidade de trazer mais gente para viver em Cristo, né? Para levar ainda mais a palavra. Isso era impensável para aquele jovem que saiu com apenas a vontade de ser médico.
1: Gente, do Acre! Pois é, saí do Acre para ser médico.
2: Exato.
1: Olha só.
2: E olha o que a gente se transformou.
1: Olha isso. Bom, você que está passando aqui agora na nossa frequência, no 102.1, seja bem-vindo, gente. Esse é o programa Adore Mais, no quadro Essa é Minha História. E o Stanley está aqui com a gente hoje contando um pouquinho. Ele é CEO da maior empresa de transplante capilar da América Latina. Quantas clínicas?
2: Hoje tem rodando 54, a gente coloca mais 22 agora nesse próximo trimestre para funcionar. A gente termina com 105, 107.
1: Uou! Bastante,
2: bastante,
1: hein?
2: Bastante.
1: E olha aí, e você? Como é que você finaliza o seu ano? A sua meta, o seu planejamento é empresarial? É na sua carreira, é na sua família, é na sua espiritualidade. Quando chegar no final do ano, como vai estar a sua intimidade com Deus? Você vai estar ouvindo o Espírito Santo alto e bom som em tanto?

0: tem ali um período, mas não. Acessa lugares que a gente nem imagina.
1: Com certeza.
0: A gente recebe tantas mensagens aqui
1: Com certeza.
0: diariamente que eu falo, Deus, que lindo que o
1: Que
0: Senhor me
1: bênção.
0: trouxe até aqui, né? São 16 anos de comunicação. E que lindo saber que Deus, ele continua sendo Deus em todas as áreas,
1: Com certeza.
0: né? Porque parece que falar de Deus é só no rádio, ou na TV, ou no digital, e tem lá nas clínicas,
1: Em todos os lugares, tem nas
0: nas
1: palestras, tem nos
0: palestras, nos
1: cursos, tem
0: livros.
1: nos livros. E quanto mais a gente fala de Deus, quanto mais a gente fala do bem, das coisas boas, né, essa energia toma conta, né, do terreno, do ambiente, das pessoas que estão envolvidas. E isso é literalmente o Espírito Santo agindo em todos,
0: Em
1: né? E
0: todos.
1: como isso é gostoso, como isso é bacana, né, e como isso alivia. É, eu estou falando aqui para vocês, estou todo arrepiado. E é
0: Aleluia.
1: exatamente isso, é como isso alivia, né?
0: Aleluia.
1: Tira esse peso, né, das costas, como isso faz com que a gente fique mais suave, mais solto, né? E é exatamente para isso, para continuar nesse trabalho, para continuar transformando vidas, realizando sonhos. A gente está aqui para isso.
0: Qual o conselho pro Stanley, quando começou, que você daria para ele? O que que você falaria para ele?
1: Nunca perca a sua essência.
0: Uou.
1: É o que você é que te define.
0: Uou.
1: É o que você acredita, é o que você deseja, é onde você coloca o seu querer. A gente acabou de falar disso. Onde está teu coração? Não perca isso, porque é ali que está a tua essência, é aquilo que te difere dos demais. Então, não copie. Não seja outra pessoa, não se deixe levar por influências, pelo ambiente. Você tem que ser você, você é único, Deus te criou assim. Então
0: Aleluia.
1: assuma, né? Resolva, tenha essa autorresponsabilidade. Faça que essa sua essência sirva para algo na terra, que você cumpra a sua missão, que você responda o seu chamado, porque todos nós temos pelo menos um chamado. Todos nós temos pelo menos um dom. Então vá lá e faça isso de fato, de direito, né? Entenda que todos nós fazemos parte, né, de um universo completamente criado por Deus e que nós temos uma missão. Nós temos algo para fazer. Nós precisamos executar isso. E aí de novo vem a execução. Então a gente estuda, a gente trabalha, a gente se prepara para fazer o que nós viemos fazer. E que bom quando a gente descobre, afinal de contas, qual é essa nossa missão. Porque demora, né? Eu tranquilamente, sei
0: Demorou.
1: lá, eu acho que demorou uns 40 anos.
0: É.
1: Eu acho que com 30 eu não estava com nada claro ainda não. 30 e tal, já estava coisa mais ou menos boa, mas não tinha o para-brisa tão claro quanto eu tenho hoje.
0: Talvez era o Stanley fazedor. Vamos
1: Era,
0: fazer,
1: vamos
0: fazer por
1: fazer,
0: fazer.
1: exato,
0: Vamos
1: exato.
0: fazer.
1: Vamos fazer, vamos executar, né? Mas eu tenho certeza que de uns 4, 5, 6 anos para cá, a coisa está muito clara, o para-brisa está muito transparente. Agora sim, eu entendo, cada vez eu sou mais consciente em tudo que nós estamos entendendo e mais doado, mais dedicado, mais dado. Para quê? Para que realmente a gente faça o que veio fazer. Que a gente transforme mais gente, que a gente traga mais gente para Cristo, que a gente faça mais coisas boas pelo Deus, que a gente transforme o mundo. Todos nós temos um mundo e todos nós temos que ser ferramentas transformadoras do nosso mundo. Se todo mundo tiver esse nível de consciência e se ajudar, nós faremos sim um mundo melhor.
0: Para quem não entendeu ainda, o seu propósito, né? O seu chamado. Acho que a gente tem aqui pastores ouvindo a gente, empresários, advogados, médicos também. A gente tem a dona de casa, o caminhoneiro, o Uber, né? Um beijo para todos vocês. Que delícia
1: Beijaço.
0: chegar aí e ser a sua companhia aqui na Adore Mais FM. Que não conseguiu ainda encontrar. Por onde que ela começa? Qual que é o conselho,
1: Ah,
0: Stanley?
1: isso é legal. Isso é legal. Com a intimidade.
0: Uou.
1: Com a intimidade com Deus. É. É. Olha só, eu estava falando sobre que de 4, 5, 6 anos para cá eu tenho mais consciência sobre tudo isso. E lógico e evidente que tem a ver com a intimidade com Deus. Tem a ver com a igreja.

0: tem a ver com a religião, tem a ver com a Bíblia, tem a ver com os ensinamentos, tem a ver com a palavra, tem a ver com o Espírito Santo, tem a ver com o ambiente das pessoas que eu ando e que são pessoas de Deus. Então, isso tudo é um conjunto que vai sendo arquitetado exatamente para que você caminhe o caminho correto. E se você se desvia, você, principalmente tendo essa consciência, sabe que tem que voltar, porque aquele é o caminho do bem. E eu demorei para entender isso. Eu demorei, e lógico, eu demorei muitos anos para entender isso.
1: Sofreu
0: Muitos anos.
1: muito, teve que dar muita
0: Sofri, eu dei
1: cabeçada,
0: mais,
1: sofrer
0: eu
1: bastante.
0: dei muita cabeçada, eu sofri demais. Eu passei assim uns 10, 15, 16 anos errando com as empresas e com a minha vida. É exatamente por isso. Porque eu não tinha ainda respeitado o que eu, de certa forma, até já sabia. Mas quando eu resolvi respeitar, aceitar, caminhar dessa forma, entender cada vez mais, né, sobre, os princípios, as
1: Os
0: leis,
1: valores.
0: sobre a Bíblia, sobre Deus, sobre tudo que a gente fala hoje em dia, o meu chamado ficou cada vez mais claro. O meu dia a dia está cada vez mais claro. A minha agenda está cada vez mais clara. As empresas estão cada vez mais claras. Os colaboradores, os sócios, os clientes. Por quê? Porque agora tudo faz muito mais sentido. E lógico que não faria sentido nenhum nós voltarmos agora e outra vez estar desviado e completamente alheio a tudo isso que a gente já aprendeu. A gente já sabe como é que
1: Já
0: funciona.
1: sabe o caminho.
0: E o que nós queremos com certeza é sempre levar essa palavra para todo mundo que está escutando e assistindo a gente. Se a gente sabe como funciona, se você sabe como funciona, tem essa intimidade. É isso.
1: Vou.
0: Eu acho que o segredo está na intimidade, no bate-papo, conversar com Deus, perguntar, pedir, ter essa iluminação, essa luz, né? Se tudo isso acontece de fato, se isso realmente é assim, você está no caminho.
1: Uou.
0: É questão de tempo.
1: Bom, você que acompanha aqui o nosso programa, Adore Mais FM, tem vários conteúdos para você, né? Tudo que envolve inteligência emocional, inteligência espiritual, inteligência financeira, sabe, Stanley? A gente tem aqui 24 horas da palavra, de ensino, de
0: Que
1: mudança de
0: bacana.
1: mentalidade. A gente levou a sério como missão levar a palavra de Deus mais longe,
0: Que
1: né?
0: legal.
1: E a mudança da mentalidade. Porque, como diz, né? Renovai-vos em Romanos, pela renovação da vossa mente.
0: Amém.
1: E olha só, você que tá todo dia aqui com ele, me ouve aí os conselhos, as pílulas, nem né, as mensagens do dia, sabe que existe um momento que coisas elas perdem o seu valor. Eu falo muito aqui, sabe, Stanley, sobre prosperidade, riqueza, né? De onde você sai, para onde você vai, do A para chegar no B. E muitas vezes, quando você chega, né, trazendo o interesse terra, você fala, mas é só isso? Mas peraí. Mas Eli, você sempre foi sonhadora, viajar o mundo? Sim, já viajei o mundo, gente. Mais de 20 países, tanta coisa, tudo que o dinheiro pode comprar, eu já tive, Stanley, já tive. Aí quando você
0: Que
1: chega
0: benção.
1: lá, você fala, mas é isso?
0: É só isso?
1: É isso aqui? E eu gosto muito, e o nosso público aqui sabe, olha só, a gente traz grandes nomes para, claro, trazer o segredo do sucesso. Como fazer milhões, do zero ao milhão?
0: Legal.
1: Como sair da mediocridade? Como realizar o seu verdadeiro sonho? E parece que quando o propósito é atacado, vem essas pérolas que você está acabando de ouvir aqui, da história do Stanley. Stanley, hoje, como primeira ação dessa pessoa que está ouvindo a gente,
0: Certo.
1: para chegar nos milhões que você chegou e
0: Certo.
1: que virão os bilhões,
0: Certo.
1: o que que ela vai fazer?
0: Ela vai descobrir qual é a área de genialidade dela, qual é a dor que ela vai curar.
1: Uou.
0: Qual é a dor? Todos nós temos a capacidade de curar pelo menos uma dor na humanidade. Todos nós, com o nosso talento, com o nosso dom, como a gente já falou aqui, todo mundo tem pelo menos um. Nós temos essa possibilidade. Qual é a dor que você vai curar? Você vai transformar o mundo em que sentido? Escolhe uma coisa para fazer que você faz bem.
1: Uhum.
0: E é justamente nessa dor que você vai curar, essa ajuda que você vai fazer, essa transformação de vida, né? É aí onde você vai ser bonificado. É aí onde você vai ser... Você vai ser...
1: Potencializado.
0: Potencializado. Melhor, você vai ser bonificado. É aí onde você vai ter o seu beneplácito. É daí que vai sair a tua riqueza. É dessa dor que você está focando em curar, é de onde você vai conseguir que a sociedade te avalie positivamente.
1: Uhum.
0: O que a gente chama de lucro, na verdade, é nada mais do que o sucesso, o certo, o êxito, a benfeitoria do nosso trabalho em prol dessa sociedade. Isso é o lucro.
1: Uhum.
0: Quando a gente está ganhando dinheiro, é porque nós estamos fazendo algo bem feito,
1: uhum,
0: e que realmente está sendo bem avaliado.
1: Uhum.
0: O contrário é exatamente o prejuízo. Quando nós estamos fazendo algo mal feito, quando nós estamos fazendo algo que não é bem avaliado, quando não existe essa bonificação, esse benefício,
1: Uhum.
0: é o prejuízo. Como é que essa pessoa que está escutando a gente vai ganhar 1.000, 10.000, 100.000, 1.000.000? Curando uma dor. Ajudando pessoas. E quando eu digo curar a dor, eu não estou, para quem está escutando a gente e não entende muito desse assunto,
1: Boa.
0: é buscar um trabalho, buscar uma função, buscar um negócio, um produto, um serviço que ajude as pessoas em algo, que resolva os problemas das pessoas de alguma forma. É exatamente atacando essa necessidade que as pessoas possuem em algo, alguma dificuldade, algum obstáculo. É daí que você vai tirar esse benefício, esse
1: Uhum.
0: bônus.
1: Stanley, a gente pode dizer que quantas dores de calvície, de falta de cabelo, de autoestima, quantas pessoas, quantas dores foram tratadas nessa área
0: Olha só,
1: pelas suas empresas?
0: olha coisa interessante. Nós fizemos uma pesquisa na
1: Conta.
0: nossa base de clientes, gente. Quem está escutando, quem está assistindo a gente. Nós fizemos uma pesquisa perguntando quantas dores as pessoas tinham. Nós descobrimos que nós tínhamos 114 dores, em média. E eu não estou falando para vocês dor no corpo não, viu, gente? Não é dor de cabeça, dor de joelho, dor de pé. Não é isso.
1: Dor na alma.
0: Não é dor na alma, né? São necessidades, problemas, né? 114.
1: 114.
0: E imagina, hoje nós temos mais de 1.000.000 de pessoas na nossa base, tá? Isso significa que essas 114 dores, né, que nós estamos lá curando umas 70, né, ainda tem quase que o dobro para ser curada.
1: Peraí, nas
0: E olha
1: clínicas
0: só.
1: de implante capilar, tá sendo curado dores?
0: Tem. Na clínica disso, estão sendo curados dores, olha só. Quer ver? A gente descobriu que o pessoal precisava de mais cuidado odontológico. Colocamos à disposição. Nós descobrimos que o pessoal queria ficar mais bonito, queria tratar rugas, manchas. Colocamos à disposição. Que todo mundo queria emagrecer, queria ficar mais slim, mais esbelto. Colocamos o pessoal para emagrecer. Então, nós fomos buscando essas dores e fazendo com que a marca em si, a companhia, ficasse não só voltada para o transplante capilar, que já são mais de 40 mil cirurgias realizadas.
1: Meu Deus do céu.
0: Mas nós temos 42 milhões de brasileiros e brasileiras que sofrem com calvície.
1: Tudo isso?
0: Tudo isso. Se
1: Tem
0: nós...
1: trabalho, hein?
0: Tem muito trabalho,
1: Tem
0: imagina,
1: muito trabalho.
0: 42... Nós fizemos 1%, né, do que nós
1: Meu
0: temos que
1: Deus,
0: fazer.
1: calvície.
0: Então tem muita gente para tratar.
1: Aham.
0: E todas essas dores, como eu estou falando para vocês, é exatamente de onde vem o dinheiro, é de onde vem o lucro, é de ajudar as pessoas, é de transformar vidas, é de realizar sonhos, é de fazer o bem. Nós estamos recebendo para fazer que as pessoas fiquem numa versão melhor, para fazer com que as pessoas tenham um sonho realizado, que as pessoas tenham qualidade de vida. E viver bem, eu sempre digo isso, tem que ser um direito de todos. Nós democratizamos tudo que a gente alcança. Nós tentamos dar acesso a todos os negócios que nós temos, para que as pessoas consigam esses produtos e esses serviços. Nós entendemos que todo mundo tem que ter direito a isso.
1: Olha, olha isso, gente. A pergunta para você é: o que você faz? Cura dores. Segunda pergunta. Qual dor está sendo curado?
0: Legal.
1: Através daquilo que você está fazendo, daquilo que você está empreendendo, ou daquilo que você vai fazer ou empreender. A gente está contando a história do Stanley hoje aqui, né, gente? Mas tem um recado. A história mais linda, incrível, é a sua. É a sua história. Porque só você sabe o preço que você pagou para chegar até aqui. Então, pega essa história. Sua aí. Que enquanto o Stanley tá contando a dele, eu tenho certeza que você tá aí pensando na sua. Será que é possível? É sim.
0: Claro.
1: Agora, a chave é... Stanley te deu aqui a chave, o segredo. Qual dor você tá curando?
0: É isso aí.
1: Porque é tudo sobre pessoas.
0: Pessoas.
1: Pessoas. Olha, estamos caminhando pro final. Você acredita, Stanley?
0: Já?
1: Não, voou, gente. Quando o programa é bom, já? É isso aí. É isso aí que acontece. Que lindo isso.
0: Que bênção.
1: Agora, vamos falar com o doutor. O doutor Stanley, rapidinho, porque tem pessoal que pesquisou lá, sabia que, né, era o doutor que vinha aqui. E quando a gente fala de calvície, olha isso, gente. Os homens estão cada vez mais procurando implantes capilares, cuidando mais da sua aparência.
0: É isso aí.
1: Era muito comum mulher, né?
0: Exato.
1: Agora, os homens, olha que pesquisa, 703.183 cirurgias restauradas capilar em todo o mundo, que representa 250% do número registrado nos últimos 10 anos. Essa é uma pesquisa da Sociedade Internacional de Cirurgia e Restauração Capilar. Meu Deus do céu. Então, a maioria são homens.
0: O que acontece? Hoje, nós temos 2/3 de homens e 1/3 de mulheres, né? Normalmente, as mulheres procuram o tratamento capilar.
1: Aham.
0: E os homens procuram a cirurgia do transplante capilar.
1: Do transplante mesmo.
0: Né? O que acontece? Quando nós falamos que aproximadamente 42 milhões de brasileiros e brasileiras têm algum grau de calvície, não necessariamente tem que operar, mas tem que tratar.
1: Tem que tratar.
0: Então, esse número que nós vemos hoje, que está chegando ali perto de, por exemplo, 1 milhão de cirurgias realizadas, com certeza vai aumentar cada vez mais. Por quê? Porque todas as nações, o mundo inteiro está popularizando o cuidado capilar, do couro cabeludo, do cabelo. Então, nós vamos sim ver mulheres e homens cada vez mais cabeludos, mais esbeltos, com mais saúde capilar. Porque é algo que está se tornando popular. E um dos grandes artífices dessa história aqui no Brasil, sem dúvida nenhuma, somos nós. Porque a ideia de democratizar, dar acesso ao tratamento capilar, à cirurgia capilar, que antes era de ricos, famosos, artistas, políticos, fomos nós. Nós dizíamos todo dia de manhã, há uns 6 anos atrás, não precisa ir para a Turquia, que era uma grande referência da democratização, do preço mais acessível. Você não precisa ir para a Turquia, você pode ficar aqui no Brasil, que tem excelentes cirurgiões. E com isso a gente começou a fazer 1.000 cirurgias por ano, 2.000, 10.000, 20.000. Esse ano a gente deve terminar aproximadamente com umas 24, 25 mil cirurgias feitas só em 2024.
1: Meu Deus, é muita coisa.
0: Exato.
1: E para quem tá ouvindo a gente aqui, que tem produto sendo lançado o tempo todo, né?
0: Exatamente.
1: Que vocês não param, né?
0: A gente não para. Inovação, né? Transformação, não é? Eu aprendi aqui, gente. Eu aprendo tudo. É tudo com mão lá na gente também. Vamos virar estanlão. Né? Alguma coisa assim, é claro.
1: Como que o pessoal faz para poder saber desses lançamentos, saber mais sobre cabelo, sobre a saúde capilar? Tem muito homem vaidoso ouvindo
0: muito,
1: a gente
0: muito,
1: aqui.
0: Olha só, arroba Stanley's Hair. Arroba Stanley's, com S ali no final, Stanley's Hair. Aí você já vai entrar direto no perfil, isso no Instagram, no Facebook.
1: Muito bom.
0: Né? Ou stanleyshair.com.br, né? Se você vai lá no nosso site, você já vai entender tudo desse mundo, né, do transplante capilar, das terapias capilares. E, afinal de contas, a gente termina o ano com mais de 100 clínicas só aqui no Brasil. Fora esses outros 6 países que a gente já colocou nossa bandeira e já estamos marcando presença.
1: Meu Deus! Ó, vou soletrar para você. Stanley's Hair. 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
0: É isso
1: aí. Ou lá no Instagram, pra você saber mais, gente, desse trabalho tão lindo que ele faz. Olha, deixa o povo bonito, viu? Deixa Amém. O povo bonito. Parece que é por dentro e por fora.
0: Amém. É
1: e se aí. Você tá chegando agora aqui, pegando o finalzinho da nossa entrevista, tá saindo salvo lá no canal do YouTube da Dori Mais FM. Stanley saiu lá do Acre, gente. Veio como médico e construiu um império e tá contando que é possível, sim. Corre lá.
0: Com certeza.
1: No YouTube, Adore Mais FM. Tem um bate-bola que a gente faz aqui no nosso programa?
0: Vamos lá.
1: Eu falo uma situação e você complementa com uma frase, uma palavra, primeira coisa que vier
0: tá
1: na sua
0: certo.
1: Cabeça. Bora?
0: Bora.
1: Realizar sonhos é?
0: Amor.
1: Dinheiro é?
0: Conforto.
1: Prosperidade é?
0: Doação.
1: Uma dica que você gostaria de ter ouvido antes?
0: Uma dica que eu gostaria de ter ouvido antes. Nossa, vieram várias aqui. Eu vou escolher uma. Respeite os princípios e não adiante o tempo.
1: Uou. Um dia para viver de novo.
0: Nascimento dos meus filhos.
1: Uma viagem.
0: A última.
1: Um lugar.
0: Minha casa.
1: Uma paixão.
0: Lar. Minha esposa.
1: Uou, Yasmin, linda. Ser empresário é?
0: Ajudar vidas.
1: Uou, esse foi o Bate-Bola com Stanley Bittar, minha gente, aqui no nosso programa na Família Adore Mais.
0: Muito bom.
1: Considerações finais e última mensagem que você deixa para a Família Adore Mais.
0: Tudo é possível, gente. Em Deus tudo é possível, com trabalho, com fé, com esperança, com retidão. Tudo é possível, Aleluia. Tudo dá certo. Se deu certo pra gente, vai dar certo pra vocês também. Então, acreditem, trabalhem, se esforcem. Todo mundo vai ter sucesso um dia.
1: Como última pergunta do nosso programa, como que o Stanley quer ser lembrado quando ele não estiver mais aqui?
0: Como uma pessoa boa. Como uma pessoa que fez o bem para as pessoas. Como uma pessoa que ajudou muita gente. Uma pessoa que realmente transformou muitas vidas. Isso já está de bom tom. Já está mais do que suficiente. Eu já parto desse plano, né, com certeza com o meu chamado cumprido. Com certeza com a minha missão cumprida, que eu fique no coração de muitas pessoas, tendo feito, tendo dobrado, tendo realmente transformado essas pessoas para melhor. É isso.
1: Aleluia, né, minha gente? Pois é, agora é sério, aquela notícia que eu nunca quero te dar. Quando o Wellington sobe a musiquinha assim, gente, é pra eu parar de falar, entendeu? Porque senão eu não paro mais, né, Wellington? Olha, Stanley, gratidão. Obrigada por você ter vindo, ter entregue tanto. E ensinado para mais de 25 milhões de pessoas hoje aqui, que não é sobre ter ou fazer apenas, e sim ser.
0: Isso.
1: Que Deus continue te prosperando, abençoando,
0: vindo
1: para o mundo inteiro. 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
0: Amém.
1: Gente, agora é sério, acabou. Te espero lá no meu Instagram, Elisângela Gomes, a Eli. Elisângela Gomes, a Eli, pra gente passar mais tempo. Continue aqui, tem muito de Deus pra você ainda hoje, através da Família Adore Mais. Se você não baixou o aplicativo, vai sair do carro, tá saindo do ônibus e tal, saindo de uma reunião, baixa o aplicativo Adore Mais FM, Android, iOS, pra você ficar 24 horas aí com a gente, que eu tenho certeza que a sua vida nunca mais, nunca mais, vai ser a mesma, porque o nosso compromisso é você entender que o poder de Deus habita em você e através de você. Combinado, minha gente? Um beijo no seu coração. Se ele não voltar, a gente vai continuar aqui conectando pessoas e unindo propósitos. Tchau, gente!
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5: Quem não sabe se comunicar, perde oportunidade, sabia? Pois é. Por quê? É através da comunicação que você vai convencer investidores. Você vai fazer uma boa apresentação, você vai fechar parcerias. É através de uma boa comunicação que você vai liderar equipes. Não apenas liderando essas equipes com boas ideias. Não, o bom líder não é aquele que traz boas ideias. Ou é também, né? Mas é aquele que consegue vender aquela visão com clareza e impacto. Olha só. Mas só é possível se você tiver uma boa comunicação. E aí você que está comigo aqui todos os dias sabe do quanto de anos que eu tenho nessa área, né, gente? Desenvolvendo aí a comunicação, ensinando, trabalhando. E a gente, no meio do caminho, passou a compartilhar todos esses conhecimentos e tem sido incrível. Então, a gente tem aqui evento presencial, que é o Mais Transformação, onde a gente consegue, num grupo bem seleto, se conhecer e aprender juntos sobre esse tema, que é a comunicação assertiva. E tem gente, colocaram aqui alguns depoimentos do que eles têm aprendido comigo, né? Do que eles têm aprendido com todo o nosso conhecimento. Vamos ouvir o que o pessoal anda falando dos nossos eventos presenciais aqui.
6: Eu sou a Maria Helena Moreira Crispim, sempre digo que eu sou a filha mais amada de Deus e hoje para mim é um privilégio estar aqui com a Eli, aprendi muito. Será que eu anotei algumas coisas? Olha isso, meu Deus, como eu amo aprender. E aí ele falou muito sobre mindset, mentalidade, comunicação, o poder da comunicação, porque comunicar não é um nome, é um verbo, existem várias formas de comunicar. Então ela falou também sobre como Deus comunicava, como Jesus Cristo, né? Ele conectava com as pessoas, porque conexão também é algo super importante. E falou também sobre as competências comportamental, técnico, e o técnico é dividido em habilidades e conhecimento, que é super importante, mas o que vai definir mesmo é o seu comportamento, é a sua atitude. Então, se você quer ter um ano incrível, a sua primeira atitude é se conectar com pessoas assim, ó, como Elisângela Gomes, para você ir para outro nível, porque você sempre será o reflexo das 5 pessoas que você mais conviver. Então, pode ter certeza que essa mulher é uma mulher com muita bagagem, com muito conhecimento, e você merece estar juntinho com ela. Um beijo.
5: Olha só, gente, que poderoso isso, né? Às vezes você acha que tem um problema, mas quando você vai estudar, você vê que tem 2, 3. E não tem como você se comunicar de uma forma assertiva se você não souber gerenciar suas emoções. E aí lá a gente ensina muita coisa. 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É a mudança. E aí, eles se reinventam o tempo inteiro. 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E mais do que isso, eles transformam esses obstáculos em quê? 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
2: Eu sou Brenda, eu escuto a Adore Mais e gosto muito da programação. Eu gostaria de pedir Gabriela Rocha com a música Atos 2.

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2: E eu convido sempre você a pensar, a refletir comigo, a chegar naquele momento que você precisa encontrar um denominador comum. Porque às vezes você está fazendo a mesma coisa sempre e não tem resultados novos. A ciência também diz que é insanidade isso aí. Então a gente vem com a mensagem de hoje. As pessoas mais felizes não têm o melhor de tudo. Elas veem o melhor em tudo. Pois é. Em toda dificuldade, em todo problema, tem algo bom aí. Tem algo bom para que você aprenda. Tem algo bom para que você construa, para que você evolua. E na palavra também disse, os seus olhos são bons. Todo corpo terá luz. Então, como você está vendo a diversidade? Eu não sei qual que é o desafio do seu dia hoje. Eu imagino que você tem alguns, porque senão na palavra não diria que teríamos aflições, mas que era para ter bom ânimo que ele venceu. Então eu não sei qual que é os desafios, assim como você também não sabe os meus. Mas se você tiver a intenção, o motivo correto de olhar para esse problema com os olhos bons, como diz na palavra, você vai encontrar uma solução mais rápido ainda do que você imagina. Então, cuide bem dos seus olhos, cuide bem das suas emoções, cuide bem do seu coração. Porque sempre é de dentro para fora. Combinado?
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2: Meu nome é Simone, sou de Santo André. Gostaria de escutar o louvor da Aline Barros. Sonda-me. Toca pra mim.

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5: Quem não sabe se comunicar, perde oportunidade, sabia? Pois é. Por quê? É através da comunicação que você vai convencer investidores. Você vai fazer uma boa apresentação, você vai fechar parcerias. É através de uma boa comunicação que você vai liderar equipes. Não apenas liderando essas equipes com boas ideias. Não, o bom líder não é aquele que traz boas ideias. Ou é também, né? Mas é aquele que consegue vender aquela visão com clareza e impacto. Olha só. Mas só é possível se você tiver uma boa comunicação. E aí você que está comigo aqui todos os dias sabe do quanto de anos que eu tenho nessa área, né, gente? Desenvolvendo aí a comunicação, ensinando, trabalhando. E a gente, no meio do caminho, passou a compartilhar todos esses conhecimentos e tem sido incrível. Então a gente tem aqui evento presencial, que é o Mais Transformação, onde a gente consegue, num grupo bem seleto, se conhecer e aprender juntos sobre esse tema, que é a comunicação assertiva. E tem gente, colocaram aqui alguns depoimentos do que eles têm aprendido comigo, né, do que eles têm aprendido com todo o nosso conhecimento. Vamos ver o que o pessoal anda falando dos nossos eventos presenciais aqui.
6: Então, meu nome é Neuza, eu sou de Santo André. Há uns 2 meses eu participei da grande tarde, que foi muito maravilhosa, abençoada. Eu fui em busca, não do meu crescimento exterior, mas eu fui em busca do meu crescimento interior. Porque, para mim, se eu crescer, eu entender o que Deus quer de mim, do meu eu vou conseguir vencer todas as batalhas, externa e interna. Foi uma tarde agradável, conheci pessoas maravilhosas e conheci a Eli. E pelo rádio, eu tinha uma noção, mas fisicamente é bem diferente. Eu até falei para ela, que quando ela falava assim, ela dava a risadinha, eu dizia assim, essa mulher é falsa. Não, gente, vá participar, participem. E eu tenho certeza que, seja qual for a sua busca, interna ou externa, você vai sair dali um vencedor e você vai conseguir vencer. porque a orientação dela foi assim para pessoas que trabalham e queria vender mais, queria melhorar mais a sua administração. Eu não queria vender nada. Eu não estou vendendo nada. Mas eu queria, assim, eu tinha uma fome muito forte do meu interior ser transformado. O Senhor me resgatou há 30 anos atrás. Ele me resgatou e me trouxe. E Ele me trouxe até aqui para eu poder conhecer essa pequena, grande mulher, a Eli. Participe, vai ser muito bom.
5: Olha só, gente, que poderoso isso, né? Às vezes você acha que tem um problema, mas quando você vai estudar, você vê que tem dois, três. E não tem como você se comunicar de uma forma assertiva se você não souber gerenciar suas emoções. E aí lá a gente ensina muita coisa. 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É a mudança. 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
3: Oi, eu sou a Marta, de Guaianazes. Gostaria de ouvir uma música na Adore Mais FM, PG Meu Universo, oferecendo a todos vocês da Adore Mais com todo carinho. Beijo.

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2: Quando o sonho é genuíno, você é sempre o melhor candidato para realizá-lo. Quando o sonho é genuíno, você é sempre o melhor candidato para realizá-lo. Você já viu aquela pessoa que Deus dá uma visão para ela, ou dá um desejo, ou acende algo no coração dela para que ela faça e ela delega? Pois é, eu conheço algumas pessoas assim, que falam, olha, por que você não faz isso, isso e isso? Mas quando é um sonho teu, quando é algo genuíno, que vem de dentro, que queima o seu coração, é claro que é para você fazer. Não delegue, não. Tenha e coloque a sua essência, porque o resultado, o excelente resultado de tudo aquilo que você for fazer, de tudo aquilo que nasceu no seu coração, ele vai ser incrível. E não se esqueça, tudo que você for fazer, faça com o objetivo principal e com propósito. Uma sugestão? Com o propósito de louvar e agradar aquele que te criou. Combinado?
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3: Olá pessoal da Rádio Adore Mais, me chamo Wesley, sou daqui de São Paulo e gostaria de pedir o hino Plano Melhor, Renascer Praise. Deus abençoe.

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4: Quem não sabe se comunicar, perde oportunidade, sabia? Pois é. Por quê? É através da comunicação que você vai convencer investidores. Você vai fazer uma boa apresentação. Você vai fechar parcerias. É através de uma boa comunicação que você vai liderar equipes. Não apenas liderando essas equipes com boas ideias. Não, o bom líder não é aquele que traz boas ideias. Ou é também, né? Mas é aquele que consegue vender aquela visão com clareza e impacto. Olha só. Mas só é possível se você tiver uma boa comunicação. E aí você que está comigo aqui, todos os dias sabe do quanto de anos que eu tenho nessa área, né, gente? Desenvolvendo aí a comunicação, ensinando, trabalhando. E a gente, no meio do caminho, passou a compartilhar todos esses conhecimentos e tem sido incrível. Então, a gente tem aqui evento presencial, que é o Mais Transformação, onde a gente consegue, num grupo bem seleto, se conhecer e aprender juntos sobre esse tema, que é a comunicação assertiva. E tem gente, colocaram aqui alguns depoimentos do que eles têm aprendido comigo, né? Do que eles têm aprendido com todo o nosso conhecimento. Vamos ouvir o que o pessoal anda falando dos nossos eventos presenciais aqui.
5: Olá, meu nome é Sara. A gente tem uma empresa de construção a seco. E eu vim aqui para buscar melhorias para a nossa empresa. Só que quando eu cheguei aqui, eu descobri muita coisa. E uma delas foi que a minha comunicação é passiva. E isso não é bom. E aí eu aprendi sobre comunicação assertiva. E você quer saber o que é isso? Você precisa vir para conhecer. E não foi só isso. Ela se aprofunda muito. E eu descobri muita coisa dentro de mim que precisa ser tratado, trabalhado, melhorado. E eu queria agradecer a equipe, a Eli, a rádio Adore Mais, que vocês consigam transformar e alcançar mais vidas. Obrigada.
4: Olha só, gente, que poderoso isso, né? Às vezes você acha que tem um problema, mas quando você vai estudar, você vê que tem dois, três. E não tem como você se comunicar de uma forma assertiva se você não souber gerenciar suas emoções. E aí lá a gente ensina muita coisa. 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
3: Olá, Adore Mais, aqui é a Ramire, sou da cidade de Arujá. Quero mandar um grande abraço pro meu pai José Barbosa e dedicar um louvor, Uma Nova História, do Fernandinho.

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2: É necessário muito mais para amar as pessoas com as quais você não se sente bem do que simplesmente amar aquelas que você já ama. Sinta a necessidade de amor em cada pessoa e transforme-se num canal por onde o amor possa fluir para suprir essas carências. À medida que cada indivíduo, que cada um aprende a amar pelo simples prazer de amar, o peso do mundo será diminuído, porque o amor ele traz consigo aquele alimento que é a leveza para onde existe peso e escuridão. O amor começa em cada um, portanto, procure-o aí, dentro do seu coração, e traga ele já para fora. E distribua-o livremente e com a verdadeira alegria. Decida hoje trazer o que você tem aí na sua essência, porque já foi fabricado, já foi incluído dentro de você esse amor. Você só precisa tomar a decisão hoje de trazer ele para fora e contribuir com aqueles que estão do seu lado. Pode ser que seja difícil, que esteja difícil o seu dia, a sua semana, a sua situação, eu não sei. Mas aquele que tudo fez sabe. Mas eu quero te convidar a você buscar esse amor aí dentro de você intencionalmente e dizer, eu vou dar o meu melhor para o meu próximo. Então, essa é a minha reflexão para você hoje. Tenha bastante consciência que você talvez pode não mudar o mundo de uma vez, mas você pode ser aquela pessoa que pode mudar o seu mundo, o mundo daqueles que estão à sua volta.
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2: Oi, meu nome é Alessandra, sou de São Paulo, alguns anos prestigio a Rádio Adore Mais. Amo ouvir a Deus através da Bispa Cléo Rossafa. A música que eu quero é Ruge o Leão, que se abram os céus, de Isaías Saad. Obrigada.

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5: Quem não sabe se comunicar, perde oportunidade, sabia? Pois é. Por quê? É através da comunicação que você vai convencer investidores. Você vai fazer uma boa apresentação, você vai fechar parcerias. É através de uma boa comunicação que você vai liderar equipes. Não apenas liderando essas equipes com boas ideias. Não, o bom líder não é aquele que traz boas ideias. Ou é também, né? Mas é aquele que consegue vender aquela visão com clareza e impacto. Olha só. Mas só é possível se você tiver uma boa comunicação. E aí você que está comigo aqui todos os dias sabe do quanto de anos que eu tenho nessa área, né, gente? Desenvolvendo aí a comunicação, ensinando, trabalhando. E a gente, no meio do caminho, passou a compartilhar todos esses conhecimentos e tem sido incrível. Então, a gente tem aqui evento presencial, que é o Mais Transformação, onde a gente consegue, num grupo bem seleto, se conhecer e aprender juntos sobre esse tema, que é a comunicação assertiva. E tem gente... colocaram aqui alguns depoimentos do que eles têm aprendido comigo, né? Do que eles têm aprendido com todo o nosso conhecimento. Vamos ouvir o que o pessoal anda falando dos nossos eventos presenciais aqui.
6: Hoje eu tive a palestra da Elisângela, que foi uma palestra muito esclarecedora em relação à comunicação. Eu trabalho no setor de vendas e isso me ajuda bastante também. E sempre conectar a palavra de Deus a alguma coisa sempre edifica, sempre traz a gente para um crescimento, para alguma coisa que vai nos agregar, né? Então eu creio que hoje, por exemplo, a lição para mim foi trazer mais a comunicação perante a palavra de Deus. Tentar mesclar mais com o que Deus nos ensina, com o jeito que Deus se comunica conosco. Que Deus não só usa palavras, como Ele também usa formas muito diferentes de chegar na gente. E que a gente só compreende depois que acontece. E aí nessa hora é só a gente agradecer a Deus e ter certeza de que pessoas como ela, por exemplo, foram colocadas no nosso caminho hoje para que a gente tivesse uma transformação na nossa vida e que a gente aprendesse de fato com um pouquinho que seja, com uma palavra, com um detalhe, como ela falou da questão da comunicação clara, como Jesus fazia. Isso fez muito sentido para mim e eu vou levar isso para sempre na minha vida.
5: Olha só, gente, que poderoso isso, né? Às vezes você acha que tem um problema, mas quando você vai estudar, você vê que tem dois, três. E não tem como você se comunicar de uma forma assertiva se você não souber gerenciar suas emoções. E aí lá a gente ensina muita coisa. 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
5: Ei, gente, muito boa tarde. Isso mesmo, Elisângela daqui, você daí. Está começando agora mais um programa da série Negócios com Propósito. Isso mesmo. Olha só, você que está chegando aqui agora no FM 102.1, seja muito bem-vindo. Você que está comigo no Instagram, no YouTube, no Facebook da rádio, seja muito bem-vindo também. A gente começa agora esse programa incrível chamado Negócios com Propósito. Aliás, sempre tem um porquê com tudo aquilo que você está fazendo, não é mesmo? E olha, você que está me assistindo aqui, chama todo mundo, encaminha o aviãozinho e vamos juntos ser agentes de transformação. Afinal, esse é o objetivo da nossa vida, esse é o meu objetivo há tantos anos empreendendo. Para você que não me conhece, eu sou CEO aqui da família Dore Mais. E como executiva de negócios há mais de 25 anos, minha gente, olha, nessa estrada, viu, tem muita coisa que aconteceu pro bem, muita coisa que aconteceu para o não muito bem assim, e no final, tudo que acontece na nossa vida existe para que nós possamos compartilhar, porque eu tenho certeza absoluta que quando você sentar com alguém e for discutir algum assunto, você tem muito o que aprender e muito a ensinar. O nome disso é experiência. E aqui no nosso programa, no 102.1, você que está assistindo a gente, olha só, o rádio fala para mais de 25 milhões de habitantes do estado de São Paulo, que isso representa uma média de 170 cidades em torno aqui do nosso estado de São Paulo. E aí você está perguntando, Eli, mas que programa é esse, gente? Olha só. Negócio com Propósito tem o objetivo de ativar e desenvolver você nas três áreas, da inteligência emocional, na inteligência espiritual e na inteligência financeira, para que você tenha uma vida de alto valor, para que você tenha um negócio de alto valor. E para isso, vamos precisar desenvolver o autoconhecimento. Então, vamos juntos? Vamos juntos nesse desenvolvimento, nesse conhecimento. Afinal, lá na palavra já diz que o povo perece por falta de conhecimento. Mas, olha só que incrível você tá aqui comigo hoje. Então, ó, eu já tenho uma boa notícia para você. Você tá no caminho certo. E se você tá no caminho certo, vamos juntos. Olha só, nos outros programas que tivemos aqui, falamos sobre os 7 pilares da identidade, os 7 elementos da essência feminina, falamos as vantagens da autorresponsabilidade, falamos também sobre qual é o seu porquê, as 3 esferas da amizade. E hoje, 6 ensinamentos para potencializar os seus resultados. Você tá feliz com os resultados que têm chegado aí na sua vida? Os resultados financeiros, os resultados de relacionamento conjugal, familiar, na sua carreira. Você tá feliz? Você tá satisfeito? Ou tudo que tá bom pode melhorar? A gente tem um lema aqui na família Dore Mais, que tudo que tá bom pode melhorar. Isso mesmo. Olha que incrível isso, né, gente? Percebe que eu não falei que o que tá ruim pode melhorar. Não, o foco nunca deve ser você focar no que está ruim, porque senão automaticamente você já deixou a gratidão de lado. Então, quando você fala tudo que tá bom pode melhorar, é você agradecendo pelo dia de hoje. É você estar com o coração no lugar certo, de filho amado de Deus que reconhece tudo que foi bom e tudo que não foi muito bom que chegou na sua vida, mas que isso potencializou e fez você ser quem você é hoje. Agora, quem vai decidir, quem vai determinar a diferença que isso vai fazer na sua vida é você. É exatamente você. E o nosso objetivo aqui é trazer luz para aquilo que possa estar escuro. É trazer sabedoria. E o que é a sabedoria? É o equilíbrio. Isso mesmo. Nem para um lado, nem para o outro. Às vezes você está envolvido emocionalmente com uma situação e não consegue ter uma visão ampla daquilo. Pois é, e a sabedoria? A sabedoria é uma pessoa, não é mesmo? A sabedoria é a pessoa de Jesus Cristo. Então, se você tem Ele dentro de você e reconhece que Ele está com você em todos os momentos, em todas as adversidades, em todos os seus desafios, as suas lutas e as suas vitórias, se você tem essa certeza absoluta, impossível você não dobrar os seus resultados. Quando falamos em resultados, a gente traz muito para o corporativo, não é mesmo? Para o executivo, para finanças. Quando eu falo de resultados, vem logo um cifrãozinho. Bom, na minha mente vem, puxa vida, já vem faturamento. Mas não, o resultado a gente pode trazer e deve trazer para todas as áreas das nossas vidas. Olha só, se hoje você precisa dar mais atenção à sua saúde, você precisa dobrar o resultado na sua área chamada saúde? Como é que você tem se alimentado? Ai, ai, ai. Como é que você tem lidado quando você olha no espelho? Você tá orgulhoso do que você tá vendo? Você precisa dobrar esses resultados de uma autoaceitação com o seu corpo, com o seu peso, ou com a falta desse peso? Você tá muito leve. Também tem isso, não é mesmo? Se tá muito leve, se tá perdendo muito peso rápido, pode ser que tenha algum problema de saúde. Não é mesmo? Tá faltando algumas vitaminas no seu corpo. Isso pode interferir não só no seu físico, mas na sua mente também. Os alimentos, eles servem apenas como nutrientes, né? Então, eu falo bastante aqui em você ser intencional em tudo aquilo que você fizer. E por que não ser intencional na alimentação também? Na verdade, o que você está comendo está te gerando saúde ou apenas te gerando prazer? Eita, Eli, que assunto esquisito. Pois é, gente, você pode ser intencional na sua alimentação. Quando você come uma fruta e você não gosta muito, você está intencionando que naquela fruta, aqueles nutrientes o seu corpo precisa? Olha só, gente, quando você coloca, de fato, intenção em tudo aquilo que você faz, você minimiza, acertei, produção? minimiza. Minimiza os erros. Minimiza os erros. Então, em tudo que você for fazer, saiba o porquê. Seja intencional. Agora, são quase 12 áreas da nossa vida. Imagina você ser intencional e dobrar resultados nessas 12 áreas da sua vida. Não vai sobrar tempo para você cuidar da vida do outro. Não vai sobrar tempo de você encher o saco. Não vai sobrar tempo de você não agradar o seu Deus. Olha isso. Até, eu arrisco dizer, viu, gente? Até pecar, você tem a chance de pecar menos. Quando você é intencional. Olha isso, poderoso, né? Pois é, eu amo falar de resultados. Claro que se deixar eu vou falar apenas de resultados financeiros, porque esse foi o meu grande motivador quando eu começo ali no empreendedorismo aos 12 anos. E eu até arrisco a dizer que é aí que tá a minha verdadeira habilidade, né? Trazer, fazer o dinheiro. Agora, o que está por trás de tudo isso? E no programa de hoje, eu quero falar com você sobre esses 6 ensinamentos para potencializar os resultados. Então, vamos lá para o primeiro? Papel e caneta para você não esquecer. Não confie apenas na sua memória. Gente, eu amo um papel. Lá no meu Instagram, essa semana, eu coloquei... Eu tava aqui no escritório, eu olhei pro ladinho, vi um papelzinho. A Mary, gente, ela arrumou a minha mesa. Tava aquele monte de papel, caneta. Eu adoro escrever, falar escrevendo, desenhando, pintando. E toda vez... Onde tá isso? Mary, me ajuda. Mary, tava aqui, não sei o quê. Aí ela foi lá. Aí eu peguei e pedir ajuda, melhor, ela resolveu, guardou o que tinha que resolver, e deixou um bilhetinho ali, livros tá guardado, assim, lá no meu Instagram. Então, a gente conta um pouquinho e passa mais tempo juntos, espero lá, Elisângela Gomes, a Eli, o nosso objetivo é falar bastante sobre negócios com propósito. Primeiro ensinamento para potencializar os seus resultados. Clarifique a sua personalidade. Saber como você funciona vai facilitar os seus nãos e os seus sims. Pessoas tendem a aceitar você a partir do momento que você se autoaceita. Você já viu um grande empresário, um grande executivo, pessoas com resultados absurdos, extraordinários, se preocupando com o que estão falando dele? Você já viu isso? É impossível, né, gente? Você vê alguém que está focado em solução, olhar para o lado para aceitar o que estão falando dele. Então, veja só. Clarifique a sua personalidade. Se você é alguém que funciona, com números, com planilhas, tem algumas nomenclaturas para isso. Hoje já foram desenvolvidos, já foram descobertos mais de 3 mil tipos de personalidades. Mas trazendo para exemplificação aqui, 4 delas. É o conforme, é o dominante, o influente, o melancólico. Então, cada um tem a sua força e a sua fraqueza. Não existe o temperamento que é bom e o que é ruim. Não existe. Existe aquele que Deus te fez para ser. E quando você olha aceitando as habilidades naturais que Deus colocou em você, quando você aceita isso, você consegue olhar com um olhar bom para aquilo que você não é muito expert. Vou te dar um exemplo disso. Eu tenho ali a porcentagem dominância e influente bem parecido. Então, é claro que organização não é a minha melhor habilidade. Eu sempre preciso de alguém para organizar as minhas ideias. Agora, ação é comigo mesmo. Então, mas Eli, como é que eu vou ser um empresário? Como é que eu vou ser um empreendedor? E vou fazer as minhas organizações. Você pode desenvolver essas habilidades. Mas se você tem alguém que tem essa habilidade diferente da sua, vai facilitar o seu resultado, vai dobrar o seu resultado. Às vezes a gente fica insistindo naquilo que a gente não é bom e tira a energia de potencializar aquilo que você tem de maior facilidade. Por exemplo, olha só como eu fazia na faculdade, gente. Eu nunca gostei muito de escrever, meu negócio sempre foi falar mais, né? Quase não dá pra perceber. Sempre fui ali que tava falando muito. Lá na escola, minha mãe, nas reuniões, recebia muito recadinho que eu tava falando demais, que eu não ficava quieta, não deixava ninguém quieto. Mas isso potencializou na fase da faculdade. Olha só, eu sempre chegava muito, muito, muito cansada. Na época que eu trabalhava no banco como gerente no Citibank, e aí era muito, muito trabalho, uma agência, nossa, muito trabalho. E eu chegava na faculdade já morta de cansada, eu tava muito cansada. E tinha os trabalhos para fazer. E aí eu combinava assim com o meu grupo, com uma colega, olha, vamos fazer assim, eu apresento e você faz o projeto. Então sempre foi assim, vai apresentar, como é que chama? Não é projeto? Na faculdade? Como que é? Seminário, TCC, essas coisas. TCC, boa, Wellington. Então, assim, tinha a parte da escrita, né, que você tinha que entregar, e a parte de apresentação. Então, eu sempre ficava com a parte da apresentação. Por quê? Eu tinha maior facilidade. Essa coisa de seminário. Boa, Rutinha! Um beijo, linda! Tá? A Thay, maravilhosa! Maravilhosa é você. Gente, eu tô ao vivo também no Instagram, Elisângela Gomes, a Eli. Elisângela Gomes, a Eli. Olha só. Então, a minha facilidade maior era falar. Então, eu apresentava o programa. O programa, não. O programa também, né, gente? O trabalho. Era isso, o trabalho. Então, todos os trabalhos, eu adorava fazer a minha parte. Então, eu não gostava de parar para pesquisar, para escrever, para encadernar. Então, assim, descobrir onde você faz muito bem aquilo e aceitar vai potencializar os seus resultados. Olha só, quando você olha para o lado e admira o que Deus deu como habilidade para o outro, é como se você virasse para Deus e falasse, olha, você errou no talento que o Senhor colocou em mim. Olha que forte isso, não é? Então, a comparação, muitas vezes, ela vai te levar para o buraco e vai fazer com que o seu coração não esteja no lugar certo, que é no lugar da gratidão. Então, se ele te colocou uma habilidade, é porque ele já sabia e ele precisaria dela fazendo parte de um corpo para que você potencializasse a vida do outro, a sua e a do outro. Quantas vezes a gente tira o foco de nós e colocamos o foco no outro? Não é mesmo? E aí você só perdeu tempo, energia, dinheiro. Quando vê, você não está gerando, não está fazendo o seu melhor. Então, lembra sempre que o mundo, ele te vê como você próprio se vê. Então, existem aqueles momentos que algumas pessoas chegam e falam, não, porque você é bom nisso. E ela afirma, baseado no filtro mental dela. E você, por respeito, você acaba acreditando naquilo. Então, existem as três verdades. E a gente trabalhou isso nos programas anteriores, né? Nas aulas anteriores aqui. Que é como Deus te vê, como você se vê e como os outros te veem na perspectiva deles. Então, tá clarificado a sua personalidade? Isso vai fazer a grande diferença nos resultados dos seus negócios. A Thay comenta aqui, quando olhamos para o lugar do outro, deixamos o nosso lugar vazio. Isso mesmo. Um beijo, sua linda. Olha só, quando eu fiz ali os meus 18 anos, olha essa que legal, gente. Eu aceitei uma proposta de trabalhar numa empresa. Desde os 12, você que conhece a minha história aqui sabe que eu comecei empreendendo. Mas eu ouvia muito. Você precisa arrumar um emprego decente. Você precisa ter uma segurança financeira. Você, ou seja, para se encaixar, né, no padrão de ter um emprego. E tá tudo bem se esse for o seu... A sua habilidade, talvez você não tenha o seu sonho, mas você faz parte do sonho de alguém e tá tudo bem. Mas naquele momento, olha só, eu entrei, né, nessa consultoria, era uma consultoria empresarial lá, cuidava da parte administrativa, contabilidade, RH, advocacia de grandes empresas. Então, era um ambiente muito quieto, muito calmo, mal as pessoas se falavam. Então, cada um tava ali... em cima de documentos, de planilhas, números. E não era um ambiente, para mim, agradável. Então, precisava de muita concentração. Aos 18 anos, eu fiquei ali por 2 anos. Aprendi o que eu tinha que aprender e falei, olha, eu não tô feliz aqui. As pessoas não se falam. Como assim, gente? Pensa... Ah, pessoa trabalhada na comunicação, trabalhar numa consultoria empresarial, bem difícil. Mas foi onde eu tive o maior ativador na minha vida, de que não era aquilo que eu queria para minha vida. Então, tudo na nossa vida são fases. E qual é a fase que você tá hoje? Eu precisava... No mínimo, ali naquele momento, estar em contato com algo que eu não gostasse para que eu visse o que eu gostasse. Olha só, gente. Então, às vezes, Deus te colocou uma oportunidade, você está com um desafio absurdo na sua vida, mas será que não é esse desafio? Não é para potencializar você? Não é para te direcionar, te mostrar... O que você talvez não está vendo? A gente só sabe que as trevas existem quando a gente acende a luz. Quando você entra num quarto escuro, que você acende a luz, você fala, puxa, o escuro existe, porque a luz está ali. Não é mesmo? Então, você está olhando para esse desafio, está olhando para a fase da sua vida hoje como o quê? Como um aprendizado? Ou apenas olhando com insatisfação? Claro, as suas emoções, elas podem te trair. As nossas emoções, elas podem nos enganar. Por quê? A gente foi feito para sobreviver e estar no conforto. O nosso cérebro, ele não gosta de mudança. Ele não gosta de desafios. Ele quer sempre estar num lugar quente e fofinho. Porque assim ele não gasta energia. Então, é muito desafiador uma pessoa que muda, troca de emprego, que empreende, que decide ter um filho e por aí vai. Porque ela vai precisar sair da zona de conforto. Muitas vezes, sai de um emprego e para outro. Ou empreender, ou deixar de empreender. A pessoa não desenvolveu liderança e ela quer ser... Um empresário, ela precisa desenvolver a liderança, no mínimo a autoliderança primeiro, para depois liderar os outros. O que é ser liderar? É você inspirar pessoas. Inspirar pessoas a seguir a sua visão. Não é mesmo? E se necessário, faz junto. Então, a gente vem de uma época, né, de ditadura absurda, de chefe que manda, você tem que fazer isso. Pois é, você ficaria com uma pessoa assim? Claro que não. Já foi. Não funciona mais. Então, olha só. O nosso assunto hoje é para potencializar os resultados. Potencializar os resultados, às vezes, é um detalhe que você não parou para avaliar na sua vida. Então, o primeiro, clarifique a sua personalidade. Segundo, aparência física. Eita, olha só. Aparência física, ela fala muito. A forma que você se veste, a forma que você se comporta, as suas expressões, o seu vocabulário, a sua imagem, ela sempre vem primeiro. Sempre. E quando você vai fechar um negócio, primeiro, a pessoa compra você, depois do que você está vendendo. Você querendo aceitar ou não. Até mesmo pela internet. Tem os grandes copies aí, né? Que agora é uma nova linguagem de venda no digital. Se você não fizer uma boa apresentação do seu produto, se você não fizer uma boa apresentação na sua copy, vai ser difícil você atingir o resultado da venda. E quando a gente fala pessoalmente com alguém, a sua aparência, olha, ela vai chegar, você querendo ou não, em primeiro lugar. Em primeiro lugar. Gente, teve um dia que eu... Nossa vida! Esse dia, eu quis ficar chateada, mas ao mesmo tempo eu lembrei que pessoas veem resultados e Deus vê o coração. E aí eu fui para uma reunião muito empolgada, estava até um pouco atrasada, e aí eu fui, né, para... Já atuava na área da comunicação e fui vender mídia para esse cliente. Qual sempre foi o meu propósito, desde quando eu entro na comunicação, expandir a palavra de Deus, e a nossa missão é levar transformação, né, para as pessoas através da mídia. E aí, eu lá, empolgadíssima com o meu propósito, puxa vida, essa igreja, eles se comunicam incrivelmente, tem toda uma estrutura, vou colocar ele no veículo tal, no veículo tal, no veículo tal, vamos dobrar, toda cheia de planejamento estratégico. E o reino de Deus vai ser abençoado. Então, eu estava trabalhada no propósito. E não reparei. E não fui intencional na forma que eu fui me vestir aquele dia. Então, assim, eu peguei uma bolsa que não era de uma grife tão famosa. Eu peguei uma roupa sem marca, que estava ali no closet, porque eu estava com pressa. Sabe aquele dia que você levanta, pega essa mesmo, sem pensar, sem ser intencional. Pega, levanta, põe o sapato, nananã, e sai. Pois é, esse foi o dia. Só que o assunto que eu ia tratar era de valor muito alto. Ia falar de muito dinheiro. E aí eu cheguei para a reunião, tava ele e a esposa. E aí tudo que eu falava, ele olhava para ela e falava assim, amor, o que você acha? Ela, não sei. E ficava me olhando assim, de baixo em cima. Olha isso, gente. E eu, puxa, o que que tá de errado? Isso, uma vez, duas vezes, a gente já tava quase 40 minutos de reunião e eu não saía do lugar. A negociação não avançava. Eu não tava conseguindo fazer o começo, meio e fim daquela venda. Porque tava travando nela. E eu falei, nossa, onde eu tô errando? Afinal, eu estudei a vida inteira para isso, né? Tanto academicamente, quanto de experiência. Eu falei, como assim? Onde eu tô falhando? Até que eu percebi que ela reparava muito na minha roupa, na minha unha, na minha maquiagem, na minha bolsa, em tudo. Eles eram muito bem sucedidos, assim. E sabia o que valia muito e o que não valia muito. Eu percebi na expressão corporal dela. Afinal, gente, 8% só é a nossa fala. O restante é a comunicação não verbal. E eu comecei a lê-la. A forma que ela me olhava, a forma que ela gesticulava. Eu falei, dei mole aqui, quer ver? Dito e feito. Quando eu percebi o que ela queria ver, para validar o que eu estava falando. Eu falei, olha, pastor, vamos fazer o seguinte? Eu tô atrasada, eu tenho um compromisso inadiável, assim, assim, assim. Eu tinha, tava com pressa mesmo, porque eu ia me atrasar pro próximo compromisso naquele dia. Eu falei, a gente pode marcar pra semana que vem? Confirma na sua agenda, assim, assim, assim. Aí ele, nossa, ele, sério? Eu falei, sim, pode ser? Pode. Quando foi? Na semana seguinte, eu levantei

choro e não sei o quê. Tá bom. Falei, Senhor, me ajuda. Cheguei assim. Pastor, quando é o aniversário de casamento de vocês? Ah, ele é tal dia. Eu falei, olha, o senhor precisa ir pra Paris. Leva sua esposa na Champs-Élysées, na Galeria Lafayette, assim, assim, assim. O senhor sabe que em Londres, assim, assim, assado? Não, mas em Nova York, nos Estados Unidos, assim, assim. E comecei a falar das minhas experiências. Os países que eu tinha passado. Comecei a falar de grandes marcas, de roupa, de joia, de relógio. Trouxe outro assunto para a reunião. Era isso que eu estava vendendo? Não. A minha venda era o reino. Eu queria colocá-los na mídia para potencializar a mensagem que eles carregam. Só que o que eu estava falando não estava conivente com a forma que eu estava me vestindo na primeira reunião. Olha só. A importância de você ser especialista em pessoas. Não é que essa pessoa dá valor ao que está externo, mas o que está externo, no seu externo, comunica o seu valor. É igual alguém falar de um nutricionista e ele está acima do peso. Você vai nele? Eu não vou. No mínimo, eu vou trocar de nutricionista. Porque ele não sabe como é ser saudável, não é mesmo? Então, seja intencional na sua imagem, porque ela vem primeiro. Agora, se você... Isso varia também. Se você trabalha com comida. Olha só, na cozinha, você normalmente vai usar uma roupa clara, branco, impecavelmente. Você tem autoridade para falar sobre aquilo? Você, vou te falar, você tem dúvida de que vai potencializar os seus resultados? Então, às vezes, é um detalhe simples, é o que está por trás daquilo que você está fazendo. Ah, mas eu não me preocupo com isso. Tudo bem, fica tranquilo. Você não vai gerar bons resultados. Não vai. Então, quando eu começo a entender sobre gente, eu vou falar para você que os meus resultados, eles se potencializaram assim mais do que 50%. E eu descobri que o que eu amava mesmo era gente. Não era dinheiro. Eu achava que era só ali o dinheiro, apenas ele. Mas o que está por trás? São os princípios, os valores, os porquês. Então, seja intencional e dobre os seus resultados na sua aparência física. É muito importante. Terceiro ensinamento para potencializar os seus resultados. Cerque-se de pessoas mais inteligentes que você. Eita, esse pro dominante é difícil, hein? Puxa vida! O dominante, ele sempre gosta de ter a última palavra. Trabalhar o ego é um baita desafio, afinal... Ele muitas vezes sabe de tudo. Ele já pesquisou, ele já fez, ele já tem aquela experiência. Mas se você for o mais inteligente da roda que você estiver, você não está aprendendo nada. Você não está desenvolvendo. Então, cerque-se de pessoas mais inteligentes que você. Porque você vai desenvolver. As chances de você potencializar os seus resultados é muito maior. Muitas vezes você não viu aquela situação de um outro olhar. E a outra pessoa, ela já estudou sobre aquilo. E você, com 5 minutos, você vai tomar uma outra direção. Você estava para tomar uma decisão errada. Alguém que já passou por aquilo. Alguém mais inteligente naquela área. E já estudou. É doutorado, é mestrado. E você está aí, dando mole. Achando que você sabe de tudo e que não precisa da ajuda de ninguém. Para com isso. Quem está sendo prejudicado... É você. Olha só. Quando você for fazer uma sociedade, no mínimo, quem você vai escolher para ser é alguém que tem habilidades diferentes que você. Então, se for igual, não dobra resultado. Então, quem tem habilidade diferente que a sua, vem para somar. Se for igual... Por que essa pessoa vai estar com você? Ou por que você vai aceitar estar com ela? Gente,

0: Eu tive um desafio assim também. Uma época da minha vida eu arrumei uma sócia, porque eu amava estar com ela. Era incrível. A gente tinha várias ideias. Só que não tinha ninguém para executar. A gente ficava lá, só criando, criando, criando, criando, e não entrava os resultados. Por quê? Porque nós duas éramos do mesmo temperamento. Falei, gente, não! Parou! Então, cerque-se de pessoas mais inteligentes que você, que tenha habilidades diferentes que você. Isso na parte técnica ali do que você for executar. Agora, eita, como é maravilhoso você trabalhar e ter pessoas leves com você. Leves, bem-humorada. Pessoas que para todo problema ela vai ter uma solução. Existem aquelas pessoas que vêm só para facilitar o seu caminho. E outras que não, ela não tá com a intenção boa de somar com você. Então, perceba isso o mais rápido possível. Se você é muito, muito, muito, muito agitado, que tal uma amizade mais calma para te equilibrar? E o que a gente está falando aqui não é para que você seja perfeito, é para que você seja sábio e dobre os seus resultados. A sabedoria está no equilíbrio. A sabedoria está no equilíbrio. Grava isso. Quarto ensinamento para potencializar os seus resultados: vença as batalhas antes mesmo da luta. Vença as batalhas antes da luta. Esteja preparado para tudo que você se propõe a fazer. Aliás, se você diz que ia fazer, faça. Planeje cada passo antes de você executar. Planeje. Mas seja flexível também. Por quê? Quem não é flexível pode quebrar, pode rachar. Você já viu um prédio? O dia que eu vi isso, que eu parei para olhar isso, gente, até me deu, ai, uma aflição. Se você reparar muito num prédio num dia de ventania, você vai ver que ele vai dar uma viradinha assim, ó, e vai voltar. Aí você é meio contraditório, não é mesmo? Porque o prédio, ele precisa ser firme, fincado para não cair. Pois é. Só que não, ele precisa ter a mola para num dia de vento ele vir e voltar, porque senão ele racha inteiro. E você acha que com você seria diferente? Pois é, planeja o seu caminho, mas planeja o seu destino, mas se no meio do caminho você tiver que tomar uma rota diferente, não se incomode com isso. O nome disso é saúde emocional. Você sabe para onde você está indo, mas nada vai te parar. Você pode fazer uma pausa. Como no Waze, você põe o destino de onde você quer chegar e aí você não virou a rua. O que que ele faz? Refaz a rota e vai te levar até lá. Então tem diversas formas de você chegar no seu resultado final. Diversas formas de você chegar. A forma que você vai chegar, ela pode ser flexível. O que não pode ser flexível é o seu objetivo final. Seja estratégico e intencional. E calcule o impacto da sua decisão. Calcule o impacto da sua decisão. Isso vai te dar um norte se você precisa acelerar ou tirar o pé do acelerador. Mas não perca o seu futuro ali, o seu destino final. Não tira dos seus olhos. No meio do caminho, olha, tem várias coisas que vão tentar te tirar, principalmente do centro da vontade de Deus, porque o mal ele veio para roubar, matar e destruir. Se ele te tirar o seu foco de ser uma pessoa incrível, representante dele incrível aqui na Terra, de ser referência para sua família, de você ajudar pessoas, se ele conseguir tirar isso de você, a batalha já tá ganha. Então, tenha como objetivo claro o seu destino final. E já olha lá essa batalha como você já tivesse vencido. Tem várias formas de chegar aqui na Avenida Paulista. Posso vir de trem, de metrô, de carro, de Uber, de motorista particular. Vários caminhos. Vários caminhos. Pela marginal, pelo centro, pelo bairro. Tem várias formas. É importante? É sim. Só não é mais importante do destino final. Chegar, eu sei que vou. Então, qual é a forma que se encaixa melhor para você? A gente vê tantos gurus dando receita que funcionou para ele. Incrível! Com certeza você tem que se inspirar e você tem que trazer, sim, para como aprendizado. Mas isso tá dentro da sua habilidade ou a sua habilidade é diferente da dele? Então, olha só, quinto ensinamento. Foque na solução. Existem milhares de alternativas para resolver um problema. Mas se você tiver focado na solução, olha, o seu resultado vai ser infinitamente maior. Você nem vai ver a adversidade. Porque você tá tão direcional, tão focado na solução, que até o que era para dar errado deu certo. Sexto, no final, sempre dá certo. Há controvérsias com essa frase aqui, mas eu acredito nela, que no final sempre dá certo. Se não deu certo é porque não chegou o final ainda e você no meio do caminho tinha que aprender algo, tinha que desenvolver algo. Se adapte, mas não perca o seu rumo final. Porque todo limão, todo momento ruim que chega, você pode fazer dela uma limonada. Ou ficar só sofrendo com o que está te acontecendo. E hoje, a gente está chegando ao final do nosso programa aqui. Hoje você aprendeu os 6 ensinamentos para potencializar os seus resultados. 1. Clarifique a sua personalidade. 2. Aparência física. 3. Cerque-se de pessoas mais inteligentes que você. 4. Vença as batalhas antes de lutar. 5. Foque na solução. E 6. No final, sempre dá certo. Na palavra fala que ele veio para nos dar vida. E vida em abundância. E o desejo do meu coração hoje é que você seja aquilo, tudo aquilo que ele te criou para ser. Seja firme, seja constante e seja abundante. Faça você mesmo a sua história e se orgulhe dela. Combinado? Todas as quintas-feiras, 17 horas, negócios com propósito. Aqui na Adore Mais FM. Todos vocês do Instagram que ficaram aqui comigo. Nutri, a Lu, a Fernanda. Não consegui ver pergunta. Mas eu agradeço de todo coração. E quinta-feira a gente vai estar juntos de novo. E lembra, esse programa ele não fica salvo. Essa aula não fica salva no nosso canal do YouTube. Então, mas tem muita coisa boa chegando pra você aí. Então eu espero. Te espero na próxima quinta-feira às 17 horas. E lá no meu Instagram, Elisângela Gomes, a Eli. Fica com a gente, que tem muito de Deus para você ainda aqui na família Adore Mais, o 102.1. Se inscreve no nosso canal, que tem muita coisa. Todos os programas que tem aqui, fica salvo lá. Adore Mais FM. Um beijo no seu coração. Tchau, gente.
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5: Deus abençoe a vida de vocês. Deus abençoe a casa de vocês. Deus abençoe os negócios de vocês. Deus abençoe os sonhos. Deus abençoe os projetos. Deus abençoe tudo que vocês fizerem e tocarem. Tudo que vocês empreenderem. Nenhum plano do inimigo vai se fortalecer, vai triunfar contra você. Toda armadilha que foi colocada no seu caminho será retirada. Você nem sequer em pedra vai tropeçar, porque Deus vai dar ordem aos anjos a teu respeito. Ele vai te livrar, te guardar do mal. Aquilo que o homem não pode fazer por você, Deus vai fazer. Existem muitas coisas que o homem pode fazer por você, mas existem coisas que só o Eterno faz. E são essas coisas que Ele está liberando sobre a tua vida e sobre a tua casa hoje. Em nome de Jesus. A vida, às vezes, é um labirinto. Você entra num corredor, acha que vai dar num fim e acaba em outro corredor que você não sabe onde está. Quem já se sentiu completamente perdido na vida aqui? Agora, e uma coisa interessante sobre isso é o seguinte: aquilo que você não sabe o final dá mais medo. Aquilo que você não sabe o final dá mais medo. É por isso que a Bíblia, Deus é tão perfeito que para te deixar tranquilo, Ele escreveu o Apocalipse, para você já conhecer o teu fim. Sim ou não? Porque aquilo que você não sabe o final dá mais medo. Quando você vê um filme repetido, você pode ter chorado de medo na primeira vez que assistiu aquele filme. Quando você vai reassisti-lo, já não é o mesmo medo, porque você sabe até a hora que o monstro vai aparecer. É ou não é? Essa semana aconteceu uma coisa interessante lá em casa, né? Eu tenho 4 filhos, é uma ONG, nós temos. E o meu número 3, o Joaquim, se machucou, tirou um pedaço da pele aqui. Foi bem superficial, mas arrancou a pele e sangrou um pouco. Aí ele começou a chorar muito, eu fui logo pro lado dele e falei: calma, filho. Aí ele: pai, isso já aconteceu com você? Eu falei: já. Aí ele falou assim: e doeu? Eu falei: doeu. Ele falou: e a pele cresceu de novo? Eu falei: cresceu. Aí ele já começou a baixar o tom do choro. Aí ele falou assim: mas está ardendo. Eu falei: vai arder mais um pouquinho, mas depois vai melhorar. E a pele vai crescer de novo. Quando eu mostrei o final daquela situação triste, ele deu uma acalmada. Continuou dando uma choradinha, uma resmungada, mas já não estava gritando como antes. Porque quando você entende que o que você está passando não é o teu fim, você acalma. Agora, você nunca viu sangue saindo de você. De repente, abriu uma ferida, está saindo sangue, você acha que é o fim, vai morrer. Aí passa alguém que já passou por aquilo e fala: não, rapaz, isso aqui daqui a pouco sara, a dor para e a pele cresce de novo. E o que acontece? Quando você passa por algo que você já passou, você reage diferente como da primeira vez, sim ou não? Essa semana eu prendi o dedo. Está aqui todo arrebentado. Aí quando eu prendi o dedo na janela, saiu muito sangue, a minha primeira reação foi: Janine, me leva para o médico, que eu perdi meu dedo. Como todo bom homem, né? A gente multiplica 10 vezes a dor que está sentindo e tal. A gente, deixa eu lavar para ver se perdeu o dedo mesmo. Aí jogou uma água e falou: não, só arrancou um pedacinho. Cola com o Super Bonder e vai dormir. Eu falei: essa foi a esposa que tu me deste, Senhor. Está aqui. Depois que eu vi que só tinha tirado um pedacinho da carne, mas que não foi o dedo como eu estava imaginando, eu só dei, passei um curativo e tal, e fui dormir. Porque quando você sabe o final, você já não se assusta. Agora, para quem nunca perdeu o dedo, ver o dedo cair no chão, aí, irmão, não tem ninguém falando, fica calmo que você vai ficar. Sim ou não? Porque você não sabe qual é o fim dessa história, você nunca passou por isso. Então, por que Deus permite você andar por labirintos na vida? Porque existem lugares que você passa em fases diferentes e fala assim: por aqui eu já sei como é. Eu não vou me assustar dessa vez. Eu não vou ficar com medo dessa vez. Eu vou escolher certo dessa vez. Não é qualquer um que vai dar opinião na minha vida dessa vez. Eu já sei esse caminho e aqui eu não me engano mais. Ou seja, existem coisas que Deus permite você passar para no determinado tempo você acertar dessa vez. Abra sua Bíblia comigo no primeiro livro de Samuel. Primeiro livro de Samuel, vamos começar lendo a partir do capítulo 21, versículo 10. A partir do 21, versículo 10, diz assim: primeiro livro de Samuel, capítulo 21, versículo 10. E Davi se levantou e fugiu naquele dia por temer a Saul. E foi para Aquis, o rei de Gate. Vamos analisar rapidamente esse primeiro versículo aqui. Quem era Davi? O homem que tinha matado recentemente Golias, o maior inimigo de Israel. Uns versículos antes, ele pega a espada de Golias e toma para ele, alguns poucos versículos antes. Davi ainda estava empoderado da batalha recém-vencida. Mas o rei Saul, Davi era só um guerreiro nessa época, ainda não era rei nem nada em Israel, tinha um rei chamado Saul, queria matá-lo e ele ficou com medo. Primeira coisa que você tem que entender: os homens mais valentes da Bíblia tiveram medo. Você não precisa paralisar porque está com medo, porque sentir medo até Davi sentiu. Ele só não parou por causa do medo. O grande erro quando a gente se sente ameaçado é que ao sentir medo, a gente paralisa. O erro é paralisar. Sentir medo, você vai sentir. Não tem como chegar na beira de um precipício, olhar para 2.000 metros de profundidade e falar: não, normal, estou com medo não. Porque o medo é um alerta do ser humano. Agora, se o medo começa a paralisar tuas decisões, paralisar tua família, paralisar tua vida financeira, paralisar teu avanço, paralisar tua vida sentimental, paralisar tuas emoções, aí tem algo errado. Davi, tomado por medo de Saul, foi para Quis, rei de Gate. Ou seja, ele foi para outro país, para uma terra inimiga, para buscar abrigo. Reparou como é que são os labirintos da vida? O profeta Samuel vai, profetiza sobre Saul, sobre Davi, unge Davi e diz que ele vai ser rei em Israel. Davi está com essa novidade: puxa, o maior profeta de todos os tempos em Israel está sobre a minha vida e disse que sou eu. No outro dia, ele começa a ser perseguido. Ou seja, um prenúncio de triunfo seguido de dias muito difíceis. Grava isso que eu vou te ensinar. Prenúncio de triunfo seguidos de dias muito difíceis. Assim é a vida daqueles que estão no caminho do Senhor. Você sabe que o futuro é de triunfo, é de glória, mas os dias são difíceis. Então Davi sabia: olha, eu tenho uma palavra sobre a minha vida, eu vou governar, mas no outro dia ele tinha que estar fugindo. Por quê? Porque o rei estava com inveja, estava com ciúme dele. E aí, já não podendo mais fugir de Saul, o o medo estava grande, Saul realmente queria matá-lo, ele vai para o inimigo. Olha que loucura como é a vida do ser humano quando está debaixo de medo. Quando está debaixo de medo, o ser humano faz coisas difíceis de entender. Ele sai da mão do rei dele e vai para a mão de um inimigo. Aí olha o que a Bíblia diz. E os servos de Aquis lhe disseram: não é esse Davi o rei da terra? Os inimigos são especialistas de apontar teu futuro. Você mesmo não consegue se ver como um inimigo te vê. Eu lembro de algumas pessoas que me perseguiram no passado, quando eu era absolutamente nada, não que eu seja alguma coisa hoje, mas quando eu realmente não tinha nem sequer, nem sabia como é que ia ter dinheiro da passagem no outro dia, e falar assim: você está pensando o quê? Está achando que vai ser palestrante internacional? Eu nunca tinha pensado nisso. O inimigo mostrou para mim o que eu podia me tornar. Porque na cabeça deles, eles veem coisa que a gente não vê. A gente não consegue colocar tanta fé na gente como o inimigo coloca. Você vai ver vários heróis da fé aqui na Bíblia, quando afrontados pelo inimigo, o inimigo mostrando o que ele seria. E um dos casos é esse aqui. Esse não era Davi, o rei da terra? Davi não era nem rei de Israel. Como eles estavam colocando ele como rei da terra? Escute isso. Não cantavam eles uns aos outros com danças, dizendo: Saul feriu os seus milhares e Davi os seus 10 milhares? Davi então escutou essas palavras, guardou no seu coração e ficou muito temeroso de Aquis, o rei de Gate. Então ele mudou seu comportamento diante deles e fingiu-se de louco em suas mãos e arranhou as abas do portão e deixou a sua saliva pingar sobre a sua barba. Então disse Aquis a seus servos: eis que vedes que o homem está louco, por que vocês me trouxeram? O grande rei Davi, que o cristianismo e o judaísmo também praticamente semi-idolatram a figura do rei Davi. Está aqui Deus, Jesus, logo vem Davi. Todo mundo fala de Davi, todo mundo ama Davi. Esse Davi estava fugindo de medo de Saul e agora está dando uma de maluco com medo de Aquis. Ele não teve medo de um gigante de 3 metros de altura, mas está com medo de conversa de palácio. Elias não teve medo de centenas de profetas de Baal, mas teve medo da ameaça de uma mulher, porque não dá para explicar a mente humana. Tem gente que sai daqui, quando sai daqui para fora, cada um tem um medo diferente. Tem gente que se vê um rato e fala: sai daqui, gatinho. Ah, bonitinho, não dá para... Tem gente que vê um rato e morre duro no chão. Cada um tem um medo diferente, sim ou não? Tem gente que tem medo de escuro, tem gente que não tem. Tem gente que tem medo de altura, tem gente que anda na corda bamba na altura. Cada um tem um medo. E Davi não teve medo de gigante, mas teve medo dos comentários no palácio de Gate. E ele fala assim: eu vou ter que dar uma de maluco. E ele começa a encenar, fingindo que era doido, começa a deixar a saliva cair na barba, começa a arranhar o portão, dando uma de maluco. Você consegue imaginar o rei Davi fazendo isso? Para fugir de uma situação. Ele já tinha corrido de Saul e agora estava dando uma de maluco com Aquis. Vendo que não tinha espaço com Aquis, ele tentou com Saul, não teve espaço. Tentou com Aquis, não teve espaço. Aí começa o capítulo 22, a mensagem de hoje. Davi, portanto, partiu dali e fugiu. Repete bem alto comigo: fugiu. Quando você se encontra sem saída, você fala: a única coisa que eu tenho para fazer é fugir, é para ali que Deus está te mandando. É impressionante. Porque quem... A verdade é que quem está dependendo de Deus só foge para o propósito. Você acha que é um problema que está te fazendo correr, mas é Deus quem escreveu todos os seus dias. Esse problema já estava escrito antes da criação do mundo. Pensa todas as pessoas que te perseguiram. Para onde elas te levaram? Para onde você está hoje? Para pensar nas situações mais humilhantes que você passou. O que você viveu depois? Dias melhores. Pensa nos teus defeitos. Foram os teus defeitos que te levaram a fazer o que você faz hoje. Se você fosse bom em outra coisa, você estaria vivendo o propósito do outro e não do que você faz. Então, teus defeitos, tuas limitações, tudo isso é um programa divino para te colocar onde você deveria estar. Os teus medos, se você não for paralisado por eles, são programação divina para te colocar no lugar onde você está. Tudo vem de Deus, tudo volta para Ele. Ele planejou tudo. Ele é o arquiteto de toda a criação. Ele sabia que Davi tinha medo, mas não era paralisado por ele. Por isso que o Deus faz a parte dele, você precisa fazer a sua. Se você não fizer a sua parte, você estraga todo o plano que foi escrito para você. E a Bíblia diz em Jeremias que são planos de bem e não de mal. Deus não fez nenhum plano trágico para nenhum de vocês aqui. Todos os planos são de bem. Isso quer dizer que se você não está bem ainda, ainda não é o final. É só o processo que vai te levar para lá. E aí Davi, olha que interessante, fugiu para uma caverna chamada Adulão. Ele não foi enviado, não foi, por favor, nós te abençoamos para que você vá para... Olha, Davi, não perturba mais Israel, nem Gat, não. Por que você não vai viver a sua vida em outro lugar? Vai em nome de Jesus, te abençoamos, pai, não. Ele foi fugido, porque Saul queria matar e agora Aquis queria matar, ele não tinha mais para onde ir. Onde ele tentou, deu errado. Quando muitas portas se fecham para você, é Deus no meio. Porque uma porta fechada é normal, todas é Deus. Quando vários problemas vêm ao mesmo tempo na sua vida, é Deus. Um problema, normal, todo mundo tem. Todos ao mesmo tempo, é Deus. Todas as portas se fecharam? Ah, irmão, vai para casa descansar, que chegou a hora de Deus agir. Se é só uma porta fechada, corre atrás, hein? Vai trabalhar, faz a tua parte. Agora tudo se fechou, está impossível, pode descansar, que agora o Senhor dos Exércitos está na frente. Para pensar no pior momento da tua vida, quando todas as portas se fecharam, o que veio logo depois? Dias gloriosos. Vê se não foi isso. No pior momento da tua vida, você falou, acabou para mim. Passou um tempo, você começou a viver dias de glória. Porque é assim que Deus trabalha. Eles são labirintos. A vida com Deus são labirintos. Você só precisa continuar caminhando. No labirinto, a única regra é você não pode parar. Se continuar andando, o destino vai se aclarando. Davi fugiu para a caverna de Adulão, e quando seus irmãos e toda a casa do seu pai ouviram isto, desceram até ele. E todos os que estavam em aflição, ó quem resolveu ir morar com Davi, quem estava aflito, todos os endividados. Gente, andar com aflito é muito ruim, porque ele reclama de tudo. O cara que está aflito, a mulher que está aflita, ai meu Deus, está muito calor, ah não sei o quê, eu o governo, ah não sei o quê. A pessoa está aflita, ela reclama de tudo. O endividado é pior. Graças a Deus aqui não tem, mas tem pessoas que estão endividadas, você acredita? O endividado tem fé, ele está cheio de dívida e faz mais um boletim. Ele falou, essa Deus vai pagar, né? O endividado adora vir para o culto, porque ele fala assim, ah, dessa vez Deus vai me honrar. Ele vem para o culto com o cartão de crédito da mãe, fala, passa no altar e fala assim, ó, Deus recarregando aqui, ó. Eu creio. Essas são as pessoas que se juntaram com Davi, ó. Aflitos, endividados e todos os que estavam infelizes juntaram-se com ele, e Davi se tornou capitão deles, e com ele havia cerca de 400 homens. Aqui vai começar a formação do exército mais poderoso do mundo. Fugindo, não sabia que iria viver o seu destino. Ele não foi para montar exército nenhum, ele foi para fugir de medo de Saul e de Aquis. Acabou numa caverna, lugar que ninguém quer morar, lugar escuro, lugar solitário, com 400 homens. Tempo atrás, aí, meses atrás, eu viajei com dois amigos meus, dividi quarto com dois amigos, quase desisti da vida. 5 minutos o banheiro estava imundo. Falei, gente, vocês não sabem enxugar a pia, vocês não sabem, pelo amor de Deus. Você imagina 400 homens numa caverna. Davi. Naquela época não tinha um livro especialista em pessoas para ele aprender a lidar com isso. E a Bíblia diz que o fugitivo Davi se torna capitão dos endividados, dos aflitos e dos infelizes. Por quê? Você pode estar mal, mas sempre tem alguém pior do que você para você liderar. Impressionante. Davi estava mal, estava com medo e fugitivo, mas ainda tinha endividado. Ele, dívida eu não tenho. Tem aflito, também, infeliz também não estou. Então eu vou liderar esses que estão, porque o pouco que você tem é muito para quem não tem nada. Davi não começou a liderar quando o trono chegou, ele começou a liderar fugindo, morando em caverna, todo arrebentado. Ele não começou a liderar gente preparada não, foi endividado, foi gente aflita, foi gente infeliz reclama, fala dos outros, fofoca, só infeliz faz isso. Eram essas pessoas que estavam morando com Davi. Ele pega esses 400 homens e transforma no poderoso exército de Davi, que anos depois será conhecido como o exército mais letal do mundo. Repare que antes de treiná-los na batalha, Davi treinou espiritualmente e emocionalmente esses 400 homens. Esses homens deram a vida por Davi depois. Em certa batalha, Davi estava lutando contra um gigante chamado Esbinob, e ele não aguenta lutar contra esse gigante que tinha 6 dedos e cai no chão. E quando ele cai no chão, o gigante vai arremeter contra Davi, e um desses 400 homens pega a espada, vai contra o gigante e mata o gigante. E livra Davi da morte. Ele pega pela mão Davi, levanta e falou: Davi, a partir de hoje, você não subirá mais as batalhas, para que não se apague a lâmpada de Israel. Davi sai de fugitivo, de caverna, para ser luz de uma nação inteira, a lâmpada de Israel. Esses homens davam a vida para Davi nos mínimos detalhes. Uma vez Davi estava numa guerra e suspirou, falou: ah, quem me dera beber daquela água lá do poço de Belém, lugar que ele foi criado, Belém. Estava com saudade das coisas boas da infância. 3 homens escutam o suspiro de Davi, diz a Bíblia. Só tinha um problema: o exército inimigo estava acampado justamente no poço de Belém. Esses homens de madrugada foram para dentro do exército inimigo, pisando aqui, ó, devagarzinho. Colocaram o balde, tiraram a água, vazaram por meio do inimigo de novo e trouxeram água para Davi. Toma aqui a água do poço que você suspirou. Davi pega aquela água e faz uma coisa que eu só vim entender na idade adulta. Eu sou crente desde criança, eu vim lendo a Bíblia a vida toda e tinha muita coisa da Bíblia que eu não entendia. Isso era uma das coisas. Davi pega a água que deu tanto trabalho para pegar e joga no chão. No mínimo a gente veria isso como uma desfeita. Peraí. Mas é que Davi era tão quebrantado diante de Deus, ele joga água no chão e fala assim: essa é uma oferta ao Senhor. Aquilo que eu mais queria e que custou tanto, eu dou para Deus. Segunda coisa que ele fala: e quem sou eu para beber uma água que poderia custar sangue inocente? Esse era o nível de homem que Davi formou no pior momento da sua vida. Nos piores momentos da sua vida, você vai formar as pessoas que vão proporcionar os melhores momentos no futuro. Hoje muitas pessoas que são carregadores de bagagem emocional para mim foram amigos que eu construí no pior momento da minha vida. Sabe o que é um carregador de bagagem emocional? Quando você já está assim na vida, ó. Na internet você está rindo. Ei! Na vida real você está assim: meu Deus, é muita coisa para resolver, é muita pressão, é muita situação difícil. O carregador de bagagem emocional é que nem quando eu vou buscar meus filhos na escola. Eles saem pequenininhos, com aquela mochila pesada, eu pego: daqui, filho. Aí ele já endireita com: obrigado, pai. Isso é um carregador de bagagem, só que nas emoções. Você tira o peso das costas da pessoa. Deus coloca essas pessoas que carregam suas bagagens emocionais justamente nos momentos difíceis da sua vida. Até porque no momento difícil você sabe que ela está se conectando contigo por quem você é e não pelo que você tem. E Davi, ele era absolutamente ninguém quando começou a criar essa história aqui. Ele era um fugitivo, estava mal falado em Israel, porque o rei tinha dado uma ordem que ele deveria morrer. Você imagina, sai uma ordem do rei dizendo que qualquer um que se relacionar contigo vai ser morto também, vai estar errado. Ninguém quer saber mais de Davi. Então ele tem que fugir, ele foge para outro país, nesse outro país também rejeitam ele. Ele tem que fugir de novo, ele foge para um deserto, para dentro de uma caverna. Ou seja, para um lugar que ninguém queria ir, para o fim do mundo. E lá ele vai começar a viver o seu destino. Quando você acha que vai para um lugar que é o teu fim, começou o destino. Quando você acha que agora não tem mais jeito, é agora que Deus começa a fazer as coisas. É justamente quando você não encontra mais saída no labirinto que Deus te pega pela mão e fala: ah, desistiu? Agora é comigo. Já era para ter entregue essa mãozinha lá no início. Tentou fazer sozinho o tempo todo, está cansadinho, agora deixa que o papai te leva. É assim que acontece. Mas tem pessoas que logo do início da sua caminhada nem tentam sozinho, já começam falando: Deus, tu és o meu refúgio, tu és a minha fortaleza, me pega pela mão, tu és o meu comandante, tu és a brilhante estrela da manhã, tu me guias, Senhor, tu és aquele que me protege, a saúde vem de ti, a sabedoria vem de ti. Tem pessoas que já acordam de manhã declarando tudo isso para Deus. Aí a caminhada realmente fica mais leve, porque a bagagem emocional não pesa e o labirinto é mais curto. No pior momento da vida de Davi, ele monta o exército que vai livrá-lo e vai consagrá-lo como rei. Capítulos depois, quando começa, vem a morte de Saul, um dos filhos de Saul assume o trono. Davi já começou a se fortalecer muito e começa aquela crise política. Os chefes de Israel, Davi nunca tentou tomar o trono, nunca. Os chefes das tribos se reúnem e falam o seguinte: Davi, além de ter sido ungido, ou seja, Samuel foi lá e ungiu, nós sabemos que Deus o escolheu, além disso, o seu exército já é forte demais, vamos nos alinhar, vamos nos aliar a ele. Então, no pior momento da vida de Davi, que foi quando ele teve que fugir de Saul e de Aquis, ele montou o exército que entregou o reino para ele. Você está passando um momento muito difícil financeiro? Um momento muito difícil nas emoções, na vida sentimental, no casamento? No sentido de vida? Você não está encontrando sentido de vida? Esse momento difícil é o momento que você vai começar a arrumar, a armar, a treinar, a conviver com coisas e pessoas que vão liberar o seu destino profético na terra. É nesse momento. Sabe por quê? Quando você está bem, você não tem tempo para treinar ninguém. Quando você está bem, você vai curtir a vida. Essa é a verdade. Porque você está falando assim: Deus não enche minha agenda, Deus não enche tua agenda, porque ainda não está no tempo de aproveitar, está no tempo ainda de treinar. Então, se na época em que eu estava começando, se eu não tivesse treinado as pessoas que estão do meu lado hoje eu não teria tempo para fazer isso. Todas as pessoas que estão do meu lado, todas foram treinadas por mim há anos atrás, não foram agora não. Agora eu não tenho mais tempo para isso. Agora as novas pessoas que entram na minha equipe são treinadas por quem eu já treinei. Eu não tenho mais tempo e vou confessar para vocês, nem paciência. Sabia que paciência tem limite? Sabia disso? Tem uma hora que você cansa de ter falado a mesma coisa a vida toda. Tem coisa que eu já cansei de falar. Só que tem gente da minha equipe que ainda está doido para falar isso. Eu falei: isso aí, jovem, fala você, vai lá e explica de novo. Que eu já falei 20 anos isso, não vou falar de novo não. Quem pegou essa revelação profunda? É forte, hein? Hoje é revelação. Mas se eu não tivesse no pior momento da minha vida feito isso? Esses dias o Cleiton estava me lembrando de uma reunião que eu fiz. 2015. Eu quebrei em 2014. 2015 vim morar em São Paulo. Para o final de 2015 eu fiz uma reunião com 8, 9 pessoas, talvez. E falei o seguinte: nós vamos começar um instituto. Tudo voluntário. Não tinha dinheiro para nada. Usamos a sala emprestada de uma pessoa. Falei: olha, nós vamos ser uma equipe poderosa no Brasil. Falei assim: Cleiton, nós vamos marcar essa geração. Falei ou não falei? Prepara, Cleiton. Ô Cleiton, mas eu posso pedir demissão do trabalho? Falei: não, porque eu não tenho dinheiro, mas... Aí o Cleiton trabalhava no mercado. O que a gente fazia? Tinha que fazer reunião. Eu ia para o mercado fingir que estava fazendo compra. Cleiton, você pegou o relatório do dia. E o Cleiton fingindo que estava arrumando assim, ó, as salsichas, a latinha de salsicha. Eu falei: Cleiton, passa o relatório. E a gente ficava fazendo reunião no mercado. Ele trabalhando e eu fingindo que estava fazendo compra. Vocês estão rindo, mas é verdade. Sabe por quê? Ninguém começa grande, não. Davi começou numa caverna com 400 endividados. em vez de reclamar desses caras, porque eu confesso que talvez eu reclamaria, ele treinou essas pessoas. Em vez de julgar, oh, fez o que fez, por isso está infeliz, aflito, endividado. Em vez de julgar, ele treinou. Ou seja, Deus te deixa entrar em situações para ver o que você vai fazer. Reclamar, que não te leva a lugar nenhum, ou treinar essa situação para preparar teu futuro. Quem aqui, não precisa falar do atualmente não, mas quem aqui já passou por uma dívida financeira? Dívida financeira. Graças a Deus agora ninguém está mais, antigamente, anos atrás. Cartão atrasado. Antigamente. É forte. Você lembra como você se colocou nessa dívida, não lembra? Aí você passa pelo trauma da dívida, começa a te ligar, você começa a vir juros, aí começa a vir um monte de problema. Você está devendo a pessoa, então a pessoa começa a te ligar, bater na porta da tua casa, aquela humilhação toda. Aí vem o trauma. E tem gente que nem com trauma aprende, porque se você está passando pela caverna de Adulão, você era para notar como foi o processo que você chegou até ali. Peraí. Eu comprei o que não podia, achei que a bota estava na promoção, mas na verdade era um engano de Satanás em 12 vezes para... Aí você vai fazendo o cálculo e fala assim, já entendi, eu não posso gastar mais do que eu ganho, e eu não posso comprar na emoção, eu não posso tal coisa. Você começa a fazer a lista do que você não pode. Ou seja, você nunca mais vai voltar para essa dívida. Mas por que tem gente que entra numa dívida, paga e depois volta para a dívida? Porque são pessoas que não aprendem a viver. Elas querem só um milagre para sair da situação, mas como não aprenderam a viver, vão voltar para o mesmo problema. Se o problema fosse o casamento, não existiria terceiro casamento, porque no segundo resolveria. Sim ou não? Vamos supor que o problema fosse casamento.

Nova York, nos Estados Unidos, assim, e comecei a falar das minhas experiências, os países que eu tinha passado. Comecei a falar de grandes marcas, de roupa, de joia, de relógio. Trouxe outro assunto para a reunião. Era isso que eu estava vendendo? Não. A minha venda era o reino. Eu queria colocá-los na mídia para potencializar a mensagem que eles carregam. Só que o que eu estava falando não estava conivente com a forma que eu estava me vestindo na primeira reunião. Olha só, a importância de você ser especialista em pessoas. Não é que essa pessoa dá valor ao que está externo, mas o que está externo, no seu externo, comunica o seu valor. É igual alguém falar de um nutricionista e ele está acima do peso. Você vai nele? Eu não vou. No mínimo, no mínimo, eu vou trocar de nutricionista, porque ele não sabe como é ser saudável, não é mesmo? Então, seja intencional na sua imagem, porque ela vem primeiro. Agora, se você. Isso varia também. Se você trabalha com comida. Olha só, na cozinha, você normalmente vai usar uma roupa clara, branco, impecavelmente. Você tem autoridade para falar sobre aquilo. Você. Vou te falar. Você tem dúvida de que vai potencializar os seus resultados? Então, às vezes é um detalhe simples, é o que está por trás daquilo que você está fazendo. Ah, mas eu não me preocupo com isso. Tudo bem, fica tranquilo. Você não vai gerar bons resultados. Não vai. Então, quando eu começo a entender sobre gente, eu vou falar para você que os meus resultados eles se potencializaram assim mais do que 50%. E eu descobri que o que eu amava mesmo era gente. Não era dinheiro, eu achava que era só ali o dinheiro, apenas ele. Mas o que está por trás? São os princípios, os valores, os porquês. Então, seja intencional e dobre os seus resultados na sua aparência física. É muito importante. Terceiro ensinamento para potencializar os seus resultados: cerque-se de pessoas mais inteligentes que você. Eita, esse pro dominante é difícil, hein? Puxa vida! O dominante, ele sempre gosta de ter a última palavra. E trabalhar o ego é um baita desafio, afinal. Ele muitas vezes sabe de tudo. Ele já pesquisou, ele já fez, ele já tem aquela experiência. Mas se você for o mais inteligente da roda que você estiver, você não está aprendendo nada. Você não está desenvolvendo. Então, cerque-se de pessoas mais inteligentes que você, porque você vai desenvolver. As chances de você potencializar os seus resultados é muito maior. Muitas vezes você não viu aquela situação de um outro olhar e a outra pessoa, ela já estudou sobre aquilo. E você, com 5 minutos, você vai tomar uma outra direção. Você estava para tomar uma decisão errada. Alguém que já passou por aquilo. Alguém mais inteligente naquela área, já estudou, é doutorado, é mestrado, e você tá aí dando mole, achando que você sabe de tudo e que não precisa da ajuda de ninguém. Para com isso. Quem tá sendo prejudicado é você. Olha só. Quando você for fazer uma sociedade, no mínimo, quem você vai escolher para ser é alguém que tem habilidades diferentes que você. Então, se for igual, não dobra resultado. Então, quem tem habilidade diferente que a sua, vem para somar. Se for igual, por que que essa pessoa vai estar com você? Ou por que você vai aceitar estar com ela? Gente, eu tive um desafio assim também. Uma época da minha vida eu arrumei uma sócia, porque eu amava estar com ela. Era incrível, a gente tinha várias ideias, só que não tinha ninguém para executar. A gente ficava lá, só criando, criando, criando, criando, e não entrava os resultados. Por quê? Porque nós duas éramos do mesmo temperamento.

0: Gente, não! Parou! Então, cerque-se de pessoas mais inteligentes que você, que tenha habilidades diferentes que você. Isso na parte técnica ali do que você for executar. Agora, eita, como é maravilhoso você trabalhar e ter pessoas leves com você. Leves, bem-humorada. Pessoas que para todo problema ela vai ter uma solução. Existem aquelas pessoas que vêm só para facilitar o seu caminho. E outras que não. Ela não tá com a intenção boa de somar com você. Então, perceba isso o mais rápido possível. Se você é muito, muito, muito, muito agitado, que tal uma amizade mais calma para te equilibrar? E o que a gente está falando aqui não é para que você seja perfeito, é para que você seja sábio e dobre os seus resultados. A sabedoria está no equilíbrio. A sabedoria está no equilíbrio. Grava isso. Quarto ensinamento para potencializar os seus resultados: vença as batalhas antes mesmo da luta. Vença as batalhas antes da luta. Esteja preparado para tudo que você se propõe a fazer. Aliás, se você diz que ia fazer, faça. Planeje cada passo antes de você executar. Planeje. Mas seja flexível também. Por quê? Quem não é flexível pode quebrar, pode rachar. Você já viu um prédio? O dia que eu vi isso, que eu parei para olhar isso, gente, até me deu, ai, uma aflição. Se você reparar muito num prédio num dia de ventania, você vai ver que ele vai dar uma viradinha assim, ó, e vai voltar. Aí você, é meio contraditório, não é mesmo? Porque o prédio, ele precisa ser firme, fincado para não cair. Pois é. Só que não, ele precisa ter a mola para num dia de vento ele vir e voltar, porque senão ele racha inteiro. E você acha que com você seria diferente? Pois é, planeja o seu caminho, mas planeja o seu destino, mas se no meio do caminho você tiver que tomar uma rota diferente, não se incomode com isso. O nome disso é saúde emocional. Você sabe para onde você está indo, mas nada vai te parar. Você pode fazer uma pausa. Como no Waze, você põe o destino de onde você quer chegar e aí você não virou a rua. O que que ele faz? Refaz a rota e vai te levar até lá. Então tem diversas formas de você chegar no seu resultado final. Diversas formas de você chegar. A forma que você vai chegar, ela pode ser flexível. O que não pode ser flexível é o seu objetivo final. Seja estratégico e intencional e calcule o impacto da sua decisão. Calcule o impacto da sua decisão. Isso vai te dar um norte se você precisa acelerar ou tirar o pé do acelerador. Mas não perca o seu futuro ali, o seu destino final. Não tira dos seus olhos. No meio do caminho, olha, tem várias coisas que vão tentar te tirar, principalmente do centro da vontade de Deus, porque o mal ele veio para roubar, matar e destruir. Se ele te tirar o seu foco de ser uma pessoa incrível, um representante dele incrível aqui na Terra, de ser referência para sua família, de você ajudar pessoas, se ele conseguir tirar isso de você, a batalha já tá ganha. Então, tenha como objetivo claro o seu destino final. E já olha lá essa batalha como você já tivesse vencido. Tem várias formas de chegar aqui na Avenida Paulista. Posso vir de trem, de metrô, de carro, de Uber, de motorista particular. Vários caminhos. Vários caminhos. Pela marginal, pelo centro, pelo bairro. Tem várias formas. É importante? É sim. só não é mais importante do destino final. Chegar, eu sei que vou. Então, qual é a forma que se encaixa melhor para você? A gente vê tantos gurus dando receita que funcionou para ele. Incrível! Com certeza você tem que se inspirar e você tem que trazer, sim, para como aprendizado. Mas isso tá dentro da sua habilidade ou a sua habilidade é diferente da dele? Então, olha só, quinto ensinamento. Foque na solução. Existem milhares de alternativas para resolver um problema, mas se você tiver focado na solução, olha, o seu resultado vai ser infinitamente maior. Você nem vai ver a adversidade, porque você tá tão direcional, tão focado na solução, que até o que era para dar errado deu certo. Sexto, no final, sempre dá certo. Há controvérsias com essa frase aqui, mas eu acredito nela, que no final sempre dá certo. Se não deu certo é porque não chegou o final ainda e você no meio do caminho tinha que aprender algo, tinha que desenvolver algo. Se adapte, mas não perca o seu rumo final. Porque todo limão, todo momento ruim que chega, você pode fazer dela uma limonada. Ou ficar só sofrendo com o que está te acontecendo. E hoje, a gente está chegando ao final do nosso programa aqui. Hoje você aprendeu os 6 ensinamentos para potencializar os seus resultados. 1. Clarifique a sua personalidade. 2. Aparência física. 3. Cerque-se de pessoas mais inteligentes que você. 4. Vença as batalhas antes de lutar. 5. Foque na solução. E 6. No final, sempre dá certo. Na palavra fala que ele veio para nos dar vida. E vida em abundância. E o desejo do meu coração hoje é que você seja aquilo, tudo aquilo que ele te criou para ser. Seja firme, seja constante e seja abundante. Faça você mesmo a sua história e se orgulhe dela. Combinado? Todas as quintas-feiras, 17 horas, negócios com propósito, aqui na Adore Mais FM. Todos vocês do Instagram que ficaram aqui comigo, Nutri, a Lu, a Fernanda, não consegui ver pergunta. Mas eu agradeço de todo coração. E quinta-feira a gente vai estar juntos de novo. E lembra, esse programa ele não fica salvo, essa aula não fica salva no nosso canal do YouTube. Então, mas tem muita coisa boa chegando para você aí. Então eu espero, te espero na próxima quinta-feira às 17 horas. E lá no meu Instagram, Elisângela Gomes, a Eli. Fica com a gente, que tem muito de Deus para você ainda aqui na família Adore Mais, o 102.1. Se inscreve no nosso canal, que tem muita coisa. Todos os programas que tem aqui, fica salvo lá. Adore Mais FM. Um beijo no seu coração. Tchau, gente.
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4: Olá, Rádio Adore Mais. Me chamo Letícia, sou de São Paulo e gostaria de pedir o louvor à boa parte da Nívia Soares. Deus abençoe. Beijo.

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9: Vem, gente, abra sua Bíblia no segundo livro de Reis, capítulo 6. Nós vamos ler do verso 1 ao 7. Nós tivemos a prova de que uma visão pode realizar coisas incalculáveis. Quando batizamos pelo terceiro ano consecutivo, mais de 1.200 pessoas. Então, eu decidi falar sobre visão. E esse texto aqui é um texto que eu amo para falar de visão. Eu já preguei sobre esse texto, sobre outro enfoque, mas hoje eu quero te trazer alguns conteúdos bem interessantes. Diz assim, 2 Reis, capítulo 6, versículo 1, Eliseu faz flutuar um machado. Os discípulos dos profetas disseram a Eliseu, como vês, o lugar onde nos reunimos contigo é pequeno demais para nós. Vamos ao Rio Jordão, onde cada um de nós poderá cortar um tronco para construirmos ali um lugar de reuniões. Eliseu disse, podem ir. Então um deles perguntou, não gostarias de ir com os teus servos? Sim, ele respondeu, e foi com eles. Foram ao Jordão e começaram a derrubar árvores. Quando um deles estava cortando um tronco, o ferro do machado caiu na água. E ele gritou, ah, meu senhor, era emprestado. O homem de Deus perguntou, onde caiu? Quando o homem lhe mostrou o lugar, Eliseu cortou um galho e o jogou ali, fazendo o ferro flutuar, e disse: pegue-o. O homem esticou o braço e o pegou. Vamos entender esse texto? Existia um profeta muito respeitado chamado Elias. Ele foi sucedido por um profeta extremamente usado por Deus, chamado Eliseu. Quando um homem de Deus está vivendo intensamente o poder de Deus, muitos jovens se espelham neles e começam a querer servir a Deus. Portanto, desde a época de Elias e também de Eliseu, vários jovens procuraram os profetas dizendo: nós queremos servir a Deus, nós queremos profetizar, nós queremos ser instrumentos de Deus para comunicar as verdades de Deus para o povo. E então Elias e Eliseu fundaram um seminário, uma casa de profeta, para capacitar espiritualmente, para capacitar teologicamente aquelas pessoas para que fossem instrumentos de Deus. E foi vindo gente, foi vindo gente, foi vindo gente. Só tem um problema: chegou uma hora que o seminário ficou pequeno, começou a chegar novos futuros alunos e não tinha vaga para eles. Então, os estudantes da escola de profetas fizeram uma proposta a Eliseu e disseram: Eliseu, vamos ao Rio Jordão, temos lá muitas árvores, cada um de nós corta um tronco de árvore, e então a gente traz essa madeira e a gente amplia o nosso seminário, e a gente vai poder receber todos os vocacionados. Nós não podemos parar o que Deus está fazendo, nós não podemos interromper os planos de Deus, nós temos que avançar. Então, aquele grupo de estudantes apresentou uma visão. Eles poderiam dizer: vocês têm chamado de Deus, o problema é de vocês, não tem vaga. Mas não, eles disseram: uma visão de Deus não pode parar, vamos trabalhar, vamos executar um plano, vamos ampliar as instalações para que mais gente seja capacitada. Tudo começa com uma visão. Por que eu estou aqui hoje pregando? Porque muitos anos atrás eu vi uma multidão, muitos anos atrás eu me vi cuidando de vidas, eu me vi olhando para pessoas que estavam sem Jesus, amando essas pessoas e vendo o amor de Deus acompanhando a vida delas. Eu vi jovens deixando as drogas através da minha vida. Eu vi gente que nunca pensou em servir, acreditando que poderia ser instrumento de Deus. Eu vi tudo. Se você não viu, você não vai executar. Ninguém vai executar o que ainda não viu. Tudo que você vê, tudo que você constrói, tudo que você enxerga, isto é agora uma possibilidade para você realizar. Mas se você não enxerga, você não vai chegar lá. Você nunca vai chegar aonde a sua mente não chegou primeiro. Quando a gente fala de construir aqui fora um templo novo, eu já estou usufruindo desse templo. Eu já tomei café, eu já estou vendo a cantina enorme, linda, um cappuccino maravilhoso, borda de chocolate. Eu já estou vendo a mega store. Você vai comprar um presente para dar para alguém, para abençoar alguém, vai ter de tudo, de livro, de roupa, de não sei, um monte de coisa, coisas com mensagens bíblicas e tudo, uma mega loja. Eu estou vendo já as salas infantis, eu estou vendo já o auditório em que as mulheres estão reunidas, mas no outro auditório está tendo um teatrinho infantil para falar sobre o amor à família, sobre o amor a Deus. Está tudo já, eu já consigo ver, só falta agora você pagar a conta, tá? E a gente resolve. Só falta isso, o dinheiro, mas é de menos. Nunca vai faltar provisão para uma visão que vem de Deus. Então, você precisa entender qual é a visão de Deus, porque talvez você diga assim: pastor, como é que ele fala de visão? Eu sou um homem rico, eu sou dono disso, dono daquilo, dono disso, dono daquilo. Você pode ter enriquecido, você só não vive a visão de Deus ainda. Quando você vê aí um influenciador e tal, ficou rico da noite para o dia, porque fez um videozinho no TikTok, viralizou, e aí milhões de seguidores, e papapá, e você fala, deixa eu te falar, você está se impressionando com o fato de alguém ficar famosinho na internet, ou o fato de alguém vender posts bem caros, você está se baseando no menos importante. Essa pessoa pode estar cavando uma sepultura eterna. Talvez até essa fama, tão sem preparo, pode ser o fim dessa vida. Você está achando que essa pessoa está arrebentando, e às vezes isso que parece uma vitória vai ser a maior derrota, porque vai ter dinheiro, mas não vai ter vida. Vai ter dinheiro, mas não vai ter princípio. Vai ter dinheiro, mas não sabe o custo. Vai ter dinheiro, mas não vai ter família. Vai ter dinheiro, mas não vai ter amizades verdadeiras. Não se impressione com coisas que as pessoas estão apresentando, e você fala, não, olha aí, olha. Não, nós precisamos entender qual é a visão de Deus para nossas vidas. E por isso o tema de hoje, entenda a visão de Deus para a sua vida. Quer entender? Vamos lá. Primeiro, visão envolve insatisfação com a nossa situação atual. Pastor, como assim? Versículo 1. Os discípulos dos profetas disseram a Eliseu: como vês, o lugar onde nos reunimos contigo é pequeno demais para nós. O lugar abençoado, sim ou não? O lugar ensinava a palavra de Deus, sim ou não? O lugar tinha comida? Tinha, mas agora ficou pequeno. No início atendia, agora não atende mais. Ei, tem coisa da tua vida que já atendeu, não atende mais. Tem realizações na sua vida que eram satisfatórias, já não são mais, ficou estreito. Você não vai ter uma visão de Deus enquanto você não tiver insatisfação com o teu momento presente. Pastor, mas eu tenho na minha vida o que muita gente gostaria de ter. É, e não tenho o que muita gente já tem. Você está se baseando em quê? Na desgraça do outro para justificar que você é um vencedor? Não estou dizendo para você ser ingrato com Deus, só estou dizendo que se você chegou até aqui, o que Deus tem agora? Talvez o teu casamento precisa de uma visão de Deus. Talvez você diga, não, eu estou bem casado. Então, caramba, legal. Mas será que esse é o plano de Deus? Como é que estão teus filhos? Será que está no plano de Deus? Como é que estão tuas finanças? Está no plano de Deus? Como é que está a tua vida espiritual? Está no plano de Deus? O que você faz para Deus? Está no plano de Deus? Talvez você tenha até sucesso numa área, mas tem um monte que você está no fracasso e não se toca, porque você se alimenta de uma vitória. Não, nisso aqui eu estou bem. Está aí o resto. Sua vida não é apenas a área que você conquista, sua vida é um todo. Sua vida, sua relação familiar, sua relação com as pessoas, com você mesmo, com o dinheiro, sua relação com Deus, com a obra de Deus, tudo isso envolve sua vida. Você precisa entender aonde está o plano de Deus. Será que você está se acomodando? Será que você não está querendo descobrir? A Bíblia fala de um homem chamado Jabes. Ele fez uma oração, e a oração dele tipo assim: Senhor, me manda mais para cima. Senhor, quero alargar as fronteiras, Senhor, quero avançar, Senhor, quero ser chamado de abençoado, quero que as pessoas vejam a tua glória na minha vida. O Jabes fez uma oração lá em 2 Crônicas, dizendo: ei, Senhor, bota para quebrar na minha vida. Não é pecado querer cumprir uma etapa maior e melhor, não é pecado querer ser um instrumento maior nas mãos de Deus. Deus quer que você tenha a visão dele na sua vida, mas isso não acontece se você não estiver insatisfeito com o momento que você vive. Você está no melhor lugar? Sua vida está no melhor lugar? Suas práticas estão no melhor lugar? Ou falta uma visão de Deus para a sua nova etapa? Segundo lugar, se você quer uma visão de Deus, saiba que visão envolve esforço para realizar algo. Visão envolve esforço. Se o que você tem sonhado daqui para frente é uma coisa que você faz com o pé nas costas, é visão sua, não é de Deus. Dá uma olhada no versículo 2. Diz assim: vamos ao Rio Jordão, onde cada um de nós poderá cortar um tronco para construirmos ali um lugar de reuniões. É um bando de jovenzinho que está no seminário para ser profeta. Esses meninos agora estão falando: vamos lá no Rio Jordão, cada um pega um tronco de árvore com um machado e manda ver, bota para quebrar, para poder cortar essa árvore. É muito difícil, é cansativo. Eles teriam que ir para o Rio Jordão, um lugar de peixes, um lugar de água gostosa, um lugar de entretenimento, um lugar para piquenique, para trabalhar. Quando eu vejo na internet o pessoal falando assim: não, porque eu acordo de manhã, jogo meu tênis, depois eu vou no meu personal, depois eu vou no meu preparador nutricional, tomo meu whey protein com 200 ovos concentrados numa cápsula. E então, quando eu vou produzir, eu vou preparado. Mentira, mentira, mentira. Não existe isso, não existe. Todo mundo que realizou coisa grande trabalhou e muito. Todo mundo que realizou coisa grande ralou, meu amigo. Ralou. Essa que paga. Ah, não. Porque ele faz isso mesmo, meu irmão, não se baseia na exceção não, que eu não sei nem como é que isso está acontecendo, não sei nem até quando. A verdade é que todo mundo que realizou alguma coisa, trabalhou, sacrificou. Para com essa conversa fiada. Eu trabalhava 10, 12 horas por dia no início dessa igreja. Ah, pastor, mas você não treina? Treino. Mas você não vai no nutricionista de tempo em tempo? Vou. Sim, a gente tenta se cuidar, mas falar que vem fácil as coisas, não. Você quer uma visão de Deus? Prepara para sacrificar. Você precisa entender que o plano que Deus tem para você ter significado nessa vida, legado nessa vida, ele envolve sua dedicação. Quantas pessoas que estão achando que a vida é uma aposentadoria? A gente precisa entender que existem acidentes. Eles estavam cortando lá a lenha, o ferro do machado caiu na água, o cara ficou desesperado, gritou. Por quê? Porque o ferro naquela época era algo muito caro. Um machado custava muitos dias de trabalho. Aqueles garotos que pegaram...
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2: Eu te convido com a mensagem de hoje. Não se distraia. Você tem sonhos para realizar e não pessoas para impressionar. Não se distraia. Você tem sonhos para realizar e não pessoas para impressionar. Você já notou que no meio do caminho é muito fácil nós nos distrairmos com o que está acontecendo? Queremos agradar alguém aqui, não queremos discordar de algumas outras pessoas ali. Muitas vezes a gente quer só impressionar e acaba tirando o foco dos nossos sonhos. E sonhos sem metas, sem objetivo, sem um foco principal, dificilmente você vai conseguir realizar. Vai ficar só no campo da ilusão e não em sonhos. Então tenha metas, não apenas sonhos. E cuidado, não se distraia no meio do caminho, combinado?
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5: Tome cuidado para não virar o tipo de pessoa que esquece de onde Deus o tirou. Às vezes a gente está só almejando planos, a gente só está querendo crescer, a gente só está querendo se tornar midiático, famoso, e a gente esquece de onde Deus nos tirou. A gente esquece o que Deus fez por nós até agora. Eu acho muito lindo quando Deus trata Israel da seguinte forma, em Oséias 11:1. Quando você era menino, eu o amei. Eu o chamei do Egito, o meu filho. Eu acho lindo quando Deus diz, eu o amei. Deus ama você. E é isso que vai mudar a sua história. Sabe por quê? Porque um grande amor sempre muda a nossa história. E um grande e verdadeiro amor sempre muda a nossa história para melhor. Você fica melhor. Você fica mais bonita, mais bonito. Você fica mais cheio de vida. E quando você entende que Deus amou você, Ele não parou de amar você. Que agora você está num momento difícil, porque você está doente, porque você está ferido, ferida, porque você se sente esquecido, esquecida. Deus não parou de amar você. Então é bom, é sempre bom lembrar o que Deus já fez por você. Na pandemia, a gente aprendeu uma coisa, que respirar era uma dádiva. Mas quanto é que vale respirar? Para nós, é uma coisa tão comum, não é verdade? Então hoje, na nossa oração, nós vamos lembrar o que Deus já fez por nós. E eu queria que quando acabasse a oração, você continuasse pensando nisso. Porque Deus é bom o tempo todo e Ele ama você. Senhor, nós entregamos a nossa vida ao Senhor e queremos nesse momento reconhecer tudo que o Senhor já fez por nós. Muito obrigado, Senhor. Que o Senhor nos amou e continua nos amando. E tudo vai mudar para melhor sempre. Por causa do Teu amor. Em nome de Jesus. Amém. Compartilhe esse amor com mais pessoas. Meu nome é Eli Moreira, pastor Eli Moreira. Eu quero que você esteja cada vez mais conosco.
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3: Olá, rádio Adore Mais FM. Eu sou a Giuliane e eu gostaria de estar adorando ao Senhor com Vai Ser Tão Lindo, de Pedro Henrique.

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6: Quem não sabe se comunicar, perde oportunidade, sabia? Pois é. Por quê? É através da comunicação que você vai convencer investidores. Você vai fazer uma boa apresentação, você vai fechar parcerias. É através de uma boa comunicação que você vai liderar equipes. Não apenas liderando essas equipes com boas ideias. Não, o bom líder não é aquele que traz boas ideias. Ou é também, né? Mas é aquele que consegue vender aquela visão com clareza e impacto. Olha só. Mas só é possível se você tiver uma boa comunicação. E aí você que está comigo aqui todos os dias sabe do quanto de anos que eu tenho nessa área, né, gente? Desenvolvendo aí a comunicação, ensinando, trabalhando. E a gente, no meio do caminho, passou a compartilhar todos esses conhecimentos e tem sido incrível. Então, a gente tem aqui evento presencial, que é o Mais Transformação, onde a gente consegue, num grupo bem seleto, se conhecer e aprender juntos sobre esse tema, que é a comunicação assertiva. E tem gente, colocaram aqui alguns depoimentos do que eles têm aprendido comigo, né? Do que eles têm aprendido com todo o nosso conhecimento. Vamos ouvir o que o pessoal anda falando nos nossos eventos presenciais aqui.
7: Olá, eu sou a Magna Marinho, nutricionista e CEO de uma clínica que é localizada no Centro Comercial do Alphaville. Sou profissional da área da saúde já faz 22 anos. Na área de inteligência emocional, eu já estudo e trabalho meu desenvolvimento pessoal há 6 anos. E conhecer hoje, de perto, a Elisângela com esse conhecimento e clareza de trabalhar os negócios com um propósito, que é o que eu faço diariamente, associando a uma comunicação assertiva, desde já fez uma grande diferença, me trouxe vários insights e eu quero estar por aqui por muito mais vezes. Vocês vão me ver aqui com muita frequência, porque eu tive a oportunidade de dizer para ela que eu já conheci vários mentores, mas nunca um que me ligou nenhuma conexão de alma como eu tive com ela. Então é uma honra estar aqui.
6: Olha só, gente, que poderoso isso, né? Às vezes você acha que tem um problema, mas quando você vai estudar, você vê que tem 2, 3. E não tem como você se comunicar de uma forma assertiva se você não souber gerenciar suas emoções. E aí lá a gente ensina muita coisa. 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Outro pilar, olha só, para fortalecer aí os seus negócios, é uma cultura forte, uma liderança poderosa. Por quê? O jogo muda o tempo todo. Empresários, empreendedores de sucesso, eles sabem, têm certeza absoluta de que a única certeza do mercado é a mudança. É a mudança. E aí, eles se reinventam o tempo inteiro. Se reinventam diante dos desafios, se reinventam diante das dificuldades. E mais do que isso, eles transformam esses obstáculos em quê? Em oportunidades. 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Seja firme, seja constante e seja abundante.
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6: Ei, gente, muito boa tarde. Isso mesmo, Elisângela daqui, você daí. Está começando agora mais um programa da série Negócios com Propósito. Isso mesmo. Olha só, você que está chegando aqui agora no FM 102.1, seja muito bem-vindo. Você que está comigo no Instagram, no YouTube, no Facebook da rádio, seja muito bem-vindo também. A gente começa agora esse programa incrível chamado Negócios com Propósito. Aliás, sempre tem um porquê com tudo aquilo que você está fazendo, não é mesmo? E olha, você que está me assistindo aqui, chama todo mundo, encaminha o aviãozinho e vamos juntos ser agentes de transformação. Afinal, esse é o objetivo da nossa vida, esse é o meu objetivo há tantos anos empreendendo. Para você que não me conhece, eu sou CEO aqui da família Dore Mais. E como executiva de negócios há mais de 25 anos, minha gente, olha, nessa estrada, viu, tem muita coisa que aconteceu pro bem, muita coisa que aconteceu para o não muito bem assim, e no final, tudo que acontece na nossa vida existe para que nós possamos compartilhar, porque eu tenho certeza absoluta que quando você sentar com alguém e for discutir algum assunto, você tem muito o que aprender e muito a ensinar. O nome disso é experiência. E aqui no nosso programa, no 102.1, você que está assistindo a gente, olha só, o rádio fala para mais de 25 milhões de habitantes do estado de São Paulo, que isso representa uma média de 170 cidades em torno aqui do nosso estado de São Paulo. E aí você está perguntando, Eli, mas que programa é esse, gente? Olha só. Negócio com Propósito tem o objetivo de ativar e desenvolver você nas três áreas: da inteligência emocional, na inteligência espiritual e na inteligência financeira, para que você tenha uma vida de alto valor, para que você tenha um negócio de alto valor. E para isso, vamos precisar desenvolver o autoconhecimento. Então, vamos juntos? Vamos juntos nesse desenvolvimento, nesse conhecimento. Afinal, lá na palavra já diz que o povo perece por falta de conhecimento. Mas, olha só que incrível você estar aqui comigo hoje. Então, ó, eu já tenho uma boa notícia para você. Você está no caminho certo. E se você está no caminho certo, vamos juntos. Olha só, nos outros programas que tivemos aqui, falamos sobre os 7 pilares da identidade, os 7 elementos da essência feminina, falamos as vantagens da autorresponsabilidade, falamos também sobre qual é o seu porquê, as 3 esferas da amizade. E hoje, 6 ensinamentos para potencializar os seus resultados. Você está feliz com os resultados que têm chegado aí na sua vida? Os resultados financeiros, os resultados de relacionamento conjugal, familiar, na sua carreira. Você está feliz? Você está satisfeito? Ou tudo que tá bom pode melhorar? A gente tem um lema aqui na família Dori Mais, que tudo que tá bom pode melhorar. Isso mesmo. Olha que incrível isso, né, gente? Percebe que eu não falei que o que tá ruim pode melhorar. Não, o foco nunca deve ser você focar no que está ruim, porque senão automaticamente você já deixou a gratidão de lado. Então, quando você fala tudo que tá bom pode melhorar, é você agradecendo pelo dia de hoje. É você estar com o coração no lugar certo, de filho amado de Deus que reconhece tudo que foi bom e tudo que não foi muito bom que chegou na sua vida, mas que isso potencializou e fez você ser quem você é hoje. Agora, quem vai decidir, quem vai determinar a diferença que isso vai fazer na sua vida é você. É exatamente você. E o nosso objetivo aqui é trazer luz para aquilo que possa estar escuro. É trazer sabedoria. E o que é a sabedoria? É o equilíbrio. Isso mesmo. Nem para um lado, nem para o outro. Às vezes você está envolvido emocionalmente com uma situação e não consegue ter uma visão ampla daquilo. Pois é, e a sabedoria? A sabedoria é uma pessoa, não é mesmo? A sabedoria é a pessoa de Jesus Cristo. Então, se você tem Ele dentro de você e reconhece que Ele está com você em todos os momentos, em todas as adversidades, em todos os seus desafios, as suas lutas e as suas vitórias. Se você tem essa certeza absoluta, impossível você não dobrar os seus resultados. Quando falamos em resultados, a gente traz muito para o corporativo, não é mesmo? Para o executivo, para finanças. Quando eu falo de resultados, vem logo um cifrãozinho. Bom, na minha mente vem. Puxa vida, já vem faturamento. Mas não, o resultado a gente pode trazer e deve trazer para todas as áreas das nossas vidas. Olha só, se hoje você precisa dar mais atenção à sua saúde, você precisa dobrar o resultado na sua área chamada saúde? Como é que você tem se alimentado? Ai, ai, ai! Como é que você tem lidado quando você olha no espelho? Você tá orgulhoso do que você tá vendo? Você precisa dobrar esses resultados de uma autoaceitação com o seu corpo, com o seu peso, ou com a falta desse peso? Você tá muito leve. Também tem isso, não é mesmo? Se tá muito leve, se tá perdendo muito peso rápido, pode ser que tenha algum problema de saúde, não é mesmo? Tá faltando algumas vitaminas no seu corpo. Isso pode interferir não só no seu físico, mas na sua mente também. os alimentos, eles servem apenas como nutrientes, né? Então, eu falo bastante aqui em você ser intencional em tudo aquilo que você fizer. E por que não ser intencional na alimentação também? Na verdade, o que você está comendo está te gerando saúde ou apenas te gerando prazer? Eita, Eli, que assunto esquisito. Pois é, gente, você pode ser intencional na sua alimentação. Quando você come uma fruta e você não gosta muito, você está intencionando que naquela fruta, aqueles nutrientes o seu corpo precisa? Olha só, gente, quando você coloca, de fato, intenção em tudo aquilo que você faz, você minimiza, acertei, produção? Minimiza os erros, minimiza os erros. Então, em tudo que você for fazer, saiba o porquê, seja intencional. Agora, são quase 12 áreas da nossa vida. Imagina você ser intencional e dobrar resultados nessas 12 áreas da sua vida. Não vai sobrar tempo para você cuidar da vida do outro. Não vai sobrar tempo de você encher o saco. Não vai sobrar tempo de você não agradar o seu Deus. Olha isso. Até, eu arrisco dizer, viu, gente? Até pecar, você tem a chance de pecar menos quando você é intencional. Olha isso, poderoso, né? Pois é, eu amo falar de resultados. Claro que se deixar eu vou falar apenas de resultados financeiros, porque esse foi o meu grande motivador quando eu começo ali no empreendedorismo aos 12 anos. E eu até risco a dizer que é aí que tá a minha verdadeira habilidade, né? Trazer, fazer o dinheiro. Agora, o que está por trás de tudo isso? E no programa de hoje, eu quero falar com você sobre esses 6 ensinamentos para potencializar os resultados. Então, vamos lá para o primeiro? Papel e caneta para você não esquecer. Não confie apenas na sua memória. Gente, eu amo um papel. Lá no meu Instagram, essa semana, eu coloquei... Eu tava aqui no escritório, eu olhei pro ladinho, vi um papelzinho. A Mary, gente, ela arrumou a minha mesa. Tava aquele monte de papel, caneta. Eu adoro escrever, falar escrevendo, desenhando, pintando. E toda vez... Onde tá isso? Mary, me ajuda. Mary, tava aqui, não sei o quê. Aí ela foi lá. Aí eu peguei e pedir ajuda, melhor, ela resolveu, guardou o que tinha que resolver, e deixou um bilhetinho ali, livros tá guardado, assim, lá no meu Instagram, então a gente conta um pouquinho e passa mais tempo juntos, espero lá, Elisângela Gomes a Eli, Elisângela Gomes a Eli, o nosso objetivo é falar bastante sobre negócios, negócios com propósito. Primeiro ensinamento para potencializar os seus resultados. Clarifique a sua personalidade. Clarifique a sua personalidade. Saber como você funciona vai facilitar os seus nãos e os seus sims. Pessoas tendem a aceitar você a partir do momento que você se autoaceita. Você já viu um grande empresário, um grande executivo, pessoas com resultados absurdos, extraordinários, se preocupando com o que estão falando dele? Você já viu isso? É impossível, né, gente? Você vê alguém que está focado em solução, olhar para o lado para aceitar o que estão falando dele. Então, veja só. Clarifique a sua personalidade. Se você é alguém que funciona, com números, com planilhas, tem algumas nomenclaturas para isso. Hoje já foram desenvolvidos, já foram descobertos mais de 3 mil tipos de personalidades. Mas, trazendo para exemplificação aqui, quatro delas. É o conforme, é o dominante, o influente, o melancólico. Então, cada um tem a sua força e a sua fraqueza. Não existe o que, o temperamento que é bom e o que é ruim. Não existe. Existe aquele que Deus te fez para ser. E quando você olha aceitando as habilidades naturais que Deus colocou em você, quando você aceita isso, você consegue olhar com um olhar bom para aquilo que você não é muito expert. Vou te dar um exemplo disso. Eu tenho ali a porcentagem em dominância e influente bem parecido. Então, é claro que organização não é a minha melhor habilidade. Eu sempre preciso de alguém para organizar as minhas ideias. Agora, ação é comigo mesmo. Então, mas Eli, como é que eu vou ser um empresário? Como é que eu vou ser um empreendedor? E vou fazer as minhas organizações. Você pode desenvolver essas habilidades. Mas se você tem alguém que tem essa habilidade diferente da sua, vai facilitar o seu resultado, vai dobrar o seu resultado. Às vezes a gente fica insistindo naquilo que a gente não é bom e tira a energia de potencializar aquilo que você tem de maior facilidade. Por exemplo, olha só como eu fazia na faculdade, gente. Eu nunca gostei muito de escrever, meu negócio sempre foi falar mais, né? Quase não dá pra perceber. Sempre fui ali que tava falando muito. Lá na escola, minha mãe, nas reuniões, recebia muito recadinho que eu tava falando demais, que eu não ficava quieta, não deixava ninguém quieto. Mas isso potencializou na fase da faculdade. Olha só, eu sempre chegava muito, muito, muito cansada. Na época que eu trabalhava no banco como gerente no Citibank, e aí era muito, muito trabalho, uma agência, nossa, muito trabalho. E eu chegava na faculdade já morta de cansada, eu tava muito cansada. E tinha os trabalhos para fazer. E aí eu combinava assim com o meu grupo, com uma colega, olha, vamos fazer assim, eu apresento e você faz o projeto. Então sempre foi assim, vai apresentar, como é que chama? Não é projeto? Na faculdade? Como que é? Seminário, TCC, essas coisas. TCC, boa, Wellington. Então, assim, tinha a parte da escrita, né, que você tinha que entregar, e a parte de apresentação. Então, eu sempre ficava com a parte da apresentação. Por quê? Eu tinha maior facilidade. Essa coisa de seminário. Boa, Rutinha! Um beijo, linda! Tá? A Thay, maravilhosa! Maravilhosa é você. Gente, eu tô ao vivo também no Instagram, Elisângela Gomes, a Eli. Elisângela Gomes, a Eli. Olha só. Então, a minha facilidade maior era falar. Então, eu apresentava o programa. O programa não. O programa também, né, gente? O trabalho. Era isso, o trabalho. Então, todos os trabalhos, eu adorava fazer a minha parte. Então, eu não gostava de parar para pesquisar, para escrever, para encadernar. Então, assim, descobri onde você faz muito bem aquilo e aceitar vai potencializar os seus resultados. Olha só, quando você olha para o lado e admira o que Deus deu como habilidade para o outro, é como se você virasse para Deus e falasse, olha, você errou no talento que o Senhor colocou em mim. Olha que forte isso, não é? Então, a comparação, muitas vezes, ela vai te levar para o buraco e vai fazer com que o seu coração não esteja no lugar certo, que é no lugar da gratidão. Então, se ele te colocou uma habilidade, é porque ele já sabia e ele precisaria dela fazendo parte de um corpo para que você potencializasse a vida do outro, a sua e a do outro. Quantas vezes a gente tira o foco de nós e colocamos o foco no outro. Não é mesmo? E aí você só perdeu tempo, energia, dinheiro. Quando vê, você não está gerando, não está fazendo o seu melhor. Então, lembra sempre que o mundo, ele te vê como você próprio se vê. Então, existem aqueles momentos que algumas pessoas chegam e falam, não, porque você é bom nisso. E ela afirma, baseado no filtro mental dela. E você, por respeito, você acaba acreditando naquilo. Então, existem as três verdades. E a gente trabalhou isso nos programas anteriores, né? Nas aulas anteriores aqui, que é como Deus te vê, como você se vê e como os outros te veem na perspectiva deles. Então, tá clarificado a sua personalidade? Isso vai fazer a grande diferença nos resultados dos seus negócios. A Thay comenta aqui, quando olhamos para o lugar do outro, deixamos o nosso lugar vazio. Isso mesmo. Um beijo, sua linda. Olha só, quando eu fiz ali os meus 18 anos, olha essa que legal, gente. Eu aceitei uma proposta de trabalhar numa empresa desde os 12. Você que conhece a minha história aqui sabe que eu comecei empreendendo. Mas eu ouvia muito, você precisa arrumar um emprego decente, você precisa ter uma segurança financeira, você, ou seja, para se encaixar, né, no padrão de ter um emprego. E tá tudo bem se esse for o seu, a sua habilidade. Talvez você não tenha o seu sonho, mas você faz parte do sonho de alguém e tá tudo bem. Mas naquele momento, olha só, eu entrei, né, era uma consultoria empresarial lá, cuidava da parte administrativa, contabilidade, RH, advocacia de grandes empresas. Então, era um ambiente muito quieto, muito calmo, mal as pessoas se falavam. Então, cada um estava ali em cima de documentos, de planilhas, números, e não era um ambiente, para mim, agradável. Então, precisava de muita concentração. Aos 18 anos, eu fiquei ali por 2 anos. Aprendi o que eu tinha que aprender e falei, olha, eu não tô feliz aqui. As pessoas não se falam. Como assim, gente? Pensa. Ah, pessoa trabalhada na comunicação. Trabalhar numa consultoria empresarial. Bem difícil. Mas foi onde eu tive o maior ativador na minha vida, de que não era aquilo que eu queria para minha vida. Então, tudo na nossa vida são fases. E qual é a fase que você tá hoje? Eu precisava, no mínimo, ali naquele momento, estar em contato com algo que eu não gostasse para que eu visse o que eu gostasse. Olha só, gente. Então, às vezes, Deus te colocou uma oportunidade, você está com um desafio absurdo na sua vida, mas será que não é esse desafio? Não é para potencializar você? Não é para te direcionar, te mostrar o que você talvez não está vendo? A gente só sabe que as trevas existem quando a gente acende a luz. Quando você entra num quarto escuro, que você acende a luz, você fala, puxa, o escuro existe, porque a luz está ali. Não é mesmo? Então, você está olhando para esse desafio, está olhando para a fase da sua vida hoje como o quê? Como um aprendizado ou apenas olhando com insatisfação? Claro, as suas emoções, elas podem te trair. As nossas emoções, elas podem nos enganar. Por quê? A gente foi feito para sobreviver e estar no conforto. O nosso cérebro, ele não gosta de mudança, ele não gosta de desafios. Ele quer sempre estar num lugar quente e fofinho, porque assim ele não gasta energia. Então, é muito desafiador uma pessoa que muda, troca de emprego, que empreende, que decide ter um filho e por aí vai. Porque ela vai precisar sair da zona de conforto. Muitas vezes, sai de um emprego e para outro. Ou empreender, ou deixar de empreender. A pessoa não desenvolveu liderança e ela quer ser um empresário. Ela precisa desenvolver a liderança, no mínimo a autoliderança primeiro, para depois liderar os outros. O que é ser liderar? É você inspirar pessoas. Inspirar pessoas a seguir a sua visão. Não é mesmo? E se necessário, faz junto. Então, a gente vem de uma época, né, de ditadura absurda, de chefe que manda, você tem que fazer isso. Pois é, você ficaria com uma pessoa assim? Claro que não. Já foi. Não funciona mais. Então, olha só. O nosso assunto hoje é para potencializar os resultados. Potencializar os resultados, às vezes, é um detalhe que você não parou para avaliar na sua vida. Então, o primeiro, clarifique a sua personalidade. Segundo, aparência física. Eita, olha só. Aparência física, ela fala muito a forma que você se veste, a forma que você se comporta, as suas expressões, o seu vocabulário, a sua imagem, ela sempre vem primeiro, sempre. E quando você vai fechar um negócio, primeiro, a pessoa ela compra você, depois do que você está vendendo, você querendo aceitar ou não. Até mesmo pela internet. Tem os grandes copies aí, né, que agora é uma nova linguagem de venda no digital. Se você não fizer uma boa apresentação do seu produto, se você não fizer uma boa apresentação na sua copy, vai ser difícil você atingir o resultado da venda. E quando a gente fala pessoalmente com alguém, a sua aparência, olha, ela vai chegar, você querendo ou não, em primeiro lugar. Em primeiro lugar. Gente, teve um dia que eu... Nossa vida! Esse dia, eu quis ficar chateada, mas ao mesmo tempo eu lembrei que pessoas veem resultados e Deus vê o coração. E aí eu fui para uma reunião muito empolgada, estava até um pouco atrasada, e aí eu fui, né, para... Já atuava na área da comunicação e fui vender mídia para esse cliente. Qual sempre foi o meu propósito, desde quando eu entro na comunicação, expandir a palavra de Deus, e a nossa missão é levar transformação, né, para as pessoas através da mídia. E aí, eu lá, empolgadíssima com o meu propósito, puxa vida, essa igreja, eles se comunicam incrivelmente, tem toda uma estrutura, vou colocar ele no veículo tal, no veículo tal, no veículo tal, vamos dobrar, toda cheia de planejamento estratégico. E o reino de Deus vai ser abençoado. Então, eu estava trabalhada no propósito. E não reparei. E não fui intencional na forma que eu fui me vestir aquele dia. Então, assim, eu peguei uma bolsa que não era de uma grife tão famosa. Eu peguei uma roupa sem marca, que estava ali no closet, porque eu estava com pressa. Sabe aquele dia que você levanta, pega essa mesmo, sem pensar, sem ser intencional. Pega, levanta, põe o sapato, nananã, e sai. Pois é, esse foi o dia. Só que o assunto que eu ia tratar era de valor muito alto. Ia falar de muito dinheiro. E aí eu cheguei para a reunião, tava ele e a esposa. E aí tudo que eu falava, ele olhava para ela e falava assim, amor, o que você acha? Ela, não sei. E ficava me olhando assim, de baixo em cima. Olha isso, gente. E eu, puxa, o que tá de errado? Isso, uma vez, duas vezes, a gente já tava quase 40 minutos de reunião e eu não saía do lugar. A negociação não avançava. Eu não tava conseguindo fazer o começo, meio e fim daquela venda. porque estava travando nela. E eu falei, nossa, onde eu tô errando? Afinal, eu estudei a vida inteira para isso, né? Tanto academicamente, quanto de experiência. Eu falei, como assim? Onde eu tô falhando? Até que eu percebi que ela reparava muito na minha roupa, na minha unha, na minha maquiagem, na minha bolsa, em tudo. Eles eram muito bem sucedidos, assim. E sabia o que valia muito e o que não valia muito. Eu percebi na expressão corporal dela. Afinal, gente, 8% só é a nossa fala. O restante é a comunicação não verbal. E eu comecei a lê-la. A forma que ela me olhava, a forma que ela gesticulava. Eu falei, ih, dei mole aqui, quer ver? Dito e feito. Quando eu percebi o que ela queria ver para validar o que eu estava falando, eu falei, olha, pastor, vamos fazer o seguinte... Eu tô atrasada, eu tenho um compromisso inadiável, assim, assim, assim. Tava com pressa mesmo, porque eu ia me atrasar pro próximo compromisso naquele dia. Eu falei, a gente pode marcar pra semana que vem? Confirma na sua agenda, assim, assim, assim. Aí ele, nossa, Elis, sério? Eu falei, sim, pode ser? Pode. Quando foi? Na semana seguinte, eu levantei intencional, focada na aparência física. Porque naquela negociação era o fator decisivo. Porque com quem eu estava fechando aquele negócio, ela era muito visual e queria ver resultados. Aí sim, peguei a bolsa mais cara. Eu coloquei o sapato da marca, a roupa, e impecavelmente. Primeira coisa que eu cheguei lá na reunião, falei, Senhor, primeiro, me protege. Porque tudo de caro, mais caro, eu tô saindo hoje aqui. Pra vocês terem uma ideia, uma bolsa Chanel, um sapato Labutão e por aí vai. Ouro e não sei o quê. Tá bom. Falei, Senhor, me ajuda. Cheguei assim. Pastor, quando é o aniversário de casamento de vocês? Ah, ele é tal dia. Eu falei, olha, o senhor precisa ir pra Paris. Leva sua esposa na Champs-Élysées, na Galeria Lafayette, assim, assim, assim. O senhor sabe que em Londres, assim, assim, assado? Não, mas em Nova York, nos Estados Unidos, assim, assim... E comecei a falar das minhas experiências. Os países que eu tinha passado. Comecei a falar de grandes marcas, de roupa, de joia, de relógio. Trouxe outro assunto para reunião. Era isso que eu estava vendendo? Não. A minha venda era o reino. Eu queria colocá-los na mídia para potencializar a mensagem que eles carregam. Só que o que eu estava falando não estava conivente com a forma que eu estava me vestindo na primeira reunião. Olha só. A importância de você ser especialista em pessoas. Não é que essa pessoa dá valor ao que está externo, mas o que está externo, no seu externo, comunica o seu valor. É igual alguém falar de um nutricionista e ele está acima do peso. Você vai nele? Eu não vou. No mínimo, eu vou trocar de nutricionista. Porque ele não sabe como é ser saudável, não é mesmo? Então, seja intencional na sua imagem.

vai gerar bons resultados. Não vai. Então, quando eu começo a entender sobre gente, eu vou falar para você que os meus resultados, eles se potencializaram assim mais do que 50%. E eu descobri que o que eu amava mesmo era gente. Não era dinheiro. Eu achava que era só ali o dinheiro, apenas ele. Mas o que está por trás? São os princípios, os valores, os porquês. Então, seja intencional e dobre os seus resultados na sua aparência física. É muito importante. Terceiro ensinamento para potencializar os seus resultados. Cerque-se de pessoas mais inteligentes que você. Eita, esse pro dominante é difícil, hein? Puxa vida! O dominante, ele sempre gosta de ter a última palavra. E trabalhar o ego é um baita desafio, afinal. Ele muitas vezes sabe de tudo. Ele já pesquisou, ele já fez, ele já tem aquela experiência. Mas se você for o mais inteligente da roda que você estiver, você não está aprendendo nada. Você não está desenvolvendo. Então, cerque-se de pessoas mais inteligentes que você. Porque você vai desenvolver. As chances de você potencializar os seus resultados é muito maior. Muitas vezes você não viu aquela situação de um outro olhar. E a outra pessoa, ela já estudou sobre aquilo. E você, com 5 minutos, você vai tomar uma outra direção. Você estava para tomar uma decisão errada. Alguém que já passou por aquilo, alguém mais inteligente naquela área, já estudou, é doutorado, é mestrado, e você está aí dando mole, achando que você sabe de tudo e que não precisa da ajuda de ninguém. Para com isso. Quem está sendo prejudicado é você. Olha só, quando você for fazer uma sociedade, no mínimo, quem você vai escolher para ser é alguém que tem habilidades diferentes que você. Então, se for igual, não dobra resultado. Então, quem tem habilidade diferente que a sua, vem para somar. Se for igual, por que essa pessoa vai estar com você? Ou por que você vai aceitar estar com ela? Gente, eu tive um desafio assim também. Uma época da minha vida, eu arrumei uma sócia. Porque eu amava estar com ela. Era incrível. A gente tinha várias ideias. Só que não tinha ninguém para executar. A gente ficava lá, só criando. E não entrava os resultados. Por quê? Porque nós duas éramos do mesmo temperamento. Falei, gente, não. Parou. Então, cerque-se de pessoas mais inteligentes que você. Que tenha habilidades diferentes que você. Isso na parte técnica ali do que você for executar. Agora, eita, como é maravilhoso você trabalhar e ter pessoas leves com você. Leves, bem-humorada. Pessoas que para todo problema ela vai ter uma solução. Existem aquelas pessoas que vêm só para facilitar o seu caminho. E outras que não. Ela não está com a intenção boa de somar com você. Então, perceba isso o mais rápido possível. Se você é muito agitado, que tal uma amizade mais calma para te equilibrar? E o que a gente está falando aqui não é para que você seja perfeito, é para que você seja sábio e dobre os seus resultados. A sabedoria está no equilíbrio. A sabedoria está no equilíbrio. Grava isso. Quarto ensinamento para potencializar os seus resultados. Vença as batalhas antes mesmo da luta. Vença as batalhas antes da luta. Esteja preparado para tudo que você se propõe a fazer. Aliás, se você diz que ia fazer, faça. Planeje cada passo antes de você executar. Planeje. Mas seja flexível também. Por quê? Quem não é flexível pode quebrar, pode rachar. Você já viu um prédio? O dia que eu vi isso, que eu parei para olhar isso, gente, até me deu uma aflição. Se você reparar muito num prédio num dia de ventania, você vai ver que ele vai dar uma virada.

0: olhadinha assim, ó, e vai voltar. Aí você. É meio contraditório, não é mesmo? Porque o prédio, ele precisa ser firme, fincado para não cair. Pois é. Só que não. Ele precisa ter a mola para num dia de vento ele vir e voltar. Porque senão ele racha inteiro. E você acha que com você seria diferente? Pois é, planeja o seu caminho. Mas. Planeja o seu destino, mas se no meio do caminho você tiver que tomar uma rota diferente, não se incomode com isso. O nome disso é saúde emocional. Você sabe para onde você está indo, mas nada vai te parar. Você pode fazer uma pausa. Como no Waze, você põe o destino de onde você quer chegar e aí você não virou a rua. O que que ele faz? Refaz a rota e vai te levar até lá. Então, tem diversas formas de você chegar no seu resultado final. Diversas formas de você chegar. A forma que você vai chegar, ela pode ser flexível. O que não pode ser flexível é o seu objetivo final. Seja estratégico e intencional. E calcule o impacto da sua decisão. Calcule o impacto da sua decisão. Isso vai te dar um norte se você precisa acelerar ou tirar o pé do acelerador. Mas não perca o seu futuro ali, o seu destino final, não tira dos seus olhos. No meio do caminho, olha, tem várias coisas que vão tentar te tirar, principalmente do centro da vontade de Deus. Porque o mal ele veio para roubar, matar e destruir. Se ele te tirar o seu foco de ser uma pessoa incrível, um representante dele incrível aqui na Terra, de ser referência para sua família, de você ajudar pessoas, se ele conseguir tirar isso de você, a batalha já tá ganha. Então, tenha como objetivo claro o seu destino final e já olha lá. Essa batalha, como você já tivesse vencido. Tem várias formas de chegar aqui na Avenida Paulista. Posso vir de trem, de metrô, de carro, de Uber, de motorista particular. Vários caminhos. Vários caminhos. Pela marginal, pelo centro, pelo bairro. Tem várias formas. É importante? É sim. Só não é mais importante do destino final. Chegar, eu sei que vou. Então, qual é a forma que se encaixa melhor para você? A gente vê tantos gurus dando receita que funcionou para ele. Incrível! Com certeza você tem que se inspirar e você tem que trazer, sim, como aprendizado. Mas isso tá dentro da sua habilidade. Ou a sua habilidade é diferente da dele. Então, olha só, quinto ensinamento. Foque na solução. Existem milhares de alternativas para resolver um problema. Mas se você tiver focado na solução, olha, o seu resultado vai ser infinitamente maior. Você nem vai ver a adversidade. Porque você tá tão direcional, tão focado na solução, que até o que era para dar errado deu certo. Sexto, no final sempre dá certo. Há controvérsias com essa frase aqui, mas eu acredito nela, que no final sempre dá certo. Se não deu certo é porque não chegou o final ainda e você no meio do caminho tinha que aprender algo, tinha que desenvolver algo. Se adapte, mas não perca o seu rumo final, porque todo limão, todo momento ruim que chega, você pode fazer dela uma limonada. Ou ficar só sofrendo com o que está te acontecendo. E hoje, a gente está chegando ao final do nosso programa aqui. Hoje você aprendeu os seis ensinamentos para potencializar os seus resultados. 1. Clarifique a sua personalidade. 2. Aparência física. 3. Cerque-se de pessoas mais inteligentes que você. 4. Vença as batalhas antes de lutar. 5. foque na solução. E 6, no final, sempre dá certo. Na palavra fala que ele veio para nos dar vida, e vida em abundância. E o desejo do meu coração hoje é que você seja aquilo, tudo aquilo que ele te criou para ser. Seja firme, seja constante e seja abundante. Faça você mesmo a sua história e se orgulhe dela. Combinado? Todas as quintas-feiras, 17 horas, negócios com propósito, aqui na Adore Mais FM. Todos vocês do Instagram que ficaram aqui comigo, Nutri, a Lu, a Fernanda, não consegui ver pergunta. Mas eu agradeço de todo coração. E quinta-feira a gente vai estar juntos de novo. E lembra, esse programa ele não fica salvo, essa aula não fica salva no nosso canal do YouTube. Então, mas tem muita coisa boa chegando para você aí. Então eu espero, te espero na próxima quinta-feira às 17 horas. E lá no meu Instagram, Elisângela Gomes, a Eli. Fica com a gente, que tem muito de Deus para você ainda aqui na família Adore Mais, o 102.1. Se inscreve no nosso canal, que tem muita coisa. Todos os programas que tem aqui, fica salvo lá. Adore Mais FM. Um beijo no seu coração. Tchau, gente.
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3: 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Aqui é o Leandro de Guarulhos e gostaria de ouvir a canção Haja Luz com a IMAF Music. Muito obrigado.

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6: Quem não sabe se comunicar, perde oportunidade, sabia? Pois é. Por quê? É através da comunicação que você vai convencer investidores. Você vai fazer uma boa apresentação, você vai fechar parcerias. É através de uma boa comunicação que você vai liderar equipes. Não apenas liderando essas equipes com boas ideias. Não, o bom líder não é aquele que traz boas ideias. Ou é também, né? Mas é aquele que consegue vender aquela visão com clareza e impacto. Olha só. Mas só é possível se você tiver uma boa comunicação. E aí você que está comigo aqui todos os dias sabe do quanto de anos que eu tenho nessa área, né, gente? Desenvolvendo aí a comunicação, ensinando, trabalhando. E a gente, no meio do caminho, passou a compartilhar todos esses conhecimentos e tem sido incrível. Então, a gente tem aqui evento presencial, que é o Mais Transformação, onde a gente consegue, num grupo bem seleto, se conhecer e aprender juntos sobre esse tema, que é a comunicação assertiva. E tem gente, colocaram aqui alguns depoimentos do que eles têm aprendido comigo, né? Do que eles têm aprendido com todo o nosso conhecimento. Vamos ver o que o pessoal anda falando dos nossos eventos presenciais aqui.
7: Meu nome é Elisângela, eu sou cirurgiã dentista. Participei da palestra aqui da minha xará, Elisângela. Para mim foi extremamente edificante, um renovo de ideias, de perspectivas. E as coisas que eu anotei, com certeza vou levar para a vida, para o meu negócio e para os planos que eu tenho, né, futuros, que eu tenho colocado diante de Deus. Então são dicas, são elementos que ela transmitiu que para mim foram extremamente valiosos. Obrigada.
6: Olha só, gente, que poderoso isso, né? Às vezes você acha que tem um problema, mas quando você vai estudar, você vê que tem dois, três. E não tem como você se comunicar de uma forma assertiva se você não souber gerenciar suas emoções. E aí lá a gente ensina muita coisa. 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Outro pilar, olha só, para fortalecer aí os seus negócios, é uma cultura forte, uma liderança poderosa. Por quê? O jogo muda o tempo todo. Empresários, empreendedores de sucesso, eles sabem, têm certeza absoluta de que a única certeza do mercado é a mudança. É a mudança. E aí, eles se reinventam o tempo inteiro. Se reinventam diante dos desafios, se reinventam diante das dificuldades. E mais do que isso, eles transformam esses obstáculos em quê? Em oportunidades. 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Seja firme, seja constante e seja abundante.
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1: Nós saudamos a todos com a paz do Senhor Jesus. Este é o culto da Igreja Cristã Maranata e você que se encontra participando conosco é muito bem-vindo para estar conosco neste momento em que estaremos buscando o nosso Deus, desfrutando da presença do nosso Senhor nas nossas vidas. Nós vamos fazer uma oração de clamor pelo sangue de Jesus. Sinta-se à vontade, mas coloque-se em posição de reverência, porque Deus tem uma bênção para o nosso coração neste momento. Vamos orar. Senhor, clamamos pelo poder que há no sangue de Jesus. E o fazemos, Senhor, pela fé, suplicando que a Tua bênção, a manifestação do Teu poder esteja agora presente em cada coração alcançado. Perdoa, transforma, renova a nossa vida, nos dá acesso à Tua presença. Que o Teu nome seja glorificado neste culto, oramos em nome de Jesus. Amém. Nós vamos agora louvar o nosso Deus com um hino de clamor. Participe conosco, cante o louvor, glorifique o Senhor.

Glória a Jesus. Louvado seja o nome do Senhor. Agora nós vamos ter um momento em que nós estaremos louvando o nosso Deus juntamente com as nossas crianças, intermediários, adolescentes. Participe com eles. Esta alegria de poder louvar, glorificar o nosso Deus.

Glória a Jesus, como é maravilhoso podermos glorificar o nosso Deus. E nós vamos continuar nessa mesma bênção, nessa mesma alegria, glorificando o nosso Deus, cantando mais um hino. Participe conosco, o hino está sendo projetado na tela, glorifique o nome do Senhor, cantando e louvando o nosso Deus.

Louvado seja o nome do nosso Deus. Nós vamos agora ler a palavra de Deus e nós vamos meditar naquilo que o Senhor tem para falar ao nosso coração. Esse versículo se encontra em Cantares, capítulo 8, versículo 5. Você pode acompanhar, mas também estará sendo projetado para que você possa também entender e compreender o alcance dessa palavra para o seu coração. Nos diz assim o texto da palavra do Senhor. Cantares 8, versículo 5. Quem é esta que sobe do deserto e vem encostada tão aprazivelmente ao seu amado? Debaixo de uma macieira te despertei, ali esteve tua mãe com dores. Ali esteve com dores, aquela que te deu a luz. Louvado seja o nome do Senhor. Meus irmãos, nós vivemos um momento especial para a igreja, porque o entendimento do momento profético, ele é para nós um entendimento essencial para a nossa fé, para a nossa caminhada. O Senhor nos tem chamado como igreja para anunciar esta mensagem de salvação, esta mensagem de transformação, mas a igreja tem um tempo no qual o Senhor Jesus vai colhê-la para levá-la para estar com Ele nas mansões celestiais. Nós vivemos uma experiência maravilhosa. A igreja tem compreendido através do entendimento da palavra, em especial, nós temos alcançado experiências a respeito do livro de Cantares, no qual nós temos conhecido a respeito de um Senhor, que é apresentado aqui como o noivo, o amado, que se manifesta com todo o seu carinho e cuidado para com a noiva amada, que é a igreja. Este noivo é Jesus e esta noiva é a igreja. E nós temos com isso uma experiência profunda daquilo que o Senhor quer fazer conosco. O Senhor tem uma obra a realizar em nosso coração, o Senhor tem uma bênção a manifestar a nossa vida. Mas a experiência da igreja é o que o texto aqui nos reporta. É a experiência de uma igreja a qual é vista. E há uma indagação, uma pergunta. Quem é esta que sobe do deserto? É um mundo que não compreende as coisas do Senhor. Mas nós temos uma experiência que nós temos manifestado diante deste mundo. Há uma igreja que está definida a respeito deste momento profético. E ela sobe do deserto. Como igreja, nós somos chamados para entender e viver dependentes do Senhor Jesus. A palavra aqui diz, olha, quem é esta que sobe do deserto? E nós temos vivido e nós temos percebido como servos o que tem sido para nós diante deste mundo, que é como um deserto. Não nos permite subsistir dele. Não há como viver no deserto, tirar ali os recursos para a sua vida. Mas a igreja ela tem um recurso maravilhoso. São os recursos da graça que nós encontramos em Jesus. E é por isso que o texto aqui fala de uma experiência que é importante para cada um de nós. Que é a igreja que está encostada ao seu amado. Nós não nos encostamos na razão. Nós não estamos apoiados na razão humana, no conhecimento humano, nos recursos que o homem pode ter, mas a igreja que sobe deste mundo, ela está encostada, ela está apoiada, ela está firmada naquele que é o Senhor da nossa vida, naquele que deu a sua vida por nós, naquele que tem uma bênção para o seu coração, naquele que é poderoso para sustentar. Quem se apoia, quem se firma em Jesus, se firma naquele que é a rocha eterna, o Senhor dos senhores, aquele que é poderoso para realizar todas as coisas, que pela sua palavra sustenta todas as coisas, pela palavra do seu poder. É por isso que a igreja ela está firmada em Jesus. Sair deste mundo, sobe porque ela sai deste plano, deste mundo, para o plano da eternidade. Sai daquilo que está limitado às quatro medidas para alcançar aquilo que é a revelação, a medida da eternidade.
Sai daquilo que é terreno, daquilo que é deste mundo, para entender aquilo que é eterno, aquilo que vem dos céus. Esta é a igreja que sobe, a igreja que está vivendo essa experiência firmada em Jesus. Mas há um pequeno detalhe que nós gostaríamos de enfatizar. É que ela vem aprazivelmente encostada ao seu amado. Meus irmãos, o Senhor te chamou, o Senhor te traz uma palavra, o Senhor quer trazer ao seu coração um entendimento profundo disto. Jesus tem uma bênção pelo seu amor por nós, para te dar a alegria do Espírito Santo. A igreja não sobe sofrendo, a igreja não está vivendo um momento de aflição, sim, aflitos com este mundo, aflitos com aquilo que nós temos vivido. Mas a todos nós temos uma palavra, a igreja que sobe, a igreja que tem os seus olhos em Jesus, autor e consumador da nossa fé, ela tem prazer na presença do Senhor. Ela glorifica. Ela vê, muitas vezes até se entristece, né, chorando com os que choram, mas ela tem uma palavra para dizer: olha, eu sei que eu tenho crido e eu estou partindo deste mundo. Maranata. A igreja tem uma mensagem para este momento. E é importante que cada um de nós entendamos isso, dizendo: Senhor, eu preciso colocar a minha vida desta forma. Eu quero me firmar em Jesus. Você está firmado em conceitos humanos? Você está esperando a solução dos homens? Apoie-se, encoste-se com prazer, com gratidão, com alegria. Deixa Jesus ser o fundamento do seu coração. E certamente essa será uma experiência que te fará entender o significado. E essa é uma resposta que nós temos ao mundo. Quem é essa que sobe o deserto? É uma igreja definida, que ama o Senhor Jesus, que vive o seu amor e sabe da experiência que Ele nos tem dado, e que está caminhando para a eternidade, e que está tendo um testemunho diante deste mundo para aquilo que o Senhor tem para o nosso coração. Que o Senhor nos dê este entendimento, essa firmeza de propósito. E você que nos ouve, que você possa também tomar essa decisão e se colocar aprazivelmente encostada ao Senhor Jesus. Louvado seja o nome do Senhor. Nós vamos agora louvar o nosso Deus, glorificar com mais um hino de louvor.

0: Glória a Jesus, louvado seja o nome do Senhor. Como é bom louvarmos o nosso Deus e desfrutarmos da sua bênção, da sua direção. Nós vamos agora fazer uma oração final, encerrando este culto. Coloque-se em posição de reverência e vamos orar juntos neste momento, pedindo uma bênção ao nosso Deus. Senhor, clamamos a Ti, ó Deus, a Tua bênção sobre cada um daqueles que ouviram esta palavra. Mas que ela seja, Senhor, uma experiência de decisão para alcançar, Senhor, aquilo que de mais precioso o Senhor tem para nós, que é a salvação em Cristo Jesus. Que, ó Deus, Tu possas operar e que haja, Senhor, a gratidão em cada coração em desfrutar desta bênção de sairmos deste mundo confiados naquele que é o nosso Senhor Jesus. Assim recebe a nossa adoração. Dispensa a Tua bênção sobre cada um daqueles que estão diante de nós. Que o Teu nome seja assim glorificado. Assim oramos e em Teu nome dizemos que a graça maravilhosa do Senhor Jesus Cristo, o amor de Deus, nosso eterno Pai, as doces e eternas consolações, a comunhão do Espírito Santo, seja com todos vós, hoje e até a volta gloriosa do Senhor Jesus. Amém. Glória a Jesus. Nós gostaríamos agora de transmitir a você a informação sobre esses QR Codes que estão aparecendo aqui no pé da imagem. O primeiro deles diz respeito ao QR Code de atendimento para aqueles irmãos ou pessoas que estão ouvindo esta mensagem no exterior, fora do Brasil. Se você desejar fazer um contato, pode direcionar o seu celular e obter ali a informação para manter o contato conosco. O segundo QR Code é para você enviar a sua experiência. Você teve uma experiência, Deus falou com você neste culto, em qualquer um dos outros cultos, experiências da nossa igreja, transmita a sua experiência, que nós nos alegraremos em compartilhar dessa grande vitória. E por último, nós temos agora este número, né? 0800, é 0800-707-3076. Também tem um QR Code. Este aqui é para você que é o nosso visitante. Você que quer um contato, quer uma experiência, quer ter um contato conosco, receber uma oração, você pode fazer o contato que um pastor o atenderá para orar também por você e para podermos desfrutar de uma bênção para o seu coração. Amém? Nós estamos assim despedidos. A todos, a paz do Senhor Jesus.
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2: Elô, é muito simples. 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
2: A mensagem de hoje é: conviva com aqueles que têm o poder de despertar em você a sua melhor versão. Conviva com aqueles que têm o poder de despertar em você a sua melhor versão. As pessoas que você tem convivido, elas te fazem ser melhor a cada dia ou não? Ou melhor, em qual área da sua vida a pessoa que está perto de você, ela te faz crescer um degrau a mais? Se isso não está acontecendo, olha, você precisa mudar o seu ambiente, isso mesmo. E você, tem ajudado aquela pessoa que está do seu lado a ser melhor um pouquinho mais a cada dia?

O Senhor está deixando tão claro, resolva isso aqui. E você vai resolver todo o resto aqui. Quando Golias desafiava o exército de Israel, o rei Saul, apesar de ter sido um guerreiro, de vestir uma armadura impressionante, acovardou-se. Nessa guerra de armaduras, o que conta não é o que aparentamos ser. Não é o que aparentamos para as pessoas. Vou repetir. Nessa guerra de armaduras, não, o que conta não é o que aparentamos ser para as pessoas. Mas quem realmente somos diante de Deus. Apesar de toda a ostentação, Saul não podia. Estava tomado de covardia. Não tinha mais autoridade, já não tinha mais. Nem a cobertura de Samuel para guiar e proteger a nação. A unção de Deus tinha sido retirada. O Espírito Santo insiste nesse assunto. Isso porque a vida de alguns não está avançando por falta do altar interno, o altar íntimo, o altar do coração. O Senhor quer corações purificados, numa condição diferente. Corações purificados, santos, com intenções e motivações corretas. Sem essa mudança de coração, não é possível avançar. Não é possível avançar mais. Levante os dois altares. E algumas pessoas já viram, já comprovaram que Deus pode fazer. Deus pode, não culpe nada. O problema não está em nada que está aí fora. O problema está aí dentro. Se você resolver isso aí, você vai ver jorrar na sua vida. Eu sempre digo, sabe, chega um momento da vida, eu não sei você, mas eu sou bem assim. Eu quero saber o que resolve, me dá isso aí, eu vou fazer. Eu quero resolver. Eu falo assim com Deus, Senhor, o que é? Eu quero saber e eu vou dar. Eu não tenho essa coisa, sabe, esse negócio vai devagarzinho. Isso aqui. Não, comigo isso funciona. Comigo agora, eu entendi um negócio, não, eu quero saber, eu quero fazer, eu vou fazer. Acabou, vou resolver isso aqui. Porque eu conheço a Bíblia o suficiente para saber que não vai. Não vai. Deus não tem pressa, quem tem pressa sou eu. Vai falar, mas como não tem pressa? Deus quer fazer. Mas Ele quer salvar a nossa alma. Então tá bom. Não deu? Aguarda. Ele está mandando a palavra, ele continua mandando. É o terceiro jejum que eu falo de altar interno. Na abertura. O terceiro. Dois dos 52 dias, um na sexta, um na terça e agora no domingo. Se isso não está dizendo nada para ninguém, vou terminar aqui de joelhos. Porque isso diz tudo. Você não precisa ouvir mais nada. Aí eu não sei isso, sabe? É o terceiro jejum que Deus fala de dois altares. O altar interno e o altar externo. Que eu só vou construir aqui fora de acordo com o que está aqui dentro. Porque o que eu construí aqui fora... Sem ter tirado, se eu não levantei um altar ao Senhor aqui, tudo que eu construí aqui vai falir, vai cair. Tem engano? Eu convenci todo mundo, mas eu não convenci a Deus.

0: É tão fácil enganar pessoas quanto impossível enganar a Deus. E é essa vida que eu quero? Enxugar gelo? Perder meu tempo? Ei, hoje está frio. Quem não está doido para ir para casa, botar uma meia no pé, entrar no seu edredom, comer? Quando está frio, o estômago vai lá nas costas, começa a roncar, parece que tem um crocodilo. Você fica sonolento, parece que fica até meio deprimido, mas não é. É que fica aquele tempo, cadê o sol, não sei o quê, que o sol traz alegria. E aí fica aquele tempo nublado, e aí, sei lá, acho que eu não estou bem. Você está muito bem. Resolve esse problema e acabou seu problema. Dá a Deus. Então, o que eu quero dizer? Você vem para participar da ceia, você vem, ficou para o jejum e tal, e sai lá. Vai para a vida e não faz o que tem que fazer. Isso é estúpido. Isso é se enganar. Aí eu fui para o culto, participei de um culto. Mas o meu coração não está nele. Aí as coisas começam a não funcionar, a não dar certo. Não vai dar. Eu sempre falo, Deus tem um grande plano para você? Deus tem um projeto com você? Com certeza tem. Talvez já falou, você sabe, você tem uma palavra de Deus. Mas aí, você está achando que isso é automático? Ou que isso é incondicional? Não é automático e nem incondicional. Vai ser provocado pela fé. E é condicional, está condicionada a fé, a entrega. Porque é verdade. Que adianta ganhar o mundo inteiro e perder a alma? Que adianta tantas coisas e não ir a lugar nenhum? Jesus vai voltar, minha gente. Olha para esse mundo. Nós precisamos estar prontos. Em nome de Jesus. Levante os dois altares. Amém. Amém, amém. Amém, amém. Foste favorável à tua obra. Foste favorável à tua terra, ó Senhor. Trouxeste restauração a Jacó. Observe que Deus, quando está lidando com a mudança, ele tratou, ele fala Jacó, outras ou em outros momentos, quando está falando com alguém que está no seu estado de discernimento, onde deve estar, ele chama de Israel. Perdoaste a culpa do teu povo e cobriste todos os seus pecados? Retiraste todo o teu furor e te afastaste da tua ira, da tua ira tremenda. Restaura-nos mais uma vez, ó Deus, nosso Salvador, e desfaze o teu furor para conosco. Ficarás indignado conosco para sempre? Prolongarás a tua ira para todas as gerações? Acaso não nos renovarás a vida a fim de que o teu povo se alegre em ti? Mostra-nos o teu amor, ó Senhor, e concede-nos a tua salvação. Eu ouvirei o que Deus, o Senhor, disse. Ele promete paz ao seu povo, aos seus fiéis. Não voltem eles à insensatez. Não voltem eles à insensatez. Perto está a salvação que ele trará aos que temem, aos que o temem, e a sua glória habitará em nossa terra. O amor e a fidelidade se encontrarão, a justiça e a paz se beijarão. A fidelidade brotará da terra e a justiça descerá dos céus. O Senhor nos trará bênçãos e a nossa terra dará sua colheita. A justiça irá diante dele e preparará o caminho para os seus passos. Deus sempre tem um plano de resgate, que é elaborado antes de sermos entregues ao cativeiro. Antes mesmo, antes da destruição do templo de Salomão, no capítulo 40 do livro de Ezequiel, e você pode conferir lá, Deus já havia dado a planta do novo templo a ser restaurado. Olha como Deus é. Ele faz a ferida, mas ele a cura. Ele trata, mas ele levanta. O objetivo final do tratamento de Deus não é destruir, mas reconstruir de acordo com o propósito original. Todo juízo que experimentamos é um atestado do investimento de Deus. Depois que o Senhor julga alguém, lida com a pessoa, seu próximo passo é usar essa pessoa. Isso não é lindo? A identidade, a consciência, o propósito ganham clareza e profundidade e podemos edificar sobre o alicerce adequado. Entendemos melhor quem somos em Deus e onde devemos chegar. E é mesmo. É incrível isso. Ele lida com aquela pessoa e depois ele já tem um plano de restauração e agora essa pessoa, ele usa essa pessoa para ajudar outras pessoas. Muitas vezes para dar exatamente o testemunho dela, eu tive aí onde você está hoje. Não é bom, e você não vai sair daí sem Deus. Não sai mesmo. Reconstruir é mais difícil que construir.
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0: Porém, existe um outro princípio aqui. A reconstrução traz consigo o aperfeiçoamento. É óbvio que reconstruir é mais difícil que construir. É óbvio, quem não sabe disso? Se não sabe, é bom saber. Você pode recomeçar? Você pode reconstruir? Pode. Mas não é melhor construir sem ter que demolir? Para depois construir, ver aquilo em ruínas, igual o templo. O Senhor avisou, não era para ser destruído. Aquilo aconteceu por conta de escolhas erradas. Mas exige um princípio. Aqui, a reconstrução traz consigo o aperfeiçoamento. O que você reconstrói sempre fica melhor. A experiência é a mestra da sabedoria. A glória da segunda casa é maior do que a da primeira. Tudo que aprendemos com a destruição será usado na reconstrução. Obviamente que estamos falando com pessoas lúcidas, que como eu li no Salmo, o Senhor falando, abandone sua insensatez. Aprendemos a temer e a tremer diante da palavra que procede da boca de Deus. Aprendemos que a única fonte de direção e segurança é a palavra de Deus. Ela está acima de todas as circunstâncias, pressões, opressões, situações. Obviamente, como eu disse, na vida de alguém que dá ouvidos a Deus. Deus fala com alguém, e você pode meditar melhor nesse salmo. Suas escolhas levaram você a perdas que hoje realmente... Elas não só aparecem, mas são impossíveis de serem restituídas, reconstruir. reconstruir hoje não parece possível. Você retomar a sua vida como era antes e etc. Mas Deus tem tudo muito bem planejado. E Ele diz para você, continue dando a Ele. Mas dei, não espere, seja mais rápido. Se submetendo a Ele, se humilhando completamente, se humilha. Se entrega, sem reserva nenhuma. E você vai ver a obra incrível que o Senhor fará. Ele restaurará a sua vida e ainda vai usá-lo para testemunhar o que devemos e não devemos fazer. Você vai ser um ponto, escuta aqui, você, sua história vai mudar. Se você continuar na linha que você está indo, dando a Deus, e eu, por essa palavra, eu penso que o Senhor está te impulsionando a não esperar mais nada. Se joga, se rasga, rasga seu coração de vez e assim, faz tudo o que você tem que fazer. Se você tem que consertar coisas, reparar, pedir perdão, alinhar e se humilhar. Se humilhar. Chega um momento na vida que você tem que se humilhar e você tem que pedir. Pedir a Deus e fazer tudo que você entende que Deus precisa que você faça, porque Ele não vai contra a palavra dEle. E ir a pessoas também. Não só para pedir perdão, muitas vezes. Mas, às vezes, até naquele lugar em que você precisa pedir perdão, você também pode pedir uma nova oportunidade. E Deus, Ele costuma, e eu tenho visto isso, eu tenho palavras e palavras, e eu tenho tantas escrituras que fundamentam isso. Normalmente, Deus leva a pessoa para aquele lugar onde ela, como a Bíblia manda, volta onde você caiu. E volta à prática das primeiras obras. No lugar onde você sofreu derrota é onde Ele costuma levantar e restaurar. Às vezes a gente vê isso, casamentos destruídos sendo transformados, famílias destruídas sendo restauradas, exatamente aquela família, aquela empresa quebrada, aquele projeto abandonado. Olha, tem... Às vezes, naquele mesmo lugar, isso eu vejo muito, e gente me conta, me manda os testemunhos, naquele lugar onde a pessoa fracassou, foi um fiasco, uma derrota, a pessoa pega a palavra e ela tem a coragem de ir lá, pedir perdão, pedir uma nova oportunidade, e não é de ver que Deus faz. Por que que Ele faz? Porque Ele põe a pessoa lá, agora, para que ela conserte ou complete e faça aquilo que ela não fez da outra vez. Sabe, às vezes a pessoa diz, eu quero uma coisa nova, e muitas vezes a coisa nova é exatamente uma oportunidade naquele mesmo lugar onde você, por orgulho, por escolhas erradas, você pôs tudo a perder. Essa é a sua coisa nova. É a oportunidade de você fazer tudo novo no lugar onde você fez tudo errado. Entende isso? Fazer tudo certo agora. Porque quando você teve a oportunidade de fazer certo, você não fez. E às vezes até escandalizou. E às vezes Deus leva para lá, inclusive para mostrar para aquelas pessoas lá, até para te salvar mesmo, daquele peso de você ir lá e voltar. Olha, mas você não era crente? Não, eu fingia que era, agora eu sou de verdade. Agora eu vou mostrar o que é ser crente. Agora eu vou mostrar. Então, Ele restaurará a sua vida. e ainda vai usá-lo para testemunhar o que devemos ou não devemos fazer. O nome do Senhor será glorificado e exaltado na sua vida grandemente. E, como eu estava dizendo, eu não sei se eu concluí essa parte, saiba que, se você continuar, a sua restauração vai ser tão grande que a sua história vai ser um ponto de virada na vida de muita gente. Você vai causar temor em muita gente. E você, com o seu testemunho, você vai reparar muita gente. Reparar a sua vida e reparar o que você fez com muita gente. Sabe o que é? De uma vez só você resolve vários problemas? Entende isso? De uma vez só, Deus te coloca num lugar, naquele lugar, onde você tem que ter humildade para estar lá, e tem que ainda pedir, ser humilde e pedir para estar lá. E você, estando ali, você resolve vários problemas na sua vida e na vida de outras pessoas que você causou. E muitas vezes, pessoas que estão também prestes a fazer bobagens com a vida, e você desperta e salva aquela pessoa. Não faz isso. Isso vai dar ruim. Principalmente quando tem gente que já conhece a sua história. E aí vê você fazendo o caminho de volta. Aquilo mexe. Porque você é uma autoridade. Sabe quando você se torna uma autoridade? De apontar o dedo e dizer assim, amigo, esse é o caminho, vai te afundar. Eu já estive aí. Eu já vi esse filme. Não segue, não. Eu já sei o final da história. E você também sabe. Porque você viu a minha vida. Eu saí com o peitinho estufado, achando que eu era o dono do mundo, que eu ia ganhar o mundo. Saí, eu era o pink e não sei quem era o cérebro. E olha no que deu. Nós não ganhamos nada, só perdemos. Só perdemos. Então, a minha vida, se eu não abrir a boca, você já sabe que a minha vida é um testemunho para você. Porque você conhece minha história. Então, isso é lindo. Eu já vi isso acontecer algumas vezes. Isso é incrível o que Deus faz. E ele está dizendo que ele vai restaurar a sua vida e ainda vai usá-lo para testemunhar. Exatamente isso que devemos ou não devemos fazer. O nome do Senhor será glorificado e exaltado na sua vida. Muitos o temerão por causa da sua vida. A glória da segunda casa será maior do que a da primeira. Agora sim, você está conhecendo a Deus e falará dele com verdade. Temor e conhecimento de causa. Deus vai restaurar. E de uma forma mais gloriosa, o Senhor trará bênçãos e sua terra dará boas colheitas, como está escrito. É um grande salmo, é um presente para você. Medita nesse salmo. Porque é um presente do que Deus vai fazer. Ele está dizendo tudo esse salmo que ele vai fazer. É uma restauração muito grande. Pela essa palavra, dá para ver que é muito grande essa restauração. É uma mudança muito grande. Alguém que tomou um rumo muito louco e fez loucuras. Mas está vendo, está se humilhando. E o meu conselho é, pega essa palavra, pega esse dia, não espera mais. Porque você já entendeu. É tudo ou nada. Ou você dá tudo ou não vai. Então, se joga, acelera as coisas, não espera perder mais nada, passar mais vergonha, não espera nada, já vai de uma vez, faz o que tem que fazer, que você fecha esse ano, ó, num alto nível. É só pegar essa palavra. Deus fala tudo aqui, de uma restauração, e a sua terra, ele trazendo paz, e sua terra dando boas colheitas para a glória dele. Amém? Amém, amém. Maravilhoso. Em 11 dias se vai de Horebe a Cades Barneia pelo caminho dos montes Seir. O Senhor, o nosso Deus, disse-nos em Horebe: vocês já ficaram bastante tempo nesta montanha. Levantem acampamento e avancem. Ponham esta terra diante de vocês. Entrem e tomem posse da terra que o Senhor prometeu. Pulo para o 26. Vocês, contudo, não quiseram ir e se rebelaram contra a ordem do Senhor, o seu Deus. O grande problema de andar em círculos é que, apesar de todo o esforço empreendido, o óbvio, né? Você não sai do lugar em que se encontra. Se está no deserto, isso significa uma situação ainda mais desconfortável. O deserto significa, né, um momento de problemas muito difíceis, e você andando em círculos, não vai para lugar nenhum, e não sai do deserto, e não consegue, está sempre, hora que vê. Israel, no total, foram 42 acampamentos. Mas você vê tempo demais nessa montanha, indo para lá, roda. Passa, mas já não passamos aqui? Passou, ué. Mas por que passou? Mas por que eu estou passando de novo? Porque eu não aprendi da outra vez. É só você ler o que aconteceu com Israel. Tem gente que não aguenta mais ver essa montanha. Tem gente que não aguenta mais alguns problemas. Mas por que você não sai dele? É tão óbvio isso. Olha, é tão óbvio que eu nem precisaria falar, porque você tem que saber, você já sabe. Você volta no mesmo lugar, porque você não aprendeu da última vez. É simples assim. Quando que você sai de um problema e nunca mais volta nele? Quando você dá a resposta certa. Acabou? Dá a resposta certa. Agora, você está num problema, você dá a mesma resposta? Sai de você a mesma coisa? Mais uma volta. Eu fico chocada. Em 11 dias você vai de Horebe a Cades Barneia. Em 11 dias. E para chegar aqui levaram 2. Depois mais 38 rodando. Você vê que uma pessoa pode perder uma vida.
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0: E aí, no Novo Testamento, nós vamos encontrar aquele homem no tanque de Betesda 38, nós vamos encontrar o outro que tinha mais de 40 anos na porta do templo, a Porta Formosa. Vamos encontrar aquela mulher a 18 anos, encurvada. Vamos encontrar outra a 12, com fluxo de sangue. E onde esse povo estava? Qual era a fé desse povo? Quem era o Deus desse povo? O Deus de Abraão. Então, assim, às vezes a gente lê isso aqui, mas eu poderia trazer todos esses outros. Tem vários. E onde é que esse povo estava? Um estava na porta do templo. Ou estava no tanque da misericórdia, na casa de misericórdia, no tanque de Betesda. A outra estava dentro da sinagoga. A outra, a própria religião, a amaldiçoava. Então, assim, a Bíblia mostra tudo para a gente. Tem fé e fé. Às vezes a pessoa está lá e não muda. Por quê? Porque ela não dá a resposta certa. Enquanto você não renova a mente, seu coração não é dominado pela palavra. Porque vai sair de dentro de nós o que está dentro de nós. Não tem outra coisa, não tem outro meio. Não tem como ser diferente. O povo ficou andando em círculos por 40 anos, porque apesar de ver o poder de Deus, para onde se virava, a mente continuava escrava, dominada por fortalezas demoníacas e mentirosas. Se não podiam vencer seus próprios medos e desejos, como iriam derrotar cidades fortificadas e exércitos ferozes? Nós queremos vencer coisas maiores, e para coisas maiores nós não estamos dando conta de vencer, alguns não estão dando conta de perdoar. Não estão dando conta de vencer um sentimento. Mas eu vou ganhar o mundo. Não ganhou nem o coração ainda, não entregou nem de verdade o coração. No momento mais importante e difícil, mais definidor, essa geração fracassou. O portal estava aberto para entrarem e possuir. Para esse povo entrar, essas pessoas entrarem e possuírem a terra prometida. O momento mais esperado chegou e eles temeram. E perderam a grande chance da vida. Esta tem sido a rotina de muitos crentes. Avistam a terra prometida, provam do fruto, se animam, mas param e dão ouvidos a vozes estranhas, temem e param. Desistem. Perdem os portais, as oportunidades, fracassam, se frustram, ficam andando em círculos, ao redor da mesma montanha, dos mesmos problemas, e dizendo, minha vida não muda, não é que sua vida não muda. É que seu coração não mudou, sua mentalidade não mudou, seu espírito não mudou, muda a fé, muda a visão, muda o espírito, os resultados mudam. Ou seja, os mesmos assuntos, argumentos, desculpas e por aí vai. E o que é que o senhor está dizendo? Exatamente o que eu li para você. Essa palavra é para alguém que já perdeu tempo demais. Em 11 dias, quer dizer, já era para você estar vivendo, mas você vem andando em círculos, você não roda, dá de cara com o mesmo problema. Roda, dá de cara com o mesmo problema. A minha vida não vai mudar? Vai. E ela pode mudar hoje, para sempre. Com você entendendo e definitivamente se humilhando. É o que você está ouvindo desde a hora, desde cedinho. E agora o senhor está dizendo, levanta acampamento e avança. Eu pus a terra diante de você. Mas eles não quiseram entrar. Mas você não vai fazer o mesmo. E o senhor diz para você, levanta. Coloca um basta hoje. Deus está impulsionando, encorajando você a ir. Saia desse lugar, avança. Enfrente e tome posse do que Ele já deu a você. Pega a palavra, acerta o que você sabe que tem que acertar. E vai. Vai porque o portal está aberto e esse é o momento. Como estava para Israel, o Senhor está mandando você levantar e avançar. E não perder mais tempo com bobagens, com as mesmas atitudes. Não. Vão nem voltar lá. Enfrente e tome posse do que Deus já deu a você. No mundo espiritual já deu. Se perder essa oportunidade, escuta o que eu vou dizer. Eu tive que colocar isso aqui. Se você perder essa oportunidade, você não vai ter outra. Como essa, não. Como essa que Deus está colocando diante de você, que basta você ajustar, não atrasar mais a sua vida, levantar e avançar para viver o que Deus tem para você. Este é o momento. Vai, pegue o que é seu. Não ceda para as mesmas coisas. Não para. Não tema o que você tiver que enfrentar. Vai, esse é o momento. Você está entendendo? Esse é o momento. Para quem essa palavra é para alguém que já perdeu muito tempo. Mas agora o Senhor está dizendo. Você. Se joga, que esse é o momento da sua vida. Vai, pega o que é seu. Eu percebo urgência do Senhor em deixar claro que você não pode parar agora. Avance corajosamente. Não pare. Dá tudo o que você sabe, vai, dê seus passos de fé em situações que podem intimidar, que podem causar um medo, mas o Senhor diz, vai que eu estou indo com você, e é o momento, eu vou te honrar. Pode, levanta e avança, que Ele colocou a terra diante de você, Ele manda você tomar posse, sem medo, sem atrasos, sem agir da mesma maneira que sempre agiu, é romper mesmo, em nome de Jesus. Amém? Amém, amém. Então, Miriam ficou isolada 7 dias, fora do acampamento, e o povo não partiu enquanto ela não foi trazida de volta. Então, Moisés clamou ao Senhor, ó Deus, por misericórdia, concede-lhe cura. Diz o Senhor a Moisés, tenho visto que este povo é um povo obstinado, deixe-me agora, para que a minha ira se acenda contra eles, e eu os destrua. Depois farei de você uma grande nação. Moisés, porém, suplicou ao Senhor, o seu Deus, clamando, ó Senhor, por que se acenderia a tua ira contra o teu povo, que tiraste do Egito com grande poder e forte mão? Alguns atrasam a obra de Deus e outros adiantam. Devido à rebelião de Miriam, o povo precisou ficar parado no deserto uma semana esperando o tempo da sua purificação. Por causa de uma pessoa, uma nação perdeu uma semana. Em contrapartida, por causa da intercessão de Moisés, a obra de Deus adiantou-se. Deus propôs a Moisés destruir o povo no deserto e começar um novo a partir dele. Quanto tempo isso iria demandar? Talvez 500 anos? Porém, Moisés não permitiu que o povo fosse destruído. Ao interceder e pedir misericórdia, se humilhou e Deus respondeu sua oração. Se humilhou pelo povo. Moisés mostrou um temor, um amor pelo povo, que o Senhor deu a ele para liderar, que impressionou o próprio Deus. Miriam foi egoísta, invejosa, precipitada, passou vergonha e atrasou todo mundo. Moisés foi líder, um pai, um intercessor, que salvou uma nação. E essa história é interessante, não vou entrar tanto nisso, mas a Miriam ficou com incômodo com Arão, e ficaram com inveja, começaram a falar do Moisés, e Deus não gostou. Miriam era irmã dele. Aquela que tinha levado ele, colocado no cestinho. É impressionante, né? Aquela que foi usada para salvar a vida dele junto com a mãe. Agora estava incomodada. Essa Deus, é bem assim, lê lá que você vai ver. Deus só usa Moisés, Deus também não usa a gente. Próprio de gente amargurada. Puxa, a Bíblia fala que ela era profetisa, por que que não fica feliz com o que Deus está fazendo? O outro era sacerdote, cada um tinha uma função. Aliás, Joquebede teve uma casa de pessoas incríveis. E quando ela fez isso, o Senhor veio e falou, escuta, com os outros eu falo por visões, mas com o meu servo Moisés eu falo cara a cara com ele. Está escrito assim. Por que que vocês não temeram falar do meu servo Moisés? Por que vocês não temeram abrir a boca? E aí ela, o Senhor, eles entraram em pânico, começaram o Arão mais pedir socorro para Moisés. E o Senhor foi pedir socorro, o Moisés foi pedir socorro. E o Senhor falou, tudo bem, mas que ela vai passar uma vergonha de uma semana diante de todo mundo leproso, ela vai. Ela precisa aprender. E você vê que Deus tratou mais duramente com ela, porque foi ela que puxou a fila. E o Arão acabou sendo levado. Mas ela que encabeçou aquilo, partiu dela. Enfim, nunca seja uma Miriam. A rebelião custa muito caro. Ponto. Não é meu foco, mas é bom sempre dar uma puxadinha para lembrar. Todos nós. Beba do espírito de Moisés. Não seja egoísta e Deus honrará a sua fidelidade. Essa palavra é para alguém. Alguém foi muito injusto com você.
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0: Tentou prejudicar você. Mas Deus espera uma atitude elevada de você. Passe nesse teste. Porque essa atitude vai mudar a sua vida. Deus vai te justificar diante de todos, vai honrar diante de todos e promover você altamente diante de todos. Tem gente que é puro atraso, mas Deus te chamou para ser um levantador de vidas. Essa atitude diferenciada, seguindo a linha do Moisés, atrairá muita honra e bênçãos para a sua vida. É muita coisa. E Deus tem muita coisa com você. Muita coisa agora, porque é uma situação séria. Você foi uma injustiça, é algo que não que está difícil para você. Mas Deus está dizendo, olha para Deus mandar uma palavra, porque ele, além dele te chamar, ele não quer que você jogue fora o que ele tem com você. Tem a atitude do Moisés. Moisés pediu, ele orou por Miriam e Arão, ele orou pelo povo, ele estava lá como aquele intercessor, e se ele fosse uma pessoa diferente, ele podia ter aproveitado aquilo ali. Isso mesmo, senhor, estraçaram com essa cambada mesmo, que eu já me livro desse povo, me livro dessa minha irmã invejosa, me livro desse povo, nada. Não é à toa que alguma... Por isso que você viu o final do Deuteronômio, está lá, nunca mais Deus levantou alguém como Moisés. Pessoa, ele foi mudado. E sabe que Moisés foi me dando esperança? Porque Moisés era um sujeito precipitado, sujeito... Olha o nível dele. Ele tinha um problema com o temperamento dele. Foi impossível, matou um homem. Você vê um sujeito mais explosivo, um sujeito que tinha um problema com o temperamento. E a Bíblia não usaria essa expressão, Moisés era o homem mais manso da face da terra, se ele não tivesse passado por uma mudança muito grande. E eu me lembro, quando eu li isso aqui, que eu achava que eu já era um caso perdido. Mas não vou conseguir. Às vezes eu ia para Deus e falava, não vou conseguir, Senhor. E eu me lembro de eu pedir a palavra e me levar. Moisés era o homem mais manso da terra. Eu entendi o que ele estava dizendo. Espera aí, Moisés, olha como foi Moisés. Tinha um problema no temperamento dele. E olha o homem que se tornou. A Bíblia não exagera. Se a Bíblia diz que ele era o homem mais manso da face da terra, a Bíblia diz que ele era o homem mais manso da face da terra. A partir dali eu comecei a perseguir isso. E acreditar, eu acreditei que eu podia. Óbvio, tem uma longa distância ainda, mas já caminhei bastante. Tenho caminhado bastante. Então, assim, aquilo mudou minha perspectiva. Foi Deus trazendo para mim, dizendo, não. Olha aqui, ó, esse homem mudou. Olha a pessoa que ele se tornou. Olha que pessoa diferenciada. E aquilo me fez levar, aquilo entrou como uma verdade dentro de mim, e a partir dali mudou mesmo minha perspectiva. Eu acreditei naquilo de todo o meu coração. E outras, né, que Deus vai trabalhando com você, graças a Deus, que Ele não desiste quando você dá condições. Agora, esse homem foi um homem transformado, e naquele momento, quanta coisa ele passou. Perseguição, povo reclamando, um monte de coisas. E ele foi vencendo com Deus, foi vencendo. Teve um momento que ele achou pesado demais e falou com Deus, Senhor, está muito pesado isso aqui. Deus mandou ajuda para ele. Enfim. Então, às vezes, tem coisas que acontecem que, se você não vigiar, você tem aquele ímpeto. Né? De não, essa pessoa, você é vingativo mesmo, essa pessoa está merecendo... É o fim, é ser destruída mesmo. Isso aí não merece nada de mim. Quem já não pensou nisso? Eu já pensei, de olhar para a gente e pensar, não, isso aí não merece nada. Nunca mais quer ver a cara de uma pessoa dela. Daí Deus vem, trabalha com você mesmo, vai lá e faz isso e isso. Que Senhor. E é por isso, eu sempre falo isso para meus filhos. Eu falo, Deus, Ele abençoa a sua vida, e antes dele te dar uma vitória muito grande, Ele te pede algo muito desafiador. Eu, pelo menos, vivo isso sempre. Ele te pede algo assim que mexe com tudo. E quando você passa, meu querido, uau, isso é um estrondo. Isso muda a sua vida. Eu falo com conhecimento de causa. Deus já me pediu para fazer cada coisa. Que, assim, a Cléo, sem Deus, nunca. Mas nunca. E eu aprendi a ver. Se Deus está me pedindo isso, Ele vai derramar algo na minha vida que eu não conheço. Mas é assim. Eu vivo coisas que eu nunca tinha vivido. Então, eu digo para você, com experiência, e vou te garantir, isso aqui, quer saber, que essa injustiça, vou dizer de verdade, lá atrás eu não diria isso. De uns anos para cá, depois de ter experimentado muita coisa, eu digo para você, tem injustiças que você sofre, tem coisas que você sofre, que são bênçãos na sua vida e bênçãos explosivas. Só que aquela bênção chega com aquela cara. Logo você vai ver. A resposta que você dá para aquilo muda o rumo da sua vida. Davi e todos os israelitas marcharam para Jerusalém, que é Jebus. Os jebuseus, habitantes da cidade, disseram a Davi, você não entrará aqui. No entanto, Davi conquistou a fortaleza de Sião, cidade de Davi. Ai, como eu amo essa escritura. Pregaria ela direto. Essa palavra é para alguém que ouviu. É muito simples, a própria palavra está dizendo. Não precisa nem continuar, mas... Você Você ouviu que não entrará, não conseguirá obter êxito, não vai conquistar algo muito importante para a sua vida. Algo realmente definidor. Conquistar Jerusalém era algo além de muito importante. Era um marco, um divisor na vida da nação. E não somente para Davi. Era uma conquista que mudaria a nação. Algo que pertencia já a Israel. Mas ninguém havia conseguido tomar posse. E para Davi, a honra de derrotar um inimigo que vinha prevalecendo há anos. Então tinha muita coisa envolvida aqui. Né? Porque isso veio, e foi lindo também. Porque eu penso que conquistar Jerusalém, Davi conquistar, isso foi um presente de Deus para ele. Não que ele não tenha dado esse presente para outros. Deu, mas... O povo olhou o custo, não olhou o benefício. Davi podia ter se abatido, intimidado, como acontece com muita gente. Quando está diante de um problema grande ainda, ouve isso, você não vai conseguir, aqui você não entra. Né? Porque os próprios jebuseus disseram, ih, Davi, aqui você não entra, você é um pobre coitado. Está escrito. Até os cegos aleijados ganham de você, você não pode nada. E como eles vinham prevalecendo, ninguém conseguiu. Então, Davi podia ter se abatido, intimidado, logo pensado que se os antepassados não haviam, outros não haviam conseguido, ele também não iria conseguir. Mas muito pelo contrário. Davi dá um exemplo para nós, é um exemplo. E dá essa lição, ensina para a gente. Ele avançou com muito mais força e conquistou. Você ouviu que não vai atingir, não vai conquistar, não vai entrar, não é para você, que esquece. Vencer algo é... Você ouviu que não vai. Não vai conseguir, não vai vencer algo que é definidor para a sua vida. E para a sua família. Você se abateu, perdeu a força... E Deus manda você avançar a despeito de qualquer impedimento. Pressão, ameaça e opressão. Ele já determinou e entregou isso para você. Tudo que precisa agora é resistir bravamente. E não ceder. O inimigo é forte, mas Deus é mais forte. O desafio é grande, mas Deus já está dizendo para você. Você não vai desistir. Muito pelo contrário. Você vai avançar. Tudo conspira para você desistir e abrir mão. Por parecer realmente que você não vai prevalecer e possuir. Mas a palavra para você é avance. Você vai conquistar, tocar, habitar. Esse será seu lugar. A sua posse, a sua grande vitória. Pode não ter dado certo antes para muitos. Mas você já tem a garantia da vitória. Não ceda. Essa conquista é sua. Amém? Amém, amém. Obrigada, Deus. Naquele dia, Davi teve medo de Deus e se perguntou, como vou conseguir levar a arca de Deus? Por isso, desistiu de trazer a arca para a cidade de Davi. Em vez disso, levou-a para a casa de Obed-Edom de Gat. Pelo fato, então olha aqui, está escrito exatamente assim. Por isso, desistiu de trazer. Pelo fato de vocês não terem carregado a arca na primeira vez, a ira do Senhor, o nosso Deus, causou destruição entre nós. Nós não tínhamos consultado sobre como proceder. Então, os sacerdotes, os levitas, se consagraram para transportar a arca do Senhor, o Deus de Israel. A gente sabe que a arca representa a presença de Deus. Já falamos da boa intenção de Davi, e mesmo de usar. Davi tinha a melhor das intenções quando decidiu buscar a arca do Senhor. Mas usou o princípio errado. E deu tudo errado. Usar teve boa intenção quando os bois tropeçaram e a arca quase caiu da carroça. E ele tentou segurar. Porém, o princípio estava estando errado. Sua atitude acabou sendo de falta de reverência e ele morreu. Intenções e motivações e princípios certos são essenciais. Se quisermos sucesso nos nossos projetos. Davi chegou a desistir do grande projeto de resgate da arca. E se você lê, você vê que o Davi estava muito empenhado nisso e muito animado. Foram com festa, com louvor. Ele estava muito animado. Mas quando ficou sabendo ele estava empenhado, mas Davi chegou a desistir do projeto. Chegou a desistir do grande projeto de resgatar da arca. Mas quando ele ficou sabendo do tamanho da bênção na casa de Obed-Edom, percebeu que tinha algo errado com ele e não com a arca. Obed, em 3 meses, prosperou tanto que a fama correu e chegou no palácio. Ou seja, a arca foi a maior bênção na vida de Obed. E com ele, usar foi uma experiência de morte e destruição, causou medo e desistência. Você vê como é que é? Na vida de uma pessoa, a mesma coisa foi uma bênção. Na vida de outros, foi morte, destruição, medo, desistência. O problema não era a arca. E sim ele, a forma, o princípio usado. Davi foi consultar a palavra e viu que o princípio usado estava errado. E por isso fracassou. Aí fez do jeito de Deus, todos se consagraram e foi um sucesso. E Deus está falando aqui com alguém. Você desistiu de algo maravilhoso. E que tem tudo para abençoar demais a sua vida. Porque fez ao seu modo e deu errado. E você se frustrou. Se intimidou e desistiu de continuar. Então, às vezes, a pessoa, ela desiste de algo, não é porque Deus não tinha aquilo para ela. Mas porque a forma que ela fez estava errada. Ela usou um princípio errado. Ou, às vezes também, a intenção do coração não estava alinhada com Deus. O Senhor quer que você volte a insistir. Vá fazer de novo. Agora é um modo de Deus. E você terá grande êxito. Você vai ter sucesso agora. Porque você desistiu e está tentando outra coisa. Eu só estou dizendo, não, isso não vai funcionar. Não, mas deu errado lá, deu errado. Porque não estava alinhado, você não estava alinhado comigo. Ué. Vai lá que agora vai dar certo. Você será muito bem sucedido, Deus tem isso com você. Consagre tudo ao Senhor e vá na dependência dEle. Ao modo dEle. E será uma grande bênção. O Senhor está dizendo, não desista, é para você. Davi desistiu e depois o que estava acontecendo na casa de Obed-Edom fez com que ele se despertasse e entendesse, espera aí, não, tem algo errado. Eu posso levar a arca, sim. Na minha vida, e de Uzá morreu, foi isso aqui um fiasco. E o Obed está lá prosperando, está abençoado. Quer dizer, por que que na casa do Obed? Porque na casa do Obed tinha coração certo, princípio certo. E ele foi buscar entender isso. Mas por que que deu certo para o outro e não deu para mim? Está explicado aqui. E aí a pessoa...

fazer do jeito certo. Então, agora é o que o senhor está dizendo. O caminho não é você desistir. É você fazer do jeito certo, voltar lá, porque você vai ter sucesso onde você fracassou. Vai funcionar. Tenha certeza disso. Não desiste, porque Deus tem isso com você. Amém? Amém, amém. Obrigada, Deus. Ele estende os céus do norte sobre o espaço vazio, suspende a terra sobre o nada. Ele ora a Deus e recebe o seu favor. Vê o rosto de Deus e dá gritos de alegria. E Deus lhe restitui a condição de justo. Deus pergunta para alguém: como você pode duvidar que o Deus que suspende a terra sobre o nada não vai mudar tudo isso? Como? Ainda que tenha morrido, ele traz a vida. Ele estende os céus do norte sobre o espaço vazio, suspende a terra sobre o nada. Ele ora a Deus e recebe o seu favor. Você ora a Deus e recebe o seu favor. Vê o rosto de Deus e dá gritos de alegria. E Deus lhe restitui a condição de justo. Ainda que tenha morrido, ele traz a vida ao cheiro das águas. Vai brotar e dará ramos como se fosse muda plantada. Suas raízes poderão envelhecer no solo e seu tronco morrer no chão. Ainda assim, com cheiro de água, ela brotará e dará ramos como se fosse muda plantada. Quando buscamos de todo o nosso coração, recebemos o favor do Senhor na nossa vida e somos restituídos. E foi o que aconteceu com Jó. Ele estava, aos olhos de todos, acabado e não havia como ser restaurado. E Jó foi completamente restaurado, restituído, extremamente abençoado, dobradamente. Sua história foi reescrita. Sua vida se tornou um memorial do que Deus pode fazer por alguém que o busca, teme e espera por ele. Alguém que crê na sua imensa fidelidade. Deus suspende a terra sobre o nada. Ele é o Senhor. E de um momento para o outro, tudo é transformado. Na vida do que crê e não desiste de confiar. E esperar por ele. E o senhor fala aqui com alguém. O senhor vai fazer uma obra muito grande na sua vida. Ele te encoraja hoje a se levantar com fé e força. Declare sua confiança, porque o Senhor te levantará. Declare a sua confiança, porque o Senhor te levantará. Declare nesse dia a sua total confiança ao Senhor, no Senhor. E Ele vai te levantar. Ele vai te levantar de tal maneira, ao cheiro das águas. E sua vida será também esse memorial do poder de Deus, do que Deus pode fazer, ainda que totalmente impossível. Acredite, você desfrutará mais agora do que antes. Pela palavra, é possível ver o tamanho da obra do Senhor na sua vida. Levante com fé e se submeta radicalmente. Deus vai exaltar você, honrar, restaurar, responder muito além do que vem pedindo e esperando. Mas se você procurar Deus e implorar junto ao Todo-Poderoso, se você for íntegro e puro, Ele se levantará agora mesmo em seu favor. E o restabelecerá no lugar em que, por justiça, cabe a você. O seu começo parecerá modesto

0: mas o seu futuro será de grande prosperidade. Pois o certo é que Deus não rejeita o íntegro e não fortalece as mãos dos que fazem o mal. Mas quanto a você, ele encherá de riso a sua boca e de brados de alegria os seus lábios. Seus inimigos se vestirão de vergonha. E as tendas dos ímpios não mais existirão. Seus inimigos se vestirão de vergonha, as tendas dos ímpios não mais existirão. Espere por algo muito grande. Seu começo vai parecer modesto, seu futuro será de grande prosperidade. Deus encherá de riso a sua boca. Tudo que significa seus inimigos, esses inimigos, Deus vestirá de vergonha. Deus vem com favor. Deus vem com restauração. Ainda que parece que acabou ao cheiro das águas. Aquele que suspende a terra sobre o nada. Está perguntando, você está temendo o quê? Eu vou fazer. Deus vai fazer. Coloque-se de pé e eu ainda quero encerrar com essa parte para ir para a ceia. Paulo e seus companheiros viajaram pela região da Frígia e da Galácia, tendo sido impedidos pelo Espírito Santo de pregar a palavra na província da Ásia. Quando chegaram à fronteira da Mísia, tentaram entrar na Bitínia, mas o Espírito de Jesus os impediu. Então contornaram a Mísia e desceram a Troade. Durante a noite, Paulo teve uma visão na qual um homem da Macedônia estava em pé. Ele suplicava, passe a Macedônia e ajude-nos. Depois que Paulo teve essa visão, preparamos-nos imediatamente para partir para a Macedônia, concluindo que Deus não tinha chamado, nos tinha chamado para lhes pregar o Evangelho. É interessante que Deus mandou Paulo ir pregar. Mandou que fosse pregada a palavra. E quando ele foi para pregar na província da Ásia, o Senhor não deixou. Quando ele chegou em Bitínia, o Espírito do Senhor o impediu. Mas não é para pregar a palavra, é para pregar. Mas o Senhor deu uma visão que ele tinha, queria que ele fosse para Macedônia. E a gente tem que parar e ouvir a Deus. Às vezes é exatamente isso, é para fazer, mas não naquele lugar. Então é a mesma coisa. Deus mandou você fazer algo para alguém aqui. Ele mandou você fazer. E não deu certo. E você está confuso. Mas peraí, é para fazer ou não fazer? É para fazer. Não nesse lugar. Apenas ouça o Espírito e ele vai te guiar para o lugar certo. Você vai fazer o que você tem que fazer. Mas não deu certo porque não era lá. Você vai fazer. Mas Deus tem o lugar certo para você fazer. Então não fique confuso. Paulo também podia ter ficado aqui. Mas Deus sabia por quê. Não era a hora. Mas era a hora da Macedônia. Então, não é a hora da província da Ásia, vá para a Macedônia. Então, não fique confuso. O plano de Deus continua o mesmo. Continua de pé. Apenas o lugar que não é o que você achou que era. Também para alguém, o Senhor diz, reconheça o Senhor em todos os seus caminhos e Ele endireitará as suas veredas. Se hoje você decidir colocar Deus em absolutamente tudo, coisa que você não vem fazendo, você diz que sim, mas você não tem feito. Se você colocar Deus em absolutamente tudo, Deus vai endireitar seus caminhos, Deus vai endireitar sua vida completamente. Ele vai fazer. Mas Tu aumentaste a minha força como a do boi selvagem. Derramaste sobre mim óleo novo. Hoje o Senhor diz que está aumentando a sua força, a força de alguém aqui. E está derramando uma unção nova, um óleo novo sobre a sua cabeça. Você vai perceber uma força e uma unção que vai trazer um renovo para você. Então ele aumenta a sua força, ele aumenta a sua força e ele derrama uma unção nova, um óleo novo que vai trazer cura, força, ânimo, visão, um grande crescimento para você. Deus está te dando, está te preparando, te capacitando para te levar para mais. Mas o Senhor diz para alguém, não é do Oriente nem do Ocidente, nem do deserto que vem a exaltação. A pior coisa que tem é a autopromoção. Não existe nada pior que isso. É terrível. Então você acha que a promoção para a sua vida, para de procurar no Oriente, no Ocidente, no deserto. Você vai procurar em Deus. Para de buscar que alguém faça algo, favoreça, abra uma porta, te indique, sei lá o quê. Tira tudo isso do caminho. Deus não vai dar a glória dele para ninguém. Ele vai fazer, mas se você buscar nele, se você hoje entender isso e buscar somente, para tudo e busca só nele, ele vai te exaltar. E não vai ser o fulano de tal, o cicrano tal, vai ser Deus. Não vai ser nem no Oriente, nem no Ocidente, nem no deserto. A honra, a exaltação para a sua vida vem da mão de Deus. E Deus está dizendo, eu vou fazer, eu vou exaltar. Eu tenho isso para você, eu vou te exaltar. Mas não vai vir de nenhum desses lugares que você acha que vem, que vai vir. Essa sua busca, estou esperando, porque eu falei com não sei quem. Tudo bobagem. Deus não vai dar. Então, seja esperto ou esperta, para. Dependa só de Deus. Aí o que eu faço? Confie em Deus. Espera nele. Busca dele. Da mão dele. Não que alguém vai te dar isso. Deus vai dar a você. Não se autopromova. Não tente se autopromover. E nem busque alguém te promova. Porque autopromoção é derrota. E se alguém te promover, ele também pode te derrubar. Mas se Deus te promover, ninguém pode te derrubar. Se Deus promove, está promovido. Deixa Deus promover você. Para tudo que você está fazendo e deixa Deus fazer. Mas, você fez algo como Pedro, após uma frustração, um fracasso. Lembra de Pedro, quando já tinha tentado pescar a noite inteira, já tinha lavado as redes? Ele emprestou o barco para o Senhor. E depois, ele foi chamado para voltar no mesmo lugar. E ele foi muito bem sucedido. E o Senhor diz que você fez algo após uma perda, um fracasso. Você fez algo que agradou muito a ele. E agora você vai ser chamado para voltar ao lugar do fracasso. Parece que não há nada mais lá. Mas o Senhor está dizendo, vá. Você terá um imenso resultado. Porque no momento que você podia estar lá lambendo as feridas, você emprestou o barco para o Senhor. No momento que você podia estar lá reclamando da vida, você emprestou o barco para o Senhor. Você fez algo pelo reino que foi transformador para você. Agradou a Deus e Deus quer que você saiba disso. Só que ele já está dizendo porque você vai ser chamado para voltar no lugar onde deu errado. E ele está dizendo, vá. Porque ele já tem isso mudado. Você terá um imenso resultado. Você vai ser muito abençoado. E o amor de Deus é tão grande que Ele nos prepara para as coisas. Para tudo que Ele quer fazer. Para que o seu povo não jogue fora. E eu encerro com essa palavra para alguém. Ache Deus na tempestade. O Senhor aproveitará qualquer coisa para beneficiar o justo. Pergunte onde Deus está nisso. Lembre-se, a pergunta certa traz a resposta certa. Faça essa pergunta. Onde Deus está nisso? Encontre Deus na tempestade. Ele vai usar isso em seu favor. Com a mão no seu coração. Fale com o Senhor. Pegue a palavra. Creia na palavra. Levante-se com poder. Não desista. Não recue. Levante os altares. Não atrase mais nada. Vá. Pegue a palavra, se levanta e vai. Confie em Deus. Confie no caráter de Deus. Olhe para o alto. E não se distraia. Fique com a palavra. Porque ela é a verdade. Você entendeu o que Deus espera de cada um de nós? Vamos dar a Ele. Vamos nos submeter inteiramente. Desfrutar das suas ações poderosas. Deus fala com o seu povo. Maravilhosamente. Creia. Ó Espírito Santo. Continue fazendo essa obra. Continue se manifestando. Continue falando, tocando, clareando. Continue, Senhor. Que saia desse trabalho, dessa ceia de setembro, um povo mudado, um povo abençoado, um povo bem posicionado, um povo corajoso, um povo que crê. Um povo que pega a palavra e crê. E se rende. Um povo que dá crédito à sua palavra e fica atento. Aos detalhes, ao que o Senhor está fazendo. E não perde os portais. Não perde o chamado. Não perde. Vem Espírito Santo. Clareia, dirija. Conduza, guarda, fortalece, levanta a igreja. E toca profundamente. Que cada um possa guardar a palavra no coração. E continuar trazendo de volta. E meditando, e possuindo, crendo. Porque é dessa maneira que nós vivemos. Eu abençoo a igreja. E eu tomo posse de grandes viradas e testemunhos e sobrenatural. Eu tomo posse das respostas que cada um tem esperado. Eu tomo posse, eu creio, Senhor. Eu creio de todo o meu coração. Eu tomo posse da materialização dos projetos conquistas. Eu tomo posse de todas as respostas. Eu tomo posse de um mês definidor, um mês florido. É a primavera que chega com definições incríveis. Eu tomo posse. Eu creio que é a unção do Senhor, este óleo novo, que traz uma nova força, está sendo derramado sobre nós. Eu creio, eu possuo, eu creio. Eu creio nesse renovo, eu creio nesse óleo novo, eu creio nessa força. Eu creio nesse poder que nos leva além. Eu creio, Senhor. Muito obrigada. Continue falando, continue tocando, continue se manifestando. Continue. É o que eu peço. Ah, Senhor, vamos tocar mais uma vez na ceia. E que situações na vida de cada um, corações, situações que não foram resolvidas, sejam agora. Que essa pessoa não saia daqui com nada, nada no coração, nada, mas um coração limpo, um coração que ela receba essa graça e tenha um coração perdoador, um coração limpo, um coração justo, um coração amoroso, um coração curado, um coração seguro. Que saia daqui um povo completamente limpo, liberto, com a tua palavra escondida no coração. Um espírito forte, uma alma curada, um corpo forte, uma mente renovada para a glória do teu nome. Obrigada, meu Deus. Quando cada um tomar a ceia mais uma vez, que receba uma cura completa e que os corações sejam purificados pelo teu sangue, para a honra e a glória do teu nome. Obrigada por tudo. Amém. Amém, amém.
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11: Sejam todos muito bem-vindos em mais uma série do nosso programa Adore Mais no quadro Essa é Minha História. Sejam todos bem-vindos, você do FM do 102.1, você do YouTube, do Facebook, do Instagram, do aplicativo. Sejam todos muito bem-vindos. Já vai preparando aí o seu coração, porque hoje pode ser aquele dia que tudo vai mudar. Pode ser aquele dia onde você vai ter as respostas de perguntas que você anda fazendo e ainda elas não chegaram. Porque nesse quadro Essa é Minha História, a gente vem trazendo grandes nomes, autoridades, celebridades que fazem a diferença no mundo através dos seus dons e talentos. E se você é novo por aqui e quer participar com a gente, 011 9 1121 1020. Gente, esse programa, olha só, tem cada história linda que chega aqui para provar para você, para mostrar para você que é possível sim, que é possível sim. E se Deus faz na vida de uns, por que não faz na vida de outros? Então, sejam todos bem-vindos. Eu, como CEO da família Adore Mais, para mim é uma honra servi-los também nesse programa. Lá no meu Instagram, Elisângela Gomes, a Eli, eu te espero. Falar um pouquinho mais sobre negócios com propósito, onde eu te sirvo em outros programas também com conteúdos desse tipo, mais de 28 anos como executiva de negócios. Então, espero você lá, Elisângela Gomes, a Eli. Olha só, você que está assistindo a gente aqui no YouTube, no Instagram, gente, esse programa, a gente fala para mais de 25 milhões de habitantes do estado de São Paulo através do FM, isso mesmo. Então, ó, você que está me ouvindo aí do seu carro, da casa, do transporte público, gratidão por você permitir a gente ser a sua companhia no dia de hoje. E claro, você é muito bem-vindo. Agora, o Espírito Santo, que é por ele, para ele, que são todas as coisas, ele também está aqui com a gente. Ele também está aqui nos estúdios da família Adore Mais, dessa equipe tão linda. O estúdio está cheio, viu, gente? Se você quer ver o que acontece aqui, corre para o YouTube Adore Mais FM, que estamos ao vivo. E você que está aqui comigo todo dia sabe que a Eli também vai chamar você para pensar, para refletir nesse bate-papo aqui. Antes, eu quero mexer em lugares que talvez hoje não deu tempo ainda pela sua correria, trazendo a mensagem de hoje. Não é sobre reprimir um sentimento, é sobre curá-lo, atacar a causa e não o efeito. Não é sobre reprimir um sentimento, é sobre curá-lo, atacar a causa e não o efeito. Muitas vezes, aquele perdão que está difícil de você se livrar desse sentimento chamado perdão. Será que a sua identidade não está clarificado? Pois o maior perdão que você poderia receber, você já recebeu. E isso está atrelado à sua identidade. Então, quando falamos de causa e efeito, isso é em tudo, na minha vida, na sua vida, na nossa vida. Qual é o sentimento que você está tendo hoje? Qual é o sentimento que você está tendo agora? Você está muito feliz? Você está muito alegre, esperançoso? Glória a Deus por isso. Agora, se é um sentimento ruim que está te levando para baixo, ative agora, na autoridade do nome de Jesus, que você é filho dele, que você foi criado por ele e tem muitas promessas para você. Combinado? Uou! Te espero lá no meu Instagram, Elisângela Gomes, a Eli, e vamos juntos! Olha só, minha gente. Stanley Bittar é doutor em cirurgia plástica e CEO da Stanley's Hair, a maior empresa de transplante capilar da América Latina. Ele tem 44 anos, é casado com a senhora Yasmin Danzicourt, a linda Yasmin. Tem dois filhos, Nelson, de 15 anos, e Alexa, de 5 anos. Vamos receber ele então, minha gente, com aquela calorosa salva de palmas, Stanley!
12: Uau, que apresentação maravilhosa, gente. Que coisa boa. E respondendo a sua pergunta, estou sim feliz, alegre, satisfeito e dando graças a Deus todos os dias,
11: amém,
12: de manhã cedo,
11: amém,
12: de tarde, de noite e até de madrugada, se for o caso.
11: Olha aí, você entendeu quem você é nele, né, Stanley?
12: Amém.
11: Aleluia. Gratidão, a gente sabe que sua agenda é uma loucura, né?
12: Ah, eu fazia
11: com
12: questão de vir aqui.
11: Empresas. E olha que presente você está recebendo, viu, minha gente? Vai conhecer um pouquinho aqui de quem está nos presenteando com o seu tempo, né, Stanley?
12: É isso.
11: Mas
12: para
11: quem nunca ouviu falar do Stanley...
12: Muito bem.
11: Conta pra gente quem é o Stanley na visão do Stanley.
12: Quem é o Stanley na visão do Stanley hoje? É uma ferramenta de Deus.
11: Eita,
12: uma ferramenta
11: glória
12: de Jesus para transformar pessoas.
11: Uou!
12: Para plantar o bem,
11: uhum,
12: para deixar todo mundo mais saudável, mais bonito, mais
11: gosto
12: feliz,
11: disso,
12: com uhum mais qualidade de vida, com mais bem-estar. É, com certeza, no longo dessa caminhada, essa ferramenta que eu não canso de agradecer todos os dias pela minha saúde, pela minha família, pelo meu trabalho, é com certeza o chamado que eu precisava encontrar, né? Era a essência que eu tinha que descobrir dentro de mim. É, e é exatamente isso que nós estamos fazendo diuturnamente hoje. Trazer mais felicidade e alegria para as pessoas, mais saúde, mais beleza, mais bem-estar, mais qualidade de vida, para que todo mundo viva uma vida melhor, uma vida em família, uma vida em Deus,
11: uhum,
12: e que prospere, e que enriqueça, e que plante coisas boas, e que faça esse círculo do bem funcionar eternamente. É isso.
11: Parece que a prosperidade tem muitas pontas, né, Stanley?
12: Demais.
11: Você citou, acho que umas 6 delas aí.
12: Demais.
11: Né?
12: Demais.
11: E parece que quando o empresário, o empreendedor, né, que sai lá do...
12: Do Acre.
11: O Acre existe?
12: O Acre existe, gente. Gente, eu sou do Acre. Tem alguém do Acre, será, aí escutando, assistindo a gente? Pois sejam abençoados os conterrâneos. E lógico que o Acre existe. E quando sai do Acre para descobrir o mundo, uhum, né, como eu saí com 12 anos, né, e depois com 18 saí do Brasil, passar 14 anos fora do Brasil, morando na Espanha, morando na Europa, você é transformado, né? Você tem que realmente carregar a sua mochila de coisas boas para trazer para o seu país, para os seus conterrâneos, né, para a sua gente. E foi exatamente esse caminho de volta que nós fizemos.
11: Uhum.
12: Então, saindo do distante Acre,
11: uhum,
12: para a Europa e depois de volta aqui para o Brasil, mas exatamente para isso, para trazer o que nós aprendemos lá fora,
11: uhum,
12: o que nós tínhamos vivido e vivenciado lá fora, e principalmente com uma coisa que tu disseste, que eu adoro escutar essa palavra, com propósito.
11: Uhum.
12: Aí a conta fecha.
11: Fecha.
12: Aí a conta fecha, lindo. Aí fica lindo.
11: Uhum. Stanley, quando você sai lá do Acre,
12: uhum,
11: qual era o seu... Vamos voltar um pouquinho no tempo?
12: Uhum.
11: Bora?
12: Vamos.
11: Olha só, quando você sai lá do Acre, um garoto sonhador...
12: Totalmente.
11: Né? Qual era o seu primeiro sonho?
12: Ser médico.
11: Ser médico?
12: E esse já vinha sendo o sonho desde os 3, 4 anos de idade.
11: Ah.
12: Então, o primeiro sonho, quando eu saio do Acre, que naquele então ainda não havia faculdade de medicina no estado do Acre, nem pública, nem privada. Então, quando eu saio para estudar, para fazer o meu ensino médio, naquela época, o segundo grau,
11: uhum,
12: né, a ideia era fazer vestibular para medicina, passar para medicina, me formar médico e voltar para o meu estado, né, para exercer a minha profissão. Na verdade, naquele então, não existia nem a vontade de morar em São Paulo, de correr o mundo,
11: uhum,
12: de criar uma multinacional, não existia nada disso. Era muito mais simples, era fazer o meu sonho de profissão se tornar realidade e voltar para atender a minha população, os meus conterrâneos, o povo do meu estado. Era isso. O sonho estava...
11: Só isso?
12: O sonho estava, naquele momento, focado nisso.
11: Meu Deus. E olha, gente, que poderoso isso quando você tem um sonho, né? E aí, quando a gente vai para os heróis da fé, que a gente vai lá para Abraão,
12: uhum,
11: né? Que Deus fala para ele, ó, vai... Põe o pé na estrada,
12: uhum,
11: e só vai.
12: Exato.
11: No meio do caminho eu te mostro o resto. Né? E aí volta o Stanley, gente. Com quantas empresas hoje, Stanley?
12: Ó, inclusive, hoje a gente estava dando uma revisada nisso. A gente termina o ano com mais de 100 clínicas próprias.
11: Uou.
12: E em negócios, em verticais, hoje são mais de 70 negócios. As clínicas conformam um dos negócios.
11: Uhum.
12: São mais de 70 negócios hoje tocados pela nossa holding. São mais de 1.000 colaboradores diretos, são mais de 3.000 colaboradores indiretos.
11: Meu Deus.
12: E já é uma multinacional. Já está nos Estados Unidos, já está no México, já está no Paraguai, Portugal, Espanha, Japão, Dubai. Então,
11: olha só.
12: É, em franco crescimento. Bem Uou, legal isso.
11: Muito
12: Esse
11: poderoso.
12: Rapaz que, com 12 anos, saiu lá do Acre para ser médico.
11: Né?
12: Que legal isso. Isso é abençoado, realmente.
11: Quem está ouvindo a gente aqui e está ali, ó, com um sonho, aquele que está na gaveta ainda.
12: Uhum.
11: E não tem 12 anos, não. Tem 25, tem 30, tem
12: Ótimo.
11: 40. Que está pensando assim, como que eu vou tirar esse sonho dessa gaveta?
12: Uhum.
11: Como que eu vou? Qual vai ser o meu primeiro passo para chegar?
12: Certo.
11: Qual que é o seu conselho?
12: Muito estudo e muito trabalho. A gente precisa entender sempre que não há nada gratuito, não há fórmula mágica, é necessário sim esforço, muitas vezes suor, lágrima, faz parte do processo.
11: Uhum.
12: A gente precisa entender que essa força na capacitação, no estudo, no preparo, faz parte do processo.
11: Uhum.
12: Você tem que dedicar um tempo a esse preparo e com certeza absoluta. Ter um foco muito, muito, muito grande. Primeiro de tudo em Deus, sempre com Ele, por Ele. E apoiado no trabalho, no esforço, no suor, na construção do seu caminho. Né? Você se pensa em ter um sonho executado e desse sonho transformar em um legado, em uma herança, saiba que haverá muito trabalho. Então é assumir isso de fato, de direito, e começar essa execução, começar essa construção. Né? A gente fala muito sobre esses conceitos nas palestras, nos livros, e sempre a ideia fica muito clara. Esse estudo unido a esse trabalho, né? Essa ferramenta do empreendedorismo, da vida empresarial, se você faz isso com fé, com foco, com a força de vontade que você deve ter, essa determinação, esse sonho ele vai se transformar em realidade. Mais cedo ou mais tarde, ele vai se transformar em realidade. Sim ou sim? Lógico. Que com o apoio de Deus, sempre em nome de Jesus, sabe? Com muita fé, com princípios, sem ferir os princípios. Mas entenda, o seu sonho você vai transformar em realidade, porque pelo simples fato de você ter sonhado, você já tem a dignidade, você já tem a possibilidade, você já vislumbra isso de forma concreta no seu futuro. O que, que você precisa fazer? Ir lá e transformar essa realidade.
11: Uou! E parece que tudo vem com o passo 1, passo 2, passo 3,
12: Exato.
11: O processo, né? Os níveis.
12: Exato. E não tem como pular fase. É igual um joguinho de videogame. Não tem como pular fase. Você vai sair de júnior para pleno, depois para sênior. Você vai passar pelo processo, né? Você tem que aproveitar, inclusive desfrutar dessa caminhada, né? Das dificuldades, das barreiras, dos obstáculos. Você tem que entender que errar faz parte, que você precisa errar para aprender. Ninguém nasce sabendo tudo, ninguém nasce com tudo perfeito, com todas as possibilidades. E quando você está em paz, que o tempo não é o teu tempo, e isso a gente aprende com a maturidade, o tempo é o tempo de Deus. Quando você aceita isso de verdade, não é da boca para fora, é que se não deu certo não era para dar. Por quê? Porque Deus não quis, não é agora. Se você entende, vive e vivencia isso na paz, você vai plantar só coisa boa. E nesse plantio de coisa boa, você não tem como não colher os frutos dessas coisas boas, dessa bênção, dessa energia positiva, de como você queira chamar. Mas não tem como o universo voltar com outra coisa. Não tem como você não chegar ao seu momento e ser abençoado por Deus. Não tem como essa prosperidade não se espalhar pelo teu caminho, dos teus entes queridos, pela tua casa. Então, nós vamos sempre dizer a mesma coisa. Acredite, se esforce, trabalhe, foque nisso. Não perca tempo com coisas que não são de Deus. Né? Não fira os princípios. Caminhe o caminho certo, reto, correto. Ele pode ser mais distante, ele pode ser mais demorado, mas ele é o duradouro. Ele é o do bem, o da luz. E com certeza, a hora de todo mundo vai chegar. mas não é na hora que quer, é na hora de Deus.
11: Uou! Olha, minha gente, poderoso esse conselho pra você, hein? Ó, se eu fosse você, eu anotava. É... ir lá e fazer.
12: Uhum.
11: Quando a gente fala em fracasso, né, Stanley? A gente olha e fala, peraí, mas quando que uma pessoa, ela fracassa?
12: Eu tenho uma resposta pra isso. Eu sou apaixonado pela execução. Inclusive, quem tá aí escutando, assistindo a gente, pode até escrever. Visão, estratégia, execução e resultado. É o nosso ver. Visão, estratégia, tudo tem que ter estratégia, planejamento. Uhum. Você planeje, planeje seu dia, planeje sua semana, planeje o seu mês, o seu ano, se planeje. Tem estratégia, mas execute. Porque nós falhamos é na execução, eu sou apaixonado pela execução. O fracasso é não executar.
11: Olha aí.
12: O fracasso é não lá e tentar. Pronto. Ah, mas eu dei com a cara na parede. Não importa, você aprendeu.
11: Uhum.
12: Dê com a cara na parede de novo. Outra parede, por favor, né?
11: Que não seja na mesma, né,
12: a mesma parede. Vamos aprender também, né? Tem que ter bom humor para isso. Mas não tem esse fracasso. Se você abandona, é o fracasso. Se você não abandona, uma hora o êxito chega. Uma hora o sucesso chega e chega para todo mundo. Se chega para a gente, por que não chega para todo mundo? Se chegou e nós conseguimos manter, porque isso é outra história. Não é ter. Você não tem sucesso.
11: Uhum.
12: Você não tem êxito. Você mantém.
11: Uhum.
12: E se a gente consegue fazer isso a duras penas, que se diga, né, com muito sacrifício...
11: Ai, nem me fala!
12: Né, com muito sacrifício, por que você não vai conseguir também? Você também é filho de Deus. Por que você não vai conseguir? Lógico que você vai. Agora, será que está fazendo as coisas certas? Será que está certinho? Porque às vezes está errado. E aí, realmente, não tem nem por que dar certo. É isso que tem que ser avaliado.
11: Uou. Onde está o seu coração, né?
12: Exato.
11: Ali estará o tesouro.
12: Qual o seu querer, né? Onde está o seu querer? Né? É isso.
11: Então, gente, ó, entendeu? Fracasso não é se errou. Não, é se você parou no meio do caminho. Se você está parado. Se você não está agindo. Ação. Né? Gratidão.
12: Uhum.
11: Tudo que é com ão... Parece que...
12: Legal.
11: É poderoso.
12: Gostei.
11: Gratidão.
12: É gratidão. Gostei, gostei. Sabe que a gente fala muito sobre gratidão e honra?
11: Olha aí.
12: Muito. Eu falo que o GH, gratidão e honra, GH.
11: Aham.
12: É o hormônio de crescimento.
11: Sim.
12: Na medicina, na fisiologia, o GH é o hormônio do crescimento.
11: Do crescimento.
12: Pois gratidão e honra é o nosso hormônio do crescimento.
11: Olha
12: Quanto só. Mais grato e quanto mais honrado e quanto mais a gente honra, mais a gente cresce.
11: Uou.
12: Que legal isso, né?
11: Oh.
12: É autoral isso, né?
11: É autoral?
12: É autoral.
11: Já patentei a equipe do Stanley.
12: Autoral, é autoral.
11: Trazendo, né, para o livro Milenar de Sabedoria, a Bíblia, o nosso manual é a plantação e colheita.
12: Uhum.
11: Né? Não tem como você plantar ingratidão e receber gratidão. Receber o positivo. E quando a gente olha, né, para uma história como a sua, Stanley, e vê que você foi firme no processo,
12: uhum,
11: né? Você foi fiel no processo.
12: Uhum.
11: E aí, existem várias formas da fidelidade, né? A fidelidade de Deus é que a gente vai falar agora.
12: Certo.
11: Porque... o espírito governa a alma e a alma governa o corpo,
12: uhum,
11: né?
12: Isso.
11: E quando que foi? Teve um momento, assim, esse encontro com Deus? Teve um dia, teve uma data, um horário marcado que na sua vida virou. Agora eu sou filho dos deuses vivo e vou agir assim. Teve?
12: Vários momentos.
11: É.
12: Em vários. E eu identifico de forma muito específica, né? O meu batismo no Rio Jordão,
11: uhum,
12: né, talvez seja dos últimos, o mais específico. O momento do início da minha carreira.
11: Uhum.
12: Né, as vezes que eu tive dificuldade ao longo de todo esse processo, inclusive já como médico, e tive que atender população ribeirinha, tive que atender os mais necessitados, tive que me dedicar durante muitos anos ao resgate de pacientes graves, né? Então, em muitos momentos eu percebi a mão de Deus,
11: uhum,
12: né? E em muitos momentos eu senti esse chamado.
11: Uhum.
12: E isso foi ficando cada vez mais claro e foi dominando cada vez mais a minha vida. Então, não tinha como ser diferente. E até nisso eu entendo que eu passei pelo processo. Eu venho de escola batista.
11: Ah.
12: Né? Eu tive um período de escola batista e um período de escola católica. Né? E desde sempre fui de uma casa cristã, sempre estive em um berço cristão. E cada vez eu fui sentindo o processo e fui sentindo essa construção de Deus na minha vida, tomando conta de todos os caminhos, de todas as obras, de todas as ruas e estradas por onde eu andava. E de algumas, de uma década para cá, o que de forma muito consciente eu fiz foi exatamente me colocar como ferramenta. Ser literalmente usado para fazer cada vez mais coisas boas pelos outros, pelos demais, pelos familiares, pelos colaboradores, pelos clientes. E eu não tenho dúvida nenhuma de que o nosso grande chamado é exatamente esse. E de todas as experiências que eu tive e de todos os grandes momentos da minha vida, né, com Deus, eu tenho absoluta certeza que muitos ainda mais fortes virão. Porque cada vez eu sinto mais essa energia, cada vez eu sinto mais a iluminação divina nas nossas ideias, teses, projetos. E é lógico que se tudo está acontecendo dessa forma, e a gente estava falando sobre isso agora, é pela vontade de Deus. Né? E quanto mais a gente absorve esse nível de consciência, mais nós operamos nesse sentido e mais a coisa cresce. Então isso é lindo, é maravilhoso, é fantástico.
11: E aí vem as ferramentas de acesso, né? A empresa, o rádio, a TV, o digital.
12: É isso.
11: Ferramenta de acessos.
12: É isso. E como nós estamos plantando na vida dos demais. Isso também é maravilhoso. Eu jamais imaginaria que eu também teria essa possibilidade de trazer mais gente para viver em Cristo, né? Para levar ainda mais a palavra. Era impensável para aquele jovem que saiu com apenas a vontade de ser médico.
11: Gente, do Acre! Pois é, sair do Acre para ser médico.
12: Exato.
11: Olha só.
12: E olha o que a gente se transformou.
11: Olha isso. Bom, você que está passando aqui agora na nossa frequência, no 102.1, seja bem-vindo, gente. Esse é o programa Adore Mais, no quadro Essa é Minha História. E o Stanley está aqui com a gente hoje contando um pouquinho. Ele é CEO da maior empresa de transplante capilar da América Latina.
12: É,
11: quantas clínicas?
12: Hoje tem rodando 54, a gente coloca mais 22 agora nesse próximo trimestre para funcionar. A gente termina com 105, 107.
11: Uou!
12: Ah,
11: bastante, hein?
12: Bastante.
11: E olha aí, e você? Como é que você finaliza o seu ano? A sua meta, o seu planejamento é empresarial? É na sua carreira, é na sua família, é na sua espiritualidade. Quando chegar no final do ano, como vai estar a sua intimidade com Deus? Você vai estar ouvindo o Espírito Santo alto e bom som? Em tantas vozes que nós ouvimos todos os dias, o dia inteiro. Você vai estar ouvindo a voz dele no final do ano? Eu gosto muito de falar sobre metas, sabe, Stanley? Porque parece que esse número do 12 anda sendo profético. Eu também começo a minha história com 12.
12: Que legal.
11: Vendendo bolacha na rua.
12: Que legal.
11: Com 12.
12: Que
11: né?
12: Fantástico.
11: Até chegar até aqui.
12: Até aqui.
11: Coisa. Hoje, graças a Deus, né, a gente tem aí essa ferramenta que é o rádio, tão poderosa que chega a tantos corações. A gente acha que, né, as mídias tradicionais tem ali um período, mas não, acessa lugares que a gente nem imagina.
12: Com certeza.
11: A gente recebe tantas mensagens aqui diariamente que eu falo, Deus, que lindo que o Senhor me trouxe até aqui, né? São 16 anos de comunicação e que lindo saber que Deus, ele continua sendo Deus em todas as áreas.
12: Com certeza.
11: Né? Porque parece que falar de Deus é só no rádio, ou na TV, ou no digital, e tem lá nas clínicas.
12: Em todos os lugares. Tem
11: nas palestras,
12: tem nos cursos, tem nos livros. E quanto mais a gente fala de Deus, quanto mais a gente fala do bem, das coisas boas, né, essa energia toma conta, né, do terreno, do ambiente, das pessoas que estão envolvidas. E isso é literalmente o Espírito Santo agindo em todos, né?
11: Em todos.
12: E como isso é gostoso, como isso é bacana, né? E como isso alivia. Eu estou falando aqui para vocês, estou todo arrepiado.
11: Aleluia.
12: E é exatamente isso, é como isso alivia.
11: Aleluia.
12: Tira esse peso né, das costas, como isso faz com que a gente fique mais suave, mais solto.
11: Uhum.
12: Né? E é exatamente para isso, para continuar nesse trabalho, para continuar transformando vidas, realizando sonhos. A gente está aqui para isso.
11: Uou. Qual o conselho para o Stanley, quando começou, que você daria para ele? O que, que você falaria para ele?
12: Nunca perca a sua essência.
11: Uou.
12: É o que você é que te define.
11: Uou.
12: É o que você acredita, é o que você deseja, é onde você coloca o seu querer. A gente acabou de falar disso.
11: Uh-huh.
12: Onde está teu coração?
11: Uh-huh.
12: Não perca isso, porque é ali que está a tua essência. É aquilo que te difere dos demais.
11: Uh-huh.
12: Então, não copie, não seja outra pessoa, não se deixe levar por influências, pelo ambiente. Você tem que ser você, você é único, Deus te criou assim.
11: Aleluia.
12: Então assuma, né? Resolva, tenha essa autorresponsabilidade. Faça que essa sua essência sirva para algo na Terra, que você cumpra a sua missão, que você responda o seu chamado, porque todos nós temos pelo menos um chamado. Todos nós temos pelo menos um dom. Então vá lá e faça isso de fato, de direito. Né? Entenda que todos nós fazemos parte, né, de um universo completamente criado por Deus e que nós temos uma missão.
11: Uhum.
12: Nós temos algo para fazer.
11: Uhum.
12: Nós precisamos executar isso. E aí de novo vem a execução. Então a gente estuda, a gente trabalha, a gente se prepara para fazer o que nós viemos fazer. E que bom quando a gente descobre, afinal de contas, qual é essa nossa missão.
11: Uhum.
12: Porque demora, né? Eu tranquilamente,
11: demorou.
12: Sei lá, eu acho que demorou uns 40 anos.
11: É.
12: Eu acho que com 30 eu não estava com nada claro ainda não. 30 e tal, já estava coisa mais ou menos boa, mas não tinha o para-brisa tão claro quanto eu tenho hoje.
11: Talvez era o Stanley fazedor.
12: Era, vamos fazer. Exato. Vamos executar. Né? Mas eu tenho certeza que de uns 4, 5, 6 anos para cá, a coisa está muito clara, o para-brisa está muito transparente. Agora sim, eu entendo, cada vez eu sou mais consciente em tudo que nós estamos entendendo e mais doado, mais dedicado, dado. Para quê? Para que realmente a gente faça o que veio fazer. Que a gente transforme mais gente, que a gente traga mais gente para Cristo, que a gente faça mais coisas boas para Deus, que a gente transforme o mundo.
11: Uhum.
12: Todos nós temos um mundo.
11: Uhum.
12: E todos nós temos que ser ferramentas transformadoras do nosso mundo.
11: Uou.
12: Se todo mundo tiver esse nível de consciência e se ajudar, nós faremos sim um mundo melhor.
11: Uou. Para quem não entendeu ainda, o seu propósito, né? O seu chamado.
12: Uhum.
11: Acho que a gente tem aqui pastores ouvindo a gente, empresários, advogados, médicos também. A gente tem a dona de casa, o caminhoneiro, o Uber, né? Um beijo para todos vocês.
12: Beijaço.
11: Que delícia chegar aí e ser a sua companhia aqui na Dore Mais FM. Que não conseguiu ainda encontrar. Por onde que ela começa? Qual que é o conselho, Stan?
12: Ah, isso é legal. Isso é legal. Com a intimidade.
11: Uou!
12: Com a intimidade com Deus. É. Olha só, eu tava falando sobre que de 4, 5, 6 anos pra cá, eu tenho mais consciência sobre tudo isso. E lógico e evidente que tem a ver com a intimidade com Deus. Tem a ver com a igreja. Tem a ver com a religião. Tem a ver com a Bíblia.
11: Uhum.
12: Tem a ver com os ensinamentos. Tem a ver com a palavra. Tem a ver com o Espírito Santo.
11: Uou.
12: Tem a ver com o ambiente das pessoas que eu ando e que são pessoas de Deus.
11: Uhum.
12: Então, isso tudo é um conjunto que vai sendo arquitetado exatamente para que você caminhe o caminho correto.
11: Uhum.
12: E se você se desvia, você principalmente tendo essa consciência, sabe que tem que voltar, porque aquele é o caminho do bem. E eu demorei para entender isso. Lógico, eu demorei muitos anos para entender isso.
11: Sofri muita cabeçada.
12: Eu sofri demais. Eu passei assim uns 10, 15, 16 anos errando com as empresas e com a minha vida. Exatamente por isso. Porque eu não tinha ainda respeitado o que eu, de certa forma, até já sabia. Mas quando eu resolvi respeitar, aceitar, caminhar dessa forma, entender cada vez mais, né, sobre os princípios, as leis, sobre a Bíblia, sobre Deus, sobre tudo que a gente fala hoje em dia, o meu chamado ficou cada vez mais claro. O meu dia a dia está cada vez mais claro. A minha agenda está cada vez mais clara. As empresas estão cada vez mais claras. Os colaboradores, os sócios, os clientes. Por quê? Porque agora tudo faz muito mais sentido. E lógico que não faria sentido nenhum nós voltarmos agora e outra vez estar desviado e completamente alheio a tudo isso que a gente já aprendeu. A gente já sabe como é que funciona.
11: Já sabe o caminho.
12: E o que nós queremos com certeza é sempre levar essa palavra para todo mundo que está escutando e assistindo a gente. Se a gente sabe como funciona, se você sabe como funciona, tem essa intimidade. É isso. Uou. Eu acho que o segredo está na intimidade, no bate-papo, conversar com Deus, perguntar, pedir, ter essa iluminação, essa luz. Né? Se tudo isso acontece, de fato, se isso realmente é assim, você está no caminho.
11: Uou.
12: É questão de tempo.
11: Bom, você que acompanha aqui o nosso programa, Adore Mais FM, tem vários conteúdos para você, né? Tudo que envolve inteligência emocional, inteligência espiritual, inteligência financeira. Sabe, Stanley, a gente tem aqui 24 horas da palavra, de ensino, de mudança de mentalidade. A gente levou a sério como missão levar a palavra de Deus mais longe, que né? Bom. E a mudança da mentalidade. Porque, como diz, né? Renovai-vos em Romanos. Pela renovação da vossa mente. E olha só, você que tá todo dia aqui com a Eli, me ouve aí os conselhos, as pílulas, nem as mensagens do dia, sabe que existe um momento que coisas, elas perdem o seu valor.
12: Uhum.
11: Eu falo muito aqui, sabe, Stanley, sobre prosperidade, riqueza, né? De onde você sai, para onde você vai, do A para chegar no B. E muitas vezes, quando você chega, né, trazendo o interesse terra, fala, mas é só isso. Mas peraí. Mas Eli, você sempre foi sonhadora, viajar o mundo? Sim, já viajei o mundo, gente. Mais de 20 países. Já, tanta coisa, tudo que o dinheiro pode comprar, eu já tive, Stanley. Já tive. Aí quando você chega lá, você fala, mas é isso?
12: É só isso?
11: É isso aqui? E eu gosto muito, e o nosso público aqui sabe, olha só, a gente traz grandes nomes para, claro, trazer o segredo do sucesso. Como fazer milhões, do zero a um milhão.
12: Legal.
11: Como sair da mediocridade, como realizar o seu verdadeiro sonho. E parece que quando o propósito é atacado, vem essas pérolas que você está acabando de ouvir aqui, da história do Stanley. Stanley, hoje, como primeira ação dessa pessoa que está ouvindo a gente,
12: certo,
11: para chegar nos milhões que você chegou,
12: certo,
11: e que virão os bilhões,
12: certo,
11: que ela vai fazer?
12: Ela vai descobrir qual é a área de genialidade dela, qual é a dor que ela vai curar.
11: Uou.
12: Qual é a dor? Todos nós temos a capacidade de curar pelo menos uma dor na humanidade. Todos nós, com o nosso talento, com o nosso dom, como a gente já falou aqui, todo mundo tem pelo menos um. Nós temos essa possibilidade. Qual é a dor que você vai curar? Você vai transformar o mundo em que sentido? Escolhe uma coisa para fazer que você faz bem. E é justamente nessa dor que você vai curar, essa ajuda que você vai fazer, essa transformação de vida, né? É aí onde você vai ser bonificado. É aí onde você vai ser... Você vai ser...
11: Potencializado.
12: Potencializado. Melhor, você vai ser bonificado. É aí onde você vai ter o seu beneplácito. É daí que vai sair a tua riqueza. É dessa dor que você está focando em curar, é de onde você vai conseguir que a sociedade te avalie positivamente. O que a gente chama de lucro, na verdade, é nada mais do que o sucesso, o certo, o êxito, a benfeitoria do nosso trabalho em prol dessa sociedade. Isso é o lucro.
11: Uhum.
12: Quando a gente está ganhando dinheiro,

0: um serviço que ajude as pessoas em algo, que resolva os problemas das pessoas de alguma forma. É exatamente atacando essa necessidade que as pessoas possuem em algo, alguma dificuldade, algum obstáculo. É daí que você vai tirar esse benefício, esse bônus.
1: Stanley, a gente pode dizer que quantas dores de calvície, de falta de cabelo, de autoestima, quantas pessoas, quantas dores foram tratadas nessa área
0: Olha só,
1: pelas suas
0: olha
1: empresas?
0: coisa interessante. Nós fizemos uma pesquisa
1: Ah,
0: na
1: conta.
0: nossa base de clientes, gente. Quem está escutando, quem está assistindo a gente, nós fizemos uma pesquisa perguntando quantas dores as pessoas tinham. Nós descobrimos que nós tínhamos 114 dores em média. E eu não estou falando para vocês dor no corpo, não, viu, gente? Não é dor de cabeça, dor de joelho, dor de pé. Não é isso.
1: Dor na alma.
0: Não é dor na alma, né? São necessidades, problemas, né? 114.
1: 114.
0: E imagina, hoje nós temos mais de 1 milhão de pessoas na nossa base, tá? Isso significa que essas 114 dores, né, que nós estamos lá curando umas 70, né, ainda tem quase que o dobro para ser curada.
1: Peraí,
0: E
1: nas
0: olha só.
1: clínicas de implante capilar tá sendo curado
0: Tem,
1: dores?
0: tem. Na clínica disso, estão sendo curados dores, olha só. Quer ver? A gente descobriu que o pessoal precisava de mais cuidado odontológico. Colocamos à disposição. Nós descobrimos que o pessoal queria ficar mais bonito. Queria tratar rugas, manchas. Colocamos à disposição. Que todo mundo queria emagrecer. Queria ficar mais slim, mais esbelto. Colocamos o pessoal para emagrecer. Então, nós fomos buscando essas dores e fazendo com que a marca em si, a companhia, ficasse não só voltada para o transplante capilar, que já são mais de 40 mil cirurgias realizadas.
1: Deus do céu.
0: Mas nós temos 42 milhões de brasileiros e brasileiras que sofrem com calvície.
1: Tudo
0: Tudo
1: isso
0: isso. Se
1: tem
0: nós.
1: trabalho, hein,
0: Tem muito trabalho,
1: Stanley? Tem
0: imagina,
1: muito trabalho.
0: 42. Nós fizemos 1%, né, do que nós
1: Meu
0: temos que
1: Deus,
0: fazer.
1: calvície.
0: Então tem muita gente para tratar. E todas essas dores, como eu estou falando para vocês, é exatamente de onde vem. O dinheiro é de onde vem o lucro, é de ajudar as pessoas, é de transformar vidas, é de realizar sonhos, é de fazer o bem. Nós estamos recebendo para fazer que as pessoas fiquem numa versão
1: Melhor.
0: melhor, para fazer com que as pessoas tenham um sonho realizado, que as pessoas tenham qualidade de vida. E viver bem, eu sempre digo isso, tem que ser um direito de todos. Nós democratizamos tudo que a gente alcança. Nós tentamos dar acesso a todos os negócios que nós temos, para que as pessoas consigam esses produtos e esses serviços.
1: Bom.
0: Nós entendemos que todo mundo tem que ter direito a isso.
1: Olha isso, gente. A pergunta para você é: o que você faz? Cura dores? Segunda pergunta: qual dor está sendo curado
0: Legal.
1: através daquilo que você está fazendo, daquilo que você está empreendendo, ou daquilo que você vai fazer? Ou
0: Que legal,
1: empreender.
0: que
1: A gente
0: legal.
1: está contando a história do Stanley hoje aqui, né, gente? Mas tem um recado. A história mais linda, incrível, é a sua. É a sua história. Porque
0: Isso
1: só
0: aí.
1: você sabe o preço que você pagou para chegar até aqui.
0: Uau.
1: Então, pega essa história. Sua aí. Que enquanto o Stanley está contando a dele, eu tenho certeza que você tá aí pensando na sua. Será que é possível? É sim.
0: Claro.
1: Agora, a
0: Claro.
1: chave é. Stanley te deu aqui a chave, o segredo. Qual dor você está curando?
0: Isso aí.
1: Porque é tudo sobre pessoas.
0: Pessoas.
1: Pessoas. Olha, estamos caminhando para o final. Você acredita, Stanley?
0: Já?
1: Não, voou, gente. Quando o programa é bom, é
0: Já?
1: isso aí. É isso aí que
0: Poxa.
1: acontece. Que lindo isso.
0: Que bênção.
1: Agora, vamos falar com o doutor Stanley.
0: Certo.
1: Rapidinho. Porque tem pessoal que pesquisou lá, sabia que, né, era o doutor que vinha aqui. E quando a gente fala de calvície, olha isso, gente. Os homens estão cada vez mais procurando,
0: Sim,
1: né,
0: sim,
1: implantes capilar,
0: sim, sim.
1: cuidando mais da sua
0: É isso
1: aparência.
0: aí, da
1: Era muito comum
0: autoestima.
1: mulher, né?
0: Exato, né?
1: Agora, os homens, olha que pesquisa, 703,183 cirurgias restauradas capilar em todo o mundo, que representa 250% do número registrado nos últimos 10 anos. Essa é uma pesquisa da Sociedade Internacional de Cirurgia e Restauração.

0: capilar. Uhum. Meu é Deus isso. do céu. Então, a maioria são homens.
1: É, o que acontece? Hoje, nós temos 2/3 de homens e 1/3 de mulheres, né? Normalmente, as mulheres procuram o tratamento capilar.
0: Aham.
1: E os homens procuram a cirurgia do transplante
0: capilar. O transplante mesmo.
1: Né? O que que acontece? Quando nós falamos que aproximadamente 42 milhões de brasileiros e brasileiras têm algum grau de calvície, não necessariamente tem que operar, mas tem que tratar.
0: Tem que tratar.
1: Então, esse número que nós vemos hoje, que está chegando ali perto de, por exemplo, 1 milhão de cirurgias realizadas,
0: uhum.
1: com certeza vai aumentar cada vez mais. Por quê? Porque todas as nações, o mundo inteiro está popularizando o cuidado capilar, do couro cabeludo, do cabelo. Então, nós vamos sim ver mulheres e homens cada vez mais cabeludos, mais esbeltos, com mais saúde capilar. Porque é algo que está se tornando popular. E um dos grandes artífices dessa história aqui no Brasil, sem dúvida nenhuma, somos nós. Porque a ideia de democratizar, dar acesso ao tratamento capilar, à cirurgia capilar, que antes era de ricos, famosos, artistas, uhum. políticos, fomos nós.
0: É,
1: nós dizíamos todo dia de manhã, há uns 6 anos atrás, não precisa ir para a Turquia, que era uma grande referência da democratização, do preço mais acessível. Você não precisa ir para a Turquia, você pode ficar aqui no Brasil, que tem excelentes cirurgiões. E com isso a gente começou a fazer 1.000 cirurgias por ano, 2.000, 10.000, 20.000. Esse ano a gente deve terminar aproximadamente com umas 24, 25 mil cirurgias feitas só em 2024.
0: Meu Deus, é muita coisa.
1: Exato.
0: E para quem tá ouvindo a gente aqui, que tem produto sendo lançado o tempo todo, né?
1: Exatamente.
0: Que vocês não param, né?
1: A gente não para. Inovação, né? Transformação, não é ão? Eu aprendi aqui, gente. Eu aprendo tudo. É tudo com mão lá na gente também. Vamos virar estandão. Né? Alguma coisa assim, é claro.
0: Como que o pessoal faz para poder saber desses lançamentos, saber mais sobre cabelo, sobre a saúde capilar? Tem
1: Bacana.
0: Muito homem vaidoso ouvindo
1: muito,
0: a gente
1: muito,
0: aqui.
1: Muito, olha só. Arroba Stanley's Hair. Arroba Stanley's, com S ali no final, Stanley's Hair. Aí você já vai entrar direto no perfil, isso no Instagram, no Facebook.
0: Muito bom.
1: Né? Ou stanleyshair.com.br, né? Se você vai lá no nosso site, você já vai entender tudo desse mundo, né? Do transplante capilar, das terapias capilares. E afinal de contas, a gente termina o ano com mais de 100 clínicas só aqui no Brasil. Fora esses outros 6 países que a gente já colocou nossa bandeira e já estamos marcando presença.
0: Meu Deus. Ó, vou soletrar para você. Stanley's Hair. S-T-A. 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Stanley'sHair.com.br.
1: É isso.
0: Ou lá no Instagram, pra você saber mais, gente, desse trabalho tão lindo que ele faz. Olha, deixa o povo bonito, viu? Deixa
1: Amém.
0: O povo bonito. Parece que é por dentro e por fora.
1: Amém. É
0: e se você tá chegando agora aqui, pegando o finalzinho da nossa entrevista, tá saindo salvo lá no canal do YouTube da Dori Mais FM. Então nem saiu lá do Acre, gente. Veio como médico e construiu um império e tá contando que é possível sim. Corre lá.
1: Com certeza.
0: No YouTube, a Dori Mais FM. Tem um bate-bola que a gente faz aqui no nosso programa?
1: Vamos lá.
0: Eu falo uma situação... Uhum. E você complementa com uma frase, uma palavra, primeira coisa que vier
1: tá
0: na sua
1: certo.
0: Cabeça. Bora?
1: Bora.
0: Realizar sonhos é?
1: Amor.
0: Dinheiro é?
1: Conforto.
0: Prosperidade é?
1: Doação.
0: Uma dica que você gostaria de ter ouvido antes?
1: Uma dica que eu gostaria de ter ouvido antes? Nossa, vieram várias aqui. Eu vou escolher uma. Respeite os princípios e não adiante o tempo.
0: Uou. Um dia para viver de novo.
1: Nascimento dos meus filhos.
0: Uma viagem.
1: A última.
0: Um lugar.
1: Minha casa.
0: Uma paixão.
1: Ar. Minha esposa.
0: Uou. Yasmin, linda. Ser empresário é...
1: ajudar vidas.
0: Uou, esse foi o Bate-Bola com Stanley's Bittar, minha gente, aqui no nosso programa na Família Dori Mais.
1: Tudo bom.
0: Considerações finais e última mensagem que você deixa para a Família Dori Mais.
1: Tudo é possível, gente. Em Deus tudo é possível, com trabalho, com fé, com esperança, com retidão. Tudo é possível, tudo dá certo. Se deu certo pra gente, vai dar certo pra vocês também. Então, acreditem, trabalhem, se esforcem. Todo mundo vai ter sucesso um dia.
0: Como última pergunta do nosso programa, como que o Stanley quer ser lembrado quando ele não estiver mais aqui?
1: Como uma pessoa boa. Como uma pessoa que fez o bem para as pessoas. Como uma pessoa que ajudou muita gente. Uma pessoa que realmente transformou muitas vidas. Isso já está de bom tom. Já está mais do que suficiente. Eu já parto desse plano, né? Com certeza, com o meu chamado cumprido. Com certeza, com a minha missão cumprida, que eu fique no coração de muitas pessoas, tendo feito, tendo dobrado, tendo realmente transformado, né, essas pessoas para melhor. É isso.
0: Aleluia, né, minha gente? Pois é, agora é sério, aquela notícia que eu nunca quero te dar. Quando o Wellington sobe a musiquinha assim, gente, é pra eu parar de falar, entendeu? Porque senão eu não paro mais, né, Wellington? Olha, Stanley, gratidão. Obrigada por você ter vindo, ter entregue tanto. E ensinado para mais de 25 milhões de pessoas hoje aqui que não é sobre ter ou fazer apenas, e sim ser.
1: Isso.
0: Que Deus continue te prosperando, abençoando,
1: indo
0: para o mundo inteiro. Minha gente, stanleyshair.com.br ou lá no Instagram para você cuidar desse cabelo seu aí, desses cuidados, para ficar mais bonito para Jesus.
1: Amém.
0: Gente, agora é sério, acabou. Te espero lá no meu Instagram, Elisângela Gomes, Aeli. Elisângela Gomes, Aeli, pra gente passar mais tempo. Continue aqui, tem muito de Deus pra você ainda hoje. Através da família Adore Mais. Se você não baixou o aplicativo, vai sair do carro, tá saindo do ônibus e tal, saindo de uma reunião, baixa o aplicativo. Adore Mais FM, Android, iOS, pra você ficar 24 horas aí com a gente. Que eu tenho certeza que a sua vida nunca mais, nunca mais vai ser a mesma, porque o nosso compromisso é você entender que o poder de Deus habita em você e através de você. Combinado, minha gente? Um beijo no seu coração. Se ele não voltar, a gente vai continuar aqui conectando pessoas e unindo propósitos. Tchau, gente!
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2: Olá, eu sou o Rogério, sou de São Paulo, capital. Eu trabalho à noite, eu ouço muitos louvores e eu gostaria de pedir a alegria, sou feliz, de Raquel Novaes. Deus abençoe.

Sua presença é cheia de alegria. Como é feliz o povo que anda na luz da presença do Senhor. O apóstolo Pedro vai nos dizer: mesmo não tendo visto, vocês o amam. E mesmo não o vendo agora, creem nele e exultam com alegria indizível e gloriosa. Não é qualquer alegria. Não é uma alegria passageira. É a alegria que nós podemos sentir quando nós recebemos a salvação do Senhor. É a alegria que nós sentimos quando nós desfrutamos de comunhão com Ele. Quando temos intimidade com Ele. É a alegria que flui dEle.

pouco de tempo, seja necessário serem entristecidos por todo tipo de provação. E isso acontece para que fique comprovado que a fé que vocês têm é genuína e resolutiva.

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2: Aprenda a deixar para trás tudo aquilo que não te leva, não te leva para frente. Existem momentos na nossa vida que a gente tenta usar a experiência, o resultado passado, utilizando no presente para criar o nosso futuro. Mas será que é essa mesma ferramenta a ser usada? O que ficou já passou. Quem sabe foi apenas para aquele momento. Se hoje você está com seu coração apreensivo com uma decisão, com algo que você precisa resolver, ou talvez a realização de um sonho, de um objetivo, de um desejo, e parece que está demorando muito, será que o que você está trazendo na sua bagagem não está pesado demais? Deixa leve e olhe para o futuro, chamando aquele que te criou, aquele que já viu o seu futuro antes de você. Mas não utilize coisas do passado para o presente. Foque na construção do novo, porque na palavra diz que a cada manhã a palavra ela se renova. E assim é com a sua vida também. Combinado?
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Eu vou falar para você que os meus resultados, eles se potencializaram assim mais do que 50%. E eu descobri que o que eu amava mesmo era gente. Não era dinheiro. Eu achava que era só ali o dinheiro, apenas ele. Mas o que tá por trás? São os princípios, os valores, os porquês. Então, seja intencional e dobre os seus resultados na sua aparência física. É muito importante. Terceiro ensinamento para potencializar os seus resultados. Cerque-se de pessoas mais inteligentes que você. Eita, esse pro dominante é difícil, hein? Puxa vida! O dominante, ele sempre gosta de ter a última palavra. Trabalhar o ego é um baita desafio, afinal. Ele muitas vezes sabe de tudo. Ele já pesquisou, ele já fez, ele já tem aquela experiência. Mas se você for o mais inteligente da roda que você estiver, você não está aprendendo nada. Você não está desenvolvendo. Então, cerque-se de pessoas mais inteligentes que você, porque você vai desenvolver. As chances de você potencializar os seus resultados é muito maior. Muitas vezes você não viu aquela situação de um outro olhar e a outra pessoa, ela já estudou sobre aquilo. E você, com 5 minutos, você vai tomar uma outra direção. Você estava para tomar uma decisão errada. Alguém que já passou por aquilo, alguém mais inteligente naquela área, já estudou, é doutorado, é mestrado, e você tá aí dando mole, achando que você sabe de tudo e que não precisa da ajuda de ninguém. Para com isso. Quem está sendo prejudicado é você. Olha só, quando você for fazer uma sociedade, no mínimo, quem você vai escolher para ser é alguém que tem habilidades diferentes que você. Então, se for igual, não dobra resultado. Então, quem tem habilidade diferente que a sua vem para somar. Se for igual, por que que essa pessoa vai estar com você? Ou por que você vai aceitar estar com ela? Gente, eu tive um desafio assim também. Uma época da minha vida eu arrumei uma sócia, porque eu amava estar com ela. Era incrível. A gente tinha várias ideias. Só que não tinha ninguém para executar. A gente ficava lá, só criando, criando, criando, criando, e não entrava os resultados. Por quê? Porque nós duas éramos do mesmo temperamento. Falei, gente, não! Parou! Então, cerque-se de pessoas mais inteligentes que você, que tenha habilidades diferentes que você. Isso na parte técnica ali do que você for executar. Agora, eita, como é maravilhoso você trabalhar e ter pessoas leves com você. Leves, bem-humorada. Pessoas que para todo problema ela vai ter uma solução. Existem aquelas pessoas que vêm só para facilitar o seu caminho. E outras que não, ela não tá com a intenção boa de somar com você. Então, perceba isso o mais rápido possível. Se você é muito, muito, muito, muito agitado, que tal uma amizade mais calma para te equilibrar? E o que a gente está falando aqui não é para que você seja perfeito, é para que você seja sábio e dobre os seus resultados. A sabedoria está no equilíbrio. A sabedoria está no equilíbrio. Grava isso. Quarto ensinamento para potencializar os seus resultados. Vença as batalhas antes mesmo da luta. Vença as batalhas antes da luta. Esteja preparado para tudo que você se propõe a fazer. Aliás, se você diz que ia fazer, faça. Planeje cada passo antes de você executar. Planeje. Mas seja flexível também. Por quê? Quem não é flexível pode quebrar, pode rachar. Você já viu um prédio? O dia que eu vi isso, que eu parei para olhar isso, gente, até me deu, ai, uma aflição. Se você reparar muito num prédio num dia de ventania, você vai ver que ele vai dar uma viradinha assim, ó, e vai voltar. Aí você. É meio contraditório, não é mesmo? Porque o prédio, ele precisa ser firme.

0: fincado para não cair. Pois é. Só que não. Ele precisa ter a mola para num dia de vento ele vir e voltar. Porque senão ele racha inteiro. E você acha que com você seria diferente? Pois é, planeja o seu caminho. Mas... planeja o seu destino, mas se no meio do caminho você tiver que tomar uma rota diferente, não se incomode com isso. O nome disso é saúde emocional. Você sabe para onde você está indo, mas nada vai te parar. Você pode fazer uma pausa. Como no Waze, você põe o destino de onde você quer chegar e aí você não virou a rua. O que que ele faz? Refaz a rota e vai te levar até lá. Então, tem diversas formas de você chegar no seu resultado final. Diversas formas de você chegar. A forma que você vai chegar, ela pode ser flexível. O que não pode ser flexível é o seu objetivo final. Seja estratégico e intencional. E calcule o impacto da sua decisão. Calcule o impacto da sua decisão. Isso vai te dar um norte se você precisa acelerar ou tirar o pé do acelerador. Mas não perca o seu futuro ali, o seu destino final. Não tira dos seus olhos. No meio do caminho, olha, tem várias coisas que vão tentar te tirar, principalmente do centro da vontade de Deus. Porque o mal ele veio para roubar, matar e destruir. Se ele te tirar o seu foco de ser uma pessoa incrível, representante dele incrível aqui na Terra, de ser referência para sua família, de você ajudar pessoas, se ele conseguir tirar isso de você, a batalha já tá ganha. Então, tenha como objetivo claro o seu destino final e já olha lá essa batalha como você já tivesse vencido. Tem várias formas de chegar aqui na Avenida Paulista. Posso vir de trem, de metrô, de carro, de Uber, de motorista particular. Vários caminhos. Vários caminhos. Pela marginal, pelo centro, pelo bairro. Tem várias formas. É importante? É sim. Só não é mais importante do destino final. Chegar, eu sei que vou. Então, qual é a forma que se encaixa melhor para você? A gente vê tantos gurus dando receita que funcionou para ele. Incrível! Com certeza você tem que se inspirar e você tem que trazer, sim, como aprendizado. Mas isso tá dentro da sua habilidade. Ou a sua habilidade é diferente da dele. Então, olha só, quinto ensinamento. Foque na solução. Existem milhares de alternativas para resolver um problema. Mas se você estiver focado na solução, olha, o seu resultado vai ser infinitamente maior. Você nem vai ver a adversidade. Porque você está tão direcional, tão focado na solução, que até o que era para dar errado deu certo. Sexto, no final, sempre dá certo. Há controvérsias com essa frase aqui, mas eu acredito nela, que no final sempre dá certo. Se não deu certo é porque não chegou o final ainda e você no meio do caminho tinha que aprender algo, tinha que desenvolver algo. Se adapte, mas não perca o seu rumo final. Porque todo limão, todo momento ruim que chega, você pode fazer dela uma limonada. Ou ficar só sofrendo com o que está te acontecendo. E hoje, a gente está chegando ao final do nosso programa aqui. Hoje você aprendeu os 6 ensinamentos para potencializar os seus resultados. 1. Clarifique a sua personalidade. 2. Aparência física. 3. Cerque-se de pessoas mais inteligentes que você. 4. Vença as batalhas antes de lutar. 5. Foque na solução. E 6. No final, sempre dá certo. Na palavra fala que ele veio para nos dar vida. E vida em abundância. E o desejo do meu coração hoje é que você seja aquilo, tudo aquilo que ele te criou para ser. Seja firme, seja constante e seja abundante. Faça você mesmo a sua história e se orgulhe dela. Combinado? Todas as quintas-feiras, 17 horas, negócios com propósito, aqui na Adore Mais FM. Todos vocês do Instagram que ficaram aqui comigo, Nutri, a Lu, a Fernanda, não consegui ver pergunta. Mas eu agradeço de todo coração. E quinta-feira a gente vai estar juntos de novo. E lembra, esse programa ele não fica salvo. Essa aula não fica salva no nosso canal do YouTube. Então, mas tem muita coisa boa chegando para você aí. Então eu espero. Te espero na próxima quinta-feira às 17 horas. E lá no meu Instagram, Elisângela Gomes, a Eli. Fica com a gente que tem muito de Deus para você ainda aqui na família Adore Mais, o 102.1. Se inscreve no nosso canal, que tem muita coisa. Todos os programas que tem aqui, fica salvo lá. Adore Mais FM. Um beijo no seu coração. Tchau, gente.
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13: Desapego. A primeira palavra já começa assim, desapego. A segurança do verdadeiro cristão não é a sua vida, é a sua morte. É a morte para si mesmo. É a morte para tudo que te afasta de Deus e do propósito que Deus tem para a sua vida. Portanto, não se apegue a nada a não ser a Deus. E neste novo tempo, mais do que nunca, por favor, vamos soltar e vamos nos apegar a Deus acima de tudo. Homens têm arriscado a vida pelo nome de nosso Senhor Jesus Cristo. Quantos que arriscaram a vida? Meu Deus, quando você lê Hebreus 11, fala que o mundo não era digno daquelas pessoas. Que honra! Imagina eu levar o título de que o mundo não é digno da minha presença, de tão santa, reverente e comprometida a viver uma vida sacrificial. Porque eles foram comidos por feras, cerrados ao meio. Assim, viveram... Leia Hebreus 11. Nós precisamos ter a perspectiva da eternidade. Quando você tem a perspectiva da eternidade, quem que vai poder parar você? Quem pode matar você? Você já morreu. Você morreu para essa vida. O que, que podem tirar de você? Quando eu vejo uma pessoa com medo de morrer, eu logo olho. Ou pergunto, se eu tenho condições de perguntar. Peraí, você não tem certeza da sua salvação? Porque quem tem certeza que o nome está no livro da vida, não tem medo de morrer. É tudo que ele não tem, porque ele sabe. Jesus falou o quê? O crente morre? O crente nunca morre. Se encerrar o tempo aqui, ele segue vivendo com Jesus. Então, pois nele vivemos, nos movemos e existimos. Ponto. Isso aqui tem que ser nosso lema. Pois nele, ó. Pois nele vivemos, nos movemos e existimos. Pronto. Você vive para ele, você se move por ele e você existe por causa dele. Então chegou a hora de sacudirmos muitas coisas, porque Deus mudará muitas coisas. E nós não podemos ficar agarrados a coisas que não cabem mais neste novo tempo. Nossa mente precisa sair daquele ponto para esse novo ponto. Sabe, tem gente ainda com a cabeça muito lá atrás, e o senhor está dizendo, não, isso aí já foi. É para cá, ó. Depois disso, Paulo saiu de Atenas e foi para Corinto. Ali encontrou um judeu chamado Áquila, natural do Ponto, que havia chegado recentemente da Itália com Priscila, sua mulher, pois Cláudio havia ordenado que todos os judeus saíssem de Roma. Paulo foi vê-los. E uma vez que tinham a mesma profissão, ficou morando e trabalhando com eles, pois eram fabricantes de tendas. Todos os sábados, ele debatia na sinagoga e convencia os judeus e gregos. Você vê que não era uma tarefa fácil. Você vê que ele estava sempre sob pressão, porque não fala, aqui não está falando ele pregava, igual tem outras passagens, aqui está falando debatia. Muitos se convertiam, outros não, judeus e gregos. Depois que Silas e Timóteo chegaram da Macedônia, Paulo se dedicou exclusivamente à pregação. Que ele antes, lembra? Que agora eles, com certeza, foram dar uma ajuda no custeio ali, para custear o ministério. Ele estava contribuindo na fabricação das tendas. Ele até lidava bem com isso. Mas o foco dele era ficar só, exclusivamente, para a pregação. Porque ele acabava perdendo muito tempo, testemunhando aos judeus que Jesus Cristo era, que Jesus era o Cristo, o Messias que eles estavam tanto esperando e rejeitaram. Opondo-se eles e lançando maldições, Paulo sacudiu a roupa e lhe disse: caia sobre a cabeça de vocês o seu próprio sangue. Você vê, ele até estava indo, debateu, alguns se convenceram, até que chegou um momento que ele entendeu que aquilo era jogar pérolas a porcos, quer dizer, algo precioso para porcos. Opondo-se a eles, lançando maldições, Paulo sacudiu a roupa e lhes disse: cai sobre a cabeça de vocês o seu próprio sangue. Estou livre da minha responsabilidade, porque ele vinha pregando. De agora em diante, irei para os gentios. Quer dizer, ele estava ali lutando. A gente tem que saber quando é hora de parar. Quando é hora de mudar o rumo. E eu gosto disso. Eu gosto porque eu até me identifico, sabe? Rapaz, lutei contigo até agora. Ó, já foi, hein? Eu me identifico. essa coragem de fazer um corte nas coisas. E entender. Espera aí, eu fiz o que eu tinha que fazer aqui. Agora eu vou seguir. A vida continua. Eu vou agora, de agora em diante, eu irei. Vai que cai o sangue sobre vocês, o seu próprio sangue. Eu estou livre da responsabilidade. Eu preguei para vocês. Vocês só vivem para se opor, ó, opondo-se a ele e lançando maldições. A vida desse povo era se opor. Sabe, gente do contra? E ainda o que é pior, xingavam, lançavam maldições. Ele agora sacode tudo, porque entende que é hora de parar e ir para os gentios. Então, Paulo saiu da sinagoga, onde ele estava pregando para eles, e foi para a casa de Tício, justo, que era temente a Deus e que morava de longe dali, né, gente? Não, morava ao lado da sinagoga. Morava ao lado da sinagoga. Ele foi para o lado da sinagoga. E não foi para longe, não. Ele foi para cá do Tício. Crispo, chefe da sinagoga, creu no Senhor. E ele, toda a sua casa e dos coríntios que o ouviam, muitos criam e eram batizados. Muitos criam. Até o dirigente da sinagoga, e eram batizados. Aí, certa noite, o Senhor falou a Paulo, em visão: não tenha medo, continue falando e não fique calado, pois estou com você e ninguém vai lhe fazer mal ou feri-lo, porque tenho muita gente nesta cidade. Então, ele está pregando em Corinto, E aí ele sai da sinagoga, porque ele entendeu que era hora de mudar, que aquele povo não estava absorvendo mais nada, só queria se opor, só queria lançar maldições. Sabe quando você tem que ter o discernimento que você já fez o que tinha que fazer em algo e que é hora de cessar? Vai dar oportunidade para outros. Foi isso que ele fez. E aí muitos foram salvos. E aí a pressão ainda estava grande, até porque ele foi muito corajoso, ele foi para a casa de Tício, do lado da sinagoga. Então, a palavra do Senhor, o Senhor veio e falou para ele, né? Porque talvez dentro da pressão, né? Será que é hora de partir? Não, ó, não tenha medo, continue falando. Não tenha medo, continue falando, não fique calado. Pois eu estou com você e ninguém, porque as ameaças eram constantes, ninguém vai fazer mal ou feri-lo, porque tem muita gente nessa cidade. Quer dizer, ainda tem muita gente para ser salva aqui. Pode ficar onde você está, não se cale, continue falando. Então, observa que para o Senhor estar falando, ó, não tenha medo, continue falando e não fique calado, é que a pressão era o quê? Cala, cala a boca. E para Deus ter que falar com Paulo, porque talvez a pressão estava num nível que ele estava... Será que ele não estava intimidando? Porque pode acontecer, né? Muita pressão. E o Senhor está falando, não, continue falando, não fique calado, pois eu estou com você, ninguém vai te fazer mal. Por que o Senhor diria isso? Porque estava tendo ameaças. Ainda tem muita gente para ser salva aqui. Você tem que continuar insistindo. Então, são direções para a nossa vida que ampliam a nossa mente. O Senhor me leva para um lugar, eu tenho que saber quando já esgotou, eu já fiz o que eu tinha que fazer, e para onde Ele está me levando. Ele estava levou Paulo para uma coisa assim, que para eles era um absurdo, era algo novo. Pregar para gentios, quer dizer, se não é judeu, é gentio. Então, para todas as nações. Mas Jesus não tinha dito? Jerusalém até os confins da terra? Era para pregar em Jerusalém. Qual Jerusalém não foi a cidade onde ele foi mais atacado, maltratado e ferido de todas as maneiras? É para pregar onde eu fui massacrado. Vocês vão pregar aqui. Mas também vai chegar o momento que vocês vão pregar até os confins da terra. Não tem nação que o evangelho não deva chegar. Ele deve ir para todo lugar. Então, a pressão estava grande para ele calar. Quando chegou a hora, você tem que saber a hora de sacudir, porque não faz mais parte. O que, que você vai sacudir? Tem que saber a hora de sacudir. Tem que sacudir? Eu vou sacudir. Deus está me levando para algo novo? Eu vou. A pressão tá grande? Deus está falando, não cala. Não fique calado. Deus não te botou aí para ficar calado. Eu estou com você. Parece que vão te fazer mal. Não vão te fazer mal. Porque, ó, tem muita gente nessa cidade. Você vai ter um resultado grandioso aqui. Tem muita gente para ser salva. Agora em Malta. Você conhece a história. Ele avisou o pessoal. Ó, se nós continuarmos, o comandante e o dono do navio. Se a gente continuar, nós vamos ter um grande prejuízo. Mas aí a Bíblia diz que eles não quiseram ouvir o Paulo e o centurião que estava ali, não quis ouvir o Paulo, mas ouviu o capitão e o dono do navio. Ou seja, ficaram com os experientes e abandonaram o quê? A parte espiritual. Ouça a parte espiritual. Porque tem gente que rapidamente ouve a parte natural, o experiente. Você está ouvindo o que é limitado. Tanto que quando perdem tudo, e aí foi aquela tragédia, Paulo fala, vocês deveriam ter me ouvido. Vocês teriam evitado muito prejuízo. Mas tem gente que, infelizmente, caminha para prejuízos porque nunca ouve o que Deus está falando. Então, agora, em Malta, após o naufrágio, uma vez em terra, descobrimos que a ilha se chamava Malta. Os habitantes da ilha mostraram extraordinária bondade para conosco. Fizeram uma fogueira e receberam bem a todos nós, pois estava chovendo e fazia frio. Então, imagina, a Bíblia fala que ele ficou uma noite inteira no mar. E foi um sofrimento. Aí chega, tá, na ilha está chovendo, está fazendo frio, então fizeram uma fogueira. Paulo ajuntou um monte de gravetos, quando os colocava no fogo, uma víbora, fugindo do calor, prendeu-se à sua mão. Imagina ele, com os gravetos e uma cobra presa na sua mão.
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13: Mordeu e fala víbora, venenosa, com uma peçonha mortal, até porque os habitantes conheciam aquela cobra, né, aquela espécie, e sabiam que ele ia inchar e ia cair, ia morrer. Quando os habitantes da ilha viram a cobra agarrada na mão de Paulo, disseram uns aos outros, certamente este homem é assassino. Porque, ó, pois tendo escapado do mar, a justiça não lhe permite viver, não é possível. Um navio afunda, perde tudo, fica no mar, um naufrágio desse, aí chega aqui, chega vivo, agora uma cobra. Então, há momentos na vida que parece que uma coisa atrás da outra está chegando na sua vida. É um naufrágio, agora é uma víbora, e todo mundo vendo aquela cobra presa na sua mão. Aí todo mundo julgou que ele é um assassino, tem algo muito errado na vida desse homem. Não, era pressão espiritual. Era pressão. E você vai ver o que Deus, se você ler todo esse texto, você vai ver que uma obra muito grande foi feita em Malta. Muitas vidas foram o líder daquele lugar foi curado, que estava enfermo, as pessoas foram libertas, foram curadas. Então, Paulo sacudindo, o que que Paulo fez? Ele sacudiu a cobra no fogo, não sofreu mal nenhum. Se Paulo tivesse dado a importância que aquela víbora natural, de forma natural, tinha, talvez aquele veneno tivesse tido poder sobre ele. Mas observa que ele agiu a fé de tal maneira que ele simplesmente sacudiu ela como se aquilo não fosse nada. Certamente ele ficou machucado, certa, só que não, aquele veneno não fez mal algum, não teve poder na vida dele. Por quê? Por que que muitas ações do mal têm poder sobre muitas pessoas? Porque elas dão ênfase, elas dão atenção para aquilo e elas acreditam no poder daquilo. Elas acreditam que aquilo vai realmente causar o dano à vida delas, vai matá-las, vai roubá-las, vai fazer mal. Às vezes tem. Com certeza, essa víbora tinha o poder, mas ele não depositou a fé no poder dela de matar, mas no poder Deus de inutilizar, no poder de Deus de inutilizar aquele veneno. Então, leva isso para a sua vida. Ele sacudiu. Já parou para pensar se nós simplesmente sacudíssemos todos os problemas que chegam na nossa vida? Eu contei para você que a cólica que eu estava ontem, que vinha daqui, pegava as costas, que eu já estava até abaixada, eu não tinha posição, não tinha lugar para mim. Aquela dor, ela tinha o poder de me parar. Ela tinha o poder de me impedir de estar aqui. Mas ou você sacode, ou você coloca a fé. E essa palavra me ajuda muito. Ou você coloca a fé no poder de Deus que pode te levantar, que é maior do que a dor, do que a cólica, do que o mal-estar, do que não sei o quê. Ou você coloca no que você está sentindo. Você vai ter que tomar uma decisão. Ou você sacode, ou isso toma conta de você. Aí eu contei para você que eu até orei, mas aí tomei um analgésico e tal, fui deitar. Não foi um cochilo. Eu já abro os olhos assim, que eu não estava suportando. E como eu disse, tarde da noite, não tem posição. Aí eu escuto o Fer passando mal, vomitando. Falei, eu estou vendo que isso não é normal. Cato o azeite. Eu estava com muita dor, eu fui agachadinha, até assim, né? Quando eu bato na porta, o Fer fala, mãe, vai dormir, eu estou bem. Eu falei, não, eles me conhecem. Nós vamos resolver isso aqui agora, né? E resolvemos. E resolvemos. Quando, olha só, aí Deus me deu a visão. Quando eu volto, que eu deito de lado, e aquilo começou a dar aquele alívio, foi, sabe quando você começa a sentir que está aliviando, já não está aquele negócio tão insuportável? Eu sei que eu ainda não estava dormindo. Eu sei. Porque foi tão rápido que eu abri os olhos assim. Eu tive aquela visão daquela cobra, ela era mais ou menos desse tamanho, não era grande, nem era grossa, mas eu vi quando ela veio de uma vez e ficou entre o pergolado, que era antes de pintar, acho que ainda apareceu, não sei se ainda aparece, faz tempo que eu não olho ali, aparece? Então, aí ela estava entre ele, que é da fachada. E eu abro os olhos assim, com aquilo, eu falei, e tem aquela percepção do que o Senhor queria que eu fizesse. Ou seja, eu tinha acabado de levantar um clamor. Então, o Senhor me mostrou o que estava acontecendo. Havia um ataque, ele não era grande, quer dizer, a cobra não era grande, mas era uma cobra. E ela era venenosa. Ela estava entre o pergolado ali, quer dizer, tinha uma ação do mal, ainda que pequena, mas que estava tentando atrapalhar. Eu só estendi dali mesmo, eu estendi a mão e repreendi aquilo e desfiz com toda aquela obra e aí fiz aquela oração. Quando eu estendo a mão, que eu repreendo, eu, de repente, aquela visão continua, eu vejo como que... Eu não vi exatamente o fogo, mas eu vi ela sendo queimada e ela ficou como se fosse o carvão e caiu no chão da calçada. Não existia mais. E eu, graças a Deus, apaguei, pude dormir um pouco e levantei restabelecida. Óbvio que você sente, parece que uma... Mas nada, aquilo não voltou mais para a glória de Deus. Né? Porque foi uma dor mais forte. Eu ainda falei com meu irmão à tarde sobre algo. Eu falei, Junta, tá difícil de eu falar com você. Eu falei, eu demorei para te retornar, porque está difícil de falar. Não tinha, era um mal-estar, era uma dor mesmo forte, Marcone. Então, ali, a hora que eu vi, quer dizer, aquilo foi derrotado. Mas veja bem, se eu não entro no campo da fé, eu só fico no campo natural, do jeito que eu estava ontem, olha, eu ia lutar para estar aqui, talvez botasse uma cadeira, tentasse, mas com aquela dor eu não estava conseguindo falar direito. Então era para me atrapalhar. Então quando você entra numa luta espiritual, você está vendo que aquilo não está normal, o que você está fazendo? Eu vou dar vazão e ênfase a isso, importância para isso, ou eu vou sacudir? Eu vou sacudir, eu vou brigar contra isso. E você vai ter vitória. Toda vez que você se levantar contra uma força demoníaca, você vai ter vitória. Então, aqui, ó, Paulo sacudiu a cobra no fogo, mostrando que ele não deu a mínima importância para ela. Será que tem gente aqui dando muita importância para o que o mal está fazendo? Porque se você parar e ficar dando importância, a cobra, se ele tivesse dado importância para a cobra, com certeza, ela tinha condições de matar. Porque foi o que eles sugeriram aqui, eles imaginaram. Eles, porém, esperavam que ele começasse o quê? Ó, a inchar ou que caísse morto de repente. Então, era uma víbora com uma peçonha mortal. E Paulo simplesmente sacudiu. Você já parou para pensar a quantidade de coisas que poderiam ter sido ignoradas e você poderia ter se livrado se você não tivesse dado a atenção que você deu? A quantidade de pessoas que hoje estão sofrendo situações dramáticas, porque elas deram uma importância para o que o mal estava fazendo. Paulo não deu a importância, Paulo sacudiu. E todo mundo ficou ali, vai inchar, vai cair de repente, porque com essa cobra não brinca. Paulo só sacudiu, não deu a mínima importância. Ele creu. O que o moveu? A fé. Foi uma atitude de fé. Gente, eu te falo sério, todo mundo me conhece. Se eu deitar, eles acham que eu morri. Ele já fica tudo preocupado. Porque é impossível eu deitar, nunca acontece. Eu sou de uma natureza mais... Eu sou ativa, eu estou o tempo... Então, entrar no quarto, me ver parada, assim, sentada, do jeito que eu estava... É porque eu estava com dor. Eu podia ter o quê? Ah, não, estou com dor. Eu ofertar, deixa o Fernando. Ah, meu... Não, isso é espiritual. Eu vou nem que arrastando. Eu vou resolver isso aqui. Isso não vai amanhecer o dia. Eu não admito mais. Eu não dou importância para isso. Eu não vou ceder. Eu não vou fazer corpo mole. Se eu estou sendo alvejada, eu vou atacar. Com mais força, tem que ser mais forte do que o homem forte. Você não pode se entregar. E é o que eu vejo gente se entregando. Afrouxando. É para um sentimento, é para o físico, é... Não! Tem que ter uma atitude de fé. Tem que se levantar. Imagina se Paulo ficasse assim, ah, eu estou deprimido, não é possível. É naufrágio, agora é cobra. E esse povo todo me julgando. Que nada, ele sacudiu e seguiu a vida. Ele simplesmente sacudiu e seguiu a vida. Que é o que está faltando em muita gente. Não é pouca. É parar de dar importância para o que o diabo está fazendo. Ele não vai parar. É você que tem que se levantar. Satanás não vai parar. Ele está decidido a nos parar. E qual é a resposta que nós vamos dar? Sacode isso no fogo. No fogo do Espírito. Sacode. Para de dar importância. Para de falar de problemas. Para de falar do que Satanás está fazendo. Paulo não abriu a boca. Gente, ele tinha acabado de sair do naufrágio. O que? Eu não consigo imaginar. Só de você ver imagens de naufrágios, dá uma aflição. É horrível aquilo. O homem sai de um naufrágio e tem uma cobra, imagina uma víbora venenosa se presa à sua mão. Nos dias de hoje, com a fraqueza que a gente vê, eu não sei nem o que ia virar. A pessoa desmaia com a cobra ali. Morreu já. Antes, o veneno nem entrou ainda na corrente sanguínea. O que matou foi o apavoro. Não, nós precisamos fazer igual o Paulo, é isso que Deus está falando. Eles, porém, esperavam que ele começasse a inchar, ou que caísse morto de repente, mas tendo esperado muito tempo, e vendo que nada de estranho lhe sucedia, por quê? Porque ele já tinha feito o que tinha que fazer. Ele sacudiu no fogo, ele teve uma atitude de fé, mudaram de ideia, é isso aqui, ó. Tem gente que nunca tem uma opinião formada, né? Mudaram de ideia e passaram a dizer que ele era um Deus. Agora mesmo ele era um assassino, por isso você tem que tomar cuidado com as opiniões das pessoas. Um dia ser um assassino, outro dia ser um Deus.
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13: E quem vive desse jeito, ó, vive que nem um ioiô na mão dos outros. Um dia você é a pessoa mais maravilhosa. Gente, eu que não sou Paulo, quantas vezes já vivi isso? Um dia mãezinha, minha mãezinha querida, no outro dia Jezabel. Entendeu? No outro dia já mudou tudo. Você pensa, mas que fiz eu, meu Deus do céu? Ai, minha mãe espiritual, ai, minha mãe, ai, Deus me livre. Eu não gosto nem de ouvir. Detesto aquela voz, não gosto, mas amou uma vida. Isso é demônio, meu filho, se estiver acontecendo. Me odiar é demônio. É verdade. É verdade, não te fiz mal nenhum, só preguei a verdade. Agora, olha aqui, ó. Paulo e Barnabé em Antioquia, na Pisídia. Eles sacudiram o pó dos seus pés em protesto contra eles e foram para Icônio. E os discípulos continuaram cheios de alegria. Gente, eu fico imaginando o Paulo, olha lá os caras. Vocês sobem daqui, não sei o quê. Tô indo! Tô indo! Eu tô indo! Então, assim, ó, sacudiram os caras em protesto. Quer dizer, mas pararam? Não, eu não vou levar nem o pó. Não foi isso, eles fizeram o que Jesus falou, que eu vou ler o próximo. Não leva nem o pó dessa cidade. Vocês fizeram o que tinha que fazer. Os discípulos continuaram cheios de alegria do Espírito. Eles sacudiram o pó dos seus pés em protesto contra eles e foram para Icônio. Os discípulos continuaram cheios de alegria do Espírito. Sacuda o que tem que sacudir, meu filho. E continue, ó. E os discípulos continuavam com alegria, apesar dos ataques. Cheios de alegria do Espírito Santo. Nada fazia eles pararem. Eles não paravam. E continuavam cheios de alegria e não melancolia. Mas quando entrarem numa cidade e não forem bem recebidos, saiam por suas ruas e digam: até o pó, Jesus, viu? Isso aqui quem falou foi Jesus. Até o pó da sua cidade, que se apegou aos seus pés, sacudimos contra vocês. Fiquem certos disto. O reino de Deus está próximo. Eu digo, naquele dia haverá mais tolerância para Sodoma do que para aquela cidade. Olha o que Jesus falou. Você pregou para aquela pessoa? Você pregou para aquele lugar? Vocês fizeram o que tinha que fazer? Eles desprezaram, escorraçaram vocês? Sacuda a poeira, não leva nem um pó daquele lugar. E fala para eles que o reino de Deus está próximo, que vai ter mais esperança para Sodoma. No juízo final, mais esperança para o povo de Sodoma do que para vocês. Porque eles receberam menos do que vocês. Então, olha as orientações de Jesus. Sacode a poeira, nem leva a poeira, mas continuem. Não parem. Vou sacudir os alicerces. Deus também sacode os alicerces das nações. E elas vão trazer para cá os seus tesouros, e encherei este lugar com a minha glória, diz o Senhor dos Exércitos. Quer dizer, ele ia sacudir nações para beneficiar o povo dele. Deus ia sacudir nações. O que isso quer dizer? Faça a sua parte, que Deus sacode vidas, sacode lugares para beneficiar você, para trazer os tesouros, para abrir portas para você. Ele sacode lá para trazer para você. Deus também sacode. Então é necessário sacudir o pó da desilusão, do apego às coisas, da ostentação, do cansaço, do medo, o medo de não atingir, de não chegar naquele resultado. Você tem que jogar isso tudo fora. O medo de não acontecer, medo de problema, sacode. Eu acabei de falar, problemas são o combustível para o progresso. Sacudir, dizer adeus a algumas coisas para poder seguir em frente. Eu penso que Deus já falou e está repetindo. Tem gente que ainda está com a cabeça lá atrás. E o Senhor está falando, deixa essas coisas, solta o que tem que soltar, sacode da sua vida um comportamento que nunca funcionou, coisas que não cabem para este tempo. Tem que sacudir isso da vida. Definitivamente, se nós não entendermos, nós vamos, ó, atrasar a nossa vida, protelar mudanças ou nem atingi-las. Porque nós não soltamos o que deveríamos ter soltado, nós estamos dando muita ênfase ao que o diabo está fazendo, ao invés de estarmos sacudindo e seguindo em frente. Sacuda para longe a sua poeira. Levante-se, sente-se entronizada, ó Jerusalém. Livre-se das correntes em seu pescoço, ó cativa cidade de Sião. Olha o que o Senhor falou para ajudar. Sacuda para longe a poeira desses problemas, da vergonha, da humilhação. Levante-se, sente-se. Levante-se. Sente-se entronizada, ó Jerusalém. Levanta de onde você está. Livre-se das correntes em seu pescoço. Porque tem correntes, queridos, que Satanás põe e nós permitimos que um problema, é um problema que chega e eu abraço aquilo, eu acabo aceitando.

0: Ele foi como prisioneiro e ele pregava o evangelho livremente, sem oposição. Agora, tinha alguns judeus que tiveram a mesma atitude que tiveram lá em Corinto. Ele simplesmente parou e falou: eu fiz o que eu tinha que fazer. Citou uma escritura do profeta Isaías. É, a partir de agora, ó. Eu quero que saibam que essa salvação de Deus é enviada aos gentios. Eles a ouvirão. Depois que ele disse isto, os judeus se retiraram discutindo intensamente entre si. Eles só sabiam brigar. Tem gente que só sabe brigar, só quer discutir. E você vai ter que tomar uma decisão. Não dá mais. Não quero isso. É hora de mudar. Você está vendo que Deus está falando muito sobre mudança. Paulo mudou. Ele aceitou, inclusive, mudar para algo que era um absurdo dentro do judaísmo. Mas às vezes Deus está nos levando para coisas que nós nunca nem pensamos. Imagina Paulo, que era um defensor, matava por conta da lei. Era o terrorista defendendo a lei. Esse negócio de cristianismo era a coisa mais. Ele queria exterminar, acabar, erradicar com aquilo. Agora, ele que foi, ele não erradicou nada. Ele é que se converteu, se curvou diante do Senhor. E agora ele não podia viver sem. Ele amava, os judeus amava, mas ele entendeu. Que ele já tinha feito o que ele tinha que fazer ali e ele tinha que seguir em frente. A gente tem que saber quando encerrou um tempo. A gente tem que saber quando é hora de sacudir o que tem que sacudir. Nós precisamos ter a coragem de fazer o que tem que ser feito, ainda que seja estranho e até desconfortável momentaneamente, porque eu não estava preparado para aquilo, eu não tinha mente para aquilo. Mas eu preciso continuar e continuar alinhada com Deus. E para eu continuar fazendo o que eu estou fazendo, alinhada com Deus, eu vou ter que sacudir muitas vezes. Eu vou ter que abraçar algo novo para a minha vida que antes era impensável. Eu vou ter que ter a coragem de encerrar com o tempo, mas prosseguir fazendo o que eu estou fazendo numa outra direção quando. Como Deus está me pedindo. O que eu não posso é simplesmente aceitar que aquilo me domine, pare a minha vida, trave a minha vida, sendo que Deus está me dando uma direção. Se livra disso. Sacode, desapega do que tem que desapegar de vez. Porque tem gente que às vezes está apegado a um lugar. A um sistema, a uma mentalidade, a um hábito. A um hábito. Ele se habitua a coisa e ele não quer parar, ele não quer mudar. E Deus está mostrando: não. Você precisa seguir a minha direção. Tem que desapegar, tem que soltar? Solta. Senão você vai atrasar a sua vida. Ou pode perder muito, perder. O seu destino, perder tanta coisa, simplesmente porque não entendeu esses princípios. Amém.
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1: Nós saudamos a todos com a paz do Senhor Jesus. Este é o culto da Igreja Cristã Maranata e você que se encontra participando conosco é muito bem-vindo para estar conosco neste momento em que estaremos buscando o nosso Deus, desfrutando da presença do nosso Senhor nas nossas vidas. Nós vamos fazer uma oração de clamor pelo sangue de Jesus. Sinta-se à vontade, mas coloque-se em posição de reverência, porque Deus tem uma bênção para o nosso coração neste momento. Vamos orar. Senhor, clamamos pelo poder que há no sangue de Jesus. E o fazemos, Senhor, pela fé, suplicando que a tua bênção, a manifestação do teu poder esteja agora presente em cada coração alcançado. Perdoa, transforma, renova a nossa vida, nos dá acesso à tua presença. Que o teu nome seja glorificado neste culto. Oramos em nome de Jesus. Amém. Nós vamos agora louvar o nosso Deus com um hino de clamor. Participe conosco, cante o louvor, glorifique o Senhor.

Glória a Jesus. Louvado seja o nome do Senhor. Agora nós vamos ter um momento em que nós estaremos louvando o nosso Deus juntamente com as nossas crianças, intermediários, adolescentes. Participe com eles. Esta alegria de poder louvar, glorificar o nosso Deus.

Glória a Jesus, como é maravilhoso podermos glorificar o nosso Deus. Nós vamos continuar nessa mesma bênção, nessa mesma alegria, glorificando o nosso Deus, cantando mais um hino. Participe conosco, o hino está sendo projetado na tela. Glorifique o nome do Senhor, cantando e louvando o nosso Deus.

Jesus. Louvado seja o nome do nosso Deus. Nós vamos agora ler a palavra de Deus e nós vamos meditar naquilo que o Senhor tem para falar ao nosso coração. Esse versículo se encontra em Cantares, capítulo 8, versículo 5. Você pode acompanhar, mas também estará sendo projetado para que você possa também entender e compreender o alcance dessa palavra para o seu coração. Nos diz assim o texto da palavra do Senhor. Cantares 8, versículo 5. Quem é esta que sobe do deserto e vem encostada tão aprazivelmente ao seu amado? Debaixo de uma macieira te despertei, ali esteve tua mãe com dores. Ali esteve com dores, aquela que te deu a luz. Louvado seja o nome do Senhor. Meus irmãos, nós vivemos um momento especial para a igreja, porque o entendimento do momento profético, ele é para nós um entendimento essencial para a nossa fé, para a nossa caminhada. O Senhor nos tem chamado como igreja para anunciar esta mensagem de salvação, esta mensagem de transformação, mas a igreja tem um tempo no qual o Senhor Jesus vai colhê-la para levá-la para estar com Ele nas mansões celestiais. Nós vivemos uma experiência maravilhosa. A igreja tem compreendido através do entendimento da palavra, em especial, nós temos alcançado experiências a respeito do livro de Cantares, no qual nós temos conhecido a respeito de um Senhor, que é apresentado aqui como o noivo, o amado, que se manifesta com todo o seu carinho e cuidado para com a noiva amada, que é a igreja. Este noivo é Jesus e esta noiva é a igreja. E nós temos com isso uma experiência profunda daquilo que o Senhor quer fazer conosco. O Senhor tem uma obra a realizar em nosso coração, o Senhor tem uma bênção a manifestar a nossa vida. Mas a experiência da igreja é o que o texto aqui nos reporta. É a experiência de uma igreja a qual é vista, e há uma indagação, uma pergunta: quem é esta que sobe do deserto? É um mundo que não compreende as coisas do Senhor, mas nós temos uma experiência que nós temos manifestado diante deste mundo. Há uma igreja que está definida a respeito deste momento profético e ela sobe do deserto. Como igreja, nós somos chamados para entender e viver dependentes do Senhor Jesus. A palavra aqui diz, olha, quem é esta que sobe do deserto? E nós temos vivido e nós temos percebido como servos o que tem sido para nós diante deste mundo, que é como um deserto. Não nos permite subsistir dele. Não há como viver no deserto, tirar ali os recursos para a sua vida. Mas a igreja, ela tem um recurso maravilhoso. São os recursos da graça que nós encontramos em Jesus. E é por isso que o texto aqui fala de uma experiência que é importante para cada um de nós, que é a igreja que está encostada ao seu amado. Nós não nos encostamos na razão, nós não estamos apoiados na razão humana, no conhecimento humano, nos recursos que o homem pode ter, mas a igreja que sobe deste mundo, ela está encostada, ela está apoiada, ela está firmada naquele que é o Senhor da nossa vida, naquele que deu a sua vida por nós, naquele que tem uma bênção para o seu coração, naquele que é poderoso para sustentar. Quem se apoia, quem se firma em Jesus, se firma naquele que é a rocha eterna, o Senhor dos senhores, aquele que é poderoso para realizar todas as coisas, que pela sua palavra sustenta todas as coisas, pela palavra do seu poder. É por isso que a igreja, ela está firmada em Jesus. Sair deste mundo, sobe porque ela sai deste plano, deste mundo, para o plano da eternidade. Sai daquilo que está limitado às quatro medidas para alcançar aquilo que é a revelação,
a medida da eternidade. Sai daquilo que é terreno, daquilo que é deste mundo, para entender aquilo que é eterno, aquilo que vem dos céus. Esta é a igreja que sobe, a igreja que está vivendo essa experiência firmada em Jesus. Mas há um pequeno detalhe que nós gostaríamos de enfatizar. É que ela vem aprazivelmente encostada ao seu amado. Irmãos, o Senhor te chamou, o Senhor te traz uma palavra, o Senhor quer trazer ao seu coração um entendimento profundo disto. Jesus tem uma bênção pelo seu amor por nós, para te dar a alegria do Espírito Santo. A igreja não sobe sofrendo, a igreja não está vivendo um momento de aflição, sim, aflitos com este mundo, aflitos com aquilo que nós temos vivido, mas a todos nós temos uma palavra: a igreja que sobe, a igreja que tem os seus olhos em Jesus, autor e consumador da nossa fé, ela tem prazer na presença do Senhor, ela glorifica, ela vê, muitas vezes até se entristece, né, chorando com os que choram, mas ela tem uma palavra para dizer: olha, eu sei que eu tenho crido, e eu estou partindo deste mundo. Maranata. A igreja tem uma mensagem para este momento, e é importante que cada um de nós entendamos isso, dizendo: Senhor, eu preciso colocar a minha vida desta forma, eu quero me firmar em Jesus. Você está firmado em conceitos humanos? Você está esperando a solução dos homens? Apoie-se, encoste-se com prazer, com gratidão, com alegria. Deixa Jesus ser o fundamento do seu coração. E certamente essa será uma experiência que te fará entender o significado. E essa é uma resposta que nós temos ao mundo. Quem é essa que sobe o deserto? É uma igreja definida, que ama o Senhor Jesus, que vive o seu amor e sabe da experiência que Ele nos tem dado, e que está caminhando para a eternidade, e que está tendo um testemunho diante deste mundo para aquilo que o Senhor tem para o nosso coração. Que o Senhor nos dê este entendimento, essa firmeza de propósito. E você que nos ouve, que você possa também tomar essa decisão e se colocar aprazivelmente encostada ao Senhor Jesus. Louvado seja o nome do Senhor. Nós vamos agora louvar o nosso Deus, glorificar com mais um hino de louvor.

0: Glória a Jesus, louvado seja o nome do Senhor. Como é bom louvarmos o nosso Deus e desfrutarmos da sua bênção, da sua direção. Nós vamos agora fazer uma oração final, encerrando este culto. Coloque-se em posição de reverência e vamos orar juntos neste momento, pedindo uma bênção ao nosso Deus. Senhor, clamamos a Ti, ó Deus, a Tua bênção sobre cada um daqueles que ouviram esta palavra. Mas que ela seja, Senhor, uma experiência de decisão para alcançar, Senhor, aquilo que de mais precioso o Senhor tem para nós, que é a salvação em Cristo Jesus. Que, ó Deus, Tu possas operar e que haja, Senhor, a gratidão em cada coração em desfrutar desta bênção de sairmos deste mundo confiados naquele que é o nosso Senhor Jesus. Assim recebe a nossa adoração. Dispensa a Tua bênção sobre cada um daqueles que estão diante de nós. Que o Teu nome seja assim glorificado. Assim oramos e em Teu nome dizemos que a graça maravilhosa do Senhor Jesus Cristo, o amor de Deus, nosso eterno Pai, as doces e eternas consolações, a comunhão do Espírito Santo, seja com todos vós, hoje e até a volta gloriosa do Senhor Jesus. Amém. Glória a Jesus. Nós gostaríamos agora de transmitir a você a informação sobre esses QR Codes que estão aparecendo aqui no pé da imagem. O primeiro deles diz respeito ao QR Code de atendimento para aqueles irmãos ou pessoas que estão ouvindo essa mensagem no exterior, fora do Brasil. Se você desejar fazer um contato, pode direcionar o seu celular e obter ali a informação para manter o contato conosco. O segundo QR Code é para você enviar a sua experiência. Você teve uma experiência, Deus falou com você neste culto, em qualquer um dos outros cultos, experiências da nossa igreja, transmita a sua experiência, que nós nos alegraremos em compartilhar dessa grande vitória. E por último, nós temos agora este número, né? 0800, é 0800-707-3076. Também tem um QR Code. Este aqui é para você que é o nosso visitante. Você que quer um contato, quer uma experiência, quer ter um contato conosco, receber uma oração, você pode fazer o contato que um pastor o atenderá para orar também por você e para podermos desfrutar de uma bênção para o seu coração. Amém? Nós estamos assim despedidos. A todos, a paz do Senhor Jesus.
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1: Oi, Guga.
2: Oi, Elo.
1: Você acompanha os vídeos da Igreja Cristã Maranata no YouTube?
2: Sim, não perco um.
1: Que bom. E dá o seu like em todos eles, né?
2: Quando me lembro, sim. Isso é mesmo importante?
1: Muito importante. Sabia que ao dar o seu like no vídeo, você ajuda a divulgá-lo e fazer com que outras pessoas o assistam também?
2: Como assim, Elo?
1: Dar like, que é esse sinal de joinha, é uma forma de dizer que você gostou do vídeo. Ao receber muitos likes, o YouTube entende que o nosso vídeo vai interessar a mais pessoas e mais pessoas vão conhecer as mensagens, louvores e outros conteúdos que estão no canal. Os compartilhamentos ajudam a impulsionar o conteúdo e alcançar milhares de vidas.
2: Puxa, vou dar o like sempre a partir de agora.
1: É isso aí, Guga. E vocês, meus irmãos, costumam dar like nos vídeos da nossa igreja? Faça isso e ajude a espalhar os conteúdos da Igreja Cristã Maranata e edificar muitas pessoas.
2: E aí, quem ainda não se inscreveu, se inscreva no canal e ative o sininho para receber todas as notificações. Assim, o YouTube pode notificar você sempre que tiver um vídeo novo.
1: É isso aí, Guguinha. E se você quiser enviar um culto ou um louvor para um familiar ou amigo, é só clicar no botão compartilhar e depois em copiar o link e ele já fica pronto para você colar no WhatsApp. Simples e fácil. Mas, Guguinha, se eu quiser rever uma aula das crianças ou ainda ajudar meu vovô a assistir a EBD da semana, como eu faço?
2: Elô, é muito simples. Quando você acessa o canal, você vai em playlist, lá está organizado pelos dias da semana, EBDs, programa anunciando o Evangelho Eterno, aula das classes e até os louvores de crianças e da igreja.
1: Guguinha, eu não sabia disso. Que legal! Agora fica muito mais fácil encontrar.
2: E você ainda pode usar a busca e digitar o que você quer procurar, Elo. A gente não perde nada.
1: Irmãos, para contribuir com o crescimento e a expansão do canal da Igreja Cristã Maranata, faça cada um a sua parte. Evite criar canais abertos e postar conteúdos em suas contas particulares.
2: Muito bem, Elo. Se cada um contribuir, nossa comunidade no YouTube vai ficar cada dia maior e mais forte, para a honra e glória do Senhor.
1: Amém, Guga. A paz do Senhor Jesus, irmãos. Até a próxima.
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2: Não se limite. Muitas pessoas se limitam ao que eles acham, ao que elas acham que podem fazer. Você pode ir tão longe quanto a sua mente permite. O que você acredita, lembre-se, você pode alcançar, mas o que tem na sua mente é o que vai te fazer alcançar. Então, não se limite, não, e amplie o máximo que você puder a sua mentalidade para você conquistar e viver uma vida incrível, sim, aqui na Terra. Porque Deus nos deixou essa terra e tudo que nela há para que nós usássemos coisas e não pessoas. Então, o desejo do meu coração é que nessa tarde você decida, tome aí já uma decisão de ampliar a sua mentalidade, porque esse é o principal e o primeiro de tudo. Combinado?
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5: Você conhece teologia, faz oração citando versículos, mas qual foi a última vez que você fez uma oração de verdade? Já ouviu essa história de fogo contra fogo? Uma maneira de combater o fogo é com fogo? Às vezes você tinha um ardor, uma fé genuína e de repente você resolveu virar um intelectual da fé e apagou a sua fé. E agora você é um fogo extinto e acha que sabe muito de Deus, mas não consegue mais orar de verdade. O que aconteceu? Como é que isso se deu na sua vida? Queria te dizer que a Bíblia diz lá em Hebreus 11:6 que sem fé é impossível agradar a Deus. A Bíblia diz que fé é uma dádiva que Deus dá pra gente. Quando você começa a andar porque você acha que sabe muito de religião, quando você começa a andar porque você acha que você domina muito o mundo espiritual e você não depende mais de Deus, porque a fé vem de Deus e a fé é que nos liga a Deus e a oração com fé é que salva, você começa a ter uma espécie de oração de você mesmo para você mesmo. É preciso que o seu conhecimento acerca das Escrituras da Bíblia seja acompanhado por piedade, por fé genuína de quem ainda se sente criança diante de Deus. Senão você não está aprendendo como deve se aprender, mas está aprendendo de uma forma ignorante ou não está aprendendo. Convido você voltar a ser criança na presença de Deus, reconhecer que você sabe muito pouco de quem Deus é e que você, tudo que você sabe ainda é nada diante do mar. Vamos orar. Senhor, quantas vezes a gente está achando que a gente domina a fé, que a gente sabe muito, quando a gente de verdade não sabe nada, não pode nada, não é nada. Eu sou essa pessoa que não sei nada, Pai. Eu estou diante do mar, Senhor. Tu és grande e bom. Eu não quero fazer orações vazias, Pai. Por favor, que elas sempre sejam de verdade, enquanto eu viver. É isso que eu peço com os meus irmãos, é por isso que eu te busco, para que eu não tenha que pousar como se eu fosse uma pessoa que eu não sou. Em nome de Jesus, é que eu oro, Senhor Deus. Amém. O meu nome é Eli Moreira, pastor Eli Moreira, que a gente aprenda de novo como orar como crianças. Compartilhe essa mensagem com quem você desejar.
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3: Olá, eu sou Sara Moreira, sou de Portugal, Lisboa, e eu venho pedir a música O Fogo Nunca Dorme, de Alessandro Villas-Boas. Que Deus abençoe.

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5: Quem não sabe se comunicar, perde oportunidade, sabia? Pois é. Por quê? É através da comunicação que você vai convencer investidores. Você vai fazer uma boa apresentação. Você vai fechar parcerias. É através de uma boa comunicação que você vai liderar equipes. Não apenas liderando essas equipes com boas ideias. Não, o bom líder não é aquele que traz boas ideias. Ou é também, né? Mas é aquele que consegue vender aquela visão com clareza e impacto. Olha só. Mas só é possível se você tiver uma boa comunicação. E aí você que está comigo aqui todos os dias sabe do quanto de anos que eu tenho nessa área, né, gente? Desenvolvendo aí a comunicação, ensinando, trabalhando e a gente, no meio do caminho, passou a compartilhar todos esses conhecimentos e tem sido incrível. Então, a gente tem aqui evento presencial, que é o Mais Transformação, onde a gente consegue, num grupo bem seleto, se conhecer e aprender juntos sobre esse tema, que é a comunicação assertiva. E tem gente... colocaram aqui alguns depoimentos do que eles têm aprendido comigo, né? Do que eles têm aprendido com todo o nosso conhecimento. Vamos ouvir o que o pessoal anda falando dos nossos eventos presenciais aqui.
6: Olá, meu nome é Sara. A gente tem uma empresa de construção a seco. E eu vim aqui para buscar melhorias para a nossa empresa. Só que quando eu cheguei aqui, eu descobri muita coisa. E uma delas foi que a minha comunicação é passiva. E isso não é bom. E aí eu aprendi sobre comunicação assertiva. E você quer saber o que é isso? Você precisa vir para conhecer. E não foi só isso. Ela se aprofunda muito. E eu descobri muita coisa dentro de mim que precisa ser tratado, trabalhado, melhorado. E eu queria agradecer a equipe, a Eli, a rádio Adore Mais. Que vocês consigam transformar e alcançar mais vidas. Obrigada.
5: Olha só, gente, que poderoso isso, né? Às vezes você acha que tem um problema, mas quando você vai estudar, você vê que tem dois, três. E não tem como você se comunicar de uma forma assertiva se você não souber gerenciar suas emoções. E aí lá a gente ensina muita coisa. 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Outro pilar, olha só, para fortalecer aí os seus negócios, é uma cultura forte, uma liderança poderosa. Por quê? O jogo muda o tempo todo. Empresários, empreendedores de sucesso, eles sabem, têm certeza absoluta de que a única certeza do mercado é a mudança. É a mudança. E aí, eles se reinventam o tempo inteiro. Se reinventam diante dos desafios, se reinventam diante das dificuldades. E mais do que isso, eles transformam esses obstáculos em quê? Em oportunidades. 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
5: Ei, gente, muito boa tarde. Isso mesmo, Elisângela daqui, você daí. Está começando agora mais um programa da série Negócios com Propósito. Isso mesmo. Olha só, você que está chegando aqui agora no FM 102.1, seja muito bem-vindo. Você que está comigo no Instagram, no YouTube, no Facebook da rádio, seja muito bem-vindo também. A gente começa agora esse programa incrível chamado Negócios com Propósito. Aliás, sempre tem um porquê com tudo aquilo que você está fazendo, não é mesmo? E olha, você que está me assistindo aqui, chama todo mundo, encaminha o aviãozinho e vamos juntos ser agentes de transformação. Afinal, esse é o objetivo da nossa vida, esse é o meu objetivo há tantos anos empreendendo. Para você que não me conhece, eu sou CEO aqui da família Dore Mais. E como executiva de negócios há mais de 25 anos, minha gente, olha, nessa estrada, viu, tem muita coisa que aconteceu pro bem, muita coisa que aconteceu para o não muito bem assim, e no final, tudo que acontece na nossa vida existe para que nós possamos compartilhar, porque eu tenho certeza absoluta que quando você sentar com alguém e for discutir algum assunto, você tem muito o que aprender e muito a ensinar. O nome disso é experiência. E aqui no nosso programa, no 102.1, você que está assistindo a gente, olha só, o rádio fala para mais de 25 milhões de habitantes do estado de São Paulo, que isso representa uma média de 170 cidades em torno aqui do nosso estado de São Paulo. E aí você está perguntando, Eli, mas que programa é esse, gente? Olha só. Negócio com Propósito tem o objetivo de ativar e desenvolver você nas três áreas, da inteligência emocional, na inteligência espiritual e na inteligência financeira, para que você tenha uma vida de alto valor, para que você tenha um negócio de alto valor. E para isso, vamos precisar desenvolver o autoconhecimento. Então, vamos juntos? Vamos juntos nesse desenvolvimento, nesse conhecimento. Afinal, lá na palavra já diz que o povo perece por falta de conhecimento. Mas, olha só que incrível você estar aqui comigo hoje. Então, ó, eu já tenho uma boa notícia para você. Você está no caminho certo. E se você está no caminho certo, vamos juntos! Olha só, nos outros programas que tivemos aqui, falamos sobre os 7 pilares da identidade, os 7 elementos da essência feminina, falamos as vantagens da autorresponsabilidade, falamos também sobre qual é o seu porquê, as 3 esferas da amizade e hoje, 6 ensinamentos para potencializar os seus resultados. Você está feliz com os resultados que têm chegado aí na sua vida? Os resultados financeiros, os resultados de relacionamento conjugal, familiar, na sua carreira. Você tá feliz? Você tá satisfeito? Ou tudo que tá bom pode melhorar? A gente tem um lema aqui na família Dori Mais, que tudo que tá bom pode melhorar. Isso mesmo. Olha que incrível isso, né, gente? Percebe que eu não falei que o que tá ruim pode melhorar. Não, o foco nunca deve ser você focar no que está ruim, porque senão automaticamente você já deixou a gratidão de lado. Então, quando você fala tudo que tá bom pode melhorar, é você agradecendo pelo dia de hoje. É você estar com o coração no lugar certo, de filho amado de Deus que reconhece tudo que foi bom e tudo que não foi muito bom que chegou na sua vida, mas que isso potencializou e fez você ser quem você é hoje. Agora, quem vai decidir, quem vai determinar a diferença que isso vai fazer na sua vida é você. É exatamente você. E o nosso objetivo aqui é trazer luz para aquilo que possa estar escuro. Trazer sabedoria. E o que é a sabedoria? É o equilíbrio. Isso mesmo. Nem para um lado, nem para o outro. Às vezes você está envolvido emocionalmente com uma situação e não consegue ter uma visão ampla daquilo. Pois é. E a sabedoria? A sabedoria é uma pessoa, não é mesmo? A sabedoria é a pessoa de Jesus Cristo. Então, se você tem Ele dentro de você e reconhece que Ele está com você em todos os momentos, em todas as adversidades, em todos os seus desafios, as suas lutas e as suas vitórias. Se você tem essa certeza absoluta, impossível você não dobrar os seus resultados. Quando falamos em resultados, a gente traz muito para o corporativo, não é mesmo? Para o executivo, para finanças. Quando eu falo de resultados, vem logo um cifrãozinho. Bom, na minha mente vem. Puxa vida, já vem faturamento. Mas não, o resultado a gente pode trazer e deve trazer para todas as áreas das nossas vidas. Olha só, se hoje você precisa dar mais atenção à sua saúde, você precisa dobrar o resultado na sua área chamada saúde? Como é que você tem se alimentado? Ai, ai, ai! Como é que você tem lidado quando você olha no espelho? Você tá orgulhoso do que você tá vendo? Você precisa dobrar esses resultados de uma autoaceitação com o seu corpo, com o seu peso, ou com a falta desse peso? Você tá muito leve. Também tem isso, não é mesmo? Se tá muito leve, se tá perdendo muito peso rápido, pode ser que tenha algum problema de saúde, não é mesmo? Tá faltando algumas vitaminas no seu corpo. Isso pode interferir não só no seu físico, mas na sua mente também. Os alimentos, eles servem apenas como nutrientes, né? Então, eu falo bastante aqui em você ser intencional em tudo aquilo que você fizer. E por que não ser intencional na alimentação também, não é verdade? O que você está comendo está te gerando saúde ou apenas te gerando prazer? Eita, Eli, que assunto esquisito. Pois é, gente, você pode ser intencional na sua alimentação. Quando você come uma fruta e você não gosta muito, você está intencionando que naquela fruta, aqueles nutrientes o seu corpo precisa? Olha só, gente, quando você coloca, de fato, intenção em tudo aquilo que você faz, você minimiza, acertei, produção? Minimiza os erros. Então, em tudo que você for fazer, saiba o porquê, seja intencional. Agora, são quase 12 áreas da nossa vida. Imagina você ser intencional e dobrar resultados nessas 12 áreas da sua vida. Não vai sobrar tempo para você cuidar da vida do outro. Não vai sobrar tempo de você encher o saco. Não vai sobrar tempo de você não agradar o seu Deus. Olha isso. Até, eu arrisco dizer, viu, gente? Até pecar, você tem a chance de pecar menos. Quando você é intencional. Olha isso, poderoso, né? Pois é, eu amo falar de resultados. Claro que se deixar eu vou falar apenas de resultados financeiros, porque esse foi o meu grande motivador quando eu começo ali no empreendedorismo aos 12 anos. E eu até arrisco a dizer que é aí que tá a minha verdadeira habilidade, né? Trazer, fazer o dinheiro. Agora, o que está por trás de tudo isso? E no programa de hoje, eu quero falar com você sobre esses 6 ensinamentos para potencializar os resultados. Então, vamos lá para o primeiro? Papel e caneta para você não esquecer. Não confie apenas na sua memória. Gente, eu amo um papel. Lá no meu Instagram, essa semana, eu coloquei... Eu tava aqui no escritório, eu olhei pro ladinho, vi um papelzinho. A Mary, gente, ela arrumou a minha mesa. Tava aquele monte de papel, caneta. Eu adoro escrever, falar escrevendo, desenhando, pintando. E toda vez... Onde tá isso? Mary, me ajuda. Mary, tava aqui, não sei o quê. Aí ela foi lá. Aí eu peguei e pedir ajuda, melhor, ela resolveu, guardou o que tinha que resolver, e deixou um bilhetinho ali, livros tá guardado, assim, lá no meu Instagram, então a gente conta um pouquinho e passa mais tempo juntos, espero lá, Elisângela Gomes Aeli, o nosso objetivo é falar bastante sobre negócios com propósito. Primeiro ensinamento para potencializar os seus resultados. Clarifique a sua personalidade. Saber como você funciona vai facilitar os seus nãos e os seus sims. Pessoas tendem a aceitar você a partir do momento que você se autoaceita. Você já viu um grande empresário, um grande executivo, pessoas com resultados absurdos, extraordinários, se preocupando com o que estão falando dele? Você já viu isso? É impossível, né, gente? Você vê alguém que está focado em solução, olhar para o lado para aceitar o que estão falando dele. Então, veja só. Clarifique a sua personalidade. Se você é alguém que funciona, com números, com planilhas, tem algumas nomenclaturas para isso. Hoje já foram desenvolvidos, já foram descobertos mais de 3 mil tipos de personalidades. Mas trazendo para exemplificação aqui, 4 delas. É o conforme, é o dominante, o influente, o melancólico. Então, cada um tem a sua força e a sua fraqueza. Não existe o temperamento que é bom e o que é ruim. Não existe. Existe aquele que Deus te fez para ser. E quando você olha aceitando as habilidades naturais que Deus colocou em você, quando você aceita isso, você consegue olhar com um olhar bom para aquilo que você não é muito expert. Vou te dar um exemplo disso. Eu tenho ali a porcentagem dominância e influente bem parecido. Então, é claro que organização não é a minha melhor habilidade. Eu sempre preciso de alguém para organizar as minhas ideias. Agora, ação é comigo mesmo. Então, mas Eli, como é que eu vou ser um empresário? Como é que eu vou ser um empreendedor? E vou fazer as minhas organizações. Você pode desenvolver essas habilidades. Mas se você tem alguém que tem essa habilidade diferente da sua, vai facilitar o seu resultado, vai dobrar o seu resultado. Às vezes a gente fica insistindo naquilo que a gente não é bom e tira a energia de potencializar aquilo que você tem de maior facilidade. Por exemplo, olha só como eu fazia na faculdade, gente. Eu nunca gostei muito de escrever, meu negócio sempre foi falar mais, né? Quase não dá pra perceber. Sempre fui ali que tava falando muito. Lá na escola, minha mãe, nas reuniões, recebia muito recadinho que eu tava falando demais, que eu não ficava quieta, não deixava ninguém quieto. Mas isso potencializou na fase da faculdade. Olha só, eu sempre chegava muito, muito, muito cansada. Na época que eu trabalhava no banco como gerente no Citibank, e aí era muito, muito trabalho, uma agência, nossa, muito trabalho. E eu chegava na faculdade já morta de cansada, eu tava muito cansada. E tinha os trabalhos para fazer. E aí eu combinava assim com o meu grupo, com uma colega, olha, vamos fazer assim, eu apresento e você faz o projeto. Então sempre foi assim, vai apresentar, como é que chama? Não é projeto? Na faculdade? Como que é? Seminário. TCC, essas coisas. TCC, boa, Wellington. Então, assim, tinha a parte da escrita, né, que você tinha que entregar, e a parte de apresentação. Então, eu sempre ficava com a parte da apresentação. Por quê? Eu tinha maior facilidade. Essa coisa de seminário. Boa, Rutinha! Um beijo, linda! Tá? A Thay, maravilhosa! Maravilhosa é você. Gente, eu tô ao vivo também no Instagram, Elisângela Gomes, a Eli. Elisângela Gomes, a Eli. Olha só. Então, a minha facilidade maior era falar. Então, eu apresentava o programa. O programa, não. O programa também, né, gente? O trabalho. Era isso, o trabalho. Então, todos os trabalhos, eu adorava fazer a minha parte. Então, eu não gostava de parar para pesquisar, para escrever, para encadernar. Então, assim, descobri onde você faz muito bem aquilo e aceitar vai potencializar os seus resultados. Olha só, quando você olha para o lado e admira o que Deus deu como habilidade para o outro, é como se você virasse para Deus e falasse, olha, você errou no talento que o Senhor colocou em mim. Olha que forte isso, não é? Então, a comparação, muitas vezes, ela vai te levar para o buraco e vai fazer com que o seu coração não esteja no lugar certo, que é no lugar da gratidão. Então, se ele te colocou uma habilidade, é porque ele já sabia e ele precisaria dela fazendo parte de um corpo para que você potencializasse a vida do outro, a sua e a do outro. Quantas vezes a gente tira o foco de nós e colocamos o foco no outro? Não é mesmo? E aí você só perdeu tempo, energia, dinheiro. Quando vê, você não está gerando, não está fazendo o seu melhor. Então, lembra sempre que o mundo, ele te vê como você próprio se vê. Então, existem aqueles momentos que algumas pessoas chegam e falam, não, porque você é bom nisso. E ela afirma, baseado no filtro mental dela. E você, por respeito, você acaba acreditando naquilo. Então, existem as três verdades. E a gente trabalhou isso nos programas anteriores, né? Nas aulas anteriores aqui, que é como Deus te vê, como você se vê e como os outros te veem na perspectiva deles. Então, tá clarificado a sua personalidade? Isso vai fazer a grande diferença nos resultados dos seus negócios. A Thay comenta aqui, quando olhamos para o lugar do outro, deixamos o nosso lugar vazio. Isso mesmo. Um beijo, sua linda. Olha só, quando eu fiz ali os meus 18 anos, olha essa que legal, gente. Eu aceitei uma proposta de trabalhar numa empresa. Desde os 12, você que conhece a minha história aqui sabe que eu comecei empreendendo. Mas eu ouvia muito, você precisa arrumar um emprego decente, você precisa ter uma segurança financeira, você, ou seja, para se encaixar, né, no padrão de ter um emprego. E tá tudo bem se esse for a sua habilidade. Talvez você não tenha o seu sonho, mas você faz parte do sonho de alguém e tá tudo bem. Mas naquele momento, olha só, eu entrei, né, nessa consultoria, era uma consultoria empresarial lá, cuidava da parte administrativa, contabilidade, RH, advocacia de grandes empresas. Então, era um ambiente muito quieto, muito calmo, mal as pessoas se falavam. Então, cada um estava ali em cima de documentos, de planilhas, números. E não era um ambiente, para mim, agradável. Então, precisava de muita concentração. Aos 18 anos, eu fiquei ali por 2 anos. Aprendi o que eu tinha que aprender e falei, olha, eu não tô feliz aqui. As pessoas não se falam. Como assim, gente? Pensa. Ah, pessoa trabalhada na comunicação. Trabalhar numa consultoria empresarial. Bem difícil. Mas foi onde eu tive o maior ativador na minha vida. De que não era aquilo que eu queria pra minha vida. Então, tudo na nossa vida são fases. E qual é a fase que você tá hoje? Eu precisava, no mínimo, ali naquele momento, estar em contato com algo que eu não gostasse para que eu visse o que eu gostasse. Olha só, gente. Então, às vezes, Deus te colocou uma oportunidade, você tá com um desafio absurdo na sua vida, mas será que não é esse desafio? Não é para potencializar você? Não é para te direcionar, te mostrar o que você talvez não está vendo? A gente só sabe que as trevas existem quando a gente acende a luz. Quando você entra num quarto escuro, que você acende a luz, você fala, puxa, o escuro existe, porque a luz está ali. Não é mesmo? Então, você está olhando para esse desafio, está olhando para a fase da sua vida hoje como o quê? Como um aprendizado ou apenas olhando com insatisfação? Claro, as suas emoções, elas podem te trair. As nossas emoções, elas podem nos enganar. Por quê? A gente foi feito para sobreviver e estar no conforto. O nosso cérebro, ele não gosta de mudança, ele não gosta de desafios. Ele quer sempre estar num lugar quente e fofinho, porque assim ele não gasta energia. Então, é muito desafiador uma pessoa que muda, troca de emprego, que empreende, que decide ter um filho e por aí vai. Porque ela vai precisar sair da zona de conforto. Muitas vezes, sai de um emprego e para outro. Ou empreender, ou deixar de empreender. A pessoa não desenvolveu liderança e ela quer ser um empresário. Ela precisa desenvolver a liderança, no mínimo a autoliderança primeiro, para depois liderar os outros. O que é ser liderar? É você inspirar pessoas. Inspirar pessoas a seguir a sua visão. Não é mesmo? E se necessário, faz junto. Então, a gente vem de uma época, né, de ditadura absurda, de chefe que manda, você tem que fazer isso. Pois é, você ficaria com uma pessoa assim? Claro que não. Já foi. Não funciona mais. Então, olha só. O nosso assunto hoje é para potencializar os resultados. potencializar os resultados. Às vezes, é um detalhe que você não parou para avaliar na sua vida. Então, o primeiro, clarifique a sua personalidade. Segundo, aparência física. Eita, olha só. Aparência física, ela fala muito a forma que você se veste, a forma que você se comporta, as suas expressões, o seu vocabulário, a sua imagem, ela sempre vem primeiro, sempre. E quando você vai fechar um negócio, primeiro, a pessoa ela compra você, depois do que você está vendendo, você querendo aceitar ou não. Até mesmo pela internet. Tem os grandes copies aí, né? Que agora é uma nova linguagem de venda no digital. Se você não fizer uma boa apresentação do seu produto, se você não fizer uma boa apresentação na sua copy, vai ser difícil você atingir o resultado da venda. E quando a gente fala pessoalmente com alguém, a sua aparência, olha, ela vai chegar, você querendo ou não, em primeiro lugar. Em primeiro lugar. Gente, teve um dia que eu... Nossa vida! Esse dia, eu quis ficar chateada, mas ao mesmo tempo eu lembrei que pessoas veem resultados e Deus vê o coração. E aí eu fui para uma reunião muito empolgada, tava até um pouco atrasada, e aí eu fui, né, para... Já atuava na área da comunicação e fui vender mídia para esse cliente. Qual sempre foi o meu propósito, desde quando eu entro na comunicação? Expandir a palavra de Deus, e a nossa missão é levar transformação, né, para as pessoas através da mídia. E aí, eu lá, empolgadíssima com o meu propósito, puxa vida, essa igreja eu vou... Eles se comunicam incrivelmente, tem toda uma estrutura. Vou colocar ele no veículo tal, no veículo tal, no veículo tal. Vamos dobrar, toda cheia de planejamento estratégico. E o reino de Deus vai ser abençoado. Então, eu estava trabalhada no propósito. E não reparei. E não fui intencional na forma que eu fui me vestir aquele dia. Então, assim, eu peguei uma bolsa que não era de uma grife tão famosa. Eu peguei uma roupa sem marca, que estava ali no closet, porque eu estava com pressa. Sabe aquele dia que você levanta, pega essa mesmo, sem pensar, sem ser intencional. Pega, levanta, põe o sapato, nananã, e sai. Pois é, esse foi o dia. Só que o assunto que eu ia tratar era de valor muito alto. Ia falar de muito dinheiro. E aí eu cheguei para a reunião, tava ele e a esposa. E aí, tudo que eu falava, ele olhava pra ela e falava assim: "É, amor, o que, que você acha?" Aí ela: "Ah, não sei." E ficava me olhando assim, de baixo em cima. Olha isso, gente. E eu: "Puxa, o que, que tá de errado?" Isso, uma vez, duas vezes, a gente já tava quase 40 minutos de reunião e eu não saía do lugar. A negociação não avançava. Eu não tava conseguindo fazer o começo, meio e fim daquela venda, porque estava travando nela. E eu falei: "Nossa, onde eu estou errando? Afinal, eu estudei a vida inteira para isso, né? Tanto academicamente quanto de experiência." Eu falei: "Como assim? Onde eu estou falhando?" Até que eu percebi que ela reparava muito na minha roupa, na minha unha, na minha maquiagem, na minha bolsa, em tudo. Eles eram muito bem-sucedidos, assim. E sabia o que valia muito e o que não valia muito. Eu percebi na expressão corporal dela. Afinal, gente, 8% só é a nossa fala. O restante é a comunicação não verbal. E eu comecei a lê-la. A forma que ela me olhava, a forma que ela gesticulava. Eu falei: "Ih, dei mole aqui, quer ver?" Dito e feito. Quando eu percebi o que ela queria ver para validar o que eu estava falando, eu falei: "Olha, pastor, vamos fazer o seguinte... eu tô atrasada, eu tenho um compromisso inadiável, assim, assim, assim, eu tinha, tava com pressa mesmo, porque eu ia me atrasar pro próximo compromisso naquele dia. Eu falei, a gente pode marcar pra semana que vem? Confirma na sua agenda, assim, assim, assim. Aí ele, nossa, Eli, sério? Eu falei, sim, pode ser? Pode. Quando foi? Na semana seguinte, eu levantei intencional, focada na aparência física. Porque naquela negociação era o fator decisivo. Porque com quem eu estava fechando aquele negócio, ela era muito visual e queria ver resultados. Aí sim, peguei a bolsa mais cara. Eu coloquei o sapato da marca, a roupa, e impecavelmente. Primeira coisa que eu cheguei lá na reunião, falei, senhor, primeiro, me protege. Porque tudo de caro, mais caro eu tô saindo hoje aqui. Pra vocês terem uma ideia, uma bolsa Chanel, um sapato Labutão e por aí vai. Ouro e não sei o quê. Tá bom. Falei, senhor, me ajuda. Cheguei assim, pastor, quando é o aniversário de casamento de vocês? Ah, ele é tal dia. Eu falei, olha, o senhor precisa ir pra Paris. Leva sua esposa na Champs-Élysées, na Galeria Lafayette, assim, assim, assim. O senhor sabe que em Londres, assim, assim, assado? Não, mas em Nova York, nos Estados Unidos, assim, assim. E comecei a falar das minhas experiências. Os países que eu tinha passado. Comecei a falar de grandes marcas, de roupa, de joia, de relógio. Trouxe outro assunto para reunião. Era isso que eu estava vendendo? Não. A minha venda era o reino. Eu queria colocá-los na mídia para potencializar a mensagem que eles carregam. Só que o que eu estava falando não estava conivente com a forma que eu estava me vestindo na primeira reunião. Olha só. A importância de você ser especialista em pessoas. Não é que essa pessoa dá valor ao que está externo, mas o que está externo, no seu externo, comunica o seu valor. É igual alguém falar de um nutricionista e ele está acima do peso. Você vai nele? Eu não vou. No mínimo, eu vou trocar de nutricionista. Porque ele não sabe como é ser saudável. Não é mesmo? Então, seja intencional na sua imagem, porque ela vem primeiro. Agora, se você... Isso varia também. Se você trabalha com comida. Olha só, na cozinha. Você normalmente vai usar uma roupa clara, branco, impecavelmente. Você tem autoridade para falar sobre aquilo? Você, vou te falar, você tem dúvida de que vai potencializar os seus resultados? Então, às vezes, é um detalhe simples, é o que está por trás daquilo que você está fazendo. Ah, mas eu não me preocupo com isso. Tudo bem, fica tranquilo. Você não vai gerar bons resultados. Não vai. Então, quando eu começo a entender sobre gente, eu vou falar para você que os meus resultados, eles se potencializaram assim mais do que 50%. E eu descobri que o que eu amava mesmo era gente. Não era dinheiro. Eu achava que era só ali o dinheiro, apenas ele. Mas o que está por trás? São os princípios, os valores, os porquês. Então, seja intencional e dobre os seus resultados na sua aparência física. É muito importante. Terceiro ensinamento para potencializar os seus resultados. Cerque-se de pessoas mais inteligentes que você. Eita, esse pro dominante é difícil, hein? Puxa vida! O dominante, ele sempre gosta de ter a última palavra. E trabalhar o ego é um baita desafio, afinal. Ele muitas vezes sabe de tudo. Ele já pesquisou, ele já fez, ele já tem aquela experiência. Mas se você for o mais inteligente da roda que você estiver, você não está aprendendo nada. Você não está desenvolvendo. Então, cerque-se de pessoas mais inteligentes que você. Porque você vai desenvolver As chances de você potencializar os seus resultados é muito maior. Muitas vezes você não viu aquela situação de um outro olhar. E a outra pessoa, ela já estudou sobre aquilo. E você, com 5 minutos, você vai tomar uma outra direção. Você estava para tomar uma decisão errada. Alguém que já passou por aquilo. Alguém mais inteligente naquela área. Já estudou. É doutorado, é mestrado. E você está aí, dando mole. Achando que você sabe de tudo e que não precisa da ajuda de ninguém. Para com isso. Quem está sendo prejudicado... é você. Olha só, quando você for fazer uma sociedade, no mínimo, quem você vai escolher para ser é alguém que tem habilidades diferentes que você. Então, se for igual, não dobra resultado. Então, quem tem habilidade diferente que a sua, vem para somar. Se for igual... por que essa pessoa vai estar com você? Ou por que você vai aceitar estar com ela? Gente, eu tive um desafio assim também. Uma época da minha vida eu arrumei uma sócia. Porque eu amava estar com ela. Era incrível. A gente tinha várias ideias. Só que não tinha ninguém para executar. A gente ficava lá, só criando. E não entrava os resultados. Por quê? Porque nós duas éramos do mesmo temperamento. Falei, gente, não. Parou. Então, cerque-se de pessoas mais inteligentes que você. Que tenha habilidades diferentes que você. Isso na parte técnica ali do que você for executar. Agora, eita, como é maravilhoso você trabalhar e ter pessoas leves com você. Leves, bem-humorada. Pessoas que para todo problema ela vai ter uma solução. Existem aquelas pessoas que vêm só para facilitar o seu caminho. E outras que não. Ela não tá com a intenção boa de somar com você. Então, perceba isso o mais rápido possível. Se você é muito, muito, muito, muito agitado, que tal uma amizade mais calma para te equilibrar? E o que a gente tá falando aqui não é para que você seja perfeito, é para que você seja sábio e dobre os seus resultados. A sabedoria está no equilíbrio. A sabedoria está no equilíbrio. Grava isso. Quarto ensinamento para potencializar os seus resultados. Vença as batalhas antes mesmo da luta. Vença as batalhas antes da luta. Esteja preparado para tudo que você se propõe a fazer. Aliás, se você diz que ia fazer... faça, planeje cada passo antes de você executar, planeje, mas seja flexível também, porque quem não é flexível pode quebrar, pode rachar. Você já viu um prédio? O dia que eu vi isso, que eu parei para olhar isso, gente, até me deu uma aflição. Se você reparar muito num prédio, num dia de ventania, você vai ver que ele vai dar uma viradinha assim, ó, e vai voltar. Aí você... é meio contraditório, não é mesmo? Porque o prédio, ele precisa ser firme, fincado pra não cair. Pois é. Só que não. Ele precisa ter

que ele faz? Refaz a rota. E vai te levar até lá. Então, tem diversas formas de você chegar no seu resultado final. Diversas formas de você chegar. A forma que você vai chegar, ela pode ser flexível. O que não pode ser flexível é o seu objetivo final. Seja estratégico e intencional. E calcule o impacto da sua decisão. Calcule o impacto da sua decisão. Isso vai te dar um norte se você precisa acelerar ou tirar o pé do acelerador. Mas não perca o seu futuro ali, o seu destino final. Não tira dos seus olhos. No meio do caminho, olha, tem várias coisas que vão tentar te tirar, principalmente do centro da vontade de Deus. Porque o mal, ele veio para roubar, matar e destruir. Se ele te tirar o seu foco de ser uma pessoa incrível, representante dele incrível aqui na Terra, de ser referência para sua família, de você ajudar pessoas, se ele conseguir tirar isso de você, a batalha já tá ganha. Então, tenha como objetivo claro o seu destino final. E já olha lá essa batalha como você já tivesse vencido. Tem várias formas de chegar aqui na Avenida Paulista. Posso vir de trem, de metrô, de carro, de Uber, de motorista particular. Vários caminhos. Vários caminhos. Pela marginal, pelo centro, pelo bairro. Tem várias formas. É importante? É sim. Só não é mais importante do destino final. Chegar, eu sei que vou. Então, qual é a forma que se encaixa melhor para você? A gente vê tantos gurus dando receita que funcionou para ele. Incrível! Com certeza você tem que se inspirar e você tem que trazer, sim, para como aprendizado. Mas isso tá dentro da sua habilidade. Ou a sua habilidade é diferente da dele? Então, olha só, quinto ensinamento. Foque na solução. Existem milhares de alternativas para resolver um problema. Mas se você estiver focado na solução, olha, o seu resultado vai ser infinitamente maior. Você nem vai ver a adversidade. Porque você está tão direcional, tão focado na solução, que até o que era para dar errado, deu certo. Sexto, no final, sempre dá certo. Há controvérsias com essa frase aqui, mas eu acredito nela, que no final sempre dá certo. Se não deu certo, é porque não chegou o final ainda, e você no meio do caminho tinha que aprender algo, tinha que desenvolver algo. Se adapte, mas não perca o seu rumo final. Porque todo limão, todo momento ruim que chega, você pode fazer dela uma limonada. Ou ficar só sofrendo com o que está te acontecendo. E hoje, a gente está chegando ao final do nosso programa aqui. Hoje você aprendeu os 6 ensinamentos para potencializar os seus resultados. 1. Clarifique a sua personalidade. 2. Aparência física. 3. Cerque-se de pessoas mais inteligentes que você. 4. Vença as batalhas antes de lutar. 5. Foque na solução. E 6. No final, sempre dá certo. Na palavra fala que ele veio para nos dar vida. E vida em abundância. E o desejo do meu coração hoje é que você seja aquilo, tudo aquilo que ele te criou para ser. Seja firme, seja constante e seja abundante. Faça você mesmo a sua história e se orgulhe dela. Combinado? Todas as quintas-feiras, 17 horas, negócios com propósito, aqui na Adore Mais FM. Todos vocês do Instagram que ficaram aqui comigo, Nutri, a Lu, a Fernanda, não consegui ver pergunta. Mas eu agradeço de todo coração. E quinta-feira a gente vai estar juntos de novo. E lembra, esse programa ele não

0: fica salva, essa aula não fica salva no nosso canal do YouTube. Então, mas tem muita coisa boa chegando para você aí. Então eu espero, te espero na próxima quinta-feira às 17 horas. E lá no meu Instagram, Elisângela Gomes, a Eli. Fica com a gente, que tem muito de Deus para você ainda aqui na família Adore Mais, o 102.1. Se inscreve no nosso canal, que tem muita coisa. Todos os programas que tem aqui, fica salvo lá. Adore Mais FM. Um beijo no seu coração. Tchau, gente.
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3: Olá, pessoal da Adore Mais FM, eu sou a Natália, sou aqui de São Paulo e eu gostaria de dedicar a música Deus Proverá, da Gabriela Gomes, para todas aquelas pessoas que precisam daquele quentinho no coração, de lembrar que a gente não está sozinho, que Deus sempre está com a gente.